Deixa o Senhor falar através desse testemunho que eu vou compartilhar com você. Deixa o Senhor falar, abra o teu coração. O testemunho fala assim, amados. Você diz, eu te amo. Amados, é um testemunho muito lindo, muito forte, verdadeiro, que mexe muito com a minha vida. Eu até falei agora há pouco pro irmão Marcelo, vou fazer o possível para não chorar, porque eu leio esse testemunho e me comovo bastante, porque essa é uma verdade que acontece diariamente na nossa vida e que às vezes nós deixamos passar sem dar devida atenção. E o Senhor quer tocar o teu coração através desse testemunho. Ouça o que Cristo quer te falar. O testemunho é o seguinte. Dois irmãozinhos brincavam em frente de casa, jogando bolinhas de gude, quando Júlio, o menino mais novo, disse ao irmão Ricardo: meu querido irmão, eu te amo muito e nunca quero me separar de você. Ricardo, sem dar muita importância ao que Júlio disse, pergunta: o que deu em você, moleque? Que conversa besta é essa de me amar? Quer calar tua boca e continuar jogando? E os dois continuaram jogando a tarde inteira, até anoitecer, os dois irmãos. À noite, o senhor Jacó, pai dos garotos, chegou do trabalho. Estava exausto e muito mal-humorado, pois não havia conseguido fechar um bom e importante negócio. Ao entrar, Jacó olhou para Júlio, que sorriu para o pai e lhe disse: olá, papai. Eu te amo muito e não quero nunca me separar do senhor. Jacó, no auge do seu mau humor e estresse, disse para o menino Júlio: Júlio, estou exausto e nervoso. Então, por favor, não me venha com essa monte de besteira. Fica falando que me ama. Com as palavras ásperas do pai, Júlio ficou magoado e foi chorar no cantinho do quarto. A dona Joana, mãe dos garotos, sentindo a falta do filho, foi procurá-lo pela casa. Até que encontrou, no cantinho do quarto, com os olhinhos cheios de lágrima, o menino Júlio chorando. Dona Joana, espantada, começou a enxugar as lágrimas do filho e perguntou: o que foi, Júlio? Por que você está chorando? Júlio olhou para a mãe com uma expressão triste e lhe disse: mamãe, eu te amo muito e não quero nunca me separar da senhora. Dona Joana sorriu para o filho e lhe disse: meu amado filho, ficaremos sempre juntos. Júlio sorriu, deu um beijo na mãe e foi deitar-se. No quarto do casal, ambos estavam se preparando para deitar. Dona Joana perguntou para o seu marido Jacó: Jacó, o Júlio está muito estranho hoje, você não acha? Jacó, muito estressado com o trabalho, disse à esposa: esse moleque só está querendo chamar a atenção. Deita e dorme, mulher. Então, todos se recolheram e todos foram dormir sossegados. Às 2 horas da manhã, Júlio se levanta e vai ao quarto do seu irmão Ricardo e fica observando o Ricardo dormir. Ricardo, incomodado com a claridade, acorda e grita com Júlio: seu louco, apaga essa luz e me deixa dormir. Júlio, em silêncio, obedeceu ao irmão, apagou a luz e se dirigiu ao quarto dos seus pais. Chegando lá, acendeu a luz e ficou observando seu pai e sua mãe dormirem. O senhor Jacó acordou e perguntou ao filho: o que aconteceu, Júlio? Júlio, em silêncio, só balançou a cabeça.

0: em sinal negativo, respondendo ao pai que nada havia ocorrido. Daí o senhor Jacó, irritado, perguntou ao Júlio: "Então, o que que foi, moleque?" Júlio continuou em silêncio. Jacó, já muito irritado, berrou com Júlio: "Então vai dormir, seu doente!" Júlio apagou a luz do quarto, dirigiu-se ao seu quarto e se deitou. Na manhã seguinte, todos se levantaram cedo. O senhor Jacó iria trabalhar. A dona Joana levaria as crianças à escola, Ricardo e Júlio. Mas Júlio não se levantou. Então, o senhor Jacó, que já estava muito irritado com Júlio, entra bufando no quarto do garoto e grita: "Levanta, seu moleque vagabundo!" Júlio não se mexeu. Então Jacó avança sobre o garoto e puxa com força o cobertor do menino, com o braço direito levantado, pronto para lhe dar um tapa, quando percebe que Júlio estava com os olhos fechados e que estava pálido. Jacó, assustado, colocou a mão sobre o rosto de Júlio e pôde notar que o seu filho estava gelado. Desesperado, Jacó gritou, chamando a esposa e o filho, Ricardo, para verem o que havia acontecido com Júlio. Infelizmente, o pior: Júlio estava morto e sem qualquer motivo aparente. Dona Joana, desesperada, abraçou o filho morto e não conseguia nem respirar de tanto chorar. Ricardo, o irmão, desconsolado, segurou firme a mão do irmão e só tinha forças para chorar também. Jacó, em desespero, soluçando com os olhos cheios de lágrimas, percebeu que havia um papelzinho dobrado nas pequenas mãos do menino Júlio. Jacó, então, pegou o pequeno pedaço de papel e havia algo escrito com a letrinha do Júlio. E falava o seguinte: "Outra noite, Deus veio falar comigo através de um sonho. Disse a mim que, apesar de amar minha família e de ela me amar, teríamos que nos separar. Eu não queria isso, mas Deus me explicou que seria necessário. Não sei o que vai acontecer, mas estou com muito medo. Gostaria que ficasse claro apenas uma coisa. Ricardo, meu irmão, não se envergonhe de me amar. Mamãe, a senhora é a melhor mãe do mundo. Papai, o senhor, de tanto trabalhar, se esqueceu de viver. Mas eu amo todos vocês. E eu quero falar para vocês, amados. Quantas vezes, meus irmãos, nós não temos tempo para parar e amar aqueles que estão próximos a nós. E também de receber o amor que nos é ofertado. Talvez quando acordamos, possa ser tarde demais amanhã. Mas ainda há tempo. Muita gente vai entrar e sair das nossas vidas. Mas somente verdadeiros amigos deixarão marcas em seu coração. Para se segurar, é necessário usar a nossa cabeça. Para segurar os outros, nós precisamos usar o nosso coração. Ódio é apenas uma curta mensagem de perigo. Aquele que perde um amigo, perde muito mais. Aquele que perde a fé, perde tudo na sua vida. Jovem bonito é um acidente da natureza. Velho bonito é uma obra de arte. Amigos, meus irmãos, somos eu e você. Você trouxe outro amigo para junto de mim. E nós iniciamos um grupo. Seu círculo de amigos é como um círculo. Não tem começo, não tem fim. Mostre aos seus amigos o quanto eles são importantes para você. Acredite, meu irmão, você nasceu para ser feliz. Nunca, nunca tenha vergonha de dizer para aquela pessoa que é importante para você: eu te amo, eu preciso de você. Às vezes você deixa passar essa oportunidade e amanhã pode ser tarde demais. Pense nessas palavras. Peça para o Espírito Santo de Deus te dar discernimento e sabedoria para ser um homem e uma mulher melhor. Em nome de Jesus.
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1: 9h46.
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1: 10 e 10.

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1: 10:23.

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1: 10:39.

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1: 11:03.

0: palavras nela escritas são como fogo que queima as impurezas, espelho que revela a verdade, espada que penetra alma e espírito para esclarecer, martelo que esmiúça a pedra da resistência, arado que remove a terra do comodismo, bússola que orienta a direção certa diante de tantos caminhos. Lembre-se, tudo isso só funciona na prática. Nem só de pão viverá o homem, mas de toda a palavra que sai da boca de Deus. 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
2: 1128.

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1: Meia-noite e 45.

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2: Quero ler o texto que está no meu coração, e eu quero falar-lhes do privilégio que Deus nos concedeu para fazer parte deste projeto. A carta de Paulo aos Efésios. Como eu acabara de falar, eu quero trazer o que Paulo fez à igreja de Éfeso. A igreja que estava em Éfeso é uma igreja que nos dá um exemplo acerca do seu início. Falando num contexto de cidade, a cidade de Éfeso era a capital da província romana na Ásia Menor, implica-se dizer que era a principal cidade. Era uma cidade de um crescimento político e econômico assustador, e que também era uma cidade muito visitada por judeus e pessoas do mundo todo, pelo contexto religioso da deusa dos Efésios, a Diana, pelo contexto idólatra e pelas artes mágicas que ali se praticavam. Então era uma cidade de um crescimento, de um futuro promissor em todos os aspectos, que atraía, volto a dizer, pessoas do mundo todo. Então, por volta dos anos 52 e 53 depois de Cristo, culminando na sua terceira viagem missionária, o apóstolo Paulo, com a ajuda de Áquila e Priscila e de mais 12 irmãos, começam a pregar com ousadia o evangelho de Cristo. A Bíblia diz que a cidade de Éfeso, por conta desses 14 crentes que começaram a divulgar o evangelho, incomodou, porque todos os sábados eles chegavam na sinagoga e cada pregação pessoas se convertiam ao evangelho. Mas alguns, contrariados, tentavam dissimular a fé daqueles que haviam crido, e isso incomodou a Paulo. Então, o poder expansivo do evangelho foi tamanho

para que não mais pregasse só no sábado na sinagoga, mas que a sua escola estava à disposição para que ele pregasse o evangelho com os irmãos. Aí a Bíblia diz que Paulo vai pregar a partir daqui na escola de Tirano, e a partir daqui o poder do evangelho é tamanho que até os aventais do apóstolo Paulo levava e as pessoas eram curadas. A Bíblia diz que o poder do Espírito tomou conta da região, a ponto de que até os mágicos, que ganhavam muito dinheiro na arte da magia, pegavam os seus livros de magia, queimavam em praça pública e aceitavam Jesus como Salvador. A Bíblia mostra que alguns céticos, exorcistas, já não mais queriam expulsar demônio em nome das crenças, mas diziam: em nome de Jesus que Paulo prega. Então isso sacudiu de uma forma tamanha que a Bíblia diz que através da igreja de Éfeso toda a Ásia ouviu a palavra de Jesus. Então a igreja de Éfeso nasceu na efusão do Espírito Santo. Mas o que chama a atenção da carta é que, se passando cerca de 10 anos, esta igreja perdeu esta efusão. A pressão dos falsos mestres, a pressão da cidade em si, pelas suas orgias, foi minando esta chama no coração de uma igreja que tinha na sua maioria gentios. Então observe que Paulo sabe que a igreja já não era mais a mesma, que aquela chama que havia começado haviam apagado, e eles agora estavam envolvidos com essas circunstâncias sociais idólatras, e Paulo adverte: não vos embriagueis com estas coisas, mas vos enchei-vos do Espírito Santo. Como quem diz: lembra como vocês começaram. Aí ele traz a memória do privilégio que os gentios tiveram. Veja que ele traz a memória: portanto, lembrai-vos. Ele volta ao passado, lembrem quem vocês eram no outro tempo, antes de Cristo. Vocês eram gentios, na carne, chamados de imundos por aqueles que eram da circuncisão, limpos, que naquele tempo nós estávamos no mundo, fora de todas as alianças que Deus fez a Israel, fora do concerto da promessa, e não tínhamos Deus no mundo. Então eu quero tomar o que Paulo vai enfatizar para trazer a memória dos nossos tempos. Veja que Paulo aqui vai trazer dois aspectos: judeus e gentios. Ele vai trazer o projeto original e o projeto alternativo. E me permita recapitular alguma coisa, que o sentido é o mesmo de ontem, acerca dos judeus. Os irmãos lembram que eu falei ontem do capítulo 11 do Gênesis, quando os três viés de Sem, Cam e Jafé dispersos na terra. Então ali todas as nações vão surgir dali, e todas aquelas nações baseadas nas três são pagãs, conhecidos futuramente como gentios. Nações, povos sem relacionamentos com Deus. Então, a partir do capítulo 12, você viu que eu falei ontem de um projeto original que começou do zero. Então Deus escolheu o povo judeu como filho, que gerei, e só o filho vai ter direito. Gentios vão ficar fora. Só quem vai ter acesso a Deus são os judeus. Projeto de evangelização original. Quando Deus chama

Uma das coisas que Deus mais insistiu foi não misturar com as nações, com os gentios. Porque os gentios eram pagãos. Primeira coisa que Deus faz, uma aliança com Abraão, da circuncisão. A circuncisão no oitavo dia. Porque a ciência medicinal nos mostra que há duas substâncias, a vitamina K, e esqueci o nome, metrobina, coisa assim, falha a memória. No oitavo dia, chega o ápice da vida humana em foco de coagulação do sangue. Então Deus, no oitavo dia, disse: circuncida o menino judeu, como símbolo de uma aliança de pureza entre mim e ti. Então, por meio da circuncisão, feita na carne, os judeus são chamados limpos, puros, e vão ter acesso a Deus. E os gentios, imundos, sem relacionamento com Deus. Aí Deus diz: não misture com os pagãos, que o meu projeto é puro e é limpo. Então Deus vai desencadear por Abraão um projeto maravilhoso. Você observa que o cuidado de Deus é para que este povo atraia as nações, anunciando as grandezas de Deus. Esta é a geração que em todo o planeta Terra vai ter acesso a Deus, que vai gozar das alianças futuramente com Deus, que vai trazer a presença de Deus de volta à Terra. Então Deus vai trabalhar. E olha o que a Bíblia diz, Mateus 1:17, que Deus trabalha em 42 gerações, começando de sorte que todas as gerações, desde Abraão até Davi, são 14 gerações. Depois a gente volta. Então começou com Abraão, era o projeto original. Vem Isaac, Isaac e Jacó. Você vai observar que na geração de Jacó, o projeto é Clode, mas só de um sangue original, o sangue de Abraão. Só os judeus vão ter direito, só eles vão ter acesso. Por meio de Moisés, vocês viram ontem do capítulo 24 a aliança. Depois da aliança, segura o teclado por favor. Depois da aliança vem o capítulo 25 do Êxodo. No capítulo 25 do Êxodo, aí Deus diz: vou preparar um lugar para no meio de vocês, quem vocês, judeus, descer de novo na terra. Aí vem o tabernáculo. Moisés começa a trabalhar no capítulo 25, um lugar de adoração geograficamente na terra para Deus descer. 15 capítulos passam-se. Capítulo 40 do Êxodo, versículo 33. Moisés terminou, levantou também o pátio ao redor do tabernáculo e do altar e pendurou a coberta da porta do pátio. Assim, Moisés acabou a obra. Quando Moisés acabou a obra, aí vem o versículo 34. Fizeram um culto. Quem? Os judeus. Então a nuvem cobriu a tenda da congregação e a glória do Senhor encheu o tabernáculo. De maneira que Moisés não podia entrar na tenda, porque a glória de Deus tomou conta. A glória de Deus voltou na terra, mas só entre os judeus. Por meio do livro de Levítico e o Êxodo vem as alianças. Veja que só os judeus vão ter aliança e as promessas de Deus com direito. E nós, fora, porque eles são filhos. E nós, forasteiros. E nós, escravos. Vou, me permita abrir um parênteses, só para você ter uma ideia do que eu estou falando. Deus me deu o privilégio de todo mês viajar 2 a 3 vezes internacionalmente. Ainda devo ter umas 8 viagens internacionais este ano. E o que me chama a atenção

cruzo muitas fronteiras. E tem fronteiras que são ferrenhas para você entrar. Quando você emite o bilhete, você já vai ser vistoriado. Já tem que pôr informações, por exemplo, de onde vai se hospedar, número de e-mail, número de e-mail, número de telefone, carta convite e bababá. Quando você chega na imigração, a fila de às vezes 2 horas e o coração batendo, porque você é de fora, você não tem o direito de filho. Então eles podem te deportar, independente de quantas vezes você tenha ido. Quando você chega no agente, ele te olha dos pés para a cabeça, da cabeça para os pés, e faz-te alguma pergunta: vais fazer o que no meu país? E você tem que dizer, carta convite, quantos dias, quantos dias, tais dias, tem dinheiro? Tenho. Tem comida? E vai te instigando, olha para você de novo, para poder dizer, entre. Você é de fora, não tem direito. 6 meses América, 3 meses Europa. Ultrapassou, é criminoso, infringiu a lei, vai ser caçado. Mas quando você volta para o Brasil, você não se preocupa, você dorme, você nem olha para o passaporte, porque quando vai para a migração, já tem a fila de filhos brasileiros. Você não é perguntado nada, entrega o passaporte, bem-vindo de volta ao lar. Você é filho, tem direito. Aqui só os judeus são filhos, e nós, escravos, forasteiros, sem direito às alianças. Aí agora a glória de Deus desce no meio deles, e eles vão se chegar a Deus. 40 anos no deserto. Veja que eu comecei Abraão, Isaac, Jacó. De Jacó, Deus vai trabalhando ainda na geração de Moisés. Quando termina a primeira geração, há uma decepção evangelística. Salmo 95, verso 10. Deus lamenta os 40 anos. 40 anos estive desgostado com esta geração, com a geração do deserto. É um povo que erra de coração e não tem conhecimento dos meus caminhos. Um lamento de Deus. Aí Deus não desiste, continua com aquela geração que nasceu no deserto e que saiu do Egito ainda menor. E é esta geração que vai anunciar as grandezas de Deus. É esta geração que, quando chega em Jericó,

águas do Mar Vermelho e fez vocês passar a pé enxuto. Todo mundo sabe como o Deus de vocês guerreou e venceu as vossas guerras, destruiu os maiores reis do caminho, Sion e Og. E todo mundo aqui sabe que o Deus de vocês é Deus em cima nos céus e é Deus embaixo na terra. Ele é Deus. Esta geração entra na terra e faz sucesso. Capítulo 2 dos Juízes. Esta geração passa e vem uma nova geração. Uma geração que já nasceu na terra que manava leite e mel. Uma geração de judeus que não levaram a sério a história. Juízes capítulo 2, versículo 10. E foi também congregada toda aquela geração a seus pais, aqui passou, e outra geração após ela se levantou, que não conhecia o Senhor nem a obra que Deus fez a Israel. Eles não tinham esquecimento, foi falta de cuidado, porque Josué capítulo 4 versículo 6 havia um memorial para a geração futura não esquecer. Culturalmente o pai passava para o filho através do Beit Talmud e do Beit Midrash, que era a forma de instrução de um judeu para que ele se tornasse mestre e não esquecesse dos preceitos de Deus, não esquecesse. O que eles fizeram aqui

aqueles que vieram antes. Hoje nós estamos pregando bonitos demais. E é bonito ouvir. Mas nós pentecostais não podemos nos conformar. Que o nosso culto é recheado de glória, de poder e de milagre.

coisa mais linda que eu vi aqui hoje. Ou seja, o poder de Deus não muda, ele é o mesmo. Esqueceram. E vão terminar sem Deus, na vergonha, o projeto original. 1 Samuel 4:22.

mais os filisteus levaram. O que adianta ter tudo e não ter a presença? Por isso que eu repito de novo, não adianta, é lindo, é bonito, e eu também quero uma igreja linda, cheia de gente.

20 anos. Aí Mateus diz: de Abraão até Davi, Abraão, Isaac, Jacó. Veja que passa os 12 filhos: Rubens, Simeão, Levi, Judá, Zebulon, Gade, Asser, Naphtali, José e Benjamim, Judá, Pereis, Hezrom, Naasson, Salmão, Boaz, vem Obed, Jessé e Davi. A geração de Davi.

0: A presença de Deus.
1: Glória a Deus.
0: Aleluia, Rebeca. Ele traz. E ouviram ontem que eu falei da construção do templo. Agora Deus tem uma morada. Agora Deus está habitando no projeto de evangelização, com base, com sede, e vai atrair as nações. O projeto está no lugar certo, mas desobedece. Aí vem Isaías 65, versículo 2. Aí Deus lamenta. Estendi as minhas mãos todo dia a um povo rebelde que caminha por caminho que não é bom, após os seus pensamentos. Deus reclama e lamenta. E a partir daqui o projeto vai voltar para a escravidão. Deus vai entregar o projeto na mão dos caldeus para ensiná-los. Mas não perde de vista. Então agora Deus só tem os judeus. Gentios são escravos. Mas com a desobediência desta geração, de Davi ao cativeiro, aí Deus usa Isaías para dizer: eu vou usar um povo que não me conhece. Eu vou buscar um povo que não chama por mim. Ele vai buscar Israel, recapitulando, do cativeiro só o bagaço. E existe no recomeço. Mas há outra decepção. A ponto que ele resolveu enviar os profetas, e Israel apedrejava e matava outros. E só quem podia fazer parte era quem tinha o sangue, o DNA original de Abraão. Esta era a exigência. Há um historiador que conta que no período intertestamentário, os judeus, com o advento do suntuoso templo de Herodes, humilhavam os gentios. Diz o historiador que na adoração no templo tinha uma mureta, uma placa de inimizade entre judeus e gentios. A segregação era terrível. Eles diziam aos judeus: não comam com gentios, não se casem com gentios, não entrem na casa de gentios. E no dia do culto tinha uma placa escrita, uma mureta: gentios não entra, não passa daqui. Só passavam os judeus, femininos e masculinos. Primeiro degrau, primeira pátio, as mulheres ficavam.

do pátio, só judeus, homens. Quando os homens chegavam no segundo pátio, se viravam, viam as mulheres e fora da mureta os gentios, e enchiam o peito e diziam: obrigado, Senhor, por não sermos gentios e nem mulheres. Dali para frente, só sacerdote. E dali para o santo dos santos, só o sumo sacerdote. Eles batiam no peito e se orgulhavam. E nós, fora de tudo, escravos, estrangeiros, forasteiros, sem direito. Aí Deus não aguentou e disse: agora eu vou investir o melhor na evangelização. Eu vou enviar meu filho. Porque eles, sabendo que é meu filho, vão me ouvir. Vão me ouvir, a bondade de Deus, vão me ouvir. Aí Jesus vem. E Jesus vem primeiro, originalmente, no projeto original. Mateus 1:1. Compatibilidade sanguínea. Mateus 1:1. Geração do livro genealogia. Livro da geração de Jesus Cristo, filho de Davi, filho de Abraão. Veja que Jesus vem com o sangue original do projeto. Ele é filho no DNA, compatibilidade sanguínea. E ele veio para um objetivo: restaurar o projeto original. Evangelho de João, capítulo 1, versículo 11. Ele veio para os que eram seus. Veio para o que era seu, e os seus não receberam. Paulo, escrevendo aos Romanos, capítulo 10, ele diz que os judeus rejeitaram a justiça de Deus. Quando eles rejeitaram a justiça de Deus, aí é a alegoria que Paulo usa aos Romanos 11:17. Os ramos se quebraram. Os irmãos lembram ontem que eu falei da oliveira? Entre as vegetações, a oliveira é uma das mais produtivas. Independente do solo, ela produz. Por isso que Deus usa Israel como uma oliveira produtiva e verde. Por isso que Deus a podou, a plantou, a cultivou, porque é um investimento sólido e rentável. A oliveira, raiz, seiva e ramo. Raiz puxa a água, seiva conduz para os ramos, e os ramos produz. Então Israel são os ramos para produzir as grandezas de Deus, para atrair as nações. Mas rejeitaram em todos os aspectos a justiça de Deus. Quando eles rejeitam a justiça de Deus, aí Paulo diz: os ramos verdadeiros se quebraram. Aí Deus olha para o zambujeiro. Enquanto a oliveira verdadeira é produtiva, o zambujeiro é uma oliveira brava que não produz. Enquanto ela é cultivada, o zambujeiro cresce silvestremente. Enquanto a oliveira é podada, as folhas do zambujeiro matam ele. Quando ele dá fruto, é pequeno, não dá azeite, nem para pregar fogo presta. E o zambujeiro entra na Bíblia como símbolo dos gentios, em vista aos judeus. E os judeus rejeitaram. Aí Deus disse: eu vou usar o zambujeiro. Vou colocar o zambujeiro no projeto de evangelização. Aí olha o que acontece. Quem é que rege o universo? A natureza. Aí Deus vai consultar a natureza. E sabe o que é que a natureza diz? Vai dar certo ou não? Romanos 11:24. Veja que a natureza disse: é contra. Porque se tu fosse cortado do natural zambujeiro, e contra a natureza. A natureza votou contra o projeto. Ela disse: não vai dar certo. Eu trabalhei 40 anos com agricultura, na área logística, e tinha amigos da área agrônica, técnica, e eles dizem: Bento, um enxerto, ele não é feito para produzir. O enxerto é para reproduzir e multiplicar.

O enxerto, ele é colocado naquilo que produzia e parou de produzir. E o interessante é que se você tem uma árvore que é produtiva, por algum motivo ela deixou de produzir, na lógica do entendimento, você vai ter que pegar uma outra árvore da família ou parecida que seja tanto melhor que ela, para reproduzir e multiplicar, porque ela perdeu a força. Então não é para pôr uma árvore pior, e o zambujeiro nem fruto dava, era loucura de Deus. Então

É por isso que Paulo diz que nós gentios somos salvos pela loucura da pregação. Só que ele diz que a loucura de Deus é mais sábia do que a sabedoria dos homens. Deus entende mais. É loucura. Aí Deus diz para eles entrarem: eu tenho que enxertar o sangue de Abraão neles. Aí o projeto é tão forte que aí Paulo, escrevendo aos gentios de Roma, capítulo 8, versículo 31 e 32, a gente diz muito isso, mas foi por causa disso. Leiam comigo, 1, 2, 3. Que diremos a estas coisas? Quem? 32, aquele antes o entregou. O nosso sangue não tinha compatibilidade do projeto. Éramos pagãos.

Aí ele entrega o seu filho à cruz. Ele entrega o seu filho a padecer, vencendo o pecado, para que o seu sangue

e nós fôssemos introduzidos no projeto. Lembra que eu disse ontem que até aqui deu errado? Agora ele vai à cruz. No Antigo Testamento, você sabe que Deus deu uma liberdade aos escravos que eram contraídos por dívidas ou por terras. 50 anos, um mensageiro subia no mais alto monte, tocava o chifre de carneiro, o zofar, e aonde aquele som chegava, quem tinha escravo tinha que dar liberdade, quem adquiriu terra por dívida tinha que devolver. Aí agora, Jesus está no alto.

livre? Quem está livre? Aí agora, ela, olha o que Paulo diz, Romanos 11:25. Ele diz que agora o projeto gentil vai entrar, o zambujeiro, porque não quer, irmãos, que ignoreis esse segredo, para que não presumais de vós mesmos, que o endurecimento veio em parte a Israel, até que a plenitude dos gentios haja entrado, ou seja, enquanto o arrebatamento não vir.

Aí agora, diga para quem está ao seu lado, entramos. Diga com vida, entramos. Diga, há 72 anos atrás, a vitória da conquista tem ouvido. E se vai depender de mim, vai continuar ouvindo. Que não há outro como o nosso Deus. Não há outro como o nosso Deus. Diga comigo, Pastor Davi, boa sorte. Grite mais forte, Pastor Davi, boa sorte. Se depender de mim, o fogo vai continuar aceso e as grandezas de Deus vai invadir vitória da conquista. Eu fui chamado para isso. Aí olha o que acontece a partir daqui, gente. Vamos voltar à Bíblia. Eu quero que você leia comigo para sentir a pressão. Paulo, Efésios capítulo 2. Vamos recapitular do versículo 11 até o versículo 19, para você ver o que ele fez por nós. Por isso que Paulo diz: lembrai-vos. 1, 2, 3. Vamos lá, lendo com vida. Portanto, de que vós, noutro tempo, eram gentios na carne, chamados em circuncisão, que eram judeus, que na carne se chamava circuncisão, limpos, feito pela mão dos homens, que naquele tempo nós estávamos sem Cristo, separados da comunidade de Israel e estranhos concerto da promessa, não tendo esperança e sem Deus no mundo. Agora enche o peito e grita: mas agora, em Cristo Jesus, vós que antes estava longe, já pelo sangue de Cristo chegaste perto. Está mais longe não, agora já tem acesso à casa do Pai. Por quê? Porque eu sou avô, tenho 5 netos, tenho 2 filhos. Às vezes, quando eu chego em casa, eles chegam. Quando eles chegam,

estamos dentro. Esse crente que está do teu lado, diga para ele: agora eu não enfrento mais migração.

Paulo estava dizendo aos Efésios: vocês não lembram quem vocês eram, agora vocês têm tido isso e não vão aproveitar. Este é um dos perigos dos últimos dias. A gente não pode estar num culto pentecostal como se estivesse numa missa.

0: 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Minha apoteose está sendo derramada nesta noite. Estou renovando vidas, diz o Senhor. Receba a apoteose da minha presença agora. Agora, agora. O escravo tem medo. O escravo não tem liberdade. Para a gente entrar, olha o que ele fez para a gente gentil entrar no projeto. Se você olhar os judeus, você vai para Israel, menos de 2% são cristãos. Se você analisar o evangelho no mundo, os gentios que espalharam.
1: Oh, aleluia!
0: Paulo diz que os judeus ficaram com raiva do evangelho por causa de nós. Romanos 11, 28. Olha o que, que Paulo diz aos gentios de Roma. Assim que quanto ao evangelho, eles são inimigos por causa de nós. Porque eles não queriam que a gente entrasse, mesmo se eles querer, Deus colocou a gente. Aí para chatear. Aí Paulo escreve aos gentios de Roma, capítulo 8, versículo 14 a 18. Aí ele diz para os gentios agora, agora é para você rasgar o coração. Porque todos, digam, porque todos, continue, que são guiados. Estes são filhos de Deus. Porque não recebeste o espírito de escravidão, para outra vez estar com medo, mas recebeste o espírito de adoção de filhos, pelo qual clamamos, meu papai, Abba, Pai. O mesmo espírito testifica com o nosso espírito que somos filhos de Deus. E se nós somos filhos, somos logo herdeiros também, herdeiro de Deus e co-herdeiro de Cristo. Se é certo que com ele padecemos, para que com ele também estejamos glorificados.

fique de pé, por favor. Olha aí, entramos. Eu gosto de terminar com a igreja. Vira para esse crente íntimo do mesmo sexo que está do teu lado. Olha no olho dele assim, não olha para mim não. E diga para ele: ó, ex-escravo, agora filho de Deus. Quero nem saber como começou a festa. Quero saber como vai sair. Vai desistir? Diga: vou nada, agora eu sou filho. Diga a ele: me faz um favor.

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3: 1:50

0: Opressão. Lembra situações que se apresentam desafiando a fé. Diante dele, um exército se calou, pois enxergava nele a expressão da habilidade e superação. O pequeno Davi também via assim, mas sua conclusão foi esta: esse gigante de fato é muito grande em relação a mim, mas em relação ao meu Deus, ele é muito pequeno. Olhar o gigante simplesmente de baixo para cima é lógica, mas de cima para baixo é fé no Deus maior.
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1: 2 e 8.
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1: 12:37.

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1: 3:35.

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1: 4:15.

Erga suas mãos aos céus, querido.

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1: 4:30.

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1: 4:38.
2: Assim, eu quero convidá-los para uma leitura bíblica escrita no Evangelho de Cristo, segundo escreveu o evangelista João, capítulo de número 4, versículo de número 28 até o 30. Evangelho de Cristo, segundo escreveu o evangelista João, capítulo de número 4, versículos de números 28, terminando no 30. Aqueles que encontraram, por gentileza, digam amém.
3: Amém.
2: Está escrito: deixou, pois, a mulher o seu cântaro, e foi à cidade, e disse àqueles homens: vinde ver de um homem que me disse tudo quanto tenho feito. Porventura, não é este o Cristo? Saíram, pois, da cidade e foram ter com ele. Amém? Tomem assento, por gentileza, os que se levantaram, e vamos meditar na boa palavra do nosso Deus. Eu, quando olho para o Evangelho de João, quase que inevitavelmente, não há como fazer ou não fazer uma conexão com a vida do apóstolo João, filho de Zebedeu e Salomé, também irmão de Tiago, foi encontrado por Cristo no mar da Galileia, depois de uma noite frustrada de pesca. O relato bíblico nos diz que as redes que ele usava para o ofício da pesca se romperam, se rasgaram. Então, provavelmente, a pesca daquela noite foi frustrada. Mas pela manhã, Tiago e João estão na voragem do mar, consertando as redes. E eu aprendo que quem conserta a rede está dizendo: deu errado ontem, mas eu vou tentar de novo. Deu errado ontem, mas eu vou insistir. Assim, estes homens de Deus são observados pelo Cristo, que acabara de sair da tentação do deserto, onde vencera Satanás, e já está em companhia de André e Pedro, que poucos momentos antes ouviram o seu chamado. Agora, este mesmo chamado é direcionado ao irmão ou aos irmãos Tiago e João, e a voz do Cristo ecoa dizendo: vinde após mim, e eu vos farei pescadores de homens. O chamado está feito, a convocação está feita, e a resposta que aqueles dois irmãos dão é maravilhosa. Eles deixam as redes, deixam o barco, deixam seu pai para seguir a Jesus. Seguir a Jesus implica em renúncia. No Evangelho de Lucas, capítulo 9, versículo 23, está escrito: palavras do meigo nazareno: se alguém quiser vir após mim, negue-se a si mesmo, tome sobre si a sua cruz e então siga-me. Estes irmãos, Tiago e João, agora passam a fazer parte do colégio apostólico, sendo formados como discípulos de Jesus. Vão caminhar com ele, vão estar com ele, vão viver com ele, vão aprender com ele. E assim, João vai acompanhar toda a trajetória de Cristo. Lá na cruz do Calvário, João é o apóstolo que está aos pés da cruz. Muitos já se haviam saído, mas João continua aos pés do madeiro. Também, quando Cristo ressuscita, João é um dos dois que vai ao sepulcro. Pedro corre mais, chega primeiro. Mas João, quando chega, tem uma atitude diferente de Pedro. Pedro para na porta da sepultura. João se abaixa, entra, e o evangelista nos diz que entrando, ele vê os lençóis no chão e vê o lenço dobrado na cabeceira da pedra. Os lençóis no chão declaram que aquilo que envolvia o corpo morto de Jesus não envolve mais. Os lençóis no chão são testemunho de que ele ressuscitou. Os lençóis no chão são testemunho de que ele venceu a morte. Mas o lenço que havia sido colocado sobre sua face, dobrado na cabeceira da pedra, arremete-nos a um costume do Senhor. Quando o servo estava servindo, se o Senhor amassasse o lenço e deixasse de lado, a mensagem era: pare de me servir, não me sirva mais. Mas se o Senhor dobrasse o lenço e colocasse sobre a mesa, a mensagem era: continue me servindo, me agradei do teu trabalho. Quando João entra e vê o lenço dobrado, ele tem a certeza: devo continuar servindo, devo continuar trabalhando, devo continuar obedecendo. Assim, João vai ser um dos que participam de todo o ministério de Cristo. Agora, no livro de Atos dos Apóstolos, ou dos Atos dos Apóstolos, quando Jesus declara a Pedro a sua morte, Pedro pergunta: e deste, em relação a João? E a resposta é: se eu quero que ele fique até que eu venha, que te há de mistério? Desta resposta de Jesus, entendeu-se que João não morreria. E na verdade, a Bíblia vai mostrar que todos os apóstolos já desciam a campa fria, mas João continuava na igreja de Éfeso, pregando e dizendo: filhinhos, é já a última hora. No ano 80, vai assumir o trono de Roma Domiciano, e Domiciano, ao saber da história de João, toma para si a prerrogativa de matá-lo, mas não consegue, tenta de diversas formas, mas é inútil. João continua vivo, é perseguido, mas está vivo, é muitas das vezes maltratado, mas está vivo. A solução encontrada por Domiciano foi mandar João para a inóspita, rochosa ilha de Pátimos, num exílio mortal. De lá não se volta, de lá não se sai. Agora, João está em Pátimos, e o testemunho registrado em Apocalipse capítulo 1 é: no dia do Senhor, eu me achei em espírito. Tiraram tudo de João, tiraram a oportunidade de estar com a família, tiraram a oportunidade de estar com os amigos, tiraram a oportunidade de estar com a igreja, mas ninguém consegue tirar o Espírito Santo da vida do crente. Está

Apocalipse registra dizendo que ele ouviu por detrás de si uma voz, e quando ele se vira para ver, é o Cristo ressurreto, mas mais do que ressurreto, é o Cristo glorificado. Os cabelos são brancos, o rosto

primeiro, eu também sou o último, eu sou aquele que vive, mas fui morto, mas eis aqui estou vivo para todo sempre, e tenho nas minhas mãos as chaves da morte e do inferno. João receberá a magnífica revelação do Apocalipse, e ao invés de morrer em Pátimos, ele sabe

para te fortalecer. Ainda antes de você morrer, eu trago revelação. Ainda antes de você morrer, eu te mostro a glória. Ainda antes de você morrer, eu te levo a uma dimensão maior. Assim, Jesus vai permitir João voltar a Éfeso, voltar à atividade da igreja. Quando ele vai exilado para a ilha de Patmos, não havia escrito nada ainda. Paulo já tinha 13 epístolas, Pedro já tinha 2, todos os que escreveram já tinham escrito, e João ainda não tinha. Mas quando ele volta da ilha de Patmos, ele tem 5 pergaminhos debaixo do braço. Ele tem o livro do Apocalipse, que, segundo a própria instrução do primeiro versículo,

tempo está próximo. João também traz a primeira, segunda e terceira epístola universal, escrita por ele, exortação à igreja, mas também palavra a seu companheiro fiel. Mas João agora traz a nós o evangelho. Já tínhamos na época o evangelho de Mateus, o evangelho do reino e da conquista, Mateus 1:1, livro da geração de Jesus Cristo, filho de Davi, filho de Abraão, tangendo Jesus como participante das duas maiores alianças

cheio de verdade. Sim. Amada e santa igreja, quando eu leio o Evangelho de João, a impressão que me dá é que ele

se não convencional, mandar 12 homens comprarem pão para 13. Me parece não convencional mandar 12 homens comprar comida para 13. Mas como ordem de Jesus, não se discute, se obedece. Se ele mandou, ele sabe o que está fazendo. Os 12 discípulos saem na direção da cidade. Eles vão entrar na cidade. Saliento, eles

lugar. Eles fornecem-se de pão e diz: pronto, a ordem foi dada, vamos voltar. No interregno de tempo em que eles estão fazendo a caminhada, lá no poço chega uma mulher, expressão fechada, com seu cântaro, e ela vai tirar água. Ela percebe que, diferente dos outros dias, não tem ausência de pessoas. Tem um homem no poço, e ao observá-lo, ela identifica-o como judeu. Então, na mente dela, ela já tem uma certeza: não preciso cumprimentar, não preciso dar bom dia, não preciso falar nada. É um judeu, é nosso inimigo, nós não temos comunhão com eles. E assim ela procede, ela chega, provê-se de água, enche o seu cântaro. Penso eu que ela já está se preparando para ir embora. O mesmo Jesus vira-se para ela e diz: mulher, dá-me de beber. A resposta dela não é educada e nem delicada, a resposta é ríspida: como sendo tu judeu, me pede de beber a mim, que sou mulher samaritana? Mas ela não sabe com quem está

Deus e soubesses quem fala contigo, tu me pedirias e eu te daria água viva. Quem beber da água desse poço voltará a ter sede, mas quem beber da água que eu lhe der nunca mais terá sede. A mulher, ó, começa olhando no âmbito natural, e ainda com ressalva ela diz: você não tem com que tirar, o poço é fundo, como dizes tu que tens água viva? Jesus desperta o interesse dela no diálogo, até que ela para e diz assim: vejo que és profeta. E se é profeta, eu tenho uma pergunta. Nossos pais adoraram no Gerizim. Vocês dizem que é no Moriá. Onde é que eu adoro? A resposta é: mulher, crede-me, que a hora vem, e agora é, em que nem no Gerizim, nem em Moriá, adorareis ao Pai. Porque Deus é Espírito, e importa que os que o adoram, o adorem em espírito e em verdade. As palavras de Jesus penetram-lhe o coração, e ela então decide pedir a água. Ela diz: me dê dessa água viva, eu quero beber, eu não quero mais ter que ficar diariamente voltando a esse poço. Jesus vai a ela dizer: vai na tua casa, chama teu marido. O diálogo fica tenso de novo. Ela enrijece o semblante e responde com os dentes semicerrados: eu não tenho marido. Jesus, com graça e sabedoria, diz: disseste bem, não tenho marido, porque tiveste 5 maridos, e o que tens agora não é teu marido. A mulher é tão impactada com a revelação, a mulher é tão impactada com a palavra de Jesus, que ela para e diz: eu sei que o Cristo, o Messias, a maior promessa, ele vem, e quando ele vier, nos anunciará tudo. Jesus imediatamente diz para ela: eu sou, eu que falo contigo. Lebadasui kené barachorabai. Rebanamasui dekanda lamagashai. Demanagasuri andalai. O texto então é o que nós lemos. Deixou o seu cântaro. Quando ela chega, sua

dentro dela. Ela deixa o cântaro. E enquanto o diálogo está acabando, chegam 12 homens, pacotes de pão ou de pães, dizendo: Senhor, vamos almoçar? Já nos provemos de pão. Um olha para a mulher e acha estranho, quer indagar, mas ninguém tem coragem de indagar Jesus, porque tu estás falando com uma samaritana. A mulher também não dá atenção aos discípulos, ela deixa o cântaro e entra na cidade. A mulher que até encontrar Jesus evitava exposição social, porque a característica dela fazia passível de crítica. Uma mulher que já se casou 5 vezes, está no 6º casamento, e o casamento ainda não é firmado. Ela era proibida de ir à adoração no Gerizim. Ninguém queria ser relacionado a ela. Mas ela entra na cidade, não sei se gritando, mas sei que ela foi ouvida. E ela entra na cidade dizendo: venham ver um homem que tem me dito tudo quanto eu tenho feito. Porventura, não é ele o Cristo? É interessante que o fato de Jesus revelar-lhe a sua condição pecaminosa não faz com que ela o critique. Hoje em dia, se você falar de pecado de certas pessoas, eles processam você. Hoje em dia, se pregar pesado contra adultério, o adúltero fica muito bravinho. Se falar de mentira, o mentiroso se escandaliza. Se falar de infidelidade, o infiel vira as costas e vai embora do culto. Mas a mulher não, ela ouviu e disse: se Deus está revelando, é porque eu sou isso. E se eu estou diante do Messias, ele vai me trazer perdão. A mulher entra na cidade e o texto me sugere, e pelo que eu já estudei, o que eu entendo não está fora. Saíram, pois, da cidade e foram ter com ele. 2 tipos de pessoas entraram e saíram da cidade. Primeiro, 12 discípulos, homens chamados, que andavam com Jesus, que viam milagres, que ouviam a palavra, que ouviam o mandamento, que viram a sua glória, entraram na cidade, mas só trouxeram pão. Segunda pessoa no texto que entra na cidade, uma mulher samaritana, encontrou Jesus hoje, ouviu Jesus uma vez só, nunca andou com Jesus, nunca viu milagre, nunca viu prodígio, mas ela entra na cidade e traz a cidade inteira.

comportamento como igreja? Qual é a nossa atitude como igreja? Você anda

comprador de pão. Mas eu sou discípulo. Discípulo naquele dia só prestou para comprar pão. Não há, e eu não tenho uma regimentação bíblica, mas ninguém pode furtar a minha imaginação. Eu imagino que na multidão, eu não estou dando conotação bíblica, eu estou fazendo aqui uma conjectura. Eu imagino no meio da multidão, a pessoa que os discípulos pediram informação. E quando chega com a mulher e diz, ué, me pediu informação, mas não falou de Jesus. Imagino no meio das pessoas que saíram da cidade, o dono da padaria, olhando para Pedro e dizendo, bonito, hein? Tu tinha a palavra que podia salvar minha alma. E não me falou nada. E quantas vezes nós estamos agindo como os discípulos em Samaria? Usamos do mundo. Negociamos com o mundo, compramos no mundo, mas não evangelizamos ninguém. Entramos e saímos de ambientes e não falamos de Jesus. Transitamos no meio de pessoas que estão indo para o inferno e não falamos do céu. Estamos virando assistente de culto. E nem culto a gente presta direito mais. Eu sou de um tempo que crente chegava na igreja e dobrava o joelho para orar. Hoje crente chega na igreja e senta para esperar o culto começar. Isso aqui não é teatro e nem cinema. Músicos que não oram. Jovens que não oram. Mulheres que não oram. Círculo de oração é uma das reuniões mais vazias da igreja. A gente ama festa, ama pregador famoso, ama movimento, mas não valoriza o dia a dia da igreja. Você vem na festa, mas no dia do culto de ensino você some.

estava num presta. Por quantas pessoas você passou hoje que não são crentes? Quantas delas você convidou para vir no culto? Comprador de pão. Seus familiares estão se preparando para vir para sua casa, passar festejo de final de ano com você. Sabe o que você vai fazer? Você vai não vir no culto da virada para ficar com eles, fazendo churrasco, enquanto eles se embriagam, enquanto eles bebem, e eles estão te achando legal, porque você parou de ser um crente

eles comprador de pão. Seus amigos do trabalho sabem que piada é com você mesmo, trocadejos é com você mesmo, graceja com você mesmo. Você faz piada do pastor, mas não tem coragem de falar Jesus para ele. Na verdade não tem coragem não, você não tem moral, porque você só é um comprador de pão. Pastor Ângelo, nós nunca mais lhe convidaremos a Teresina. Quem vive de convite é gráfica. Eu vivo de direção de Deus. E não fique bravo comigo porque estou pregando a verdade. Fica bravo com você que é um comprador de pão descarado. Ah, pastor, mas foi Jesus que mandou. O mesmo Jesus disse que quem só faz o que manda é não presta para nada. Compramos camiseta do Congresso, mas não vestimos mais a camiseta do Evangelho. É linda a camiseta, uma cor linda, e eu acho muito bom fazer, ficou maravilhoso. Mas e a camiseta do Evangelho? Na faculdade que você estuda, você é um agente secreto, ninguém sabe que você é crente. Para não dar bandeira, nem para lanchar você ora mais. Comprador de pão. Você critica tudo. O culto passa 10 minutos do horário que você acha que tem que acabar. Você já está bravo, já está querendo ir embora. Já quer pegar a bolsa, pôr nas costas e ir embora. Comprador de pão.

só um comprador de pão. Ai, pastor, eu vim querendo tirar uma foto com o senhor, porque falaram que o senhor é pregador dos Gideões. Eu não sou pregador dos Gideões, eu sou pregador do Evangelho. Sua Bíblia não tem um folheto. Você gasta mó tempo falando mal de político. Fala bem de Jesus que você ganha mais. E para nem todo mundo ficar bravo só comigo, né? Ainda que eu acho que não é o costume de vocês, dá uma olhada para teu irmão e diga: você é comprador de pão ou ganhador de alma?

Termino esta simples reflexão. Pense comigo. Quem tem mais teologia, Pedro ou a mulher samaritana? Quem tem mais vivência espiritual, Pedro ou a mulher samaritana? Quem tem mais credenciais religiosas, Pedro ou a mulher samaritana? Agora, quem ganhou a alma, Pedro ou a mulher samaritana? De que adianta a gente ter diploma de teologia na parede e não ter palavra para pregar para ninguém? Sabe tudo de amartiologia. Sabe tudo de pneumatologia. Sabe falar o grego, o hebraico. Sabe falar o aramaico. Sabe os idiomáticos da Bíblia. Mas senta do lado de alguém no ônibus e não fala nada. Comprador de pão.

acontecendo. Vamos ganhar alma. Judas está mais preocupado com a bolsa para pagar o pão. Comprador de pão tem dinheiro, ganhador de alma tem unção. Comprador de alma está preocupado com a bolsa. De vez em quando dá uma roubadinha no que tem nela ainda. Comprador de pão. Comprador de pão faz conta de dinheiro para tudo. Comprador de pão quer economizar. Ganhador de alma lança a vida. O cântaro ficou no pé. O cântaro ficou no poço. O cântaro ficou no poço. O cântaro ficou no poço. O cântaro ficou no poço. O cântaro ficou no poço. Quem entra

Cristo. Ele é o... David Brainerd precisava voltar da missão. Gastou décadas da vida ganhando almas. Voltou e foi a um culto de jovens. E fez um apelo. Quem quer ser missionário? Ninguém se apresentou. Voltou para casa e disse à esposa: arrume as malas. Se os jovens não querem ir, os velhos continuarão lá. Fazemos lindos congressos. Onde estão as almas? Vocês investiram um dinheirão para trazer um negro preto lá do estado de São Paulo. Cadê as almas? Nós estamos nos empanturrando do pão que nós mesmos compramos. Fazemos congresso para ficar feliz, para sair dizendo: pregador dos Gideões pregou lá para a gente, e na sua igreja, comprador de pão. Aleluia! Glória a Deus! Nossos congressos estão lotados, nossos tanques de batismo estão vazios, porque comprador de pão lota congresso, não consegue lotar tanque de batismo. Ai, pastor Ângelo Galvão, não gostei do senhor. Eu sou casado. A pergunta continua para nós hoje: compradores de pão ou ganhadores de alma? Dá uma olhada para a sua vida. É o que o senhor me diz do senhor? Só esse ano eu já ganhei 500 almas para Jesus. E você? Seu pacote de pão está intacto. Seu pão está quentinho. Porque tudo que você é, é um miserável de um comprador de pão. Domingo você passa a tarde inteira assistindo televisão. Não evangeliza ninguém. Você tem até time de futebol preferido agora. Aí eu sou do Vitória, aí eu sou da Derrota, aí eu sou do Preto, aí eu sou do Branco. E os de Jesus, cadê? Estamos tão conformados com comprar pão que a gente está esquecendo o valor das almas. Sei que vocês não gostaram de me ouvir, mas eu me lembrei de quando eu era criança, de muitas surras que eu tomei da minha mãe. Eu lembro de merecer apanhar e não apanhar, mas não lembro de apanhar sem merecer. Vou repetir. Eu me lembro de merecer apanhar e por algum motivo não apanhar, mas todas as surras que eu tomei da minha mãe, eu merecia apanhar. Se você acha que não merecia apanhar hoje, desculpa. Mas como a gente diz lá em São Paulo: taca que dá em Chico, bate também no Francisco. Mas hoje eu quero te convidar, e o meu horário já está quase ultrapassado. Nós precisamos ser ganhadores de almas. Eu te convido, eu posso orar? Se tu é comprador de pão, fica sentado. Tem bastante, hein?

Eu estou direcionado pelo Espírito Santo. Nenhum pregador que quer fazer agenda prega uma mensagem dessa na primeira vez que vem na cidade. Nenhum. A gente prega a sabor de mel. Mas eu só estou obedecendo.

coragem essa noite de dizer: se você quer deixar de ser comprador de pão e voltar a ser ganhador de alma, sai do seu lugar e vem à frente, eu quero orar por você.

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Bendito é o teu nome, é tu que toca, é tu que convence. Espírito Santo de Deus, eu acabo de pregar a palavra que incitaste ao meu coração. Fui fiel, Senhor. Nenhum pregador, no primeiro dia.

não passará por ele, mas será para o povo de Deus. Os caminhantes, até mesmo os loucos, não errarão. Ali não haverá leão, nem animal feroz subirá ele, nem se achará nele, mas os remidos andarão por ele. E os resgatados do Senhor voltarão e virão a Sião com júbilo. Alegria eterna haverá sobre sua cabeça. Gozo e alegria alcançarão, e deles fugirá a tristeza e o gemido.

com a mão forte, a mão misericordiosa. O tempo é difícil, o tempo é trabalhoso, o dinheiro não é a solução dos problemas. Os maiores problemas não resolve-se com dinheiro. O dinheiro pode comprar uma cama muito boa, mas ele não compra o sono. É verdade. Dinheiro para o homem que não pensa na graça de Deus pode comprar até uma mulher. Mas não compra uma esposa. Não compra um marido real, um homem verdadeiro. O dinheiro ajuda sim, mas não é a solução do problema. Não vá viver tão angustiado, angustiada. Há um velho ditado dos antigos que diz assim: o frio vem conforme o cobertor. Muitas vezes falta cobertor para o homem que dorme na rua, mas sempre tem um anjo que leva um cobertor para eles. É verdade. O que que isso quer dizer para mim e para você, famílias? É o seguinte, que Deus nos dá graça para vencer os problemas. Nenhuma luta acima daquilo que você possa suportar. Por isso você deve entregar o seu caminho ao Senhor, confiar nele e ele tudo fará. Perde-se a saúde, perde-se a alegria. Por quê? Nada deu certo como você pensava. É verdade. Eu encontro quantas pessoas dizendo: olha, eu não esperava que fosse assim. Mas acredita. Comece a agradecer a Deus pela grande oportunidade que Ele está te dando para ajudar esta família desequilibrada muitas vezes, onde um velho pai cristão fica envergonhado de ver as filhas mal vestidas, netas desfilando de shorts, dá vergonha, sim, muita vergonha, quando você vê uma mãe andar meia nua perante sua família, você para, pensa, raciocina e pensa: meu Deus, como mudou as coisas. E você está gemendo, você está sofrendo, é verdade. E uma pergunta: o porquê? Eu encontro pessoas que precisam da misericórdia. Se eu preciso de misericórdia, eu tenho que exercitar a misericórdia. Administro a pastores que há uma angústia tão grande, um desespero, quando uma pessoa erra, uma moça comete algo, um rapaz, a primeira coisa: vamos entregá-lo a Satanás. Vamos fazer isso e aquilo.
mas como espírito religioso. E quando você erra, pastor, quando você comete teus erros, ou você pensa que Deus não vê nada, quem entrega você a Satanás? Quem tira você da ceia? Hã? Ah, muito bem, muito bem. Quando você erra, você quer que todos tenham misericórdia de você. Que a igreja te compreenda que você é um ser humano e precisa de perdão. Por que que quando aquela filha daquele irmão errou, aquele rapaz, aquela irmã que por tantos anos te abençoou, e logo ela caiu em uma fraqueza, tropeçou no caminho, espera receber a misericórdia e uma mão de ajuda daquele pastor dizendo, ó, minha filha, ó, meu filho, conta comigo, eu estou orando por você. Com certeza Jesus Cristo vai te perdoar, vai te ajudar. Aí encontra aquele legalista que toma aquele parágrafo da mensagem ou um versículo da Bíblia e diz, aqui está. Vamos ter envergonhar aquela família, aquele pai, aquela família, sem ter um tempo, uma oportunidade. Eu sempre uso dizer assim, a minha luta é para trazer o povo para debaixo do sangue de nosso Senhor Jesus Cristo. A minha luta não é para tirar ninguém do sangue, mas é para colocar no sangue. Há muitas coisas que eu não concordo. Não, mas eu suporto. Pastor, o fulano, eu sei que ele está errado. Mas combatê-lo, falar dele, vai resolver? Eu sei que ele está fora da mensagem. E o mais difícil nesse momento em que nós estamos vivendo é que se um homem, um irmão erra aqui, ele tem que acertar. Ele deu prejuízo para um irmão. Ele difamou ou agiu de maneira indecente com aquela igreja. Ele tem que acertar com aquela igreja. Mas aí tem um outro pastor ali do outro lado. Vem para cá, irmão, congrega aqui. Você é um santo. Errado é o outro lá. Você toma cuidado, porque o que se planta colhe. E precisamos de Deus. E eu estou pedindo a Deus, nessa hora em que nós estamos vivendo, pai de família, mãe de família, irmãos, irmãs sinceros, eu estou pedindo a Deus que nos dá uma fé para suportar a hora em que nós estamos vivendo. Porque logo haverá uma intervenção divina. Haverá uma intervenção divina. É fácil plantar e colher na lavoura dos outros. Mas quando outras pessoas estiverem colhendo na sua lavoura, porque o que se planta colhe, aí você vai arrumar parágrafos de mensagem, direitos e razões. De todas as formas, eu uso dizer assim, eu mantenho respeito para com os anciões, os mais velhos. Vocês podem notar para você ver, ainda que um ancião mais velho, que algum dia me ajudou, ainda que eles tentam cometer algo e que faça algo que não me

agrada. Eu mantenho quieto e respeito eles, respeito a igreja deles. Estou findando o tempo na terra, mas quero que o Senhor me ajude a suportar, manter firme no posto do dever, porque o imundo não passará pelo caminho. Não, o diabo lançou todas as flechas do inferno. Ele não me leva mais para o baile. Ele não me leva mais na cerveja. Ele nunca me levou e não me leva à prostituição. Ele nunca me levou e não me leva ao roubo. Ele nunca me levou e não me leva às traições com qualquer pessoa. Mas ele não desiste. Ele quer me ver fora do caminho. Ele quer me ver perseguindo alguém, porque assim ele me terá em suas mãos. Ah, mas ele não me derrubou com adultério. Mas precisa ser só adultério para derrubar? Precisa? Será que ele não derruba a gente em determinadas atitudes, mãe de família? Ô pai de família! Ô pastor! Ô evangelista! Vamos pedir a Deus de discernir os espíritos. Quando eu me uno com uma pessoa que é traidor e me faço junto com ele, eu sou culpado daquilo. É verdade. Mas nós damos apoio a tudo que é errado. E desejamos ser de Deus? Não. Vamos manter na misericórdia de Deus. Não fique entregando todo mundo a Satanás, não. Mas mantenha-se na palavra. Dê um tempo. Vamos cortar o pé de figueira? Não. Vamos adubá-lo. Vamos orar por ele. Vamos aconselhá-lo. É verdade, mantenha no dever. Pastor, você é um líder de Deus. Cuida no que você faz. Por quê? Pecado não é só assalto. Pecado não é só adultério. Não é isso, não. Há mais coisas que comentamos e fazemos e agimos que desagrada o Todo-Poderoso. Deus abençoe as famílias. Deus encoraja as famílias. Em o nome do Senhor Jesus Cristo. Vamos ouvir mais um hino?

Ouvintes preciosos, no livro do profeta Isaías, no capítulo 35, a partir do versículo 8, está escrito assim: E ali haverá um alto caminho, o caminho que se chamará o Caminho Santo. O imundo não passará por ele, mas será para o povo de Deus, os caminhantes e até mesmo os loucos não errarão. Meu precioso irmão e irmã, vamos juntos pensar neste caminho. Esse caminho que nos traz segurança, nos conceda paz. Jesus disse: Eu sou o caminho, a verdade e a vida. Ninguém vem ao Pai senão por mim. Esse é o alto caminho, o qual, para caminhar por este caminho, você tem que ser perdoado através do sangue de nosso Senhor Jesus Cristo. Por quê? Só os escolhidos de Deus podem caminhar por este caminho. Tem que nascer de novo. Tem que receber o Espírito Santo para caminhar por este caminho. Agora, quando nós estamos neste caminho, encontramos isso aqui. Após o decorrer dos cultos desta semana, tentando mostrar ao povo que não há necessidade de ter medo. A pior coisa que o diabo pode colocar em você é o medo. Se você tivesse até mesmo um câncer e não temesse e cresse que Deus o curaria, você não estaria em uma situação muito ruim. Deus cuidaria disso. Se você estivesse doente, seja o que fosse, se você não temesse, então o medo é uma das piores coisas que Satanás pode colocar nas pessoas. Esse vírus que ataca o povo, Covid-19, nesses dias, tem usado a televisão, o rádio, para causar um pânico na humanidade. Isso traz o medo. E o medo, então, abre a porta para esse demônio prevalecer. Quando você acredita em Deus, tem que tomar os cuidados, sim. Eu acredito que o Senhor, creio e tenho visto, Ele cura o câncer. Mas eu não vou procurar jamais ter um câncer. Não. De acordo com a Bíblia, a minha fé descansa nisso. Se uma serpente me picar, eu acredito que o sangue de Jesus Cristo é mais forte. Estarei livre do veneno da serpente. Mas nem por isso eu vou procurar uma jararaca, um cascavel para me picar. Não. Não. Eu sei disso. Você também tem consciência disso. Então, o que é que nós precisamos? É não ter medo, ter os cuidados, mas não ter medo. Acreditar nesse grande Deus, o qual é o nosso grande ajudador.
Agora, eu tentei provar através da Escritura que o homem que é nascido do reino de Deus não tem nada a temer. Você está absolutamente, seguramente salvo em Jesus Cristo. Todo aquele que o Pai me tem dado, ele disse, virá a mim. Ninguém pode vir a mim a não ser que o Pai o chame. O Pai que guiá-lo até a mim. Aquele que vem a mim, de modo algum lançarei fora. Ninguém pode arrancá-los das mãos de meu Pai. Ninguém é maior do que ele. Aqueles que ouvem as minhas palavras e crê naquele que me enviou, tem vida eterna. Não entrará em condenação, mas passou da morte para a vida. Aquele que comer da minha carne e beber do meu sangue, tem, não é terá, mas tem no presente, vida eterna. E eu ressuscitarei no último dia. Você terá vida eterna? Não. Você tem vida eterna. A eternidade está dentro de você. O Espírito Santo mora, irmão, irmã, em você. Cristo em vós, a esperança da glória. Portanto, não entristeçais o Espírito Santo de Deus, no qual está selado até o dia da vossa redenção. Aí está, selado até o dia da vossa redenção. Não apenas de um avivamento a outro, mas até o dia da vossa redenção. Ó, como o Espírito Santo chegou esta manhã e nos abençoou nisso, nos segurou aqui até 1h30 esta manhã. Olha, pense nisso. Agora, eu quero falar sobre essas escrituras

do profeta Isaías, o alto caminho, o caminho do rei. Agora, se eu fosse para a cidade de Nova York, a melhor coisa para eu fazer não é tentar encontrar geograficamente onde eu estou localizado e tomar a direção norte. Mas a melhor coisa de fazer é apanhar o mapa e seguir o mapa. Está certo? Uma estrada. E não o fizer, eu vou me colocar em apuro. Não existe atalho para o caminho, para o reino de Deus. Você sabe, nós tentamos fazer um atalho. Saímos daqui numa lagoa, em algum lugar, e nós atolamos. Isso é o que fazemos quando saímos do antigo e alto caminho, o caminho de Deus. Deus fez uma vereda, um caminho. Deus tem o seu projeto. Aleluia. Quando eu vou a Curitiba, eu não me preocupo em fazer o caminho. Já há um caminho feito. Eu vou a Telêmaco Borba ou a qualquer cidade, o caminho já está feito. A primeira coisa é você se identificar. Bom, o meu destino é o céu. Mas eu estou no caminho que me leva ao céu. Que há milhares, milhares, que eles estão no caminho do inferno, esperando que vai chegar no céu. Mas você pegou o ônibus errado. Você esqueceu de ler o itinerário lá. Você está no caminho errado. Você não, mas pastor, eu estou muito bem. O senhor precisa de ver. Eu estou indo a Porto Alegre, uma comparação. Mas o itinerário do ônibus está marcado lá. Destino, Porto Velho, Rondônia. Eu vou lá, embarco, se assento ali, olha a viagem tranquila, comportamento maravilhoso, mas o itinerário está errado, moço. A cada passo, você está se distanciando de chegar na cidade que você desejava. O que eu estou chamando a sua atenção? Observe o caminho que você está. O destino que você está tomando. Eu quero ir ao céu. Mas o teu batismo está errado. A tua santa ceia é de acordo com a igreja e não com a Bíblia. E o guia que nos guiaria por este caminho, o Espírito Santo, nos guiaria em toda a verdade da palavra. O Espírito Santo não pode nos guiar fora da palavra. Mas as centenas que estão viajando do caminho, mas do inferno, mentindo, enganando, traindo, esperam chegar no céu. Não. Tomamos o caminho de Deus, guiado pelo Espírito Santo. Esse caminho nos produz amor, ele faz nos produzir paz, segurança eterna. Neste caminho você tem o sentimento de amar o próximo como a ti mesmo. Não alimentar um pensamento porque você está tendo lucro, mas se põe no lugar do outro. E se eu estivesse ali, eu agiria diferente? Bom, nesse momento eu tenho um raciocínio para parar, porque eu estou

no caminho da justiça. Eu estou no caminho da verdade. Espera aí. Estou traindo a minha esposa. Será que se ela fizesse isso comigo, eu me sentiria bem? Estou traindo meu esposo. Será que se fosse eu a pessoa traída, o que seria? Não. Eu pensaria que seria uma falta de caráter, uma falta de amor pela família. Ainda que perante a sociedade seja bonito, mas esse é o caminho do inferno. Esse é o caminho do lago de fogo. Não é o caminho do céu. O caminho do céu, Deus sabia da necessidade que eu tenho. Ele me deu uma esposa. Você pode dizer, irmã, Deus sabia da necessidade que eu tenho. Ele me deu um esposo. Eu acredito que ele me ajudará neste caminho. É verdade. Mas como eu paro agora e falo tanto da filha de um outro irmão, mas a mim eu defendo. A mim eu brigo por ela. Gente, isso não é amor. Isso não é o caminho do céu. Esse é o caminho do lago de fogo. O caminho do céu é quando você consegue amar as pessoas, ter paciência com as pessoas, agir de uma maneira certa. Deus proveu um caminho para os filhos de Israel. Quando eles saíram do Egito, com a mão poderosa, uma coluna de fogo em cima, os milagres de Deus acontecendo, a vindicação daquele ministério ali, todos os sinais de Deus. Mas Abirão, Coré e Datã não tinha ministério para tirar o povo do Egito. Mas logo eles arrumaram o ministério, não de Deus, para tentar tirar o povo do ministério de Moisés. Eles começaram a tirar o povo do caminho, dizendo, olha, esse homem, ele pensa que Deus só fala com ele. Esse homem pensa que só ele é santo. Toda a congregação é santa. Abirão, Datã e Coré era político. Eles arrastaram um monte de gente, ainda que caminhando o deserto, sendo alimentado por Deus, comendo maná caía do céu, bebendo da água da rocha, mas não mudou de maneira alguma o que eles eram. Não tem jeito de converter determinadas pessoas. Eles nasceram para perseguir o ministério de Moisés. Eles achavam defeito em Moisés. Eles induziram até Miriam também se colocar contra Moisés, contra a família de Moisés, Miriam sendo irmã de Moisés. Por isso, ela ficou leprosa e deteve o povo de Israel por 7 dias. Eu penso que é a hora de você parar, meditar agora, saber a qual qualidade de espírito eu tenho. Quem sou eu? Aonde eu estou? Por um acaso, não me encontro eu lutando contra Deus?
Não me encontro eu lutando contra a vontade perfeita de Deus? Não é hora de... Será que eu estou saindo do caminho? Não, pastor, eu estou na mensagem. Ô, pastor, mas eu estou na mensagem. Mas não significa que você está no caminho. Talvez você esteja na mensagem, amigo, mas a mensagem real, verdadeira, não está em você. É hora de fazer inventário, ver a vida, ver os frutos, ver as ligações, ver o que age, o que fala. E logo então, dar meia volta e entrar na vontade perfeita de Deus. Muda, minha irmã, tua ação. Para com essa implicância com seu marido. Você vai destruir sua família. Pare, irmão. Essa mulher não é para ser uma escrava. Tem horas que me causa assim dentro de mim uma revolta. Quando eu vejo mulheres, irmãs, tão valorosas, tão honradas, de tanta fé, e dizer assim, olha, eu vamos almoçar na casa da minha irmã ou da irmã fulana? Não, almoçar não, só jantar. Não, tem que dar contra o desejo até do almoço. Tem que ser para dizer assim, eu vou contra ela. Faz isso, não. Muda suas atitudes. Ela te honra. Ela te ajuda. Pelo amor de Deus, mude sua atitude, homem. Seja inteligente, homem. Essa é uma pedra de grande valor que Deus confiou a você, zela dela, dá um pouco de saúde para ela. Sim, querida, eu até pensei de jantar, mas você deseja almoçar? Vamos almoçar junto. Sim, meu querido, não vou dar contra você, não. Vamos sim, vamos juntos. Correto? Você vive melhor. Dá uma examinada, dá sim, preste atenção. Se você não está saindo fora da vontade perfeita de Deus. Igreja, faça um exame assim, de acordo com a vontade de Deus. Deixa a razão de um lado, deixa o orgulho de um lado. Espera aí. Não é hora de eu retornar para o caminho? Eu saí fora do caminho. Eu não difamava, agora estou difamando. Eu não formava grupinho, agora estou formando grupinho. O que está acontecendo comigo? Bom, eu vou voltar para o primeiro amor. Eu vou voltar para a sinceridade. Não é só falar, não. É hora de ação, é reagir. É agir e dizer, eu preciso voltar para o que é certo. Eu preciso voltar para o alto caminho. Mas espera aí, aquele funcionário lá deu um trabalho difícil para aquele patrão lá. Olha, cobrou o que o homem não devia, arrumou falsas testemunhas, deu um problema gravíssimo. Você vai com ele na sua empresa, diz, não, aqui a empresa minha é melhor, você está marcando para sofrer. Mas faz tudo quanto é que eu trago para cá. Acerte a sua vida. Acerte. Vamos nos alinhar com Deus. Vocês estão compreendendo o que estou dizendo? Alinhe-te com Deus e com a palavra. Acredite em Deus. Veja se você não está trabalhando contra a vontade de Deus. Você está pensando no dinheiro que vem para o seu bolso, na condição financeira que vai melhorar, no nome que você vai levar. Tem gente que luta com tudo que tem para dizer assim, eu sou da capital fulana de tal. Gente, é bom você estar no caminho. E para estar no caminho, você tem que estar aonde Deus te colocou.
Onde Deus te deu, ali é o teu caminho.

mim. O Senhor te abençoe, família. Essa é a tua família para você cuidar dela, irmã. Não fica cuidando da família dos outros, não. Ô, irmão, você tem responsabilidade por sua família. Por que você está falando da família dos outros? Ô, amigo pastor, cuida da sua igreja. Cuida daqueles que Deus colocou nas suas mãos para você cuidar. Está tentando cuidar da igreja dos outros? Tem pessoas que vivem cuidando do que é dos outros. Eles nunca crescem na vida. Entra no caminho, na vontade perfeita de Deus e sejam ajudados. Você que me ouve através do rádio, observe isso. E que Deus te abençoe. Saia para longe desse espírito religioso. Sempre tentando enganar, tentando conquistar. Mas o eleito é conquistado somente com a palavra. O eleito mantém-se na palavra. Ainda que esteja chamado de louco, eles não errarão o caminho. Deus te abençoe nesta fé. Eu acredito que através dessas verdades, você está recebendo a sua cura. Você recebe a libertação. Você recebe a ajuda divina. Deus te abençoe, em nome do Senhor e Salvador Jesus Cristo. Vamos ouvir a parte de um hino e logo eu estarei orando por todos.

Senhor Jesus, através da sua palavra, o Senhor está nos chamando de volta para o caminho, para a sinceridade, para a humildade, o amor. Ajude a todos os meus milhares de ouvintes, Senhor. Conceda grande libertação de libertar a nós mesmos de nossos orgulhos, de nossos projetos fora do caminho. Ajude a mim e a todos que me ouvem reajustar os projetos com o teu caminho, para manter no teu caminho. E no teu caminho agora, o enfermo é curado. Recebe a tua cura, em nome de Jesus Cristo. Todos os demônios de enfermidade, todo o mal que aflige as famílias, está agora repreendido, em nome de Jesus Cristo. Demônio de adultério, que tenta destruir essa mãe de família, essa mulher casada, esse homem casado, demônio destruidor, retire sua mão suja, imunda, dessa família, em o nome de Jesus Cristo. Demônio destruidor, que tenta desviar as pessoas, que eles estão na vontade de Deus, no caminho de Deus. Demônio, retire sua mão suja, imunda da vida das pessoas. Em nome de Jesus Cristo, recebam a libertação, recebam a bênção de Deus pelo poder da palavra e da palavra do Deus vivo. Em nome do Senhor Jesus. Amém.

Amados e preciosos ouvintes, dia 15, se o Senhor nos permitir, na sexta-feira, eu estarei em Lustosa do Capivara para mais um culto de ceia com muita fé. 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Meus preciosos ouvintes, Deus abençoe a todos e até amanhã, com a fé no Filho de Deus, a fé que vence o mundo.

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2: 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Senhor, o sol rasga a aurora, a noite vai embora. É um novo dia. Suplico de todo o coração. Dai-nos a bênção e proteção, cubra-nos de alegria. Peço com confiança, encha-me o coração de esperança. Quero servir, só assim terei felicidade. Peço com sinceridade, quero o seu amor sentir. Neste dia nascendo, vou logo agradecendo. Obrigado pelo viver. Derrama no mundo a fraternidade, que acabe toda a maldade e o sofrer. Sei que sou sua criação, obra de tuas mãos e de teu amor. Não peço que tire de mim a tentação, não quero a solidão, quero o teu carinho. Que eu seja instrumento de Jesus, tenha o mesmo sentimento, mostra-me o caminho. O sol é luz, é dia como seduz. Abençoa-me em nome de Jesus.
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1: Agora, 7:02, muito bom dia. Já está no ar mais uma edição do Repórter TV na manhã desta segunda-feira. Hoje é dia 5 do mês de outubro do ano de 2026. De acordo com o calendário, hoje, dia 5 de outubro, algumas cidades brasileiras comemoram aniversário nesta data. Então, hoje, dia 5 de outubro, é aniversário da cidade de Estrela de Alagoas, no Alagoas, de Itamaraju, na Bahia, Jandaia, em Goiás, Pariqueira, no Alagoas, Pilar de Goiás, em Goiás, hoje é aniversário de Piranga, em Minas Gerais, Silvânia, em Goiás e também Paranã. Tem a cidade de Paranã, é lá em Tocantins. Então hoje é aniversário de Paranã, lá no estado de Tocantins. E hoje também, daqui a pouquinho eu vou atualizar as datas comemorativas do dia de hoje, mas a partir de agora até as 9 horas da manhã, nós vamos juntos, o nosso foco é a informação.

Informação, você vai ficar sabendo, ó, dos principais fatos que chamaram atenção nas últimas 24 horas. Vamos começar daqui a pouquinho com a previsão do tempo para todo o sul do Brasil, também para Telêmaco Borba, como vai ficar esta segunda-feira e o restante da semana, a previsão para nossa região. Daqui a pouquinho, ó, segurança pública, os fatos que chamaram atenção no final de semana também, na eleição.

0: já Marcelo Correia. Daqui a pouquinho a Cat Neves chegando também com seus destaques para esta manhã. Já já o Naio trazendo notícias do esporte. É o esporte local, o esporte nacional. Essa semana retoma aí também o Campeonato Brasileiro. Daqui a pouquinho o Naio traz as informações para você. Daqui a pouquinho também Jame Siqueira, lá da Agência do Trabalhador, atualizando as vagas de emprego para esta manhã de segunda-feira. É, e claro que vamos trazer no programa de hoje todas as informações das eleições, a cobertura. Ontem estivemos reunidos, eu, Marcelo, Cleverson, Márcio Luiz, estivemos reunidos ontem fazendo a cobertura das eleições aqui em Telêmaco Borba, divulgação dos resultados, né? Você que nos acompanhou, muito obrigado. Você que ainda não sabe dos resultados, daqui a pouquinho, ó, eu vou trazer todas as informações a respeito de Telêmaco Borba, do estado, pelo Brasil, né? Como foi os eleitos, né? Aqui pelo estado do Paraná, deputado estadual, deputado federal, né? Vou comentar um pouco também sobre a nossa votação, a votação aqui em Telêmaco Borba, e mais uma vez, né? A quantidade de candidatos que obtiveram votos aqui em Telêmaco, não é brincadeira, hein? O que teve de votos, inclusive os mais votados para deputado federal, né? Entre os mais votados para deputado federal, eu não vi um Unibanner aqui em Telêmaco, né? Não vi um Santinha dos mais votados deputado federal aqui em Telêmaco, né? Não vi um material, não vi alguém trabalhando, mas tem uma história por trás de tudo isso, né? Então daqui a pouco vamos trazer para você o resultado, todas as informações das eleições a nível de estado, né? Agora o preparativo para o segundo turno, né? O que vai atingir a nós aqui no estado do Paraná é exclusivamente a eleição de segundo turno para o governo federal, porque pelo governo do estado já está decidido, né? O Sérgio Moro é o governador do estado do Paraná, vencendo já no primeiro turno. Vamos começar então com a previsão do tempo e para todo o sul do Brasil.
1: Previsão do tempo para segunda-feira, 5 de outubro de 2026. Região Sul, em Curitiba, Paraná, previsão de céu cheio de nuvens, com pancadas de chuva e trovoadas. Os termômetros registram mínima de 15 e máxima de 29 graus. A umidade relativa do ar fica entre 95% e 90%. Florianópolis, em Santa Catarina, tem céu com muitas nuvens, pancadas de chuva e trovoadas nesta segunda-feira. Termômetros registrando mínima de 18 e máxima de 19 graus. A umidade relativa do ar oscila entre 100 e 80%. Você ouviu a previsão do tempo para segunda-feira, 5 de outubro de 2026, com informações do IBGE Cidades e do Instituto Nacional de Meteorologia IMET, com redação de Lucília Araújo, da agência Rádio Gov em Brasília, Vladimir Filipim.
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0: Agora, 7:08, 7:08, de acordo com o CIMEPAR, previsão de pancadas de chuvas isoladas ao longo do dia, mas também nós teremos o momento do dia de hoje com sol, viu? Essa é a previsão do CIMEPAR, mínima cai um pouco para 14 graus, a máxima não deve passar dos 22. Na terça, amanhã, céu entre nuvens, também período de chuva, mínima de 16, máxima cai também para 20 graus. Na quarta não deve chover. Quinta, sexta, sábado, domingo, segunda, terça, quarta, quinta, sexta, os outros dias com chuva entre nuvem e sol. Então nós vamos ter dias chuvosos, né? Mas aquelas pancadas de chuvas rápidas, passa, vem sol, depois vem chuva novamente e assim vai seguir daqui para frente, com temperaturas aí mínimas em torno de 14, 15 graus, máximas ultrapassando nos próximos dias ainda a 25 graus. Neste momento é uma serração, né, leve aqui em Telêmaco Borba, temperatura agora na

0: casa dos 14 graus.
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0: Muito bem, agora são 7:10, 7:10. Muito bom dia para você que está ligando seu rádio, acompanhando o Repórter TV nesta manhã de segunda-feira. Agora atualizou aqui para mim. Hoje, dia 5 de outubro, é comemorado, é uma data importante, né? É o dia da promulgação da Constituição Brasileira de 1988, né? Dia das Aves, dia do Boia Fria, que já não existe mais, né? O Boia Fria, chamado Boia Fria. É, Boia Fria, aquele que trabalha no campo, né? E antigamente ele, o Boia Fria ia em cima de um caminhão, né? Pau de Arara, chamado Pau de Arara, né? E então hoje não, já as leis já amparam o trabalhador, né? De diversas formas, né? Com trabalho, segurança, na forma o transporte, né? O salário digno, né? Enfim, todas as leis que amparam o trabalhador. Hoje é dia do empreendedor também, dia do morador de Cortiço, dia nacional da micro e pequena empresa, dia mundial do Habitat, também dia mundial dos professores, dia mundial, né? Dia do professor, acho que é dia 15 de outubro, né? Mas hoje é o dia mundial dos professores, tá certo? Muito bem, já os principais destaques com Marcelo Correia, setor de segurança pública, movimentação, teve boca de urna, Marcelo, já o Marcelo vai falar o que está acontecendo, o que mobilizou, né, as informações no setor de segurança pública. 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Marcelo Correia, como foi as últimas 24 horas? Setor de segurança pública, movimentação. Primeiramente, dá bom dia pro Marcelo. Dizer que ontem nós estivemos trabalhando, né, até tarde da noite, saímos aqui, acho que por volta das nove e pouco da noite, creio eu, né, nem lembro que horário que a gente saiu daqui, mas foi por volta das quase 9 horas da noite, trazendo informação aí para a população, hein, Marcelo, bom dia.
2: Muito bom dia, Jefferson, bom dia, ouvintes aí do programa Repórter TV. Estamos chegando nesta manhã de segunda-feira, dia 5 de outubro, depois aí de um domingo de eleição, trazendo os destaques da nossa participação, falando sobre segurança pública. Nós tivemos alguns fatos que chamaram atenção durante essas últimas 72 horas, né, durante aí o final de semana, e você vai acompanhar as informações hoje aqui dentro do Repórter TV. Entre os destaques que nós trazemos, nós tivemos um veículo ontem que acabou colidindo contra um muro, né, aqui na região central da cidade. O impacto foi muito forte, derrubou ali grande parte do muro, né? Daqui a pouquinho a gente vai trazer essa informação. O temporal também que acabou provocando queda de árvores e deixando moradores sem energia aqui em Telêmaco Borba. Esse temporal aí que começou durante a madrugada, né? De sábado para domingo, né? Na madrugada de sábado, um temporal muito forte e realmente assustou aí parte aí da nossa população. Então daqui a pouquinho nós vamos trazer aí algumas informações sobre também esse temporal. Homem é socorrido após sofrer queda e ferimento na cabeça em Telêmaco Borba. Criança de 4 anos fica ferida após colocar o braço em betoneira aqui em Telêmaco Borba. Após a prisão de um suspeito de roubo que utilizou o dinheiro subtraído para comprar entorpecentes, equipe do 26º Batalhão de Polícia Militar prendeu o traficante que realizou a venda. É outro fato que chamou atenção. A ação conjunta entre o DEPEN e o 26º Batalhão de Polícia Militar prendeu o homem suspeito de roubo e apreendeu drogas aqui em Telêmaco Borba. Então também mais um fato aí que repercutiu nessas últimas 72 horas. Tivemos

0: também no Imbaú ali, né? Segundo informações que nós tivemos de um blog ali do Imbaú, possível boca de urna flagrada por uma autoridade do município. Aqui em Telêmaco Borba também não foi diferente, né? Uma autoridade aí foi flagrada também em possível boca de urna, né? E já está aí no, nos sites aí, nas páginas de Telêmaco, né? No TB Express. Então daqui a pouquinho a gente vai falar a respeito disso e, é claro, comentar um pouquinho a respeito da eleição, que é o assunto do dia, né? É o assunto do momento, depois aí da votação de ontem. Como Jefferson falou, muitos candidatos. Para você ter uma ideia, Jefferson, aqui em Telêmaco, em torno de 330 candidatos pegaram votos. Imagina, 330 deputados pegaram voto aqui em Telêmaco. Diferentes, né? Pessoas diferentes. Então é uma parcela muito grande, né? De pessoas, e algumas, como você bem falou, que nem vieram a Telêmaco, não tinha um material deles aqui, mas conseguiram bastante voto. A gente cita aqui dois casos, né? O Jeffrey Chiquini, o advogado que foi o mais votado aí aqui do Paraná, deputado federal. O Kilter, ele esteve aqui numa passagem bem rapidinha, né? O pessoal do Novo trouxe ele aqui um dia, eu até fui convidado para o evento, então ele veio aqui, passou rapidamente, mas pegou também uma expressiva votação aqui. Mas é aquilo que nós comentávamos com o Jefferson fora do ar, as extremas, veja só como que desses todos que se elegeram, o quanto que as extremas eles saem numa vantagem ampla, né? Ou a extrema direita ou a extrema esquerda. Se você pegar ali o Renato Freitas, né? Aquele vereador do PT polêmico, invadiu igreja, invadiu um mercado, brigou na rua, num blog, né? Num podcast ele participando, ele falou que usa maconha mesmo. Então, um cara bem polêmico e é extrema esquerda. Ficou entre os mais votados como deputado federal. E daí você pega do outro lado também, Lucas Pavanato, de São Paulo, passou de 2.700.000 votos. Nicolas Ferreira também passou de 2.400.000 votos. Esse Kilter também aqui, que era vereador em Curitiba, também direita extrema. Então você veja que é aquilo que nós comentávamos aqui com o Jefferson. Esses que realmente se declaram ou extrema direita ou extrema esquerda, eles acabam atraindo esse público que hoje vive, né, nesse mundo de ideologia partidária, PL e PT, e acabam explodindo de voto.
1: Daqui a pouco a gente vai, Marcelo, traz esses nomes aí, eu vou trazer os resultados daqui a pouco aqui do estado e tal. Depois o Marcelo vai comentar também desses nomes aí a nível nacional que se sobressaíram, entraram. Também teve alguns nomes famosos que também não conseguiram se eleger e tudo mais. A gente falando dessa questão do extremo, e dentro da própria ideologia dos próprios partidos funciona assim. Veja bem como e isso não é tão bom, porque a população não avalia o conhecimento do candidato em partes. Eu digo isso pelo, você falou do Renato Freitas do PT, Marcelo, que foi eleito deputado federal, mas o líder do PT no Paraná, que é o Arilson Chiorato, também foi eleito, só que com muito menos voto que o Renato Freitas. E o Arilson Chiorato é uma pessoa muito bem conceituada, o seu discurso é coerente dentro da ideologia do Partido dos Trabalhadores.
0: É um cara mais ponderado, né?
1: Ponderado no partido. Então, ponderado fica para baixo do que aquele que é polêmico, do que aquele que faz rolo, né?
0: Quem ajudou ele a se eleger foi o Renato, né? Renato Freitas. Com a votação expressiva que ele teve, ele acabou ajudando o Arilson também a chegar lá.
1: Então, se você for moderado, né, você não pode ser
0: povo,
1: moderado.
0: O povo não quer saber de ir em cima do muro. Negócio de ficar ali morno, sim, né? Sim. Não tô nem aqui nem ali. Então, isso aí, o povo não.
1: Agora vai ter que mudar de postura, né? Quem em cima do muro vai ter que pular para um lado, né? Porque senão a gente teve exemplo aí de cima do muro de diversos deputados que não se elegeram por isso, né? Muito bem, mas depois das 8 da manhã a gente vai trazer informações a respeito das eleições. 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

0: 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Muito bem, 7:20, 7:20, estamos apresentando o Repórter TV, você vai ficando muito bem informado aqui com a gente, até as 9 horas da manhã, aqui dentro aí da nossa programação. Vamos trazer a Cat Neves com seus destaques para essa manhã. Alô, Cat, bom dia.
1: Muito bom dia, Jefferson Abreu, bom dia a todos os ouvintes do Repórter TV. É o Cat Neves chegando amanhã de segunda-feira com os destaques de hoje. Vamos falar em relação à Feira do Produtor, a Prefeitura abre chamamento público para o preenchimento de 28 boxes destinados a produtores rurais, artesãos e empreendedores. Projeto Ginga segue abertas as inscrições até a data de 9 de outubro e o leilão de veículos é nesta quarta-feira. Feira, dia 7 de outubro. Mas daqui a pouco eu retorno, Jefferson Abreu, ouvintes do Repórter TB, com as informações completas dentro da programação. Tenham todos um ótimo dia.
0: Tá certo, bom dia, obrigado pelas primeiras informações aqui com a gente nesta manhã. 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Mais informações para você nesta manhã. Vamos dar um pulinho agora lá na Rádio Agência Nacional. As eleições 2026, né? 20 estados definem governadores já no primeiro turno.
2: Em 20 estados, a eleição para governador foi definida no primeiro turno. Na região norte, 4 estados já escolheram seus governadores. Em Rondônia, Marcos Rogério, do PL, foi eleito com 57%. Em Roraima, Arthur Henrique, do PL, obteve 69% dos votos. No Pará, Dr. Daniel, do Podemos, recebeu 52%. E no Amapá, o candidato Dr. Furlan, do PSD, foi eleito com 62%. No Nordeste, o pleito foi decidido em 8 estados, em 6 deles com candidatos reeleitos, exceto em Alagoas e no Maranhão. Na Bahia, Jerônimo Rodrigues, do PT, foi reeleito com 55% dos votos. Em Pernambuco, Raquel Lira, do PSD, venceu com 53%. No Ceará, Eumano de Freitas, do PT, recebeu 53%. Na Paraíba, Lucas Ribeiro, do PP, teve 64% dos votos. No Piauí, Rafael Fonteles, do PT, ficou com 70%. Em Sergipe, Fábio Mitigeri, do PSD, obteve 59% dos votos. Em Alagoas, João Henrique Caldas, do PSDB, recebeu 52%. E no Maranhão, Eduardo Braide, do PSD, foi eleito com 54%. No Centro-Oeste, os governadores de 3 estados foram decididos neste primeiro turno, todos reeleitos. Em Goiás, Daniel Vilela, do MDB, teve 59% de votos. Em Mato Grosso, Otaviano Piveta, do Republicanos, alcançou 62% dos votos. E em Mato Grosso do Sul, Eduardo Riedel, do PP, foi reeleito governador com 67%. No Sudeste, estão definidos os governadores de 2 estados. Em São Paulo, Tarcísio de Freitas, do Republicanos, foi reeleito com 63% dos votos. E em Minas Gerais, Cleitinho Azevedo, do Republicanos, recebeu 55%. Na região sul, os 3 estados já têm seus governadores eleitos. No Paraná, Sérgio Moro, do PL, recebeu 50,1% dos votos. Em Santa Catarina, Jorginho Melo, do PL, foi eleito com 68%. E no Rio Grande do Sul, Luciano Zucco, do PL, foi eleito com 58%. Da Rádio Nacional, em São Paulo, Sara Kines.
0: Muito bem, 7 horas 25 minutos. Mais informações para você nesta manhã. 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Deixa eu dar um giro rápido aqui também com as informações primeiras nesta manhã em relação aos sites, né? Começando aqui pelos Campos Gerais do Paraná. 5 ficam feridos em acidente na PR-151 em Carambeí. Motorista foge. A ocorrência foi registrada por volta das 21 horas no quilômetro 311 da rodovia ali, no trecho, né, ali na região de Carambeí. Obras de Munhoz, de Bento Munhoz, entra em nova etapa com primeira concretagem em União da Vitória. Mais informações aqui para Telêmaco, né? Leilão online de veículos apreendidos ocorre agora, nesta quarta-feira, dia 7 de outubro, em Telêmaco Borba. Mais notícias também. Pirei do Sul abre consulta pública para definir prioridades, né? As prioridades na educação e cultura. Também informação ali daquela região. No G1, Campos Gerais, tratando de eleições, né? Aqui para os Campos Gerais do Paraná, destacando os resultados da política. Daqui a pouco eu vou trazer informações. Daqui a pouquinho eu vou falar para vocês dos eleitos, né? Os deputados estaduais eleitos no Paraná, depois os deputados federais, os senadores, né? Daqui a pouco vamos trazer essas informações. O Tribuna do Paraná também trazendo esses destaques, né? Sérgio Moro eleito governador do Paraná no primeiro turno. Direita domina o Senado no Paraná. Gleisi Hoffmann fica em quarto lugar. Flávio Bolsonaro lidera o primeiro turno com 47% e vai ao segundo turno contra Lula. Roberto Requião e Beto Richa, ex-governadores, não conseguem se eleger. Então são algumas informações de destaques aqui no Tribuna do Paraná nesta manhã. Vamos agora ao Banda B, lá da capital paranaense, também destacando o resultado das eleições. Moro diz que ficou tocado com a eleição a governador e promete terra de lei e justiça no Paraná, né? Também é informação. Jeffrey Chiquini bate recorde de votação e promete ser o político mais técnico da história do Brasil. Também informação. Paulo Melo, deputado estadual mais votado do Paraná. Também esta informação de destaque, né, para esta manhã de segunda-feira. Então, são alguns destaques, jornais, notícias importantes, né, que chamam a atenção nesta manhã. E no decorrer do programa a gente vai trazendo mais detalhes para você que nos acompanha às 7h29.
3: Olha a mensagem!
0: Cadê o povo? Já tá por aí? Bom dia! Alô?
4: Bom dia, Jefferson Abreu. Bom dia, sim. Marcelo Coelho. Bom dia a todo o Repórter TV. Uma ofereceu para o Valar Batista, Serinaldo Monjamil, missionário da Serra, Valdir, construtor, Gerson da Conjunto Atlântico, Douglas, guarda para terminar, toda a segurança de Lincoln Barba, nosso irmão da Limbaú Coati. Eu e minha esposa que tiver sorteio para o nosso nome no meio. Meu vizinho Florisvaldo, que sua família, meu vizinho lá, que nasceu, onde sua família. Pois é, mas

0: Uma pena não eleger nada aqui para Telanco Borba. Uma vergonha. Telanco Borba ficar sem um representante aqui. O resto deu boa, né? Que Deus abençoe você. Já sabe, depois você olha a tabelinha do Campeonato Brasileiro lá, viu? Fernandinho das Flores.
1: Tá certo. Bom dia.
2: Bom dia, Zé Sabelo. Bom dia, Marcelo Correia. Pensamento do dia. Tudo posso naquele que me fortalece. E que me fortalece é Jesus Cristo. Parabéns, Zé Sabelo, Marcelo Correia, Cleberson e o Márcio Luiz, ontem pela cobertura das eleições. Zé Sabelo e Marcelo Correia, antes dos meus abraços, só quero fazer uma pergunta. Teremos com o Bob, como deu o segundo turno para presidente, vai continuar aberto o comitê do 22 e do 13 ou agora vai pensar? E quero mandar um abraço para a irmã Iracema, para o Jacques Leandro, a Ana Rita Pesequia, o doutor Eres e para todo mundo que estiver vindo. A minha homenagem hoje para quem? Para o Zé Sabeu. Barbaridade, Zé Sabeu. Para o Marcelo Correia. Tamo junto, meu garoto.
1: Tá certo, Fernandinho. Agora já fechou tudo, viu? Ontem fechou tudo. Hoje não existe mais, né, comitês políticos, tá bom, Fernandinho? Um abraço aí pra você.
3: Bom dia, Jefferson Abreu, Marcelo Correia. Tudo bom, Jefferson Abreu?
1: Opa.
3: Viu, Jefferson Abreu? Porque escutando o pastor Aparecido Araújo aqui, tomando um café bem quentinho aqui, iniciando a semana de trabalho.
1: Aí sim.
3: É, Jefferson Abreu. Bom dia pra todos nós, boa semana. Um grande abraço pra todos aí, os amigos, ouvintes.
1: Tá certo, Ademir.
3: Falou, Jefferson Abreu.
1: Obrigado.
3: Abração pra vocês aí. Com Deus.
1: Amém. Um abraço. Quem mais? Vamos falar.
4: Bom dia, Márcio Abril.
1: Opa,
4: tudo bem?
1: Tudo.
4: Aqui é Rebeca.
1: Oi, Rebeca.
4: Eu vou mandar um abraço pro Fernandinho das Flores. Opa, tchau.
1: Tchau.
4: Tô aqui na frente da escola ouvindo rádio.
1: Opa, obrigado.
5: Tá na curta. Eliane devia usar.
1: Tá certo, Eliane.
6: Bom dia, Jefferson Abreu, Marcelo Correia. Já tô de pé já, pai. Tô aqui na FMA, tomar um delicioso café. Ontem subi votar na minha sessão, tava meio agitada a minha sessão. Ah, na 31 de março. Barbaridade. Tava meio agitado. Tamo na escuta aí, Jefferson Abreu. Manda um abraço aí pro meu amigo, irmão Jonas. Irmão Jonas ontem mandou uma mensagem cedo pra mim, pra votar no candidato dele, mas o candidato dele, eu acho que não vingou nem 10 mil votos. Que barbaridade, né, Jefferson?
1: É.
6: Tamo na escuta aí, Jefferson. Deu uma voltinha pela cidade. Achei que a cidade tá bem evoluída, né? Tirando a parte da avenida ali, que ainda tá terminando as obras, mas mudou muito o Telêmaco, hein? Fazia tempo que eu não andava em Telêmaco. Algumas ruas aí que eu passei mudaram o sentido, trânsito, aquela coisa toda, né, Jefferson? Ô, Jefferson, estamos na escuta aí. Essa semana eu vou ficar aqui, eu vou subir lá no seu gabinete e tomar aquele cafezinho amargo. Cafezinho amargo, eu quero um cafezinho amargo. Eu não quero doce, quero amargo com aquela bolachinha que você tinha no teu... No teu... na tua sala, lá na Câmara, quando você era vereador. Tamo na escuta, Jefferson. E o pensamento do dia para nós iniciar a semana já com o pé direito. Pensamento do dia em homenagem aos nobres candidatos que conseguiram a eleição. Pensamento do dia. Quanto mais estudo vocês têm, mais burro vocês ficam. É. Ótima segunda-feira, uma ótima semana a todos aí.
7: Valeu, meu piada. Aí, tamo na lida aqui. Mandar um salve pro meu amigo de mamãe aí. E pra toda a piazada que estão no corre aí no serviço, aí, os guardas patrimonial municipal, pros vigia, pros guardião, pros porteiro, piazada tudo. Tamo junto aí, ligado no teu programa aí. Falou, Gerson Abreu. Falou, Marcelão.
8: E ainda saí a manhã inteira pra votar e não acabei não votando, cara. Cheguei lá na UNO, falaram que eu tava na zona errada. Saí, peguei o carro, fui em todas as zonas, tudo fechado. Fui na Leia, fui no Canto Quente, fui na Delírios, todas fechadas. Não votei daí. Tô na zona errada.

0: daí as outras zonas tudo fechada? Todas fechadas, não votei daí. Eu não quero saber agora, não vou mais votar lá.
1: Tá delírios. Barbaridade. Vai ter gente já cedo, né?
2: Bom dia, meu amigo Jefferson Abreu. Bom dia, Marcelo Correia. Convite dar uma mensagem firme. Tá falando é o Jefferson. Passando pra desejar um ótimo dia a todos aí. Deus abençoe na segunda-feira aí, meu amigo. Esse é o programa todo, está na escuta, hein? O meu amigo Márcio. Márcio Rezende. Aí de Telema, com o Bastãozinho. Minha filha. Ketri, meu filho, o Leandro. Deus abençoe a vida de todos aí. E como diz o Marcelão, vamos pra cima, Jefferson. Vamos pra cima. Parabéns pro programa aí. Muito chuvoso aí, Francisco Alves. Aí o tempo tá bem frio aí, abaixou a temperatura aí. Estamos aí, firme e forte aí na patrola aí, Jefferson. Tamo junto, obrigado pela participação no programa aí. Como sempre aí, forte abraço.
1: Tá certo, um abraço,
2: o Jefferson. O pensamento do dia é esse, Marcelo. Jefferson. Mude prefeito, entre prefeito, mas quem governa você é a tua mulher. Esqueça disso.
1: É verdade, né?
3: Bom dia, Jefferson Abreu. Bom dia aos ouvintes da programação 91.5. Que Deus abençoe aí a semana de todos os trabalhadores, porque se não trabalhar, não tem resposta. Tem que batalhar, confiar em Deus, porque Deus é tudo. Como diz o Fernandinho, tudo eu posso naquele que me fortalece. Eita glória, que Deus abençoe a todos vocês aí da rádio e todos os trabalhadores nesta semana.
1: Eita.
4: Bom dia, Jefferson Abreu, Marcelo Correia, estamos na escuta. Começou uma nova semana, que Deus abençoe a todos, que o Senhor possa cobrir com o seu sangue, nos dar grandes livramentos, né, dessas chuvaradas fortes, que o Senhor possa abençoar todos que estão nas nossas orações, que Deus abençoe a todas as pessoas que se elegeram, os que não se elegeram, que Deus o abençoe, que faça um bom mandato, é o que eu desejo a todos. E abraço pro de mamãe retribuindo, abraço Fernandinho, para a garotinha Hillary, para o seu Minâncora e para todos que estiver na escuta, que o Senhor possa abençoar poderosamente. Ah, não posso esquecer também da irmã Nilda e do irmão Haroldo, que tenham uma semana abençoada. Foi.
5: Bom dia, Jefferson Abreu, que é o Mário e a Jefferson. Hoje, Jefferson Abreu, graças a Deus, vocês estão morando bem, né? Que vença aquele que for melhor para nós, pobre, né? Porque não adianta ganhar aqueles que são de colarinho duro e judiado de nós, pobre, né? Então que vença aquele que ser melhor. Eu sou evangélico, não vou falar minha denominação, mas a minha igreja não podemos ser candidatos, nem apoiar, assim, fazer propaganda, apanhar adesivo no carro. Mas o voto é secreto, né? Então a gente. Mas que Deus abençoe aquele que passe melhor para nós.
1: Tá certo, né?
6: Bom dia, Jeff, sobre o Ivão. Como é que tá aí, Telemaco Borba, Jefferson?
1: Opa!
6: Pois é, Jefferson, sobre a noite, já queria saber se tinha saído algum deputado federal, estadual aí em Telemaco Borba. Escutei o rádio, já vi que nada feito para Telemaco Borba. Mas muito bem, até, Jefferson, sobre o Marcelo, abraço para vocês, abraço para minha irmã do Rádio Cima também, a Marli, que sempre tá escutando o rádio, a Neri também tá por lá, meus irmãos, toda a família de do Ribeiro, abraço, até mais, tchau, tchau.
1: Tá certo, né? Um abraço. Deixa eu mandar um alô aqui pro pessoal participando aqui com a gente, interagindo, já o Marcelo já traz informações de segurança pública para você. Deixa eu ver como que tá o Naio, né? Se o Naio já tá acordou cedo hoje, né? Hoje o Naio tá ontem nós tivemos, né? Só fazendo uma carninha à noite ontem, né? Né? É, acompanhando os votos, ouvindo a nossa programação, né, Nai? Um abraço, daqui a pouquinho já chega com informação. Meu amigo João Maria Gonçalves, dona Glair, um abraço pra vocês, viu? Maria Francisca, estou na escuta, manda um abraço pra todos do São Roque. Alô, vocês, e obrigado, seu aceite. Alô, seu aceite. Bom dia. Daniel também, lá na área 2, toda a família, obrigado. E José Altino também. Estamos na escuta, Arlete, lá da Vila Rural, né? Um abraço para toda a família de vocês. Meu amigo Admilson Vaz, bom dia. Pior Curiúva, né? Ele tá falando aqui, o Admilson Vaz. Pior Curiúva, olha quem ganhou voto. O candidato lá de Ubiratã é o do PSB. Candidato a deputado federal lá do PSB, lá de Ubiratã, Lambe Lambe. Ele ganhou 3 votos lá em Curiúva, né? Deixa quieto, né? Falando nisso, caneta azul, depois você dá uma olhada, ele tirou, parece, 6.000 e poucos votos. Imagina, caneta azul ganhou 6.000 e poucos votos. É candidato a deputado federal lá por São Paulo, né? São Paulo, é São Paulo que ele disputou? 7.000 votos, né? Ficou ele, aquela outra, o menino da bota também, né? Acho que deve ter tirado menos que ele, né? Imagino eu, né? Ô, Vanderlei Maria, bom dia, deixa eu... quase 10.000 votos a menina da bota, né? Barbaridade. Tiririca ficou de fora de novo, né? Agora dançou, né? Tirou uma votação pequena também, né? Também
7: entre esses famosos, estava vendo Marcelinho Carioca, não se elegeu. Luxemburgo não se elegeu. Edmundo, ex-jogador, não se elegeu. Luiz Fabiano não se elegeu. A Leila do vôlei não se elegeu. Então esses famosos aí, nenhum
1: tá mudando tudo, né? O povo tá pensando melhor agora, né? Deixa aqui que a Vanderleia tá falando aí, Marcelo. Ô, Vanderleia Maria, diga lá, o que tá acontecendo? Fala, Vanderleia.
8: Bom dia, Marcelo, bom dia, Jefferson. Bom dia para todo esse povo lindo que ouve vocês nessa manhã linda de segunda-feira. Vamos que vamos, povo lindo. Pessoal do Sítio Chácaras, Fazendas, Assentamento Vila Rural, Aldeias, esse povo lindo aí do agro, da roça, que Deus abençoe todos nós, amém, uma semana abençoada para todos. Aqui já está de sol aqui no sítio já, que Deus nos proteja, nos cuide. E um abraço para minha amiga Hillary e para minha amiga Dona Castorina. Até mais, obrigada pela oportunidade de estar falando aí nessa rádio top. Estou na preferência de sintonia, adoro.
1: Tá certo, Vanderlei, um abraço, obrigado.
9: Ô, Jefferson Abreu, ô, São Paulão, campeão brasileiro, Jefferson Abreu. Erguei matassona, Jefferson Abreu. Campeão brasileiro, Jefferson Abreu. São Paulão, hein, Jefferson Abreu. Peguei meu caneco lá do Campeonato Brasileiro, Jefferson.
1: Verdade, né? Ganharam do Corinthians, né? Empataram no segundo jogo, ganharam o primeiro jogo e empataram no segundo jogo. Então, o São Paulo é campeão brasileiro de futebol feminino.
10: Jefferson Abreu, é o Sidney de Barros aqui de Brusque, Santa Catarina. Passando por aqui, Jefferson, para oferecer toda a programação e desejar aos nossos amigos aí de Telêmaco Borba e toda a região, né? Pastor Antônio Correia, Pastor Carlos Taleve, Pastor Carlos Sobrinho, Pastor Ivan Pianca, Pastor Paulo Kempf, Pastor Luiz Carlos Sobrinho, né? Acho que estou repetindo o nome dele, mas a Pastora Joana, enfim, todos os nossos amigos, e Pastor Dan Cortez, enfim, todos aí que estão ligadinhos na Nova Mensagem, meus amigos aí que são porteiros de igreja, né? Cooperadores, diáconos, presbíteros, aceito o meu abraço, em nome do Senhor Jesus. Deus abençoe a todos e dê uma semana super abençoada a cada um. Um abraço, Jefferson, um abraço, Marcelo. Deus abençoe vocês.
1: Tá certo, obrigado, Sidney Barros.
11: Bom dia, Jefferson Abreu, bom dia, Marcelo Correia, aqui é o Everton, ofereço o programa para o Naio, um grande abraço, aqui é o Everton Palmeirense.
1: Tá certo, um abraço e obrigado aí pela participação aqui com a gente, 7h44. Marcelo, vamos atualizar então as informações.

0: segurança pública, essas bocas de urna, o que que você tem que pode ser divulgado e enfim, todas as ocorrências, o que chamou atenção aí nesse final de semana.
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3: Vamos lá então, falando de segurança pública aqui dentro do Repórter TV, trazendo os principais acontecimentos durante aí as últimas 72 horas, né? Trazendo as informações principais para você que está ligado na nossa programação nesta manhã de segunda-feira pós-eleição. Nós tivemos aí 2 possíveis casos de boca de urna, né? Um registrado ali no Embaú. Inclusive, a gente não vai citar nomes aqui até para evitar, né, qualquer tipo de situação. Mas uma autoridade ali, ela foi filmada, né, dentro de uma escola, de um local de votação e conversando com várias pessoas. Essa filmagem está sendo compartilhada aí, eu acabei de ver aqui no portal Curiúva, no TB Express, aqui de Telêmaco Borba também. E daí saiu uma outra matéria que essa autoridade acabou tomando o celular da pessoa que estava filmando, né? Então houve até um princípio de confusão, porque a autoridade que estava ali sendo filmada em uma possível boca de urna, né, pedindo votos para os seus candidatos, ela percebeu ali que a mulher estava filmando e acabou tentando tomar o celular da mão da pessoa, gerando uma pequena confusão. Aqui em Telêmaco Borba também nós tivemos, segundo informações, 3 pessoas que foram encaminhadas até a 18ª SDP devido à questão de boca de urna. A princípio, a informação é que o fato aconteceu na escola 31 de março, ali na região da Vila Esperança. E também, segundo aí o que nós apuramos, tinha uma autoridade, né, no meio dessa boca de urna, dessa possível boca de urna, inclusive autoridade e concorrendo a um cargo aí nessas eleições. A gente também não cita nomes aqui para evitar qualquer tipo de situação. Então, da política, foram estas informações que chamaram a atenção. Agora, falando de outros assuntos, Guarda Municipal cumpre mandado de prisão durante patrulhamento em Telêmaco Borba. A Guarda Municipal, durante um patrulhamento preventivo no bairro São Roque, avistou um homem em atitude suspeita. Esse homem, ao perceber a aproximação da viatura, ele acabou correndo em direção contrária, sendo então depois abordado pelos agentes. Durante a consulta ao sistema informatizado, foi constatada que existia um mandado de prisão em aberto. Diante da confirmação, foi dado voz de prisão ao abordado. Na sequência, ele foi encaminhado até a cadeia pública de Telêmaco Borba, onde ele foi entregue aos responsáveis para os procedimentos cabíveis. Então, atuação aí da Guarda Municipal. Aqui do 26º Batalhão da Polícia Militar, ação conjunta entre o DEPEN e o 26º Batalhão da Polícia Militar prende o homem suspeito de roubo e apreende drogas no município de Telêmaco Borba. Esse fato aconteceu nessa última sexta-feira, dia 2, aqui no município. Equipes da ROTAN, do 26º Batalhão da PM e do Departamento Penitenciário, né, o DEPEN, prenderam um homem suspeito de cometer um roubo agravado em um estabelecimento comercial no início da manhã. Durante a ação ocorrida após o crime, no qual valores e telefones foram levados, relatos indicaram que o autor utilizava uma tornozeleira eletrônica. Com o esforço da ação conjunta entre as forças de segurança, o indivíduo foi localizado no momento em que ele estava transitando a bordo de um veículo de transporte por aplicativo, acompanhado por outros ocupantes. Durante a revista pessoal, os agentes apreenderam porções de crack, maconha e cocaína. Dando sequência às diligências, as equipes deslocaram-se até a residência do abordado. No local foram apreendidos um simulacro de arma de fogo, uma balança de precisão e uma faca. Ao ser questionado, o homem admitiu ter trocado os objetos roubados do estabelecimento por substâncias ilícitas em pontos de vendas de drogas da cidade. Diante dos fatos, o suspeito foi conduzido juntamente com o material apreendido, totalizando 29,3 gramas de maconha, 1,1 grama de crack e 1,3 gramas de cocaína. O simulacro, né, de pistola, uma arma falsa, a balança e a faca também foram encaminhados até a delegacia para a tomada das medidas de polícia judiciária. Então, uma importante ação aí do 26º Batalhão, junto com o DEPEN, né? Polícia Penitenciária. Após a prisão de um suspeito de roubo que utilizou o dinheiro subtraído para comprar entorpecentes, equipes do 26º Batalhão da Polícia Militar prenderam o traficante que realizou a venda. Então, essa ocorrência é ligada a essa outra que nós acabamos de trazer aqui para vocês. Na sexta-feira, dia 2, após a prisão de um homem suspeito de efetuar um roubo em um estabelecimento comercial em Telêmaco Borba, as equipes da ROTAN, do 26º Batalhão da Polícia Militar, iniciaram diligências para localizar o possível receptor do dinheiro subtraído no roubo. De posse das informações de que o possível suspeito estaria em um estabelecimento comercial de bebidas aqui na cidade, uma equipe deslocou-se até o endereço indicado para averiguar a situação. Ao notar a aproximação policial, um homem que estava no estabelecimento dispensou um pequeno objeto no chão e tentou correr para os fundos do imóvel. Ele desobedeceu às ordens de abordagem e avançou contra a equipe policial, sendo então necessário o emprego de técnicas de imobilização e o uso de algemas para contê-lo e garantir a segurança no local. Na varredura, os agentes recuperaram o item dispensado no solo, uma pedra de craque envolta em papel alumínio. No cômodo onde o suspeito tentou se esconder, as equipes localizaram um pote contendo mais de 40 pedras da mesma substância, embaladas de forma idêntica e prontas para comercialização, somando 14,3 gramas de entorpecente. No local também foram apreendidas duas máquinas de cartão de crédito, um aparelho celular. O homem acabou detido e foi encaminhado juntamente com as drogas e os objetos apreendidos até a delegacia da Polícia Civil para as providências de polícia judiciária. Então, desdobramento, né, da primeira ocorrência terminou com a prisão desse traficante, que o primeiro cidadão ali que roubou o comércio, né, foi vender os itens roubados nessa boca de fumo. Criança de 4 anos fica ferida após colocar o braço em betoneira em Telêmaco Borba. Informação aqui da página Atento à Rede. Na tarde do sábado, um incidente envolvendo uma criança de 4 anos mobilizou equipes de emergência na rua Rio Pitangui, no bairro São Silvestre. De acordo com as informações, a criança acabou colocando o braço em uma betoneira que estava ligada. Rapidamente, o pai do menino acionou o botão de emergência e desligou o equipamento. Com a intervenção imediata, a criança não ficou presa na betoneira. Equipes do Corpo de Bombeiros com a BTR e do suporte avançado do SAMU foram acionadas para atender a ocorrência. A criança apresentava suspeita de fratura no braço direito e recebeu os primeiros atendimentos no local, tendo o braço imobilizado e realizado medicações para dor. Após ser estabilizado no interior da ambulância, o menino foi encaminhado para atendimento médico na UPA, onde permaneceu sob cuidados da equipe de saúde. É, criança é aquela história, né? É, um minuto de desatenção é o suficiente para ocorrer um acidente como esse, né? Ele viu a betoneira ligada e infelizmente foi lá por curiosidade, criança não tem noção do perigo e colocou o braço, né? Por Deus que o pai estava próximo e ainda conseguiu ativar ali o botão de emergência. Poderia ter sido até pior o acidente, né? Houve a fratura do braço, mas imagina só uma betoneira aí, né? Rodando o braço de uma criança de 4 anos. Se o pai não estivesse perto, poderia ter até, quem sabe, dilacerado o braço do menino, né? Graças a Deus que ficou na fratura. Já se recupera, se Deus quiser. Atento à Rede também, trazendo mais uma informação. Homem é socorrido após sofrer uma queda com ferimento na cabeça. Na tarde do sábado, uma ocorrência mobilizou a equipe do SAMU na rua Granada, no bairro São Francisco. De acordo com as informações, um homem foi encontrado caído em via pública e ele estaria inconsciente. A equipe do suporte básico do SAMU foi acionada, deslocou-se até o endereço para prestar atendimento. Conforme as informações repassadas, o homem teria sofrido uma queda e apresentava um ferimento do tipo corte na região esquerda da cabeça, com sangramento. Após receber os primeiros atendimentos no local, ele foi socorrido pela equipe do SAMU e foi encaminhado até a unidade de pronto atendimento, a UPA, aqui em Telêmaco Borba, onde passou por uma avaliação médica. Então, situação que aconteceu aqui em Telêmaco Borba. Tivemos também um veículo que acabou colidindo, né, contra o muro aqui na região central de Telêmaco Borba e acabou derrubando o muro dessa casa, um impacto forte, né? A frente do veículo ficou bastante avariada e o muro ali caiu que caiu quase a metade.

0: metade do muro, né, com o impacto da batida. Sobre o temporal também que caiu aqui na nossa cidade na madrugada deste domingo, né? É, o forte temporal então provocou a queda de duas árvores na Rua Charqueada. A Rua Charqueada é ali no bairro Olha 2, aquela rua que fica nos fundos do Lobax. As árvores acabaram atingindo a fiação da rede elétrica, causando a interrupção do fornecimento de energia na região. Além dos danos à rede, uma das árvores caiu sobre a garagem de uma residência, enquanto a outra atingiu o muro do imóvel. Equipes de uma empresa terceirizada que presta serviço à Copel estiveram no local e iniciaram ao longo do domingo os trabalhos de remoção das árvores e os reparos necessários na rede elétrica. Essas árvores que caíram, elas ficam nos fundos ali do antigo pátio da BBM. Agora é uma outra empresa de caminhão que está ali, né? Então, para o pessoal se situar, essas árvores são pinheiros, né? Tipo aqueles cedros, e são árvores altas, acabaram caindo, cruzaram toda a pista, né? Toda a rua charqueada, atingiram ali parte da garagem da residência que fica do outro lado da rua, derrubaram também parte do muro da residência e acabaram puxando, né? Em cima, derrubando a fiação e puxando o poste também da iluminação pública. Então, fato que aconteceu aí durante a madrugada de domingo, naquele vento forte que atingiu aqui Telêmaco Borba, apesar de trazer aí um susto para nós, perto do que aconteceu em Laranjeiras do Sul. Aqui ainda o vento foi brando. Lá em Laranjeiras do Sul, eu acompanhava várias reportagens. O estrago lá foi bastante grande, várias residências descobertas, muitas árvores caídas, postes derrubados, estruturas metálicas arrancadas inteiras. Teve até um supermercado lá de Laranjeiras do Sul, como se fosse um atacadão, um supermercado grande. A estrutura da frente do mercado cedeu toda com a força do vento. Então, você veja só a força do vento que atingiu Laranjeiras do Sul aqui no Paraná. Outra chuva impressionante que repercutiu nas redes sociais aí durante o final de semana foi no Paraguai. O tamanho do granizo que caiu ali na cidade del Este e outras cidades ali do Paraguai, se você vê nas imagens, você fica impressionado. Granizo maior do que um ovo, preenche assim a mão, as pessoas pegavam, preenchia toda a palma da mão caía no chão assim, Jefferson, era a mesma coisa de você jogar uma pedra assim.
1: Quebrou o retrovisor de carro, essas coisas, mas eu fiquei duvidando daquilo lá, mas depois eu vi em outras páginas, vi que é verdade, mas assim, pra você ver, se cair na cabeça de alguém uma pedra daquela,
0: perigoso matar.
1: Porque
0: eu vi outro vídeo que o pessoal tava jogando uma bola em um campo de sintético lá no Paraguai, e aí começou o granizo, não teve jeito, o pessoal teve que sair, se esconder, e o local que eles se esconderam parece que era Eternite, e as pedras de gelo assim vazava, passava do outro lado, e foi aquele desespero do pessoal. Então, realmente é o efeito El Niño, né? O super El Niño, que vem aí trazendo esse aumento na questão da chuva, quantidade de chuva aqui para nós, ventos fortes e muita queda de granizo, né? Então, e esse El Niño aí está previsto até fevereiro de 2027. Ele nem começou ainda, né? Segundo os meteorologistas e os especialistas, ele deve vir mais forte e a partir agora, né? Desse final de outubro, início aí de novembro, aí ele começa a aumentar a força, porque o nosso hemisfério aqui também aumenta a temperatura e o calor é o que faz o El Niño ganhar força, né? Principalmente o aumento da temperatura do oceano, das águas do oceano. Então, tomara a Deus que a gente possa passar aí por esse El Niño sem maiores estragos, mas é de assustar o que a gente está vendo por aí. Santa Catarina, Rio Grande do Sul, é muito afetado também, e o nosso estado aqui do Paraná. Informações para você ligado aqui no Repórter TV nesta manhã de segunda-feira.
1: Muito bem, obrigado, Marcelo. Daqui a pouquinho, Nayo já chegando também com informações aí para você em nome da Tamoio Preve. 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

0: 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Muito bem, depois do intervalo nós vamos... falar das eleições, o resultado dos votos dos candidatos aqui de Telêmaco Borba, os eleitos também, estadual, federal, senadores, governador. Então daqui a pouquinho, para você que está nos acompanhando. Mas antes vamos chamar o Naio com informações.
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2: Bom dia, Jefferson Abreu. Bom dia a todos os ouvintes do Repórter TV. Vamos lá, nessa segunda-feira, início de semana, pós-eleições aí, para governadores, deputados, senadores, enfim, voltamos com o esporte nessa segunda-feira. Sei que o tempo é curto, né, Gerson? Você deve estar aí apurando as votações, mas não podemos deixar de falar um pouquinho de esporte para animar um pouco aí a nossa segunda-feira. São Paulo é campeã, né, no futebol feminino no Campeonato Brasileiro. São Paulo acabou sendo campeão agora no final de semana, tinha ganhado já do Corinthians lá na Arena e se sagrou campeão agora, o São Paulo conseguindo esse feito histórico aí pro time feminino, né? Chamou atenção dentro desse aspecto feminino, Jefferson Abreu, algumas situações financeiras, né? Estava acordado entre os clubes que o dinheiro cairia direto na conta das atletas. Por que isso, Gerson? Porque o clube, o Corinthians, o São Paulo, eles andaram aí tirando o dinheiro do feminino para sustentar algumas coisas no masculino. Isso é inadmissível, né? Veja bem como que funciona as coisas, né? Esse meio também político dentro do futebol, né? A desvalorização, isso não pode acontecer, né? A gente precisa valorizar o futebol feminino como o masculino. A gente sabe que está muito longe de acontecer isso, né? Diante das cifras apresentadas e números em relação a jogadores, mas a gente sonha aí com um país mais igualitário nesse sentido, na área esportiva e todos os esportes, né? Como um todo, não é só no futebol, não. Jefferson Abreu, também vamos falar aqui da despedida do Messi. Já ouviu falar da despedida do Messi na seleção brasileira? Jefferson bateu o recorde em 90 segundos, Jefferson Abreu. Foram vendidos todos os ingressos, aproximadamente aí ingressos no valor de R$ 1.600 a R$ 2.000, e foram vendidos todos numa fração de 90 segundos. Imagine como que ficou. Congestionou todo o sistema e acabou que o Messi aí bateu o recorde de venda de ingresso agora nesse último final de semana aí, Jefferson Abreu. Falando em Telêmaco Borba, a seleção de Telêmaco Borba ganhou o basquete lá em Ponta Grossa, foi bem, né, o basquete feminino, e nós vamos ser sede do Campeonato Paranaense, Jefferson, do Sub-14, né, no dia 16, 17, estaremos aí sendo sede do Sub-14 aqui em Telêmaco Borba, né, o futsal masculino Sub-14, vamos fazer acontecer aqui em Telêmaco Borba. E eu vou bater bastante na tecla nesses dias, Jefferson Abreu, Marcelo, ouvintes, sobre a construção, a finalização da obra do Mini Centro Esportivo. Estamos em obras, né, uma obra gigantesca prevista para inauguração aí, Jefferson Abreu. Até depois solta aquele pagodinho aí do Mini Centro para a turma escutar um pouquinho, Jefferson. Vou te mandar aí, eu acho que você já tem também, né, o pagodinho. A música feita em homenagem ao nosso grande Mini Centro Esportivo, dia 1º de novembro. E nós vamos estar sempre falando

dessa reforma, está interditado por enquanto, mas tudo por uma boa causa, né? Dia 1º está aí e estará liberado para uso da nossa população, Jefferson Abreu. Amanhã a gente volta com mais notícias, né, do esporte, com certeza aí vocês estarão aí embalados nas eleições e resultados e especulações, né, eleições aí que aconteceram no dia de ontem.

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2: Muito bem, agora são 8:11. Muito bom dia para você que está nos acompanhando nesta manhã de segunda-feira, após um dia de eleições. Vamos comentar um pouquinho a respeito das eleições, então, aqui em Telêmaco Borba, né, o processo. Tem aquela trilhinha de eleição aí, Marcelo, para a gente entrar no ritmo, né, de novo, novamente, das eleições. Falando primeiro de Telêmaco Borba, depois a gente vai trazer, o Marcelo também já prepara ali os senadores, governador, esses números maiores aí também a nível nacional que chamam a atenção, né? Alguns nomes também que chamaram a atenção a nível nacional nos seus respectivos cargos, né? Mas vamos trazendo aqui de Telêmaco Borba, nós tivemos aqui do nosso município 8 candidatos entre estadual e federal. Nós tivemos 6 candidatos a deputado estadual, que são de Telêmaco Borba, que moram em Telêmaco Borba, e 2 candidatos a deputado federal. Dos candidatos a deputado estadual, eu vou falar dos votos que eles conseguiram em Telêmaco Borba e a votação total, né? Começando com o Thiago Chamorra, que foi o mais votado deputado estadual aqui de Telêmaco, 7.359 votos. Ele obteve 7.359 votos aqui em Telêmaco Borba e teve mais a votação de fora, que somou 10.174. Então, 7.359 votos o Thiago teve em Telêmaco, e somando em todo o estado, 10.174. Segundo mais votado, Toto. O vereador Toto, 5.340 votos em Telêmaco Borba, somando todo o estado, 6.434, votação total 6.434. O vereador Filipinho, aqui em Telêmaco, 4.861 votos, votação total 5.460 votos. Vereador Miltinho, votação aqui em Telêmaco, 1.203 votos, votação total 1.611 votos. Ariane, mãe de Joões, aqui em Telêmaco, 343 votos, votação total 519 votos. E o Edson Ferreira, aqui em Telêmaco, 219 votos, votação total 312 votos. Quando eu falo a votação total, né, é porque ele, os candidatos que obtiveram votos, não só aqui em Telêmaco, né, em todo o estado, né, eles foram candidatos a deputado estadual, então eles conseguiram votos em outras cidades do Paraná, né, então essa votação é dos candidatos a deputado estadual. Dos 2 candidatos a deputado federal aqui de Telêmaco, foram a vereadora Elis, obteve aqui em Telêmaco Borba 3.859 votos, votação total da vereadora Elis 4.534 votos. E em seguida o vereador Fubá, né, com pouca diferença, aqui em Telêmaco, o vereador Fubá, olha que interessante, Marcelo, o vereador Fubá, ele aqui em Telêmaco, foi mais votado que a vereadora Elis. Ele obteve 4.133 votos aqui em Telêmaco contra 3.859 da vereadora Elis. Mas na votação total, a vereadora Elis se sobressaiu um pouco mais. Ela foi a mais. Ela teve 4.534 votos. E o vereador Fubá, como candidato a deputado estadual, teve 4.528. Então, ou seja, 6 votos foi a diferença da vereadora Elis para o Fubá. Então ela teve 6 votos a mais, né, que o vereador, o ex-vereador Fubá. Então são candidatos, a votação deles para deputado federal aqui em Telêmaco Borba, votação total. Diante disso, Marcelo, e eu estava refletindo sobre isso de ontem para hoje, dizer também que eu, dentro desse processo todo, eu continuo sendo o vereador, né, que disputou uma eleição para deputado estadual mais votado, um dos mais votados, ou mais votado, né, porque nós tivemos, ontem nós estávamos discutindo aqui, nós tivemos Péricles Pacheco da Silva, deputado estadual eleito por Telêmaco Borba, tivemos o Gibson também, ex-prefeito também, muito bem votado, deputado, candidato a deputado estadual. Tivemos o Dr. Márcio também, uma votação expressiva para deputado estadual, eleito federal. Tivemos o ex-vereador também, mas não foi candidato enquanto tinha mandato de vereador. O Pazinato também teve uma votação importante para deputado estadual. Mas no cargo de vereador, exercendo o cargo de vereador e disputando um cargo como deputado estadual, eu fui o mais votado na eleição passada, em 2022, porque eu tive em torno aí de 9 mil, mais de 9 mil votos, 9.300 e poucos votos aqui em Telêmaco, e na soma total aí do estado, eu tive 10.540 votos, 10.560 votos, 10.560 votos na soma total como vereador, né, disputando, né, vereador de mandato e disputando um cargo de deputado estadual. Então eu continuo sendo ainda, né, o vereador naquela oportunidade com maior votação como candidato a deputado estadual. O Thiago chegou perto, né? Chegou perto. Teve 10 mil, não tem cargo, né? Teve 10.174 votos como candidato a deputado estadual, né? Mas é uma experiência, né, que a gente tem, né, na política, uma experiência importante que nos traz bastante conhecimento, informação, né, sobre o processo e para analisar também o futuro, né? Então é importante, né, essa oportunidade, né, que temos, né, de passar por um processo e de colocar o nome, né, coragem, né, de colocar o nome para apreciação aí da população. Marcelo, você tem aí enquanto eu trago aqui, eu tenho fácil, o que que você tem preparado aí de informação, Marcelo?
3: Já que estamos falando aí, né, dessa questão de polarização, né, Jefferson, entre direita e esquerda, até nós fizemos alguns destaques aí dos dois extremos, direita, candidatos que se destacaram e ficaram entre os mais votados aí com votações até históricas no Brasil, do mesmo jeito aí alguns da esquerda. Eu trouxe aqui como vai ficar o Senado, né? Porque isso, o Senado também é importante. Eu estava acompanhando um analista político falando na Globo. Ele falou até, inclusive, que a eleição para presidente agora, ele falou assim, é importante a eleição para presidente? Claro que é. Só que ela se torna um mero detalhe depois da eleição de ontem do Senado Federal. Por quê?
2: Então deixa eu só trazer os números do Senado aqui de Telêmaco, para você concluir aí como que ficou a definição e o teu comentário. Aqui em Telêmaco, os dois senadores mais votados, que foram os senadores eleitos, né, também do estado do Paraná, se repetiu também aqui em Telêmaco Borba, né, essa sequência. Felipe Barros, do PL, teve 28,20% dos votos aqui em Telêmaco, ou seja, 18.895 votos. Ninguém esperava, né? Creio que nem nós que estamos no meio da política, nem a população de forma geral esperava uma votação dessa para o Felipe Barros para senador aqui em Telêmaco, porque a maior campanha para Senado aqui em Telêmaco era do Alexandre Cury, né? Não se via outros. Uma campanha pro Felipe Barros aqui em Telêmaco, né? Então ele teve aqui em Telêmaco, Borba, 18.895 votos. Em segundo, que foi também eleito, o Deltan Dallagnol teve próximo disso também, né? 26,39% dos votos, 17.686 votos aqui em Telêmaco Borba. O Alexandre Cury ficou em terceiro, né, com 17,27% dos votos, 11.575. Então, realmente, a população, né, queria essa mudança, né? Então, dos dois senadores eleitos, que tiveram maior votação também aqui em Telêmaco Borba. Então, Marcelo, pode prosseguir.
3: Tá certo. Então, a gente vê o resultado dessa eleição, uma amostra de que a população ela está totalmente indignada, principalmente com a situação que vem acontecendo no Supremo Tribunal Federal. Os desmandos, o descaso, as questões arbitrárias que o STF vem fazendo, e isso ficou claro nas urnas, mudando aí o comportamento da votação da população brasileira. Com a relação oficial dos 54 eleitos senadores, olha só, é importante a gente separar aqui o resultado partidário de classificação ideológica. O resultado partidário é objetivo, né? O PL, ele foi disparado o partido que mais elegeu os senadores. O PL vai ter a maior bancada a partir do ano que vem, a partir do dia 1º de janeiro, no Senado, com 19 das 54 vagas, seguido pelo MDB com 7 e o PT ficou com 6. O que isso significa? Então, a partir do ano que vem, dependendo do resultado da eleição para presidente, digamos, se o Flávio Bolsonaro for eleito, ele terá a maior bancada no Senado a favor dele desde a época do Fernando Henrique Cardoso. Então, ele vai ter aí 19 senadores a favor dele. E isso também vai implicar num resultado para o STF. Com esses 19 senadores do PL, digamos que o PL consiga a presidência do Senado, os ministros que se cuidem, porque aqueles impeachments que hoje estão engavetados pelo presidente Alcolumbre, que está segurando, pode ser levado ao plenário e a gente pode ter aí, a partir do ano que vem, a cassação, né, desses ministros do STF, principalmente aí o alvo principal, que vem sendo muito questionado até pelos escândalos, o Alexandre de Moraes. Então a gente vai aguardar para ver como se vai se comportar aí esse novo Senado a partir do ano que vem. Então, os eleitos para o Senado são os seguintes: Márcio Bittar, do PL, Mara Rocha, Republicanos, Arthur Lira, do PP, Marina JHC, do PSDB, Raíssa Furlan, do Podemos, Lucas Barretos, do PSD, Eduardo Braga, do MDB, Plínio Valério, do PSD, Rui Costa, do PT, Jacques Wagner, do PT, Cid Gomes, do PSB, Luziane Lins, da Rede, Michele Bolsonaro, do PL, Bia Kicis, do PL, Renato Casagrande, do PSB, Evair de Mello, Republicanos, Gustavo Gayer, do PL, Gracinha, Caiado, do União, Fufuca, do PP, Laésio Bonfim, do Novo, Mauro Mendes, do União, Zé Medeiros, do PL, Reinaldo Azambuja, do PL, Capitão Contar, do PL, Domingos Sávio, do PL, Marília Campos, do PT, Hélder Barbalho, do MDB, Chicão, do União, João Azevedo, do PSB, Veneziano Vital do Rego, do MDB, Felipe Barros, do PL, Deltan Dallagnol, do Novo, Humberto Costa, do PT, Marília Arraes, do PDT, Marcelo Castro, do MDB, Júlio César, do PSD, Carlos Portinho, do PL, Carlos Jordi, do PL, Stevenson Valentim, do Podemos, Samantha de Lula, do PT, Sanderson, do PL, Marcel Van Hatten, do Novo, Dr. Fernando Máximo, do PL, Bruno Scheid, do PL, Nicolete, do PL, Tereza Surita, do MDB, Carol Detone, do PL, Carlos Bolsonaro, do PL, Guilherme Derrite, do PP, André do Prado, do PL, Rogério Carvalho, do PT, Alessandro Vieira, do MDB, Eduardo Gomes, do PL, Alexandre Guimarães, do MDB. Além do PL, que é um partido aí de extrema-direita, temos também o Novo, né? Com alguns nomes aí, por exemplo, Marcel Van Hatten, que é um combatente do PT, né? Era deputado e agora se tornou senador. O mesmo acontecendo aí com o Dallagnol, do Novo, que também vai para essa linha, né? Mesma linha aí, totalmente contra o PT, contra a esquerda. Então, um Senado novo que se desenha a partir do dia 1º de janeiro, e a gente vai ver aí como esse Senado vai se comportar aí nessa questão aí que está envolvendo o STF, Jefferson e ouvintes aí do Repórter TB.
2: Muito bem, né? Vamos acompanhar aí qual vai ser o posicionamento, né, dos eleitos, né? Porque muitos deles entraram novos, né, pregando isso, né? Agora a população vai ver como vai ser o comportamento lá na realidade, né, na prática, se vai acontecer. Marcelo, enquanto se prepara para a gente aí, os deputados federais eleitos, né, pelo Paraná, deixa eu trazer aqui os deputados estaduais, os 54 deputados estaduais eleitos pelo estado do Paraná, que vão tomar posse a partir do dia 1º de janeiro do próximo ano. Uma alteração, né, bastante significativa também na Assembleia Legislativa do estado do Paraná. O mais votado, vou pela ordem de votação, né, o mais votado, Paulo Melo, né, do 192 mil votos. Jessicão, do PL também, 131 mil votos. Eu vou arredondar os votos aqui para ficar mais fácil. Jessicão, 131 mil votos. Professor Lemos, do PT, 122 mil votos. Ele, professor Lemos, desde que eu sou criança, ele já é deputado, né, do PT lá na Assembleia, um professor, né, bastante querido aí pela comunidade, né, de professores aí do estado do Paraná, né, e que não se arriscou, né, para federal, né, permaneceu, né, como candidato, como deputado estadual, e foi reeleito. Márcio Nunes, do PSD, 118 mil votos, 118.248. Gugu Bueno, 103 mil votos. São os cinco mais votados. Então deixa eu ler só os nomes dos eleitos a partir de agora. Hussein Bacri, Bruno Seco, do Novo, Romanelli, do PSD, do Carmo, do Podemos, delegado Jacovós, do PL, Traiano, do PSD, Maria Vitória, do PP, Denian Couto, do PL, Mabel Canto, do PP, Cobra Repórter, do PSD, delegada Tatiane Guzela, do PL, Luiz Fernando Guerra, do Novo, Artagão Júnior, do PSD, Flávia Francisquina, do PL, Thiago Burner, do PSD, Moacir Fadel, do PSD, Alisson Vancher, do PP, Ulisses Maia, do PSD, Adão Litro, do PSD, Soldado Adriano José, do PSD, Republicanos, o Neila Prevô, Anibele Neto, do MDB, Mauro Moraes, do PL, Matheus Vermelho, do PL, Bazana, do PSD, Jasson Goulart, do Republicanos, né, o jornalista Jasson Goulart, vereador de Curitiba também, César Silvestre, do PP, Goura, do PDT, Paulo Gomes, da TV, do PL, que faz um programa na Record toda tarde, né? O Paulo Gomes tem o direito do consumidor também, né? O Paulo Gomes, da TV. Eu achei que era fã, né? Mas é fã. Fã do Bolsonaro, do PL. Ricardo Zampieri, do PL. Batatinha, do PSD. Miss Preta, do PT. Paulo McDonald, do PP. Mário Verri, do PT. Yasmin Rancher, do PT. Felipe Machado, da Saúde, do PP. Itamar Paim, do PL. Fabiana Parro, do Podemos. Alexandre Amaro, do Republicanos. Gerson Colodel, do MDB. Alu Bonato, do Podemos. Emerson Bacil, do PL. Gilberto Ribeiro, do PL. Beto Visotto, do PT. Ângelo Vaione, do PT. Thiago Foltran, do PT. David Wesley, do Novo. Davi Wilston, do PT. E Dr. Antenor, também do PT. Então, esses são os 54 deputados estaduais eleitos e que vão assumir a partir do 1º de janeiro do próximo ano. Destacar aqui, Marcelo, faço questão de destacar, do nosso partido, né, que participamos, a eleição da nossa presidente do partido, do Podemos, no Paraná, que é a Lu Bonato. foi eleito, né? Pela primeira vez disputou uma eleição, nunca disputou uma eleição antes, né? É advogada lá na capital paranaense, né? Trabalhou no serviço público já também, mas é a primeira vez que concorre a um cargo eletivo e foi eleita com quase 40 mil votos, deputada estadual pelo Podemos. Ela que trabalhou agora nessa campanha junto com o Felipe Francischini, que também é o nosso deputado federal, que também foi eleito, né? E ele que levou, né, a mãe, né, a Lu Bonato, pelas cidades aí do Paraná. Então ele como o filho foi eleito deputado federal e a mãe eleita deputada estadual aqui pelo Paraná, como também o Podemos teve a própria Fabiana Parro, né, também deputada estadual eleita pelo Podemos. Então Podemos aí com dois deputados estaduais mulheres eleitas aí pelo Paraná. Marcelo, e deputados federais então eleitos aí pelo estado.
3: Vamos lá então agora com a lista de 30 deputados federais que foram eleitos aqui pelo estado do Paraná. Começamos aí pelo Jeffrey Schikini, nome novo na política, faz parte do Partido Novo, é um de extrema direita também. Ele recebeu aí 424.814 votos. Em segundo, mais um nome novo na política, vereador de Curitiba, também do Partido Novo, Guilherme Kilter. Ele alcançou 269.554 votos. Em terceiro ficou o Sargento Faur, reeleito pelo PL, 242.327 votos. Ana Júlia, do PT, vem em quarto com 184.505 votos. Depois, aqui em quinto, o deputado reeleito Beto Preto, do PSD, secretário, ex-secretário de saúde aqui do Paraná, alcançou 176.169 votos. Nós trabalhamos aí para o Beto Preto aqui em Telêmaco Borba, então, já de antemão, agradecer aí pelos 1.300 e poucos votos que ele alcançou aqui em Telêmaco Borba, né? Que o ajudaram a chegar aí à reeleição. Então, agradecer aí aquelas pessoas que nos ajudaram com o seu voto para o Beto Preto, que foi reeleito e ficou em quinto mais votado entre os deputados eleitos do Paraná Federal. Em sexto, Zeca Dirceu, do PT, com 158.278 votos. Em sétimo, Rosângela Moro, a esposa do governador Sérgio Moro, eleito também, do PL, 146.227 votos. Em oitavo, vem o Aliel Machado, do Partido Verde, com 118.013 votos. Em nono, Renato Freitas, que era deputado estadual aqui do Paraná, agora vai para a Câmara Federal, pelo PT, com 115.116 votos. Em décimo, o delegado Matheus Laiola, do União, delegado atuante aí na causa animal, 113.580 votos. Em décimo primeiro, Pedro Lupion, do Agro, né? Ele que é do Republicanos, com 109.716 votos. Em décimo segundo está o Felipe Francischini, do Podemos, com 105.976 votos. Em décimo terceiro, Carol D'Artora, do PT, com 101.728 votos. 14º, Paranhos, do PSD, com 98.678 votos. Em 15º, Ricardo Barros, do PP, com 93.939 votos. Em 16º, a Leandre, do PSD, com 89.368 votos. 17º, Paulo Litro, do União, com 88.489 votos. 18º, Toninho Vancher, do PP, com 87.704 votos. 19º, Da Costa, do Perdeu Piá, do Podemos. Esse também é um nome novo, era vereador em Curitiba, ex-policial militar, um atuante também aí da direita, né? Que surpreendeu e chegou a 86.011 votos. Em 20º está Tião Medeiros, do PP, com 85.757 votos. Em 21º, Marcelo Belinati, do PP, ex-prefeito de Londrina, né? Com 83.840.

0: 49 votos. Em 22º, Arilson Chiorato, do PT, era deputado estadual e também agora vai para a Câmara Federal com 77.547 votos. 23º, Vermelho, do PL, com 71.957 votos. 24º, Sérgio Souza, do MDB, com 69.265 votos. Em 25º, Henrique Mecabô, do Novo, com 65.650 votos. 26º, Luizão Goulart, do PSD, com 63.465 votos. 27º, Newton Bonin, do Republicanos, com 54.396 votos. 28º, delegado Francischini, do PL, com 53.042 votos. 29º, Ricardo Arruda, do PL, com 51.537 votos. E em 30º, a última vaga, Paulo Martins, do Novo, com 43.985 votos. Então são os 30 deputados federais eleitos que representarão o estado do Paraná na Câmara Federal em Brasília. E aí, Jefferson, mostra também aqui a força da família Francischini. Elegeu os quatro, Elegeu o Felipe, que é o filho, elegeu o pai, elegeu a Lu Bonato, que é a mãe, e a Flávia Francischini também, se elegeu. Então, a família Francischini, os quatro eleitos,
1: O pessoal ficaram em dúvida no processo eleitoral, na campanha, porque via Francischini, nos Winnie-Banner, essa coisa toda, imaginava que o Felipe Francischini era filho da Flávia Francischini. E na verdade não é. Na verdade, o Felipe Francischini, com quem eu trabalhei e faço parte do Podemos, liderança nossa do Podemos, então ele é filho da Lu Bonato, que foi eleita também deputada estadual. Então a Lu Bonato é presidente estadual do Podemos, e o Felipe, seu filho, é eleito deputado federal pelo Podemos. O pai do Felipe Francischini, sim, é o delegado Francischini, que é casado, com outra pessoa, que é a Flávia, e teve o mesmo nome, o sobrenome do delegado Francischini, então é a Flávia Francischini. Então, mas a Flávia Francischini é madrasta do Felipe Francischini, mas os quatro, é interessante, essa familiaridade ali do pessoal, e os quatro eleitos, nesta eleição,
0: As duas mulheres para a Assembleia Legislativa aqui no Paraná e o pai e o filho vão representar lá em Brasília, São deputados federais.
1: Verdade. Então, interessante, essa disputa, E, entre aspas, Mas, então assim a gente vai acompanhar. Marcelo também, agora pro governo, então, O Sérgio Moro, ele acabou sendo eleito governador, com 0,10%, Porque, para quem não sabe, a gente falou esses dias, para ser eleito no primeiro turno, precisa ter 50% mais um voto, Então, ele teve 0,10% a mais, dos 50%, então, por isso, ele foi eleito já no primeiro turno, Então, muita coisa deve acontecer. Curiosidades agora, mas não sei se você vai falar de alguma coisa.
0: Eu vou trazer essa questão aqui, que chamou a atenção, sobre dois jovens da política brasileira, que são a nova geração, e que, pelo que a gente vê, que vem despontando, tem tudo para, no futuro, se tornarem presidente do Brasil. Nicolas Ferreira e Lucas Pavanato superam 3 milhões de votos para deputado federal e batem recorde. Veja só, dois jovens, podemos chamar assim, dois meninos ainda, na política. Então, veja só, os candidatos Lucas Pavanato, do PL de São Paulo, e Nicolas Ferreira, do PL de Minas Gerais, superaram os 3 milhões de votos e aparecem à frente na lista dos parlamentares que vão compor a próxima legislatura da Câmara dos Deputados. Nicolas, que disputou por Minas Gerais, chegou a 3.119.314 votos. Já Lucas Pavanato, que concorreu pelo estado de São Paulo, somou 3.038.438 votos. Os dois superaram o recorde de votação para deputado federal, que era de Eduardo Bolsonaro, que em 2018 foi eleito por São Paulo com 1.843.735 votos. Considerando votações para assembleias estaduais, o recorde era de Janaína Pascoal, que chegou a 2.031.829 votos quando concorreu a uma vaga de deputada estadual por São Paulo em 2018. Nicolas também recebeu votação superior à de sua primeira disputa para a Câmara em 2018, quando ele teve 1.492.047 votos. Nicolas já exerce o mandato de deputado federal. Antes de chegar à Câmara, foi vereador de Belo Horizonte entre 2020 e 2022. Formado em Direito pela Pontifícia Universidade Católica de Minas Gerais, ele se descreve como cristão, conservador e defensor da família. Pavanato, né? Ele tinha sido eleito como vereador de São Paulo em 2024, quando teve 161.386 votos. Ex-integrante do MBL, Pavanato disputou uma vaga de deputado estadual em 2022, obtendo mais de 36 mil votos e conquistando a suplência. Depois dessa eleição, alinhou-se ao Partido Liberal, PL, aproximando-se de figuras como o presidente Bolsonaro e Nicolas Ferreira. Em 2024, ele foi eleito vereador mais votado de São Paulo, com mais de 160 mil votos. Então, dois jovens aí que fizeram aí mais de 3 milhões de votos. É voto que não acaba mais, né? E demonstra aí a força dessa nova geração política que vem se despontando no Brasil. Entre eles, também destacamos aí esse Guilherme Kilter, né? O próprio Cleitinho, que já é um pouco, assim, de idade mais avançada que esses jovens, mas que também mostrou a força lá em Minas Gerais. Ele não é o primeiro governador do estado de Minas Gerais que não pegou um centavo de fundo partidário. Ele fez a eleição na cara e na coragem. Ele, o irmão dele, entregava ali os seus materiais, colava o adesivo. Ele não pegou nenhum centavo de fundo partidário e foi eleito no primeiro turno governador de Minas Gerais, né? Então, isso demonstra realmente que a força da pessoa, a maneira de atuar, né, como político, faz toda a diferença. Que nem sempre o dinheiro faz a diferença, mas sim pessoas que ainda prezam pelo caráter, pela idoneidade e pela pessoa ser honesta, né? E é claro, pensar no bem comum, que é o povo, né? O povo é quem tem que ser olhado com carinho, que tem que ser feito melhor é pro povo. E essa foi a maneira de trabalhar do Cleitinho Azevedo, que ganhou aí e se destacou também nessa eleição.
1: Tá certo. E por fim, Marcelo, antes de te chamar a Cat também, que já tá chegando aí, alguns polêmicos e famosos que não foram eleitos. Começando aqui perto da gente, aqui o Boca Aberta, né? Foi indeferida a candidatura dele, mas ele teve votos. O Boca Aberta de Londrina, ele foi candidato a deputado federal, teve 8.636 votos, né? E tá sob júdice, né? E também a esposa dele, candidata a deputada estadual, Amara Boca Aberta, 6.175 votos. Então, não se elegeram, lógico, mas e sob júdice, né? Essa situação deles. Agora, a gente falou agora há pouco, o Tiririca tentou a quinta eleição consecutiva, mas obteve 5 mil, perdeu pro Caneta Azul agora, né? 5.523 votos, não foi eleito. A Raquel Xerezade, né, jornalista, obteve 22.451 votos, caiu muito da votação que ela já teve, né? 22.451, também não se elegeu. Não se elegeu o Datena, né? O apresentador somou pouco mais de 51 mil votos na corrida por uma cadeira como deputado federal, não se elegeu. A Silvia Bravanel, também apresentadora, teve 19.800 votos, também não se elegeu. Manuel Gomes, o Caneta Azul, 7.239 votos, também não se elegeu. Inês Brasil, cantora e influenciadora, teve 3.145 votos. O Edmundo, né, o ex-jogador de futebol, tentou pela primeira vez, obteve 25.725 votos, ficou de fora. O MC Gui, né, de São Paulo, cantor, 7.378 votos, também não. E o Vanderlei Luxemburgo, ex-técnico também, perdeu na disputa também, que não tem a quantidade de votos, né, que ele obteve. Mas vários aí famosos, vários polêmicos aí que tentaram e não foram felizes nesta eleição.
0: Também dois medalhões aqui do Paraná, né, ficaram de fora, que é o Beto Richa.

0: e o Roberto Requião também não conseguiram chegar lá. E outra coisa que a gente destaca, Jefferson, é... Tem pessoas que a gente sabe que não gosta, né? Que é questão política, né? Questão ideológica. Mas a força do bolsonarismo, né? Na política. Você veja só. Isso ficou claro nessa eleição. Se você olhar hoje para a esquerda, para o PT, quem é que o PT fez de sucessor do Lula? Você não consegue enxergar um nome de destaque. Agora você olha para o lado da direita, Bolsonaro, quantos e quantos se destacando, né? Numa nova geração, políticos que num futuro aí podem chegar aí a cargos mais altos, né? A gente citou dois aqui, o Nicolas, esse Pavanato, e entre outros, né? E você vê que outros que eram de direita e depois migraram para a esquerda e acabaram ficando fora. Aquele pastor Otoni de Paula, né? Que se elegeu na onda do Bolsonaro naquela época, agora passou para o lado do PT e acabou não conseguindo se reeleger nessa eleição. A Simone Tebet também, que foi apoiadora do Bolsonaro, era ministra do Lula, a Marina Silva, todas essas não conseguiram se eleger nessas eleições, acabaram ficando de fora, né? Então demonstra a força aí do bolsonarismo, por mais que as pessoas não gostem, né? A gente entende, lado é lado, ideologia é ideologia, mas é uma reflexão que fica, né? Sobre essa questão de sucessores, né? Um lado consegue fazer vários nomes fortes, Tarcísio, governador de São Paulo, eleito no primeiro turno, entre outros, né? E do lado do PT você não consegue enxergar um nome que amanhã ou depois, quando o Lula já não puder mais, né, se candidatar, para substituir ele. A gente não consegue ver, né?
1: Agora é oportunidade, né? Então assim, a gente via aquele clamor, né, dos candidatos que chamaram a atenção, né, para mudança do Senado, reforço do Senado. Lembra que a gente entrevistou aqui o Dallagnol, né, aqui no Repórter TV, entrevistamos ele na eleição passada já, na época ele falava dos 200, né, e tudo mais. Agora todos estão tendo a oportunidade, né, o Senado reforçado, a própria Câmara Federal, né, reforçando, né, o PL estadual, o reforço que está tendo agora é a oportunidade, né, desta mudança, né? Então agora a população vai ver nesses 4 anos também o que vai acontecer.
0: E outra,
1: né,
0: reflexão, Jefferson, mostra também hoje a força das redes sociais.
1: Sim.
0: Porque candidatos que não vêm na cidade, mas que através das redes sociais angariam muito mais voto do que se viessem. Você vê aí alguns nomes, e o pessoal da velha guarda já não usa tanto a rede social. A gente vê aí Requião mesmo, você não via muito na rede social. Então, sim, é um sistema antigo de fazer política. E a nova política, você tem que se adequar. A rede social hoje é uma ferramenta importantíssima, né, para a eleição.
1: E outra coisa, Marcelo, para a gente finalizar aqui, dizer também para a população. Ontem a gente falou na nossa cobertura da eleição, aqui em Telêmaco, eu tenho certeza que tem muitos vereadores que estão nos ouvindo nesse momento, né, vários, os candidatos, né, e tudo mais. E a gente sempre fala, né, aquela ideia. União para ter um candidato só aqui em Telêmaco. Pessoal, esqueça essa ideia. Até para os ouvintes, né, que estão nos acompanhando, também ter uma noção, porque a gente vê alguns falando aqui com a gente, né? Precisamos se unir para ter um candidato. Olha, essa ideia, isso nunca vai acontecer. Né? Por quê? Porque o candidato, para ele participar de um processo eleitoral, para entrar numa disputa, ele tem que estar filiado num partido político. Ele não pode ser candidato sem estar num partido político. Isso nunca vai acontecer, não pode acontecer. Até pela própria lei eleitoral, pela própria legislação, você tem que se filiar num partido, né? Mesmo que você não gaste dinheiro, como o Cleitinho lá, que você não use o dinheiro, mas você tem que estar num partido. E se você está num partido, você não pode apoiar um de outro partido, né? Então você tem que estar naquele partido. Você tem a questão da fidelidade partidária, você tem a questão, né, dos compromissos políticos. Então nunca teremos uma união só para um candidato de uma determinada cidade, né? O que tem que acontecer realmente é a população. Se a população quiser votar num candidato específico para ele se sobressair, e esse candidato também tem que sair buscar votos fora, porque só voto na cidade ele nunca vai conseguir se eleger. Então, historicamente, né, se você vê os candidatos aqui, o próprio Gibson, Dr. Márcio, né? Eu também, eu, quando fui candidato, obtive bastante candidato fora. Os que obtiveram aqui em Telêmaco, veja bem, é, depois a turma briga por candidato local, né? Tem que ter, não pode votar em paraquedista. Mas o Thiago Chamorra teve só 7.350 votos, 59 votos aqui, teve aí quase 3 mil votos fora, né? Teve que ir para fora, ele foi paraquedista em outra cidade. O Toto, só aqui 5.340, teve que quase mais de mil votos fora. O Filipinho, mesma coisa, quase mil votos fora. Miltinho, quase dos 300 votos fora da cidade. Então, o Fubá teve um pouquinho de voto fora também, a própria Elis teve um pouco de voto fora, né? Então você tem que, se alguém que quer ser eleito deputado estadual, federal, você tem que ter voto no Paraná inteiro. O mais votado federal, o mais votado estadual, agora o vereador lá de Curitiba, mais votado federal, ele teve 100 mil votos e pouco só em Curitiba. A maior parte do voto dele, quase 300 mil votos, foi no estado inteiro, né? Então não existe mais, não tem mais esse negócio, mas né, tem que se unir para ter um só. Não, o que tem que se fazer é ter uma força grande do candidato local, mas também ele sair para angariar votos. Nós tivemos a experiência no nosso partido, o Podemos, a Lu Bonato, eu acabei de falar agora, nunca foi candidata, mas através do seu filho, que é o Felipe, foi para o estado do Paraná inteiro e teve uma boa votação no estado do Paraná. Então é trabalho na cidade e trabalho fora também, mais fora quase que da cidade, para você conseguir lá em Castro, Moacir Fadel, né? Castro é quase do tamanho de Telêmaco, praticamente, né? De número de habitantes, né? Elege deputado estadual a Aline Sleutz lá também, né? Eleita deputada federal, né? Né? Mas boa votação em outras cidades do estado do Paraná. Vamos chamar. Fala, povo.
2: Bom dia, Gerson. Bom dia, Marcelo. Arvoridade, Gerson. A política é pra acabar, hein, Gerson? Aquele velho vai morrer, aquele carniço aí, vai ficar assombração dele lá na Assembleia Legislativa. Barbaridade, Gerson. Ô, Gerson Abreu. Mas essa bandeira foi você que levantou, Gerson. E eu votei pra você na eleição passada por causa dessa bandeira que você levantou, Gerson. Que é isso, Gerson? Você mudou, Jefferson?
1: É, mas na verdade a gente abre o olho, né? Ô, Neri, viu? Na verdade a gente abre o olho, né? A gente vai conhecendo de tudo e vai vendo que não adianta. A gente, vamos fazer um candidato local, né? Sim, é importante o candidato local. E quem sabe até eu saia de candidato em outras oportunidades, viu, Neri? Mas o que eu tô dizendo não é que não devemos apoiar o candidato local. Pelo contrário, devemos apoiar o candidato local. Mas só o candidato que tem que ter essa visão, que não é só trabalhar aqui, você tem que ter um trabalho, um projeto para você conseguir votos fora também, não só local, né?
3: Caneta azul, caneta azul, tá marcando caneta.
4: Oi. Fala, Jefferson Abreu, bom dia, bom dia. Bom dia, Marcelão. Ô, Jefferson Abreu. Agora deu, né? Bolsonaro na cabeça. Flávio Bolsonaro, hein? É só você mesmo, Jefferson Abreu, pra salvar Telêmaco Borba aí, deputado, pra nós, futuramente aí, deputado estadual. Mas beleza, estamos na audiência aqui, Jefferson Abreu. Ainda bem que esses caneta azul, tiririca, não ganharam nada. Rapaz, é só pra culpar banco lá, né?
1: É, o povo tá abrindo o olho agora, né? Cat Neves chegando com informações.
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6: Bom dia, mais uma vez, Jefferson Abreu, ouvintes do Repórter TV. Estamos juntos, trazendo informação, prestação de serviço e também aquelas oportunidades que fazem a diferença no dia a dia da nossa comunidade. Começamos, Jefferson, falando da Feira do Produtor. aqui em nosso município. A Prefeitura, por meio da Secretaria Municipal de Desenvolvimento Econômico, Agrícola e Abastecimento, abriu o chamamento público número 1/2026 para selecionar novos permissionários interessados em utilizar os box da Feira do Produtor. São 28 espaços disponíveis, desses são 18 destinados a hortifruti granjeiros, flores, mudas e produtos agropecuários. Então, 5 para produtos de origem animal, 3 para alimentação e bebidas não alcoólicas e 2 para artesanato local. Podem participar produtores rurais com CAF, com o DAP vigente, residentes em Telêmaco Borba ou na região imediata, além de empreendedores de alimentação, agroindústrias familiares e artesãos locais. E atenção para um dos critérios importantes: será necessário comprovar pelo menos 70% de produção própria. Então, abaixo desse percentual, o interessado será desclassificado. A Feira do Produtor, que fica na Rua Prudente de Moraes, número 292, no Alto das Oliveiras, e a utilização aí dos blocos será gratuita por meio da permissão de uso. É uma oportunidade bastante interessante, né? Principalmente para quem produz, trabalha com alimentação, ou até mesmo artesanato, e procura um espaço aí para comercializar seus produtos. Além de movimentar a economia local, também aproxima quem produz de quem consome. Então vale a pena conferir atentamente o edital e a documentação necessária. 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E seguimos com oportunidade para crianças, para jovens e também adultos aqui em Telêmaco Borba. Continuam abertas até quinta-feira, dia 9, as inscrições para as oficinas de capoeira do projeto Ginga. A proposta vai muito além da prática esportiva. Então, a capoeira trabalha cultura, disciplina, respeito, convivência e movimento. As atividades serão realizadas nos bairros, no centro, na Bela Vista, Jardim Bandeirantes, São Francisco, na Vila Esperança, no Rio Alegre e Área 2, de segunda a quinta-feira. As oficinas estão abertas para pessoas a partir aí dos 3 anos de idade e no momento da inscrição o participante pode escolher o local, o dia, o horário disponível aí para as aulas. Então é uma iniciativa muito bacana porque oferece atividade física, mas também trabalha valores importantes desde a infância. E para os pais que estão procurando uma atividade diferente para os filhos, vale conferir. E adulto também pode participar. 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E vamos chegando às informações também em relação a veículos que precisa ficar atento, porque é quarta-feira, dia 7. Prefeitura de Telêmaco Borba realiza leilões, 3 leilões eletrônicos de veículos apreendidos ou removidos em operações de trânsito e que não foram recuperados aí pelos proprietários. Tudo será realizado exclusivamente pela internet. A programação começa às 9 horas com o leilão de sucatas inservíveis. Às 9h30 acontece o leilão de sucatas aproveitáveis e às 13 horas será a vez dos veículos em condição de circulação. Os interessados precisam consultar previamente os editais, verificar as condições dos lotes e todas as regras para participação. Então, fica o alerta, leilão pode representar oportunidade, mas é fundamental olhar toda a documentação, as condições do veículo, antes de fazer qualquer lance também. Não é simplesmente olhar o valor inicial. É preciso saber exatamente o que está adquirindo. 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E assim nós vamos encerrando a nossa participação nesse início de semana, na manhã de segunda-feira. Segue com você, Jefferson Abreu. Quero mandar um alô bem especial para o seu João e também para a dona Cleusa, lá no bairro Ana Mery. Então, uma ótima semana, um casal aí, querido e abençoado. Nosso encontro marcado é amanhã, terça-feira, se Deus quiser e permitir. Tenham todos um ótimo dia.
1: Muito bem, obrigado, Cat, pelas informações. Agora vamos para a Agência do Trabalhador.
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Bom dia, Jefferson. Vamos começar a semana, né? Vamos para as vagas, né? Na Agência do Trabalhador para o dia de hoje. Uma vaga de arquiteto, uma vaga de açougueiro, 5 vagas de armador de ferragens, 5 vagas de atendente de loja e supermercado, disponibilidade para trabalhar em Irati, 10 vagas de atendente de loja e supermercado, uma vaga de auxiliar de almoxarifado, uma vaga de auxiliar de limpeza, 2 vagas de auxiliar de produção para a indústria madeireira, 5 vagas de carpinteiro, uma vaga de chapeiro, uma vaga de churrasqueiro, uma vaga de classificador de madeiras, uma vaga de costureira profissional, uma vaga de engenheiro, uma vaga de jardineiro com experiência para trabalho temporário, uma vaga de gerente comercial para loja de móveis e eletrodomésticos, 2 vagas de mecânico eletricista para oficina, manutenção de caminhões e veículos pesados, uma vaga de mecânico auxiliar para empresa revendedora de caminhões a diesel, 5 vagas de monitor de cobrança, uma vaga de motorista carreteiro, 2 vagas de motorista carreteiro para as rotas nacionais, 2 vagas de motorista entregador, 1 vaga de operador de motosserra, 3 vagas de operador de caixa panificadora, 1 vaga de operador de pilhadeira, 1 vaga de operador de pá carregadeira, 1 vaga de operador pá carregadeira, CNHC ou D, curso na função vigente, 2 vagas de operador de prensa, material reciclável, 1 vaga de operador de retroescavadeira, 8 vagas de pedreiros, 5 vagas de pedreiro para trabalhar em Telêmaco e região, 1 vaga de representante comercial, 5 vagas de servente de obras, mais 4 vagas de servente de obras civis para trabalhar em Telêmaco, 5 vagas de técnico de informática TI, com ensino técnico ou superior em tecnologia, 1 vaga de técnico de segurança, 2 vagas de técnico de suporte.

0: Corrêa chegando aí com mais informações, música, programação alegre para você no Manhã Total. A todos um bom dia e até amanhã, se Deus quiser.
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2: 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Bom dia, Marcelo Correia.
3: Bom dia.
4: Bom dia.
3: Bom dia.
4: Bom dia.
5: Bom dia. Bom dia, rapaziada. Ó, pão. Bora, o café da manhã.
6: Bom dia pra todos vocês.
3: Muito bom dia, 9:10, confira comigo a hora certa nesta manhã, 9:10, parabéns pela sintonia. Você está muito bem, você está ligado e sintonizado com a rádio Nova Mensagem FM 91,5, transmitindo de Telêmaco Borba, Estadão do Paraná. E a partir de agora estamos iniciando mais uma edição do meu, do seu, do nosso programa. É o Manhã Total que está só começando. Muito bom dia para você, meu amigo ouvinte, que está aí numa boa, tá tranquilão, tá aí no aconchego da sua casa. Muito bom dia para você que já está na lida, na correria, no batente, aí no seu local de trabalho. Muito bom dia para você, meu amigo motorista.

0: que vai me dando carona no seu carro, no seu caminhão, na sua máquina. Bom dia aos internautas que estão conectados com a gente, ouvindo pelo site da emissora aí no seu computador ou através do aplicativo no seu celular. Bom dia a todos, uma ótima sintonia, uma excelente segunda-feira. Hoje é dia 5 de outubro de 2026 e a partir de agora, na sua agradável companhia até o meio-dia, eu mesmo por aqui juntinho com você, Marcelo Correa, sempre contigo.
1: Olha aí, ó.
0: Estamos chegando, estamos iniciando o Manhã Total, trazendo boa música, informação, alegria, descontração, entretenimento e, é claro, a sua participação que não pode faltar de jeito nenhum. Daqui a pouquinho aqui no Manhã Total nós temos a previsão do tempo e a temperatura para o dia de hoje. Vamos conferir algumas informações dentro do Giro de Notícias. Às 10 da manhã tem momento especial de fé e reflexão. E o nosso Manhã Total vem sempre bem acompanhado, trazendo as melhores canções do passado, as melhores músicas, o melhor flashback no seu rádio.
2: Ah, que saudade! Ai, ai, ai.
0: E aí, pessoal, tudo bem com vocês? Passaram bem o finalzão de semana? Dormiram bem? Descansaram bem? Já estão aí prontos, preparados, animados, com muita fé em Deus para iniciar esse novo dia, para começar uma nova semana? Eu espero que sim, hein? Vamos lá, então, sempre crendo, confiando e acreditando. Dias melhores virão!
2: Ainda vou melhorar.
0: E a partir de agora está liberado aqui o nosso WhatsApp para sua participação, para você interagir aqui comigo. Mande para cá sua mensagem de texto, mande para cá sua mensagem de áudio, deixe o seu bom dia, transmita os seus abraços, mande a sua mensagem e participe do nosso Manhã Total. 42-3910-1230.
3: Olha a mensagem!
0: 42-3910-1230.
2: Mande Aldo, mande Aldo. Não manda escrevendo, não. Mande Aldo, por favor.
0: Fique à vontade, pode mandar áudio, solte a voz, fale comigo. O telefone fixo lá com a Eduarda na recepção. 42-3910-1200. 42-3910-1200. Valendo a sua participação e você concorre a um delicioso Marmitex do Picanha na Chapa, na Santos Dumont 48. E no sábado, você concorre ao sorteio de uma cartela de bingo da comunidade católica do bairro Socomim. Essa cartela dá direito a você a concorrer a 3 prêmios em dinheiro. O primeiro prêmio no valor de R$10.000, hein? Então participe, interaja comigo e concorra aos nossos brindes aqui dentro do Manhã Total. 9:14, vamos abrindo as cortinas musicais desta programação.
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0: Total. 9:19, 9:19 aqui no nosso digital, no estúdio da Rádio Nova Mensagem FM 91.5. Começando aí com essa canção de 1999, Eyes Without a Face, com Billy Idol, abrindo a nossa programação. Esse é um clássico, né? Essa música aí é um clássico, é um flashback aí que traz boas recordações, grande sucesso. Você ligado aí na nossa programação, bom dia, bom dia, bom dia, meu povo. Você de perto, você de longe, você que nos ouve através do radinho receptor, você que nos ouve através do seu celular ou no seu computador. Esteja você onde estiver, seja você quem for, o meu bom dia para todo mundo. Uma ótima segunda-feira, uma ótima semana. Que Deus abençoe o nosso dia e a nossa semana que está apenas começando. Segunda-feira pós-eleição, acabou a eleição, né? Pelo menos o primeiro turno. Restou aí apenas o voto para presidente, né? Para segundo turno, mas passou aquela fissura, aquela loucura de eleição. E agora vamos lá, né, pessoal? Vamos tocando a nossa vida e, é claro, pedindo aí a Deus que abençoe o nosso país, abençoe a nossa nação, que esses novos representantes que foram eleitos ontem, que ao assumirem os seus cargos aqui no estado, lá em Brasília, realmente olhem para a população, olhem para o povo, para as necessidades da população. Saúde, educação, mais emprego, né? Segurança, enfim, que realmente possam trabalhar em prol ao povo, né? Olhar aí para o povo, aquilo que o povo mais precisa, porque afinal de contas, o patrão é o povo, né? O povo é o patrão. Os que estão lá eleitos são empregados, então tem que fazer um bom trabalho para aqueles que os elegeram. E a gente fica na torcida que realmente o nosso país, o nosso Brasil melhore realmente, né? 9:21, muita gente hoje comemorando, muita gente já triste. Também quero aqui já de antemão parabenizar os candidatos locais, né, que colocaram seus nomes à disposição. A gente sabe que não é fácil participar de uma eleição. Eu participei de uma eleição municipal para vereador, que é uma das mais difíceis que tem, né? A concorrência é muito grande. E para deputado é a mesma coisa, também é uma eleição muito difícil. Então, parabéns aí aos candidatos locais, né, que se dispuseram a colocar o nome aí para apreciação da população. Parabéns pela votação que obtiveram. A gente sabe que não é fácil, né? E vocês deram a cara aí para bater. E infelizmente Telêmaco Borba não conseguiu eleger ninguém daqui, né? E fica aí uma reflexão para nós, da nossa cidade, né? Quando é que Telêmaco vai ter aí um dia um representante na Assembleia Legislativa ou lá na Câmara Federal? A gente faz ontem, durante a transmissão na Rádio Capital do Papel, a gente fazia a cobertura das eleições, a gente falava sobre Castro, né? Castro, se comparando com Telêmaco, é quase a mesma proporção de população. E Castro elegeu dois deputados, um estadual e um federal. Reelegeu o deputado estadual Fadel e novamente elegeu a Aline Sleuts como deputada federal. Ela já foi deputada federal, depois ela saiu para concorrer como senadora, na época em que o Moro saiu para senador e ela acabou perdendo. E agora ela voltou concorrendo aí a deputada federal e foi eleita novamente. Então fica aí uma reflexão. Se você comparar Telêmaco e Castro, Telêmaco ainda tem um pouco mais de habitantes. E mesmo assim, Telêmaco não consegue, né? Não consegue nem chegar perto do objetivo que é eleger uma pessoa local, né? A gente não sabe, é uma reflexão que fica, não sei o que acontece. A gente tem que tentar mudar essa história aqui do nosso município, né? 9:23, vamos aqui aos recadinhos. Tem aqui utilidade pública. Encontrei esse cartão na Praça dos Pinheiros. Se alguém quiser entrar em contato comigo, fale com o Marcos. Então, o Marcos encontrou um cartão, é um cartão da Alelo. Esse cartão ele é um verde-limão, né? Alelo Tudo. Pertence a Melody CK Santos. Então, atenção, Melody CK Santos. O seu cartão Alelo Tudo foi encontrado pelo Marcos ali nas proximidades da Praça dos Pinheiros. Se alguém conhece essa pessoa, por gentileza, avisa ela que a gente passa o contato lá da pessoa que encontrou o cartão. Bom dia, Ricardo. Ligadinho com a gente na programação, querendo concorrer ao sorteio. João Maria Gonçalves e Dona Glair, no bairro São Luís. Bom dia pro casal. Uma ótima semana. A irmã Francisca, Marcelo na escuta, manda um abraço para todos do bairro São Roque. Eu preciso, para uma família, de um guarda-roupa e uma caixa de pia. Se alguém tiver para doar, eu agradeço. Então tá aí o pedido da irmã Francisca do São Roque. A Fernanda passando para deixar um ótimo dia para todos nós e os ouvintes. Muito obrigado. Dona Arlete, seu Zé Mineiro, bom dia para a senhora. Bom dia, seu Zé Mineiro. Tudo bem com vocês? Um abraço, uma ótima semana.
3: Bom dia, Marcelo Correia, aqui é Dima. Bom dia a todo o programa Manhã Total desta manhã. Meio friazinha, né? Se chove, não chove.
0: É, meio friazinha.
3: Você pegou a palavra aqui, Sirinaldo Monjamil, missionário da Semi Diaco Valdir, construtor Gerson, nosso irmão lá pedindo embora, nosso irmão Coati. Eu e minha esposa aqui tivemos sorteio para nós no meio. Meu vizinho Florisvaldo, sua família. O outro meu vizinho do lado aqui, mão de seu, sua família. Fernandinho das Torres, Douglas, quadra, guarda patrimonial, a toda a segurança que com bola. Tamo junto, ó. Que Deus abençoe você e toda a tua família. Política, não se fala, eu nem quero nem saber mais nada. Deus.
4: Bom dia, Marcelão, tudo na paz.
0: Muito obrigado, Reginaldo Antunes, o pescador. Um abraço lá pro Dimamãe, nosso amigo Vanadir Andrade, também já ligado com a gente, já cedinho.
5: Ô, Marcelo, bom dia, tudo bem?
0: Bom
5: desde
0: dia.
5: As 6h30 da manhã. Opa. Na audiência, hein? Ei, estamos escutando tudo por aqui. Marcelo, bota meu nome no sorteio se tiver aí. Eu acredito que todos nós estamos com a alma lavada, né? Eita, rapaz, que eleição maravilhosa, né? Vamos agora, vamos batalhar lá, vamos ver o que vai dar agora, né, meu amigo? Que o povo tem um pouco mais de sossego, tranquilidade, emprego, né? E outra coisa, né? Você viu que o povo aí não tem boca, né, Marcelo? O povo, ele não tá mais tipo assim, comendo barbante, não. Mas vamos lá, vamos pra luta. Deus abençoe, todos estão por aqui.
0: Tá certo, meu amigo Paulinho, da Autoelétrica, batendo martelo ali na sua oficina. Né? Ligadinho com a gente na programação.
6: Bom dia, Marcelo. Tudo
0: bom
6: bem?
0: Dia,
6: Deus abençoe
0: Milene.
6: Seu dia, sua semana. Mais uma semana com a graça de Deus. E avisar o pastor Antônio Correia que daqui a pouco estamos chegando por lá.
0: Olha aí, Antônio Correia.
6: Falar pra ele já colocar uma aguinha, fazer um café que estamos indo pra dar gasto hoje. Hoje eu quero fazer jus o meu nome e quero comer bastante. Deus abençoe, um abraço.
0: Tá aí a Milene, então, daqui a pouquinho, chegando lá pelos lados da Vila Godói, em Ortigueira, na casa do pastor Antônio Correia. Pastor Antônio, já saia no terreiro aí e corra atrás do frango. Já saia correndo aí, vê se pega o frangão aí pela perna, né? Já leve ele pra panela aí, porque daqui a pouco tá chegando uma caravana aí em Ortigueira, hein?
7: Bom dia, Marcelo Correia, na paz do Senhor, meu irmão. Diz pro povo, gostou das eleições? Diz sim, se gostou, diz não, se não gostou. Eu tô começando a gostar das eleições. Você, meu amigo Marcelo, e outros que manja de política aqui da capital do papel, por favor, nas próximas eleições, para deputado, coloca aí a dobradinha, um estadual e um federal. Nada esse negócio de representar partido aqui na capital do papel. O que interessa para nós é eleger pelo menos um estadual e um federal. Se não conseguir federal, paciência. Tá bom? Essa é a minha palavra de hoje na relação eleições brasileira. Paz do Senhor.
0: Muito bem, um abraço aí ao José Flair participando aí conosco, né? Deixando seu bom dia e também deixando seu recadinho aí para nós na programação Manhã Total. Obrigado, José Flair, Deus abençoe toda a família.
8: Bom dia, na paz do Senhor, meu amigo Marcelo Correia. Pois é, Marcelo Correia, já estamos esperando aqui, só que eles não vão vir pro almoço, Marcelo, vão vir para o café da tarde.
0: Café da tarde, né? Então já vai
8: já
0: economizar.
8: Já fiz a bolacha ontem, agora vou fazer um pãozinho aqui, fazer uma cueca virada aqui para esperar eles, né? meus amigos, né?
0: Olha aí.
8: Meu amigo que faz muitos anos que não vejo. Hoje eu vou matar a saudade, tirar umas fotos aqui junto, né? Beleza? Marcelo Correia, que calça botina por cima da meia. Ô, Milene, é. Pode vir tranquilo. Vem afiado. Vem entregar o jejum aqui na casa do pastor Antônio.
0: É, Milene, hoje o pastor Antônio Correia vai pagar, né? A época que ele tirava a mistura da marmita do pai da Milene no serviço. O pai da Milene vai tirar em dobro aí agora. Vai tirar em dobro o tempo que trabalhavam junto. Pastor Antônio Corrêa pegava a marmita lá do rapaz e tirava a mistura, deixava só o arroz com o feijão. Esse Antônio Corrêa, eu vou te contar, viu? O homem era ninja, né? Deixa eu falar com você de Telêmaco Borba e toda a nossa região, você que está nos ouvindo nesta manhã. 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

0: 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Arô, arô.
1: Sérgio, posso fazer uma pergunta?
0: Pergunte, pergunte.
1: Alguém da meus vizinhos estão perguntando se Mara Lima se elegeu ou não?
0: Não, Mara Lima dessa vez não se elegeu. Bailou, dançou.
2: Marcelo, estamos aqui trabalhando e ouvindo a programação. Então, aí agora está na hora do povo dar a resposta nas urnas agora, no segundo turno. E pôr o 22 lá, cara. Para poder fazer uma limpa naquele... aquele ministério lá, porque tá...
3: Marcelo, agora o Xandão, de certo, tá tremendo na base, né? Porque agora, de certo, sai impeachment o ano que vem, né? Misericórdia.
2: Marcelo, já era pra ter resolvido no primeiro turno, cara. Não pra deixar pra segundo turno, né? Pelo menos já tava ali.
0: É, mas ficou pro segundo turno, né? Decisão será no segundo turno, né? Mas a... você vê como que é as coisas, né? As pesquisas, né? Falando um pouquinho sobre as pesquisas. As pesquisas, a maioria delas errou, né? Poucas que acertaram, né? Quase nenhuma, né? Mas a gente via que na pesquisa para presidente, o primeiro turno, a maioria das pesquisas apontava a vitória do Lula, né? E aconteceu ao contrário, né? O Flávio Bolsonaro acabou vencendo no primeiro turno, né? Então... as pesquisas dando errado aí, pelo menos nesse primeiro turno.
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0: 9:35, vamos à previsão do tempo, começando aqui pelo sul do Brasil.
7: Previsão do tempo para terça-feira, 6 de outubro de 2026. Região Sul, em Porto Alegre, Rio Grande do Sul. A terça-feira vai ser de céu encoberto, mas pode chover durante a manhã. Os termômetros registram mínima de 15 e máxima de 21 graus. A umidade relativa do ar oscila entre 95% e 70%. Quilombo Santo. Santa Catarina. Sopra velinhas com céu encoberto, mas pode chover durante a tarde. Os termômetros registram mínima de 16 e máxima de 26 graus. A umidade relativa do ar fica entre 90% e 60%. Você ouviu a previsão do tempo para terça-feira, 6 de outubro de 2026, com informações do IBGE Cidades e do Instituto Nacional de Meteorologia, INMET, com redação de Diego Freitas, da agência Rádio Gov, em Brasília, Vladimir Filipim.
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0: Vamos lá agora falando da previsão local, Telêmaco Borba em destaque, aqui no CIMEPAR Paraná, sistema meteorológico do nosso estado, trazendo a seguinte previsão para esta segunda, 5 de outubro, 22 graus de temperatura máxima para hoje, não vai subir muito a temperatura, 14 graus a mínima, umidade relativa do ar variando entre 66% e 97%, a probabilidade de ocorrência de chuva para o dia de hoje é de 96%, só que a quantidade de chuva, né, a precipitação acumulada é pouca, 2,4 milímetros apenas. O céu fica parcialmente nublado no dia de hoje, né? Temos agora, por exemplo, o céu com muitas nuvens, o sol apareceu um pouquinho, né? Mas já foi encoberto novamente. A temperatura agora, às 9h38, está na casa dos 16,1 graus. Amanhã está marcando chuva. Amanhã vem chuva novamente, 30 milímetros de chuva para amanhã. Então amanhã a quantidade de chuva é bastante, né? 30 milímetros. Na quarta-feira, nós teremos céu nublado, mas sem chuva. Na quarta-feira, céu nublado, sem chuva. Na quinta, parcialmente nublado, com pancadas de chuva. O mesmo acontecendo também na sexta, no sábado e no domingo. Então, outubro aí começando com vários dias de chuva aqui para nossa região.
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0: Vamos em frente aí com a nossa programação. Pessoal ligado aí com a gente no programa Manhã Total, e é aquela coisa, pessoal. Quem quer aí o bem do nosso país, temos que orar, né? Pedir a Deus que Deus coloque o melhor, né, para nós, para governar aí, porque a própria palavra diz, né? Se a pessoa que entrar lá for uma pessoa de má índole, né? Uma pessoa sem princípios, o povo padece, né? Agora, se for uma pessoa que seja uma pessoa boa, que realmente venha governar através da justiça, daquilo que é correto, o povo daí se alegra. Então, orar a Deus, né? A gente não consegue sondar o coração do homem, mas Deus consegue. Deus sabe das intenções do homem, né? Então a gente tem que pedir muito discernimento a Deus e colocar aí o Brasil nas mãos de Deus, para que Deus coloque lá quem realmente vai fazer a diferença, né?

9:46. Você está ouvindo aí Yasmin Teixeira, Eu Vou Orar Mais Lindo Momento. Que essa canção venha alcançar a sua vida nesta manhã, abençoando seu dia, seu lar, sua família. Que você tenha sido tocado aí, né, pela presença de Deus através desse lindo louvor. E vamos continuar orando, vamos continuar buscando, pedindo a Deus pelo nosso país, né? Se tem alguém que sabe o que é melhor para cada um de nós, é Deus, né? Ele conhece todas as coisas, sabe das intenções de todos, né? Então, temos que colocar o nosso país nas mãos de Deus para que ele nos dê direção, discernimento e nos oriente naquilo que nós devemos fazer aí no próximo turno, né? No segundo turno. 9:47.

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3: 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E é isso aí, uma boa semana, né? Que Deus abençoe a nossa semana, né? O nosso mês. E vamos para cima, né? Que tá só começando o mês de outubro.
1: 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Bom dia!
4: Eu queria saber o que, o atual presidente leva de benefício para aquele povo do Nordeste, para eles votarem em peso, cara.
5: Verdade sim, Marcelo. Principalmente a Globo, né? A Globo não deu nenhuma pesquisa que desse que o Lula tivesse perdendo pro Bolsonaro. Toda a vida a Globo levou o Lula em primeiro lugar. E perdeu de cabo a rabo. Mas é assim mesmo. Tem que ser assim.
6: Bom dia, Marcelo Correia, sua equipe Manhã Total. Deus abençoe vocês aí. Uma ótima segunda-feira, um dia especial. Aí, graças a Deus, ontem foi maravilhosa a votação. Estamos aí, Deus está no comando de tudo. Tá bom, Marcelo? Deus abençoe a todos.
7: E Marcelo, tudo bem?
1: Tudo bem.
7: Aqui é a Joana da área 2.
1: Como é que vai, dona Joana?
7: Se tiver sorteio, põe meu nome no sorteio. Tenha um bom dia.
1: Bom dia pra senhora também, dona Joana Sobral. Nosso amigo Jamil, Júlio e Janice, seu Silvino do bairro Área 1. É o povão aí mais animado ouvindo a gente, participando, interagindo aqui com a nossa programação. 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

0: 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Arô, arô! Quem tá falando?
1: Bom dia, Marcelo.
0: Bom dia.
1: Eu passei um recado de manhã aí. Não sei se foi, recebeu ou não.
0: Qual é o recado?
1: Aqui em frente de casa tem um poste aí que tá com a lâmpada queimada.
0: Ah, vou passar o...
1: Se conseguir falar com a Copel lá para trocar essa lâmpada. Outra coisa, eu tenho uma casa para alugar também. R$900. É um pouco para frente da antiga piscina do Aure ali. Tá na área 2 lá.
0: Bom também.
1: Uma casa com 4 peças, banheiro.
0: Olha aí que maravilha.
1: Sozinho no lote. Tô querendo alugar essa casa. Vê se consegue passar mensagem pra mim.
0: Tá bom.
1: Aí o meu telefone tá aí. Tá bom?
0: Tá bom, deixa eu já. Tá, então, participação do ouvinte sobre a lâmpada queimada, né? A gente até falou a semana passada aqui no programa. Qualquer problema com lâmpada queimada, lâmpada piscando, não é com a Copel, é com a prefeitura, tá bom? Setor de iluminação pública da prefeitura. Seu Dirceu, só peço pro senhor aí, né? O endereço onde a lâmpada está queimada, pra gente poder informar lá o pessoal da iluminação pública, tá bom?
2: Ô Marcelão, é o Paulinho de novo te perturbando, viu? Falar em lâmpada, o Jefferson abriu, coitado, é muito corrido. Tem uma também na Borba Gato, lá na minha casa, lá, já faz alguns dias totalmente escuro, Marcelo. Vê se pode fazer alguma coisa por nós, eu sei que você também é corrido. Outra coisa, Marcelo, a minha opinião aí, não acredito em nessas coisas aí, entendeu? De previsão de voto, nada. Não, o negócio é totalmente diferente.
0: Tá certo, aí o Paulinho. Aquele abraço, Paulinho. Obrigado pela companhia. Bom dia. Quem mais?
3: Bom dia, Marcelo. Aqui é a Thelma. Aqui na rua Rio Iguaçu, você conhece, bem na Baixadinha, em frente à travessa Rio Iriri, tem um bueiro, né, que foi feito para o escoamento da água. Só que com as fortes chuvas, ele está totalmente entupido. Então, quando chove, fica alto a água parada ali, sem contar que já está começando a danificar o asfalto. Se você puder nos ajudar e entrar em contato com os responsáveis, eu acho que com você é mais fácil. Obrigada.
0: Tá certo, a gente vai passar essa demanda lá pro pessoal da Secretaria de Obras, né? Dar uma verificada e solucionar esse problema aí na Rio Iguaçu, tá bom? 9h59, 9h59. Vamos por um rápido intervalo comercial. Na sequência, a gente vai voltar aí com o nosso momento de fé e reflexão. Daqui a pouco, logo mais dentro da programação, nós temos também as informações, né? Algumas notícias para você nesta manhã. Todo dia.
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2: Irmãos, o livro de Josué começa num momento de virada. Moisés, o maior líder que aquele povo já tinha tido, acabou de morrer. E agora Josué recebe a missão de levar o povo para dentro da terra prometida. Imagina o que estava sob os ombros de Josué. Ele estava diante do maior desafio da sua vida, ainda vivendo o luto por Moisés, com o Rio Jordão para atravessar e a responsabilidade de conduzir todo aquele povo. E foi justamente aí que Deus falou com Josué. Deus não fingiu que nada tinha acontecido. Moisés tinha morrido sim, mas Josué precisava se levantar e seguir em frente. Deus então disse para ele: agora, pois, você e todo este povo, preparem-se para atravessar o Rio Jordão e entrar na terra que eu estou prestes a dar aos israelitas. Pode ser que você comece essa semana exatamente assim, carregando uma perda, uma decepção, uma página que você talvez não queira virar. Talvez alguma coisa tenha terminado sem que você estivesse preparado. Talvez os planos tenham mudado e agora você esteja tentando descobrir como seguir daqui para frente. Josué também precisou continuar, depois de uma perda enorme. E a palavra de Deus para ele foi muito clara: levanta e atravessa. Ainda havia uma promessa adiante. Ainda havia um caminho para andar. E para você também há. Amém? E Deus não mandou Josué para essa missão de mãos vazias. Antes mesmo do primeiro passo, Deus garantiu a promessa. Aquela terra seria dada ao povo. Josué ainda teria que atravessar o Jordão e enfrentar o que viesse pela frente. Mas Deus é que tinha feito a promessa. Presta atenção nisso. Por mais difícil que a sua situação pareça agora, Deus continua sendo fiel. E junto com a promessa, veio o que Josué mais precisava: a presença. Deus prometeu que estaria com ele, que não o deixaria nem o abandonaria. E essa promessa chega até nós também, porque Jesus disse que estaria com os seus todos os dias, até o fim dos tempos. Você pode

Porque em uma semana difícil, o medo, a preocupação e as notícias ruins podem ocupar a nossa cabeça muito rápido. Por isso, a palavra precisa estar presente também. E no meio de tudo que Deus falou, existe uma ordem que o Senhor repetiu, para não restar nenhuma dúvida. Josué capítulo 1, verso 9, diz assim: lembre da minha ordem, seja forte e corajoso, não fique desanimado, nem tenha medo, porque eu, o Senhor, seu Deus, estarei com você, em qualquer lugar para onde você for. Deus sabia que o medo e o desânimo poderiam chegar. E pode ser que eles estejam batendo na sua porta agora, por causa de uma dificuldade dentro da sua casa, de uma dívida que você não consegue pagar, de uma expectativa que não se cumpriu. Mas olha o motivo que Deus deu a Josué para continuar. Eu, o Senhor, seu Deus, estarei com você. É essa palavra que você precisa levar para essa semana. Você não enfrenta os seus desafios sozinho. Deus está com você. E o nome desse homem tem um significado muito bonito. Josué, em hebraico, é o mesmo nome que em grego a gente diz Jesus. E quer dizer, o Senhor salva. Josué levou o povo para dentro de uma terra aqui embaixo. Mas Jesus veio para nos levar para uma herança que não acaba. E já conquistou a maior de todas as vitórias. Ele mesmo avisou que no mundo nós enfrentaríamos aflições. Mas ele disse para termos bom ânimo, porque ele venceu o mundo. E a palavra também diz que em todas as coisas nós somos mais do que vencedores por meio daquele que nos amou. A nossa vitória começa em Cristo e naquilo que ele já fez por nós. E o que você vai fazer com essa palavra agora? Dê o próximo passo. Começa essa semana se reerguendo, confiando em Deus, tendo coragem e guardando a palavra dentro do seu coração. Não deixe o medo decidir por você. E o caminho para viver tudo isso é Jesus, que disse o seguinte: eu sou o caminho, a verdade e a vida. Uma vida vitoriosa de verdade começa quando a gente anda com ele. Então, levanta o seu ânimo hoje, meu irmão, minha irmã, e entra nessa semana com fé. O mesmo Deus que esteve com Josué está com você também. Foi ele quem disse: eu estarei com você em qualquer lugar por onde você for. Siga em frente, faça a sua parte, faça o que precisa ser feito e confie no Senhor em cada passo que você der. Nesse momento eu quero orar pela sua vida. Se você ainda não escreveu o seu motivo de oração, escreva agora. Coloque aquele desafio que você precisa vencer e que você hoje está entregando nas mãos de Deus. Se você está intercedendo por alguém, coloque o nome dessa pessoa aqui, para que ela se torne alvo da nossa intercessão. Vamos falar com o Pai nesse momento. Senhor nosso Deus e nosso Pai, nós te agradecemos por mais esse dia, por mais essa nova semana que o Senhor nos concedeu. Obrigado, Deus, pela tua palavra. Obrigado pela revelação da tua palavra. E por mais essa oportunidade de estarmos aqui aprendendo mais do Senhor. Obrigado porque o Senhor não abandona os teus filhos no meio do caminho. Assim como o Senhor esteve com Josué, nós cremos que o Senhor também estará conosco em cada passo que dermos. Pai, nós colocamos diante de ti o nosso cansaço, os nossos medos e tudo aquilo que tem tentado nos desanimar. Perdoa os nossos pecados. Perdoa as vezes em que nós olhamos mais para o tamanho dos nossos problemas do que para ti. Levanta cada um de nós. Enche a nossa mente com a tua palavra. Acalma o nosso coração e nos dá força e coragem para continuar. Eu quero te apresentar agora a vida de cada irmão e cada irmã que está aqui orando junto comigo. Visita cada família representada aqui, Senhor. Alcança os filhos que estão afastados. Sustenta quem está enfrentando uma enfermidade ou quem está à espera do resultado de um exame. Fortalece essa pessoa que está no leito de um hospital e leva a tua cura para ela, conforme a tua vontade. Consola quem está

0: angustiado, sem forças. Restaura os casamentos e os relacionamentos que estão feridos. Abre uma porta para quem está desempregado e provê o necessário dentro de cada casa. Vai à frente, Senhor, também daqueles que enfrentam uma causa na justiça e de todos que estão começando essa semana diante de um desafio que parece grande demais. Ó Deus, recebe cada motivo de oração que foi escrito aqui nos comentários desse vídeo. O Senhor conhece aquilo que cada pessoa está vivendo e sabe até o que ela não conseguiu expressar em palavras. Vai à frente, abre os nossos caminhos, aqueles que precisam ser abertos. Dá sabedoria para cada decisão que precisa ser tomada e não deixa nenhum dos teus filhos desanimar no meio do caminho. Que a tua presença nos acompanhe nessa nova semana e que a tua paz guarde a nossa casa, a nossa família, o nosso coração e a nossa mente. Nós oramos e te agradecemos, porque oramos em nome do teu Filho Jesus. Amém e amém.
1: A palavra do Senhor nos diz que Jesus

0: nome de Jesus. Aleluia.
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3: 10 horas mais 18 minutos, 10 e 18. Ouvimos aí o nosso momento especial de fé e reflexão, começando muito bem o nosso dia, começando muito bem a nossa nova semana com essa mensagem do coração de Deus para o nosso coração. Recebemos a oração e finalizamos aí com o Kleber Lucas, né? Deus forte. Esse é o nosso Deus, né? Um Deus forte, um Deus que pode todas as coisas, que não tem impossíveis para ele, né? Enquanto uns fazem menção de carros, de cavalos, a gente faz menção do nome do nosso Deus, o Todo-Poderoso, aquele que nunca perdeu e nunca perde o controle, né? Tudo está no controle de Deus. Esse é o Deus forte, né? Esse é o Deus que está comigo, esse é o Deus que está com você todos os dias. Dez e 19, e o pessoal tá animado hoje aqui, participando, interagindo, mandando várias mensagens pra nós. Deixa eu ver aqui. Bom dia, Marcelo, tudo bem? Solange, ajuda aí. Eu perdi a minha carteira de motorista. Se alguém encontrar, entre em contato. Então, atenção, foi extraviada a CNH, que pertence a Solange Pereira Galvão. Se você, de repente, encontrar esse documento aí, né, pela cidade, avisa a gente aqui no 3910-1230 que a gente comunica lá a Solange, tá bom? Ela extraviou aí a sua carteira de motorista, né? A sua CNH, Solange Pereira Galvão. Ivonete e Cláudio, bom dia pro casal ali do bairro Macopa. Eles que preparam aqueles churros delicioso, aquelas esfirras de carne e de frango, né? Esfirra de carne e de frango. Delícias, né? Então tá aí, quem quiser, temos o contato aqui da Ivonete e do Cláudio. Alô, Marli Ferreira, bom dia, Marcelo, tudo bem? Que Deus abençoe a nossa semana. O Marcos Maurício Sinkoski, nosso amigo Xixo Corintiano, tá lá no Rio Alegre, ligadinho, conectado com a programação, aquele abraço. Bom dia, Marcelo, estamos desde cedinho ouvindo a programação. Deus nos abençoe a todos e vamos orar, sim, pelos nossos governantes, para que façam coisas que beneficiem o povo. Obrigado, e a Mila Costa, tá certo, Mila? É isso mesmo, né? Orar, pessoal, orar, oração é orar para que realmente o nosso país seja melhor, né? Que melhore para todo mundo, não só para uma parcela de pessoas, mas para todo, né? Para o bem comum. Suzana, no Residencial Casa Bela, bom dia. Obrigado, Suzana, pela participação e pela sintonia. Bom dia.
4: Bom dia, Marcelo. Marcelo, eu queria pedir um favor para o senhor, se o senhor puder anunciar aí para mim que eu estou com 3 dias vago. Segunda, terça e quinta de diarista vago. Se alguém precisar e quiser,
3: olha aí, ó,
4: me contratar, estou com 3 dias vago na semana de diarista. Que minha casa caiu, estou precisando reconstruir minha casa e preciso pagar pedreiro, preciso comprar mais um tanto de coisa que está faltando. E aí estou precisando trabalhar para poder ganhar dinheiro, para poder reconstruir minha casa. Se o senhor puder fazer o favor de anunciar aí pra mim, eu agradeço muito, senhor. Muito obrigado, Deus abençoe.
3: Tá certo.
4: Marli, que da área 3.
3: Marli, lá da área 3. Ela está com 3 dias vagos como diarista. Ela tem experiência, tem referência. Quem quiser contratar aí a mão de obra da Marli, né, como diarista, vai ajudar ela. Eu conheço a Marli, uma pessoa batalhadora, uma pessoa humilde. A casa dela teve um problema, né? A casa dela é de madeira, teve um problema e acabou cedendo, né? Caindo parte ali da casa, e ela está trabalhando para poder reconstruir a sua casa, a casa onde ela mora com a sua família. Então, quem sentir no coração de estar aí contratando a Marli para trabalhar, ela quer trabalhar, né? Ela não está pedindo nada, ela só quer trabalhar aí, tem 3 dias vagos durante a semana para ela poder trabalhar e, através do trabalho dela, honesto, digno, ela conseguir reconstruir a sua casa, né? Devido a essas fortes chuvas, esses ventos aí, a casa dela foi afetada. Ela me mandou os vídeos, né? Uma rachadura muito grande, cedeu parte do telhado, né? Tava chovendo dentro. Então, quem sentir no coração de ajudar a Marli, pessoal, nesse momento aí, toda ajuda é bem-vinda, né? Toda ajuda é bem-vinda.
5: Ô, Marcelo, ó, eu de novo aí, Marcelo. Tem galinha pra vender, Marcelo. Eita, tem galinha pra vender.
3: Mundo.
5: Galinha nova, entendeu?
3: Quem quer comprar galinha?
5: É, galinha já no ponto pra fazer aquela panelada com tiréia, com polenta, né? Mas é, galinha é bruta, R$60. Beleza? Agora, né? Agora, se for pra limpar, não tem jeito, né? Agora é só bruta mesmo. Galinha viva,
3: galinha
5: nova.
3: Galinha viva! Eita,
5: valor
3: Juba.
5: De R$60, galinhona grande, gorda, pra pessoa aí desfrutar dessa carninha
3: boa,
5: dessa carninha sadia aí, né?
3: Olha aí, galinha,
5: Marcelo.
3: Galinha caipira.
5: Beleza, Marcelo?
3: Beleza, aquele abraço, meu amigo Juba. Quem quiser comprar galinha aí, o Juba tem lá a galinha.
6: Para o seu irmão Marcelo.
3: Amém.
6: Eu queria que você falasse pro pessoal aí da. Que mexe com a iluminação pública aí. Vou passar um contato da minha rua que tá aí com falta de duas lâmpadas queimadas na rua Carbonato, na Vila São Francisco. Vê se você vê pra nós aí, faz um favor. Tá bom, meu Marcelo? Faz hora que eu não participo do programa, mas sempre tô escutando o programa dele. Quase todo dia tô na escuta do programa. E agora que eu vim fazer esse pedido pra você, fazer um favor pra nós, pra você dar. Falar pro pessoal e dar uma olhada na nossa rua aí, que faz horas que estamos sem luz, beleza? Até mais, fique na paz.
3: Muito obrigado, um abraço, Edemir Pedroso. A gente vai passar lá pro pessoal da iluminação pública esse pedido aí para trocarem as lâmpadas, tá bom? Silma, vamos continuar orando e crendo que Deus está no controle. Uma abençoada semana para você e sua família. Obrigado, Jussara, também. Marcelo, estou na escuta, ofereço programa para todos os ouvintes. É, ofereço pro pessoal do São Francisco e daí Sem Casas. Neide Evangelista no Parque Limeira, área 3. Bom dia, Neide, obrigado pela participação. Quem mais tá por aqui? Deixa eu ver os recadinhos que ainda não soltei aqui. Bom dia.
7: Bom dia, Marcelo Corrêa. Pensamento do dia: tudo posso naquele que me fortalece, e que me fortalece é Jesus Cristo. Quero dar parabéns, Marcelo Corrêa, por seu deputado que ganhou. Que Deus abençoe, que ele tenha um bom reinado.
3: Cortou o áudio do Fernandinho, vamos continuar ouvindo.
7: Tá bom, quero oferecer o programa para todo mundo que estiver vindo. A minha homenagem hoje para quem? Para Marcelo Correia. E Marcelo Correia, e tamo junto, meu garoto.
3: Um abraço, Fernandinho, bom dia para você, bom dia para sua mãezinha, dona Tereza, tudo de bom.
8: Bom dia, Marcelo, bom dia, ouvintes, estou no nosso programa, ofereço programação para os ouvintes, para vocês da rádio, para a Maracema, para o irmão Leandro, para a Francisca, para a irmã Silvalina, para a irmã Jandira, e para todos que estiverem ouvindo a programação dessa manhã. Pra todos aqueles que são esses, né, que estão em peso ouvindo o teu programa, tá bom, Marcelo? Somos fãs do teu programa.
3: Muito obrigado, Lourdes de Souza. Eu que sou fã de vocês todos, né? De todos os ouvintes que acompanham a nossa programação. Muito obrigado pelo carinho de todo mundo.
9: E também queria pedir pra você colocar meu nome em todo sorteio que tiver, positivo? E que comece o trabalho na segunda-feira braba. Alô, Marcelo Corrêa, tudo bem? Bom dia. Viu, que é o José Augusto do bairro Área 6. Queria desejar um bom dia pra você e pro Jefferson Abreu e pra todo o povo que tá escutando a rádio aí. Positivo? Eu também queria mandar um abraço pro amigo do meu pai, o Felipe, líder do carregamento da Bobig. E também queria mandar um abraço pro meu pai, pro Anderley Tatu, e pra toda a piazada da Bobig Florestal. Positivo?
3: Positivo, José Augusto, um abraço pra você, pra toda a sua família, pro seu paizão aí, né, pessoal da Bobig, aquele abraço.
10: Bom dia, Marcelo.
3: Bom
10: Deus
3: dia.
10: Abençoe a nossa segunda-feira maravilhosa que Deus nos deu. Deus abençoe todos os ouvintes, vocês da rádio. Um abraço a todos. Quero participar desse sorteio aí do Marmitex. Aqui é a Adriana Santos,

0: Bela Vista.
1: Muito obrigado, Adriana Santos, ligadinha com a gente no bairro Bela Vista. Bom dia.
2: Bom dia, Marcelo. Tudo bem, meu querido? Deus abençoe a todos que estão aí na rádio. Sempre aqui ativo, escutando. Valeu. Coloca meu nome no sorteio aí, meu irmão.
1: Obrigado, Jackson Godoy. Aquele abraço.
3: Bom dia, Marcelo. Aqui é da área 2. Eu queria que você fizesse um favor. É, aqui, na minha rua, aqui tem dois postes que tá queimou as lâmpadas, né? E um eles vieram trocar, mas aí botaram lá, mas queimou de volta. Tá? Dois postes aqui. É na rua Rio do Ouro, número 8. E na frente do número 10, parece que é lá na frente, mas que tá. Tem dois postes que tá sem luz, tá bom? Faz esse favor pra mim, por favor.
1: Olha o que tem de poste com um problema devido à chuva, né? Essa chuvarada, esses ventos que tem queimado de lâmpada. Às vezes não é nem a lâmpada, às vezes é o relé, né? Ali que dá problema. E o pessoal aí tá se desdobrando para deixar toda a cidade aí com as lâmpadas em dia, né? A gente vai passar lá pro pessoal da iluminação pública.
4: Irmão Marcelo, Pai do Senhor, Deus que te abençoe. Irmão Marcelo, que é irmã Maria Rosa, mandando um áudio. Põe meu nome no sorteio. Abençoe só tudo, vou ganhar alguma coisa até o fim de semana, tá bom? Deus que abençoe vocês, Deus que abençoe todos que estão aí, todo o povo, em nome de Jesus.
1: Muito obrigado, essa é a Dona Maria Rosa, lá da Vila Rural Brilho do Sol. Um abraço para a senhora, que Deus abençoe.
5: Bom dia, Marcelo Correia. Um ótimo
1: dia
5: para você.
1: Obrigado.
5: Um ótimo dia para todos os ouvintes. Que Deus venha nos conceder um dia de muita paz, de muitas bênçãos, né? Aí, Marcelo, se tiver sorteio, coloque meu nome no sorteio aí. Sou Adriane, aqui do bairro São Francisco. Um ótimo dia, Marcelo. Deus abençoe você hoje e sempre, você e sua família.
1: Muito obrigado, Adriane, lá do São Francisco. Uma ótima semana para você, que seja abençoada por Deus. Obrigado aí pela participação.
6: Bom dia, Marcelo, na paz
1: bom
6: de Deus.
1: Bom dia, Nadir.
6: Bem?
1: Eu tô bem,
6: Nadir,
1: você?
6: Estou ouvindo a programação. Animado, maravilhoso. Um abração para você aí na rádio, para todos os ouvintes, todos da minha família. E mandei um alô para o irmão José, que mora no São Francisco. Ele e a esposa dele, a irmã Marilda, encontrei eles, sabe, ali aqui na Sem Casa, que eu fui votar. Daí ele estava contando que escuta o seu programa todas as manhãs, escuta o programa do Jefferson e depois o programa seu. Daí eu falei assim, pode deixar, eu vou mandar amanhã. Amanhã eu mando um alô para o irmão e a irmã lá na São Francisco. Tá bom, Marcela? E para todos que estão ouvindo, e para o Vanadir também, que o meu filho ficou conhecendo ele. Daí disse que ele, o meu filho contou, né, que eu ligo no rádio lá, todos os dias. Daí ele falou que escuta. Daí mandei um abração para ele também, com a esposa dele, tá bom? Deus abençoe e deu tudo certo, sabe, lá. Graças a Deus, né? Vamos orar, né? Fazer uma corrente de oração, né? E esperar, né, que Deus quiser, né, vai dar tudo certo, né? Bolsonaro vai ser o eleito, em nome do Senhor Jesus, tá bom? Deus abençoe, um abraço para você. O Flávio Bolsonaro.
7: Bom dia, Marcelo, bom dia a todos vocês aí do rádio. Bom dia a todos os ouvintes de Telêmaco Borba, um grande abraço a todos. Ei, Marcelo. Só muda a hora que o povo entender que tem que se unir para fazer 1-2. Enquanto todo mundo quiser, cada um quer, eu quero, outro quer, não faz nenhum. A hora que o povo decidir fazer um deputado federal, um deputado estadual para nossa cidade, faz, porque ter condições tem. É que todo mundo quer, sabe? É uma ganância de querer ganhar dinheiro. E não é por aí o caminho. Nós temos que ver quem que tem competência e apoiar um só de cada lado. Beleza?
1: Tá certo, seu Lauir, um abraço pro senhor, pra sua esposa, ali da área 1, né? Família que está lá sempre nos ouvindo, sempre acompanhando a nossa programação. O Edson das Excursões também tá ligadinho com a gente, um abraço pro nosso amigo Edson das Excursões. Obrigado aí pela audiência. Viviane Bueno, bom dia, ela e a família também participando. A Rose Mariano também confirmando a audiência, né? Mandou mensagem pra nós aqui, tá lá ligadinha com o Manhã Total. E a Eliane Londres também, bom dia lá pra Eliane Londres, pessoal do CCC, que é o Centro de Convivência da Criança. Um grande abraço, bom trabalho pra todos vocês.
0: Bom dia, Marcelo Correia, flamenguista, Valdir Jardineu, palmeirense.
1: Fala, Valdir.
0: Pô, coloca o meu nome, se tiver algum sorteio, o Marmitecão, que é do Ademir, ou Cartela do Bingo, sei, que vai ser sorteado hoje.
1: Vai, é sábado.
0: Eu oferecer pra
1: Cartela do Bingo
0: pra,
1: é sábado.
0: Pra Ana do Filmar, pro Filmar lá, que tá o radinho ligado. Vai, um abraço pra eles lá. E pro pessoal que é do Jardim União, beleza? Ah, é, o Edinho sumiu?
1: Sumiu.
0: Vai, um abraço pra ele lá, beleza? Joga água no Edinho.
1: É, o Edinho.
0: Com Deus.
1: O Edinho aparece de vez em quando ele some, né? 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Bom dia. Orá, Arô.
8: Você podia fazer favor de passar um novo número do IPL? Ele mudou o número.
1: Olha, eu vou ver se eu descubro, tá bom? Vou ver se eu descubro o telefone aí da Imperial pra você. Ele não é nosso anunciante, né? Então a gente não tem aqui o contato, mas vamos tentar descobrir pra você, tá bom, velhinha?
9: Ô, Marcelo Correia.
1: Bom dia.
9: Bom dia a todos aí que estão na audiência aí. Já um bom dia a todos aí. E aí, Marcelo Correia?
1: Pois não.
9: Petezado aí, estão tudo com medo agora, né? Lá no Tribunal Federal, lá, o ministro Alexandre Cury lá, né? Falar que Bolsonaro já ganhou, né? É. Na primeiro turno, né? Mas os caras lá estão fazendo tudo, né? Pra que o Lula ganhe, né? Mas isso aí nós já estamos limpando o Brasil já.
1: É, é nas urnas, né? Quem escolhe é o povo, né? Ah, já diz aí, o poder emana do povo, né? O povo é quem escolhe, o povo é quem vota, o povo é quem coloca, o povo é quem tira. Então é a vontade do povo, né? Que tem que prevalecer sempre.
10: O que isso significa isso aí?
1: Bom dia!
11: Ô Marcelo Correia!
1: Apareceu o homem.
11: Vê aí, você toca aquelas músicas antigas aí pra nós, mano. Lembra, Marcelo, que nós ia no sarau, as gurias deitavam nos ombros da gente, lembra? Ô, tempo bom, Marcelo. Toque aí, Marcelo, eu quero recordar, não é meu, Marcelo? Juba!
1: Juba! Tempo daquelas... É o tempo daquelas músicas lentas, aquelas músicas românticas, né? Que a guria dormia no ombro do caboclo, né? Chegava a babar, né, Juba?
12: Bom dia, Marcelo, bom dia.
1: Bom dia.
12: É, a gente tem que pedir muito a Deus, né, Marcelo? Para que esses governantes que foram eleitos olhem pelo povo, né? Que tá jogado, tá sem esperança, né, Marcelo? Então a gente tem que, por mais que a situação seja difícil, que tenha pessoas que eu acho que nunca administrou nem a casa dele, né? Eu fico olhando, não, esse senhor que foi eleito aqui é governador, eu acho que se soltar ele ali em Campo Largo e pedir para ele ir para Curitiba, ele vai voltar para Ponta Grossa, ele vai parar em Ponta Grossa, porque ele não conhece nada as dificuldades que o Paraná tem, né? Mas a gente pede a Deus que ilumine o pensamento dele, ilumine as mãos dele, né, Marcelo? Que a gente tenha aí um governante que a gente é digno das nossas necessidades, né? Então tá bom, Marcelo, vamos ter uma excelente semana, né, Marcelo? Debaixo do manto sagrado de Jesus.
1: Amém.
12: Tá bom, Marcelo? Tá bom. Um abraço, querido.
1: Um abraço, Edenilson, Deus abençoe você e toda a sua família, obrigado aí pela sintonia, pela participação. Dona Maria Maciel também tá na escuta com a gente, o nosso amigo Cirinaldo ali no Jardim Monte Carlo tá lá nos ouvindo, aquele abraço.
13: Aí, Marcelo, a galinhada aí, Marcelo do céu. Barbaridade, esse é benção de Deus, hein, Marcelo?
1: Juba do céu, quanta galinha.
13: Usa, né, Marcelo? Ei, de colinha.
1: Quanta galinha, Juba?
13: Esse de colinha é uma figura, esse pois é, Marcelo. Quantas gatinha, né? Quantas moreninhas, quantas loirinhas não babou no meu ombro, né? É. Dançando aquela música lenta, né? Tinha uma delas que até via que tinha babado, né? Nossa, eu babei no teu ombro. E aí eu falava, não tem problema, meu amor. Vamos continuar dançando nos anos 70, 80. Era um show de bola, hein, Marcelo? Era show de bola, hein?
1: Esse Juba, viu? Esse Juba é uma figura, imagine. Vai dançar uma música lenta, a mulher chega a babar no ombro do caboclo. Que barbaridade, né? 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

0: 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Alô, Cida Brito, Cida palmeirense lá no São Francisco. Tudo bem, Cida? Como é que tá você, animada? Alô, Liane Betim Proença, também no São Francisco. Meu bom dia pra vocês aí. A Terezinha Oliveira, do Bela Vista. A Sônia Rocha, no bairro Areaum. Bom dia, Sônia. Bom dia, Ana Beatriz. Marcelo, sou a Fernanda, do Socomim. Coloque meu nome no sorteio do Marmitex aí do Picanha na Chapa. Já está participando, já está concorrendo. O José Sidney de Barros, o Sidney Barros, lá em Brusque, Santa Catarina. Juliana, no bairro São João, passando para confirmar a audiência. A Nilda e o Haroldo, no bairro Socomim, desejando uma semana abençoada para todos. Marcelo, estou ouvindo a programação da Nova Mensagem, estou ligado aqui no São Francisco. Ayrton Anselmo de Lima, Jocelene, no bairro São João. Muito bom dia, Jocelene, obrigado pela participação.
1: Bom dia, Marcelo.
0: Bom dia.
1: E Marcelo, foi votar ontem?
0: Foi votar.
1: Chuva, nós fomos, graças a Deus, votemos. Fui passear na casa da minha mãe, almocei e daí de tarde vem embora, graças a Deus, né, Marcelo, deu tudo certo.
0: Tudo certo.
1: Deus abençoe, sou a Nirlei de Ortigueira, tô ouvindo Manhã Total.
0: Obrigado, Nirlei, da cidade de Ortigueira. Eu fui votar ontem e a minha sessão lá, rapaz, eu fiquei mais de uma hora esperando para poder votar. A minha sessão, que era 232, lá no bairro Área 3, tinha a maior fila, acho que tinha um torno aí de quase 30 pessoas na minha frente. Demorou demais, fiquei mais de uma hora para conseguir votar, mas tem que esperar, né? Fazer o quê? A gente tem que votar, não dá para deixar para outra hora. E a gente estava trabalhando ontem aqui na rádio também, fazendo a cobertura, então só votei lá, já saí praticamente na hora do almoço, comi correndo tudo e corri aí para fazer os flashes aí para a rádio. Depois ficamos aqui no estúdio junto com o Márcio Luiz, o Jefferson Abreu e o Cleverson, fazendo a cobertura das eleições até o final, né? Saímos daqui quase perto das 22 horas, né? Ficamos até as 22 horas aqui na capital, trabalhando para levar informação aí para nossa população de Telêmaco Borba e toda a região. Bom demais da conta! 10h44! Manhã Total. Vamos viajar no tempo! Essa canção foi feita por vários nomes da música internacional, numa campanha em favor da África. Vocês devem se lembrar, hein? USA for Africa.

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2: Estamos de volta, 11:02. Confira aí comigo a hora certa nesta manhã, 11:02, adentrando a última hora de programa nesta segunda-feira, é dia 5 de outubro. E o pessoal tá participando, hein? É, o pessoal tá interagindo aqui, bom dia.
3: Ô Marcelo. Oi. Onde que a gente entrega, onde tem algum restaurante aqui na área 3 aqui pra entregar, pegar marmita? Olha pra mim.
2: 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Só você pedir lá o Marmitex, o pessoal entrega aí, rapidinho.
4: Oi, Marcelo, bom dia.
2: Bom
4: tudo
2: dia,
4: bem?
2: Tudo bem?
5: Bom dia, Marcelo. Oi,
2: Ô, Lorenzo! Bom, Lorenzo!
4: Nem deixa eu falar mais,
2: Marcelo. O Lorenzo já chegou atropelando você.
4: Coloca nosso nome no sorteio, tá bom? Um abração pra você.
2: Obrigado, Marlene. Obrigado, Lorenzo. Um abraço pra vocês aí, viu? Grande abraço e ótima semana. O Maílson, Marcelo, estamos na escuta aqui no bairro Jardim Kroll. Coloque meu nome no sorteio. A Edna está nos ouvindo no Jardim Margarida. A Patrícia dos Santos, no Jardim Alegre. A Gislaine, junto com o Valdir, lá no Jardim União. O Ademir Pinheiro, nossa, o Ademir mandou aqui uns 500 áudios. O que é isso, Ademir do céu? Mandou aqui uma carrada de áudio, homem.
6: Daquela vereadora do Rio de Janeiro lá, né?
2: É.
6: E o Marcelo?
2: Oi.
6: Flávio Bolsonaro aí é miliciano, né? Ele e o pai dele, né? São... Agora os eleitores do Caiado vão tudo no Lula, né, Marcelo? Agora isso aí vai fazer a diferença, né? O Telêmaco Borba, ele prefere eleger o candidato de fora e não eleger o Telêmaco para deputado, né? Em vez de ter união, pensar na própria população, né? Pensando em nós mesmo,
2: né? É, tá aí então, Ademir falando, né? Agora, segundo turno aí, vai ter que ser costurado os apoios, né? Cada candidato vai atrás aí dos adversários, vão sentar, vão conversar, né? Pra ver quem consegue o apoio aí do escritor, o Cury, né? Também o Renan Santos, o Zema, o Caiado, né? E os outros demais que participaram aí da corrida para presidente e que não foram pro segundo turno, agora começa as conversas, né? Aquelas conversas, costura, apoio e assim vai. Marcelo, manda um abração aí pra minha mãe, Maria Maciel, que completou mais um ano de vida ontem, 72 anos, não é pra qualquer um, né? Verdade, viu, Mari? Parabéns, dona Maria Maciel, felicidades pra senhora, muita paz, muita saúde, muitos anos de vida, que Deus continue lhe abençoando e concedendo aí muita saúde. Completou 72 anos de vida ontem. A Cida de Lins está na escuta, em Cerro Azul, Paraná. Olha aí, ó, lá em Cerro Azul, Paraná. Pessoal ouvindo a gente pelo aplicativo, né? Um abraço lá pra Cida de Lins. A Janice no CMEI Cândido Portinari, que Deus abençoe a nossa semana e bora trabalhar que temos um feriadão chegando. Abração. Obrigado, viu, Janice? Bom trabalho. A Neiva Ostopira está ouvindo no bairro Socomim. Bom dia lá pra Neiva e todos do bairro Socomim. Deixa eu ver aqui pra baixo se eu não esqueci de ninguém. É, tem mais gente aqui, ó, o seu Eloir Camargo, lá no residencial Casa Bela, o seu Zé, a dona Arlete, a Eliane, família lá da Vila Rural Brilho do Sol, Cidinha, Mulher Maravilha, muito bom dia, Cidinha, obrigado pela participação.
7: Parabéns aos políticos aí que prometeram acabar com a fome do Brasil.
2: É.
7: É. Parabéns.
2: É verdade.
7: Eu imaginei que era como um jarro.
2: É. Oh, barbaridade. Prometeram acabar com a fome do Brasil e tacaram o Monjaro no povo, né? Eita, meu pai. John Scheller, Dai Moraes e a Thalia. O Pedro Eliezer, lá no Rancho São Sebastião. Bom dia, Marcelo. Estamos ligados e na sua programação. Temos um filhote de pincher pra vender. É purinho, número um, machinho. Faz o favor de anunciar aí pra nós. Então, olha aí, ó. O Pedro Eliezer, lá do Rancho São Sebastião, no Embaú. É, tem um pincher número um purinho para vender. Mandou a foto aqui do cachorrinho, mandou a foto aqui da cadelinha, é, amamentando ali os filhotinhos, né? É uma pincher bem miudinha, né? É bem miudinha. Alô, Dirceu Silva, no Alto Socomim, próximo ao Tenci Lanches, aquele abraço.
8: Bom dia, Marcelo.
2: Bom
8: Estou
2: dia.
8: Na programação. Ofereço para todos que estiver ouvindo, eu agradeço a Deus por mais um dia e por tudo, Marcelo. Pelos livramentos, Marcelo,
2: amém,
8: que deu para nós de no amanhecer, né? 4 e pouco da manhã no sábado para domingo.
2: Verdade.
8: Que Deus teve piedade de nós, da nossa cidade. Que Deus guardou nós, né, Marcelo? Porque nós temos que continuar pedindo para o nosso Deus que Ele estenda as mãos santas e poderosas sobre nosso lar, nossa cidade. Porque as coisas não é brincadeira, né, Marcelo?
2: De jeito nenhum.
8: É só nosso Pai para ter piedade e

0: ter misericórdia de nós, porque se ele não guardar, não tem lugar seguro. Então, eu agradeço muito a meu Deus. Eu sou grata muito a ele para ele dar o livramento para nós. Tá bom, Marcelo? E também, se tiver sorteio, eu quero participar. Eu desejo um ótimo dia a todos e Deus abençoe a sua vida e de todos que estiver ouvindo.
1: Muito obrigado. Essa é a nossa...

0: das pedras aqui, uma árvore que tá com risco, diz que de cair, mas até agora não vieram tirar os galhos, que tá tudo caído ali no chão. Ficou feio esse troço aí, com esses galheiros ali no chão. Será que eles vêm recolher esses galhos, Marcelo? Ah. Pergunto aí pra você.
1: Provavelmente, com certeza, eles devem passar por aí essa semana aí, tá bom, Adriano? Vamos monitorar aí, você nos mantém informado aí, se o pessoal não passar, você manda aqui pra nós, que a gente manda lá pro secretário de obras, lá o Paulinho. O Paulinho já agiliza aí.
2: Pô, ainda quase que cai na primeira, né? Tipo, querendo um monjarinho, né?
1: Eita.
2: Ainda bem que teve uma grande maioria que conseguiu salvar do primeiro turno, se Deus quiser, mas vamos se salvar também.
1: 11 horas e 9 minutos, já já tem informação aqui no seu rádio. A gente vai já já para um bloco de notícias, informações, algumas notícias para você que está ligado com a gente aqui na programação. 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
3: Bom dia, Marcelo. Bom dia a todos os ouvintes.
1: Bom, Pia.
3: Ô, Marcelo, você viu que maravilha, que benção? Saiu quase tudo, ó. A jaguarada do PT lá, do Senado. Eita, que maravilha. Só não saiu o presidente ontem porque...
1: É, o povo tá aí, né? O povo... Eita, povão, vocês, eu vou te contar uma coisa.
4: Nossa, que triste. Os paranaenses votarem num cara que não conhece nada do Paraná. Em vez de eleger os dois políticos que conhecem bem o Paraná, que é Requião Filho e Sandro Alex, foram eleger um cara que não conhece nada de política.
1: É a opinião do povo, pessoal. Essa é a opinião do povo. Eu... não entro nessa briga. Eu comigo não tem esse negócio de briga por política, né? É, bom dia, Marcelo, quero participar do sorteio. Timóteo e Edneia. É, pedir para a Copel dar uma olhada na rua Rio Paranapanema, em frente ao número 86. Estamos sem luz no poste, não é com a Copel, né? É com a prefeitura, tá bom? Iluminação pública, pessoal, vou explicar mais uma vez. Iluminação pública é com a prefeitura, setor de iluminação pública, tá bom? É a prefeitura que faz a troca de lâmpada queimada. E tem um WhatsApp para você pedir a troca. Eu vou passar aqui o WhatsApp porque facilita, tá bom? Todos que estiverem aí com lâmpadas queimadas ou lâmpadas piscando em frente à sua casa e no seu bairro, você vai mandar mensagem de WhatsApp, pode mandar áudio ou mensagem de texto, passando o endereço completo. É onde o poste está em frente. Você tem que passar o endereço e o número da casa onde o poste está em frente para facilitar o pessoal da iluminação pública encontrar o poste, tá bom? É, tem duas equipes que trabalham. Uma trabalha durante o dia e tem a equipe do nosso amigo Edivaldo que trabalha durante a noite. Então, com essa chuvarada aí, tem queimado muita lâmpada, tem dado problema no relé aí dos postes, né? Então, o pessoal tem procurado a gente, mas eu vou passar aqui o WhatsApp, porque daí facilita. Você vai entrar

0: contato direto lá com o setor de iluminação pública da prefeitura, que é quem faz essa troca. Eu só tô tentando achar aqui o contato do WhatsApp para mim passar para vocês. Daí o pessoal, enquanto isso, já vai pegando aí uma caneta. Pega uma caneta aí ou grava no seu celular. O número do setor de iluminação pública é o WhatsApp. Não pode ligar. Você manda mensagem de texto ou manda mensagem de áudio falando o endereço completinho de onde o poste está com problema na lâmpada, tá certo? Eu já acho aqui, já passo para vocês, tá? Enquanto o pessoal vai participando, eu já encontro aqui o WhatsApp e já passo aí o recadinho para vocês anotarem. Já peguem uma caneta, pega um pedaço de papel e deixa aí já num lugar fácil para quando você tiver problema com lâmpada queimada ou lâmpada piscando, você entrar em contato direto com o setor competente ali da Prefeitura de Telêmaco Borba, setor de iluminação pública. Mas é incrível, né? Parece que a hora que a gente precisa do negócio, a gente não acha. Quando a gente não precisa, aparece na frente da gente. Eita, meu pai! Programa ao vivo, pessoal. Programa ao vivo, assim, eu tô campeando aqui o número aqui, nos meus contatos aqui, tô campeando aqui, tentando achar, mas eu já acho e já falo pra vocês aí o WhatsApp aí. Mas também eu não ia achar nunca. Eu tô olhando o lugar errado aqui. Ô, barbaridade, você também, Marcelo, que tá dormindo, Marcelo! Acorda, Marcelo do céu! Deixa eu ver aqui. Agora eu consigo achar aqui o contato pra passar pra vocês. O número aí tá aqui. 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Solicitação de serviços de iluminação pública, lâmpada queimada, poste apagado, manutenção em iluminação pública em geral, é com esse WhatsApp 99908 0304, tá? Você pode até mandar foto, você vai lá na frente do poste assim, tira a foto e embaixo da foto você coloca o endereço certinho, que facilita pro pessoal encontrar a lâmpada aí, tá? 99908-0304, tá bom, pessoal? Tá na mão aí o contato pra vocês.
1: Gente, mas eu não sei o que o povo tá reclamando do Sérgio Moro, cara. Como que ele não conhece? O cara foi juiz 20 anos. Lógico que ele conhece o Paraná, prisioneiro do Paraná. Como que ele não conhece? E ele entende sim, que se ele não entendesse, ele não tinha ganhado. Que
0: barbaridade, não vamos brigar, viu, pessoal? Não briguem, vamos torcer todo mundo junto, estamos todos no mesmo barco. Se o Paraná for bem, todo mundo vai bem. Se o governador for bem, todo mundo que mora no Paraná vai bem. Se o governador for mal, todo mundo que mora no Paraná vai mal. Então, é aquela história, nós estamos todos no mesmo barco, igual na situação do Brasil. Se afundar, afunda todo mundo. Se for bem, todo mundo vai bem. Agora, temos que torcer, né? Torcer que vá bem. Bom dia, Marcelo. Parabéns pela forma como você escapa aí dos comentários sobre política, porque dá treta, né? Vira bagunça o programa, porque cada um puxa para um lado e não chega em lugar nenhum. É verdade. A gente tem que respeitar as opiniões, pessoal. Pensamentos são diferentes. Eu penso de uma maneira, o ouvinte pensa de outra maneira, mas quando a gente respeita a opinião do outro, dá tudo certo. Todo mundo tem voz, todo mundo tem vez. Ninguém é obrigado a concordar com ninguém, mas o respeito é fundamental. Eu vejo assim na política que falta muito isso, né? Respeito. O fato de a gente pensar diferente, o fato de a gente votar em candidato diferente, isso aí é normal, isso aí faz parte da democracia. Agora, faltar com respeito, xingar o outro, ah, você é burro porque você vota nesse, ah, você é isso porque você vota naquele, isso aí já é falta de respeito. Então a gente pode discordar, mas tem que respeitar. Isso é fundamental, né? Em qualquer área da nossa vida, né? Em qualquer área da nossa vida, o respeito, ele é sempre fundamental. Com respeito, você vai longe. Com respeito, você abre muitas portas. Agora, se você for querer faltar com respeito, você não vai chegar a lugar nenhum, tá bom? Então é isso que está faltando hoje na nossa política, né? E tem políticos aí que dão um mau exemplo, que não tem um pingo de respeito, né? Principalmente com os eleitores que votam, de repente, no adversário dele, né? Acaba xingando, intitulando, né? Dando rótulos. Ah, fulano de direita, ele dá um rótulo. Fulano de esquerda, ele dá outro rótulo. Então tem que parar com isso, né? Tem que parar com isso. 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Bom dia.
2: Ô, Marcelão, bom dia.
0: Opa, bom dia.
2: Parabéns pela forma como você escapa dos comentários sobre política. Porque se der trela aí, meu amigo, vira bagunça.
0: É, vira briga, né?
2: Cada um puxa para um lado, né?
0: E a gente não quer briga, a gente quer paz.
2: Não chega a lugar nenhum. Você tá certíssimo. Valeu, abraço.
0: Vocês nunca vão me ver brigando por política, nem em rede social e nem em lugar nenhum. Quando eu saí candidato a vereador, que eu saí aí pela cidade pedindo voto, eu chegava em pessoas de esquerda, em pessoas de direita, a pessoa falava de que lado ela era, eu respeitava, pedia o voto, tudo certinho. Em rede social também, vocês nunca vão me ver batendo boca ou entrando ali fazendo briga, né, por causa de política. Então a gente tem que saber respeitar a opinião dos outros, né? Assim como os outros têm que respeitar a opinião da gente, a gente também tem que respeitar a opinião dos outros.
3: Bom dia, Marcelo. Deus abençoe você. Eu moro aqui na área 2. Só tem uma. O que, que adianta eles ficarem brigando por causa de política? Que se eles vão ganhar, nós não vamos ganhar nada. Eles que ganham, nós não ganhamos nada, nós ficamos de mal com o outro. Eu não. A gente não pode fazer isso, porque todo mundo é de Deus, Deus sabe quem que ele vai punhar, que não vai, né?
0: Verdade.
3: Então, eu te agradeço, você, um bom dia e obrigado por essas palavras que você falou agora.
0: Um abraço, viu, Rosângela? Eu acho assim, pessoal, ao invés da gente ficar brigando, é melhor todo mundo buscar Deus, né? Orar e pedir a Deus, Deus, coloque lá para governar o Brasil aquele que for melhor para todos, né? Pro bem comum. Aí você pode ter certeza que vai ser eleito o melhor. Marcelo, sou o Felipe, aqui morador do bairro São João. Tem umas árvores que vão cair no meio da rua, aqui na rua Rio Branco, em frente à casa 729. Já baixou bastante, não aguenta mais uma ventania. Se você puder nos ajudar nessa questão aí, opa, pode deixar, Felipe. Já vamos mandar lá pro pessoal, né, pro Maurício lá, para ele dar uma atenção antes que essa árvore caia no meio da rua, né, e acabe prejudicando ali o trânsito dos veículos, tá? Já vamos encaminhar lá pro setor competente. O pessoal já vai dar uma atenção aí, porque com essa chuvarada, falar em chuvarada, já vou trazer aqui uma notícia que tem alerta de tempestade aqui pro Paraná de novo. Infelizmente, né? Todo dia quase sai um alerta de tempestade aqui pro nosso estado. 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

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É, o Mauricião tá atento aí, ó. O Mauricião também, o Maurício, o cara não para, tá sempre atento aí, atendendo a comunidade, atendendo aí os pedidos da população. E já ouviu lá, já passei pra você aí, Maurício, tá bom? É o endereço lá de onde está caindo a árvore, lá na rua Rio Branco. 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É, vamos então de informação, pessoal, vamos de informação, porque o pessoal quer ficar sempre bem informado, né, dos principais acontecimentos. Vamos lá.

E eu começo com essa informação sobre o tempo, né? A gente nunca falou tanto sobre tempo como estamos falando agora, devido à questão aí desse super El Niño. E aqui no G1 Paraná, nesta manhã, Paraná recebe novo alerta de tempestades com chuvas fortes e ventos de até 100 km/h para 295 cidades aqui do estado. O alerta é laranja, voltado para esta segunda-feira, dia 5, para terça, dia 6. O IMET colocou 265 cidades em alerta. Então, hoje, 295 cidades estão alerta e amanhã, dia 6, é 265, tá? Então, atenção para essa informação. O Paraná, ele recebeu novos alertas laranjas de tempestades do Instituto Nacional de Meteorologia, o INMET, sobre o perigo de chuvas fortes e ventos com até 100 km/h nesta segunda, dia 5, e nesta terça, dia 6. Para esta segunda, o aviso é voltado a 295 cidades dos Campos Gerais. Então, olha aí, Telêmaco Borba pode estar dentro, né? Eu vou ver aqui se tem a lista das cidades, mas quando fala em Campos Gerais, Telêmaco Borba faz parte aqui da região dos Campos Gerais, assim como Ponta Grossa. Região central, norte, noroeste e oeste do estado. Já na terça-feira, o alerta continua em 265 municípios da região central, Campos Gerais novamente e o norte do estado, e se estende até a metade leste do Paraná. De acordo com o IMET, além dos ventos intensos nas regiões sob alerta, as chuvas podem registrar grandes acumulados em pouco tempo, até 60 milímetros de chuva por hora ou 100 milímetros por dia. Isso é muita chuva, pessoal. E pode haver ainda queda de granizo. Isso aqui é outra preocupação, porque não é aqueles granizos que a gente tinha antigamente, né? Aqueles granizos pequenininho, né? Hoje, infelizmente, com essa questão do El Niño, a gente tem visto aí granizos maior do que um ovo, né? Enche a palma da mão e isso causa muito estrago, muito prejuízo. O Sistema de Tecnologia e Monitoramento Ambiental do Paraná, o CIMEPAR, explica que nesta segunda-feira, dia 5, o risco se deve à circulação dos ventos em médios e altos níveis da atmosfera, que continua favorecendo a formação e o desenvolvimento de áreas de instabilidade sobre o Paraná.

0: Já para amanhã, terça-feira, dia 6, ainda há previsão de pancadas de chuva acompanhadas de trovoadas distribuídas de maneira desorganizada sobre o Paraná, com possibilidade de tempestade na faixa norte do estado. Na quarta-feira, dia 7, continuam as possibilidades de chuvas e trovoadas isoladas, principalmente na metade oeste do estado. No entanto, o risco para a formação de tempestades e temporais é baixo, segundo o CIMEPAR. Deixa eu ver aqui na lista de cidades se Telêmaco Borba está incluída. Já estou dando uma olhada. Ó, Figueira está na lista, né? Figueira aqui na nossa região está na lista. Imbaú está na lista também. Aqui das cidades que podem receber esses temporais. Deixa eu ver outra cidade aqui mais próxima de nós, né? Até chegar aqui em Telêmaco Borba, né? Vamos ver se Telêmaco Borba também faz parte aí desse. Sapopema está na lista. Telêmaco Borba também está na lista, infelizmente, né? Cidade de número 276, Telêmaco Borba, então, recebe o alerta. Ventania também está aqui, Venceslau Brás, né? Essa região aqui dos Campos Gerais do Paraná está incluída aí nessa lista. Tomara Deus, é aquilo que eu falo, quem tem o controle de tudo é Deus. Então, nós temos que pedir a Ele que controla os ventos, controla a natureza, controla a chuva, controla tudo, né? Vamos pedir a Deus aí que nos livre desses temporais. Falando em política, né? Os 5 desafios que o governador eleito Sérgio Moro vai ter aí para os próximos 4 anos do seu governo. Matéria que está aqui no G1 Paraná. Sérgio Moro, do PL, foi eleito governador do Paraná em primeiro turno neste domingo, dia 4, com 50,10% dos votos. Nos próximos 4 anos, ele deve enfrentar diversos desafios à frente da sua gestão, entre eles questões climáticas, na área da saúde e na segurança pública, em especial no combate à violência contra a mulher. Sandro Alex, do PSD, candidato apoiado pelo atual governador Ratinho Júnior, foi o segundo colocado com 25,36% dos votos, seguido por Requião Filho, do PDT, com 23,47%. Em sua primeira declaração como governador eleito, o Sérgio Moro afirmou que fará um governo honesto e eficiente. Diz que vai governar para a população paranaense e que não irá tolerar, né? Qualquer espécie de desvio. Isso aqui é muito bom, né? A pauta anticorrupção foi a mais defendida pelo Moro enquanto candidato ao governo do Paraná, que prometeu criar uma agência estadual de combate à corrupção. Ainda em entrevista coletiva, logo após a confirmação do resultado das eleições, Sérgio Moro destacou como prioridade o enfrentamento de pontos de gargalos econômicos do estado e a construção de uma terra segura. Os principais desafios. O G1 Paraná elencou alguns dos principais desafios que o governador eleito terá que enfrentar ao longo dos próximos 4 anos. Entre eles estão os temas que já foram abordados durante a campanha eleitoral e sobre os quais Moro já se posicionou. Um dos pontos centrais que Moro terá de enfrentar nos próximos anos é a melhoria do serviço prestado pela Copel, empresa privatizada no ano de 2023. O estado enfrenta problemas no abastecimento de energia elétrica que já causaram prejuízos para indústrias e produtores rurais. A exemplo, na última semana, uma queda de energia em São João do Ivaí, no norte do Paraná, causou a morte de 400 peixes da espécie tilápia de uma propriedade, deixando um prejuízo estimado de 2 milhões ao produtor, hein? O produtor rural responsável pela criação afirmou que a energia caiu na terça, dia 29, e só retornou na quarta, dia 30, deixando os tanques de peixes sem oxigênio. Outras situações semelhantes já foram registradas ao longo do ano e se tornaram pautas na imprensa. Então, além dessa questão da Copel, Sérgio Moro também vai enfrentar os impactos da crise climática, né? O Super El Niño, que vai se estender até 2027 e deve causar aí também muitos problemas ao governo do estado. A saúde foi a área também apontada pelos eleitores paranaenses como a principal. O problema do estado é a saúde. Segundo dados da pesquisa Quest de agosto deste ano, logo após o início da campanha eleitoral, na pesquisa, 28% dos entrevistados apontaram a saúde como um problema a ser resolvido, seguido de 15% que apontaram o tema da violência. Uma das propostas que Moro mais trabalhou em sua campanha foi a de criar a tabela SUS paranaense, nos mesmos moldes da tabela SUS paulista. Segundo ele, o modelo deve resultar em mais atendimento à população e menos filas. A intenção da proposta descrita no plano de governo é identificar as regiões do Paraná com mais demandas e agregar um pagamento complementar do Estado à tabela SUS, que é feita pelo governo federal. A expectativa, conforme o plano de governo, é dobrar o número de cirurgias eletivas e reduzir drasticamente a espera por esses procedimentos. Outro tema também é o combate à violência contra a mulher. Atualmente, o Paraná é o terceiro estado com o maior número de feminicídios do país. De acordo com dados do Sistema Nacional de Informações de Segurança Pública, somente no primeiro semestre do ano de 2026, 55 feminicídios foram registrados aqui no estado. Combater a violência contra a mulher será um dos desafios do próximo gestor estadual do Paraná. Então, são pontos aí, né, elencados pelo G1, que o governador terá de enfrentar aí durante o seu mandato a partir do dia 1º de janeiro do ano que vem. Informação aqui do site da prefeitura: a prefeitura abre chamamento público para permissionários da Feira do Produtor de Telêmaco Borba. A Prefeitura de Telêmaco Borba, por meio da Secretaria Municipal de Desenvolvimento Econômico, Agrícola e Abastecimento, publicou na última quinta-feira, dia 1º de outubro, o edital de chamamento público número 1/2026, destinado ao credenciamento e à seleção de permissionários para a Feira do Produtor em Telêmaco Borba. O edital tem como objetivo selecionar e credenciar produtores rurais, artesãos e empreendedores de alimentação e agroindústrias familiares interessados em utilizar os boxes ou módulos na Feira do Produtor. A ocupação dos espaços será concedida por meio de permissão de uso, de forma gratuita, precária e intransferível, após o processo de seleção previsto no edital. A Feira do Produtor está localizada na rua Prudente de Moraes, 292, no bairro Alto das Oliveiras. Os dias e horários de funcionamento serão definidos posteriormente pela Comissão Permanente dos Expositores. Ao todo, estão previstos 28 boxes distribuídos entre diferentes segmentos. Serão 18 espaços para hortifruti granjeiros, flores, mudas e produtos agropecuários. 5 para produtos de origem animal, observadas as normas sanitárias. 3 para praça de alimentação e bebidas não alcoólicas e 2 destinados ao artesanato local. Podem participar produtores rurais com CAF ou DAP vigente, residentes em Telêmaco Borba ou na região imediata, além de empreendedores de alimentação e agroindústrias familiares e artesãos locais. A seleção dos candidatos será realizada mediante critério de pontuação, com um total de até 50 pontos. Entre os critérios está a proporção de produção própria, que poderá representar até 25 pontos. Para esse item, será exigido percentual mínimo de 70% de produção própria, sendo que percentuais inferiores resultarão em desclassificação. Também será considerada a regularidade sanitária e fiscal com peso máximo de 25 pontos. A comprovação das informações será realizada por meio de documentação exigida no edital e, quando necessário, por visita técnica da comissão responsável. O chamamento público está fundamentado na legislação municipal e federal aplicável, incluindo a Lei Municipal 2654/2026. O Decreto Municipal número 32.964/2026 e a Portaria 05/2026, a Lei Federal número 14.133/2021, além das normas relacionadas ao registro no RENASEM e ao Serviço de Inspeção Municipal de Produtos de Origem Animal. Quem tiver interesse em concorrer, temos aqui no site da Prefeitura, né, maiores detalhes, informações e o link também, onde você tem acesso ao edital completo. 11:37 agora. Bom dia.
1: Bom dia, Marcelo. Tudo bem? Já descansou? Já descansou?
0: Já descansei.
1: Eu também já descansei.
0: É, que bom.
2: Ô, Marcelo. Bom dia.
0: Opa, bom dia.
2: Tranquilo?
0: Tudo bem.
2: E a eleição?
1: Já paguei as contas, Marcelo, e guardei um pouco.
0: Boa, né?
2: Certo, nosso candidato aí, né, mas pelo menos.
1: Já quase gastei.

0: Mas não deu certo, né?
1: Verdade.
2: Beleza,
0: Michel? Vamos pro segundo turno.
1: Um abraço aí, Denilson. Um abraço, Luane. 11:38, 11:38. 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E vem chegando aí boa música pro seu dia, boa música pra sua segunda-feira.

0: Ouvimos aí Raimundo Fagner, Borbulhas de Amor, hein? Essa canção aí também fez muito sucesso, né? Marcou uma geração. Fagner é um dos grandes nomes aí da MPB, né? Da música popular brasileira. Deixa eu trazer essa informação aqui da página Atento à Rede sobre um acidente que aconteceu ontem, domingo, por volta das 21h45, e chamou atenção porque foi um impacto muito forte, né? Na Avenida Chanceler Horácio Laffer, na esquina com a Rua Quatiguá, no centro de Telêmaco Borba. Segundo as informações, o motorista de um veículo que seguia pela Avenida Chanceler Horácio Laffer, quando ele passou por cima do canteiro e, na sequência, atingiu violentamente o muro de uma residência. Com a força do impacto, né, da colisão, o veículo ficou bastante danificado e algumas das vítimas ficaram presas em seu interior. A ocorrência mobilizou a operação integrada das equipes de socorro. O corpo de bombeiros foi acionado e realizou o atendimento e o resgate de uma das vítimas, que ficou enclausurada dentro do veículo. Na ambulância do SAMU, uma vítima do sexo feminino de 20 anos, ela foi atendida com queixa de algia na região da pelve e dormência nos membros inferiores. Após os procedimentos de estabilização, ela foi encaminhada até a UPA para posteriormente ser transferida para Ponta Grossa. Então foi grave aí, né? A pessoa necessitou ser transferida para Ponta Grossa. Na ambulância do Corpo de Bombeiros, uma vítima do sexo masculino apresentava escoriações nos membros inferiores e superiores. Ele estava consciente, orientado e permaneceu sentado na ambulância durante todo o atendimento. Outra vítima do sexo feminino apresentava ferimentos e foi protocolada em tábua rígida. Após serem estabilizadas, as vítimas também foram encaminhadas para atendimento médico. Conforme relatos de populares, outras duas vítimas que estavam no veículo foram socorridas por terceiros e encaminhadas até a UPA. O atendimento contou com o trabalho integrado das equipes de socorro. Pela equipe Bravo 17 do SAMU, atuaram a técnica de enfermagem Vanessa Oliveira e o condutor Bruno Batista. Já pelo Corpo de Bombeiros, participaram da ocorrência o soldado Eric, soldado Reis, cabo Freitas, soldado Bielusca, sargento Prestes e sargento Rivelino. A equipe da ROCAM, da Polícia Militar, foi a primeira a chegar até o local do acidente e prestou o apoio inicial na ocorrência. Na sequência, uma equipe RPA compareceu até o local e ficou responsável pela confecção do boletim de acidente de trânsito e pelos demais procedimentos. Então, o veículo ficou bastante danificado aqui nas imagens, né, que estão sendo divulgadas aí pela página Atento à Rede. Ele bateu contra um muro, né, quebrou ali o muro, derrubou a parte do muro e a frente do veículo ficou realmente totalmente danificada devido à força do impacto. Imagina a velocidade que esse veículo estava, né? 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
1: Bom dia, Marcelo. Tudo
0: bom?
1: Bem
0: dia, Regiane, tudo bem?
1: Do bairro Bom Jesus.
0: Oi, Regiane.
1: Para marcar minha presença. Desejar uma semana abençoada para todos, uma segunda cheia da presença de Deus. E, se possível, coloca meu nome no sorteio. Obrigada, Deus abençoe.
0: Tá certo, obrigado, Regiane. Tá participando.
2: Bom dia, Marcelo Correia.
0: Bom dia.
2: Manda a programação aí para os irmãos aqui da Jardim Bandeirante, o Haroldo e Nilda, irmão pastor Gustavo, pastor Coimbra, pastor Agassir, o Assis, pastor Cícero, Pat, todos os seus ouvintes, para os irmãos lá das, da Ana Mary, Bastião, Amara, irmão Renata, Manoia, irmão Rony, irmão Romildo, o irmão Leodete, o irmão Toniel,

0: Meu irmão da São Silvestre, Valdir, Thiago, Rodrigo, Mateus, a Vera, para a irmã Vilma Simão, para você, Marcelão, o Maecão. E põe meu nome no sorteio, Marcelão.
1: Muito obrigado, Maricelso, morador do bairro Jardim Bandeirantes. 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Deixa eu ver o que estão falando aqui para mim. Marcelo, estamos na escuta. Caprice Gonçalves, família de Capri, Alto das Oliveiras. Obrigado, Caprice. Bom dia a toda a família. Bom dia.
2: Bom dia, Marcelo. Põe aí eu no sorteio aí. Tô te ouvindo, tá bom?
1: Tá bom.
2: Aqui na área 2.
1: Um abraço pra senhora, viu, dona Odete? Tudo de bom. Bom dia, Marcelo. Você tem o telefone da Copel para mandar para mim? Deixa eu ver se eu tenho aqui. Eu já te mando, tá bom? Pessoal, mais uma informação aqui que acabou de ser divulgada, né? No Diário dos Campos de Ponta Grossa, falando a respeito do segundo turno, né? Quando nós deveremos voltar aí às urnas. Os candidatos Flávio Bolsonaro, do PL, e Luiz Inácio Lula da Silva, do PT, irão disputar o segundo turno da eleição para presidente da República. Com isso, os eleitores voltam às urnas para o segundo turno no dia 25 de outubro de 2026, domingo. Flávio terminou a apuração em primeiro lugar com 47,03% dos votos válidos, o equivalente é 47,03% dos votos válidos. Já o presidente Lula ficou em segundo com 45,16%. A eleição presidencial é decidida em segundo turno quando nenhum candidato obtém mais da metade dos votos válidos no primeiro turno, que seria 50% mais um. Em 6 estados e no Distrito Federal, a eleição para governador foi para o segundo turno e também será decidida no dia 25 de outubro. Então, só nós aqui do Paraná iremos votar só para presidente, né? Tendo em vista que para governador já foi decidido aí em primeiro turno. Então, a próxima votação aí de segundo turno vai ser mais rápida, né? A gente ontem teve que votar 6 vezes, né? Já na próxima aí, no segundo turno, é apenas um voto, então vai ser rapidinho.
2: Bom dia, Marcelo. Tudo bem, Marcelo?
1: Tudo bem.
2: Põe meu nome aí no sorteio. Que Deus abençoe nossas vidas e a todos os ouvintes. Uma semana abençoada para nós e um dia muito abençoado. Tá bom, Marcelo? Deus abençoe.
1: Obrigado,
2: Márcia.
1: E um
2: abraço para todos os aniversariantes de hoje. Tá bom, Marcelo? Abraço.
1: Um abraço pra você também.

0: E Márcia, toda a família Cardoso.
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0: 11:53, quase na hora do almoço, né? O pessoal já se preparando para aquele almoço delicioso em família, começando a semana juntos, né? Isso é bênção de Deus, né? 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Bom dia aí pra Vânia do Alto Socomim, ali próxima à delegacia. A irmã Francisca dizendo que o aniversário dela foi ontem também. Parabéns aí pra irmã Francisca lá do São Roque. Felicidades, muita paz, muita saúde, muitos anos de vida. Receba aí a nossa homenagem. Ela pediu aqui o contato também lá do Pedro Eliezer, né? Que tem o Pinter pra vender. Já tô mandando aí, viu, irmã Francisca? Tá na mão aí já o contato dele. 11:54, Hidralflex Utilidades, na Rua Ceará 28, ao lado da nova trincheira da Vila Osório. 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
0: Muito bem. Joaquim, Diácono Joaquim, bom dia, obrigado pela companhia. Vamos fazer o sorteio lá do restaurante Picanha na Chapa, na Santos Dumont 48, aqui no centro de Telêmaco Borba. Deixa eu ver se não esqueci de ninguém. Tá chegando aqui no estúdio nosso amigo Everton Fernando Soares, grande amigo nosso, Toto, né, vereador? Tem um minuto pra você dar um alôzinho aí pro povo aí. Um minuto. Bom dia, Toto.
5: Bom dia, Marcelão. Bom dia a todos os ouvintes. Para nós é um orgulho estar aqui hoje, Marcelo, dando um abraço para você. Você sabe que uma pessoa que considero e te admiro.
0: Da mesma forma.
5: Um amigo nosso aí. E obrigado, Telêmaco Borba. Obrigado, Telêmaco Borba. A palavra hoje que eu tenho, Marcelo, é gratidão. Uma campanha limpa, pé no chão, sem recursos, eu acho, com humildade, sem ofender ninguém. Fico sem palavras, eu acho que eu tenho que ter orgulho.
0: Com certeza.
5: Digo para você, sei da dificuldade, tentei, você sabe muito bem, falei na reunião da Câmara que nós tínhamos que chegar num consenso, mas infelizmente, enquanto nós não pensarmos no coletivo, o município só perde. Falei com relação ao plebiscito, falei com relação à pesquisa, que se nós tivéssemos se unido, com certeza teríamos...
0: Resultado seria diferente.
5: Um resultado diferente, mas a palavra é gratidão. Obrigado, obrigado, obrigado. Foram 6.434 votos.
0: Maravilha, né?
5: Você me conhece, você sabe como é que eu faço campanha. E agradeço as pessoas que confiaram em nós. Porque não é fácil. Um pleito eleitoral, uma disputa é desleal. A deslealdade financeira é muito grande, é desproporcional. O sistema, infelizmente, é feito para nós não entrarmos. Uhum. Você sabe muito bem. Muitas pessoas aí com 1 milhão, 2 milhões e nós aqui...
4: Muito dinheiro, né?
5: Então, mas eu acho que Telêmaco Borba tem que ter um representante. Eu acho que nós temos que chegar a um consenso, todo mundo, e começar desde já. Começar desde já a pensar. Se existe um nome, já ir preparando esse nome para a próxima.
4: Com certeza.
5: Mas obrigado, Telêmaco Borba. Deus abençoe a todos. E daqui 2 anos tem mais. E vamos trabalhar para que daqui 2 anos possamos fazer a diferença no nosso município, que tanto necessita de melhorias, e sabemos. E parabéns aos nosso governador, Sérgio Moro, que foi eleito, que tenho certeza que irá fazer um brilhante trabalho. Parabéns aos nossos senadores também, que foram os nossos dois, do Novo e do PL, que foram eleitos, que possam brigar por nós lá e fazer a diferença que tanto necessita. E vamos cobrar que possam nos auxiliar o município que tanto precisa, na área de saúde, na área de emprego, na área de trabalho, que vamos reivindicar e vamos em cima para atender a nossa população. Obrigado, Marcelo, obrigado a todos os ouvintes. Deus abençoe a cada um dos senhores que confiaram o voto em nós. Campanha humilde e pé no chão. Obrigado.
4: Valeu, Toto. Sucesso para você na sua caminhada aí como vereador. Que Deus te abençoe sempre. Você é um amigo da gente, independente de política, a amizade da gente sempre vai se sobressair, né? Eu tenho dito sempre, não misturo política com amizade, né? Às vezes as pessoas acabam apontando o dedo pra gente, que a gente gosta de uma pessoa que não é do nosso grupo político, mas eu comigo não tem essa. Amigo é amigo, política é política. E eu sempre sei separar as coisas. Então podem falar o que quiser, nossa amizade vai continuar.
5: Tamo junto.
4: Aquele abraço. Meio-dia em ponto, vamos ao sorteio, pessoal. Vamos lá então com o sorteio. Telefone contemplado. Atenção para o telefone contemplado que vai levar o Marmitex do Picanha na Chapa para retirar hoje até às 14 horas. 8834, final 96. 8834, final 96. Aqui está salvo como Maricelso. Atenção, Maricelso, você acaba de ganhar um delicioso Marmitex do Pequena Chapa, retirar até às 14 horas. Se não for hoje, você perde o prêmio, tá bom?
6: Marcelo, caso eu ganhe aí no sorteio, passe para Elisa Regina aí, que sempre está participando aí. Eu sempre estou ganhando aí, então daí, se for o meu nome, passe para ela. Positivo?
4: Não foi dessa vez, Gilmar, tá bom? Mas valeu. Pessoal, tô indo nessa. Muito obrigado a todos. Fiquem com Deus. Uma abençoada segunda-feira para todo mundo. Não desligue o seu rádio, porque na sequência vem aí o programa da Igreja Cristo para as Nações. E eu volto amanhã, se Deus permitir, às 9 da manhã. Encontro marcado para mais um Manhã Total, tá certo? Grande abraço e até amanhã. Tchau!
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Hoje, segunda-feira, um dia lindo, maravilhoso. Claro, todo dia é lindo, todo dia é maravilhoso, né? Chuva, sol, frio, não importa. O importante, gente, é conseguir viver.

Chegou um camarada pra mim, por falar nisso, quero agradecer o Daniel, né? Um grande técnico, um grande profissional, aqui nos ajudando aqui a fazer o programa hoje. Minha gratidão ao Daniel, nosso grande amigo e irmão. Esse dia, Daniel, chegou um camarada pra mim e falou: Joel, você não tem problema, não? Porque você tá sempre falando de alegria. Eu falei: não, rapaz, o detalhe é o seguinte, é que as pessoas geralmente não agradecem o muito que tem e reclama pelo pouco que falta. A exemplo, o camarada tá reclamando porque tá com pouco dinheiro, tá reclamando porque não comprou não sei o quê, mas se chegar o trilionário e falar assim: ó, eu te dou 2 trilhões pelos seus olhos, ele não vende os olhos. Então a riqueza está em você, meu amigo. É, o outro camarada chega lá: ah, não sei o quê, porque a vida não presta. Mas se falar para ele assim: esse coração, você não quer vender ele, não? Isso é ilícito, não existe, tô falando isso aqui. É uma metáfora para você acordar para a vida. Ah, não, não posso vender meu coração, não. Quanto vale seu coração? Quanto vale? Não, nada paga, não existe valor monetário que paga. Então levante a cabeça e vamos para cima, gente, porque a vida é...

para vocês o seguinte: que quarta-feira nós teremos um grande culto, a grande campanha Apressa-te, ó Deus, estará chegando ao final e nós estaremos aí com a missionária Daniele e o presbítero Silvanei numa grande campanha que estará começando em breve, mas por enquanto é a finalização dessa. E nós queremos contar com vocês na quarta-feira em três horários: 9 da manhã, 14 horas e 19 horas. Agora, na quinta-feira, culto do Círculo de Oração vai ser uma bênção também. Você não pode perder a sexta-feira. Pastor Alexandre Filho, em três horários, da Cristo para as Ações. Vai ser muito forte, gente. Ele está falando sobre Israel, para uma carta para Israel e grandes bênçãos de Deus para a sua vida. Sexta-feira, 9, 14, 19 horas, estaremos juntos ali na Cristo para as Ações, a Avenida Guataçara Borba Carneiro, 68, em Telêmaco Borba. E o pastor Alexandre daqui a pouquinho vai orar, né? Enquanto faz um pouquinho de música aí.

0: já com o pastor Alexandre Maciel, que ele já está falando, né?
1: Aqui para a oração, e nós já vamos clamar ao Senhor nosso Deus e declarar sobre você, sobre sua casa e sobre sua família as mais ricas e copiosas bênçãos. Povo que está no interior da igreja do Rio de Janeiro, se prepare para orar comigo. 12:04, hoje é 5 de outubro. Se você ligar, nós vamos ler o seu nome e profetizar uma bênção para você. Deixa o seu nome para nós estarmos orando por você. Vamos a um testemunho, depois eu já volto orando com todos vocês. Essa senhora de laranjada aí, ó. É, Deus está tocando sua tireoide. E a senhora falou assim: hoje eu vou lá buscar meu milagre. Eu não aceito voltar para casa do jeito que eu tô chegando naquela igreja lá, não. Não, eu quero. É tudo ou nada. Aleluia. A senhora falou com Deus. É tudo ou nada. É ou não é? É verdade? Fica de pé e vem aqui, porque Deus está curando toda a tua coluna hoje, o desgaste ósseo. Olha, dizendo: é tudo o que eu queria. E vocês nem glória a Deus estão dando. Ela está dizendo: é tudo o que eu queria. É tudo o que eu queria. O milagre dela vai virar notícia. Como é seu nome?
2: Pastor Helena.
1: O que aconteceu?
2: Pastor, é dor no corpo todo. É tireoide no sangue.
1: Está alterada a tireoide?
2: O médico disse que eu ia operar e eu perdi a voz.
1: Vem cá. A senhora está chorando por quê?
2: Porque eu estou emocionada.
1: A senhora falou: hoje eu vou lá. Hoje

0: é tudo ou nada.
1: Falei.
0: Hoje.
1: Desde o dia da inauguração que eu estou aqui. Eu vi o senhor toda noite na televisão, mas os todos aqui.
0: E aí, a senhora falou, hoje é o tudo ou nada.
1: Hoje é tudo ou nada. Porque se não for curada, eu não ia mais.
0: A senhora falou, se não for curada, eu não vou mais, não.
1: Não vinha mais, não.
0: Daqui. Aqui. Isso aqui é aqui. Nas costas. Ó. Não, nas costas. Primeiro pé.

0: costa. Não, sem pegar na mão. Sem pegar na mão. Sem pegar na mão. Alabacachou. Tá curada. Tá curada. Tá curada.
1: É tudo que eu queria. É tudo que eu queria.
0: É o quê?
1: Tudo que eu queria, esse milagre.
0: Era tudo que a senhora queria?
1: Tudo.
0: Vamos lá na frente, vem, vem, vem, então, vem. Olha lá, olha lá, olha lá, olha lá. Olha lá, olha lá, olha lá, olha lá. Olha lá, olha lá, olha lá, olha lá. Olha lá, olha lá.
1: Eu não vou mais andar de muleta. Eu
0: sou... Não vai andar de muleta mais, não.
1: Não, não, porque eu sou muito humilhada pela vizinha. Me chama...
0: Olha o que está escrito atrás de senhora aqui, ó. Olha o que está escrito atrás de senhora.
1: O meu milagre virou notícia, porque era tudo que eu queria. É buscar meu milagre, e meu milagre aconteceu, porque este homem é de Deus.
0: Aqui, ó, vamos virar pra cá agora.
1: Vai pra lá, eu não te quero mais.
0: O que, que a senhora falou?
1: O meu...
0: Ela falou assim, vai pra lá, muleta, que eu não te quero mais.
1: Foi verdade.
0: Não quer mais?
1: Não, não, não, não.
0: Não quer mais?
1: Não, não, não.
0: Chega de muleta.
1: Não, me diga, não.
0: Chega! Chega! Meu Deus do céu! É emocionante o que Deus faz! É emocionante o que Deus faz! Oh, glória! Meu Deus, o que está acontecendo?
1: Olha!
0: O que está acontecendo?
1: Olha! Parece que eu tenho 20 anos, mas.
0: Como é que é?
1: Parece que eu estou com 20 anos.
0: Renovou?
1: Mas eu tenho 70 anos!
0: 70 anos?
1: 70 anos!
0: Renovou agora! Olha!
1: Não dói mais! Não dói mais!
0: O meu milagre virou notícia!
1: Que notícia!
0: Meu Deus do céu! Meu Deus do céu! Meu Deus! Meu Deus! Oh, Jesus maravilhoso! Esse Deus é fora do comum!
1: Esse
0: Deus é demais!
1: Esse homem é de Deus!
2: Glória seja dada ao nome do Senhor. Esse Deus é demais. Vamos orar 12:08. Pode ir deixando seu pedido de oração. Nós vamos estar orando por você. Tem muita gente aqui no YouTube escrevendo já os seus pedidos. Ó, aqui, ó. Nós já estamos com mais de 800 pessoas e você pode também deixar o seu pedido de oração aí e ser alcançado pelo poder de Deus. Vai lá, compartilhe, marque seus amigos. Michele, Valéria Cristina, Iliani Carvalho, Iraci Bueno. Lembrando que amanhã eu vou estar na cidade de Belo Horizonte. Daqui a pouco vamos assistir a chamada de Belo Horizonte também. Mas vamos à chamada das águas e eu já vou iniciar a oração.
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2: Querido e eterno Deus, obrigado, Senhor, porque até aqui o Senhor tem nos guardado e nos abençoado. Senhor, hoje é dia 5 de outubro. Eu não tenho dúvida. O Senhor escolheu o dia de hoje para marcar como o dia da vitória deste teu filho, desta tua filha que está orando comigo. Talvez dentro de um hospital, talvez dentro de uma clínica de recuperação, talvez dentro de uma prisão, eu não sei aonde esta pessoa está, mas eu sei que tu podes todas as coisas e que nenhum dos seus planos podem ser frustrados, nenhum dos seus planos podem ser impedidos. Por isso agora, Senhor, eu apresento a vida deste teu filho, desta tua filha em tuas mãos, pedindo que o Senhor mande o teu anjo nesta casa, mande o anjo da cura divina neste lar. Eu oro agora a oração do Salmos 91. Aquele que habita no esconderijo do Altíssimo, a sombra do Onipotente descansará. Direi do Senhor.

Ele é o meu Deus, o meu refúgio, a minha fortaleza, e nele eu confiarei, porque ele te livrará do laço do passarinheiro e da peste perniciosa. Ele te cobrirá com as suas penas e debaixo de suas asas estarás seguro. A sua verdade é escudo e broquel. A tua verdade é que te protege. É a verdade do Senhor que nos protege. Então você não vai temer espanto noturno, nem seta que voe de dia, nem peste que ande na escuridão, nem mortandade que assole ao meio-dia. 1000 cairão ao teu lado, 10000 à sua direita, mas tu não serás atingido. Somente com os teus olhos olharás e verás a recompensa dos ímpios. Estes do Senhor, o teu refúgio, e do Altíssimo a tua habitação. Nenhum mal te sucederá, praga alguma chegará à tua tenda, porque aos teus anjos dará ordem a teu respeito, para que te guardem em todos os teus caminhos. Eles te sustentarão nas suas mãos, para que não tropeces com teu pé em pedra. Pisarás o leão e a áspide, calcarás aos pés o filho do leão e a serpente, porque tão encarecidamente me amou, também eu o livrarei, pô-lo-ei em um alto retiro, porque conheceu o meu nome. Ele me invocará e eu lhe responderei, estarei com ele na angústia, livrá-lo-ei e o glorificarei, dar-lhe-ei abundância de dias e lhe mostrarei a minha salvação. Pai, eu oro também com os teus filhos, os Salmos 127. Ore comigo o Salmo 127. Senhor, não edifica a casa, em vão trabalham os que a edificam. Se o Senhor não guardar a cidade, em vão vigia a sentinela. Inútil vos será levantar de madrugada, repousar tarde, comer o pão de dores, pois assim dá ele aos seus amados o sono. Eis que os filhos são heranças do Senhor, o fruto do seu ventre, o seu galardão. Como flecha nas mãos de um homem valente, assim são os filhos da mocidade. Bem-aventurado o homem que enche dele a sua aljava. Não serão confundidos, mas falarão com os seus inimigos à porta. Senhor, o Salmo 128, ele também nos diz que é bem-aventurado aquele que teme ao Senhor e anda nos seus caminhos, pois comerás do trabalho das tuas mãos, feliz será e te irá bem. A tua mulher será como videira frutífera aos lados da tua casa, e os teus filhos plantas de oliveira da tua mesa. Eis que assim será abençoado o homem que teme ao Senhor. O Senhor te abençoará desde Sião, e tu verás o bem de Jerusalém em todos os dias da tua vida, e verás o filho dos teus filhos. Paz haverá sobre Israel. Querido Deus, com o Salmo 91, 127 e 128, eu declaro família abençoada, família guardada, família protegida pelo poder do nome de Jesus.

0: E orando pelo Brasil, né? Lembrando os ouvintes que ele está na televisão, tá? Ele está na RBI, em rede nacional, pela televisão. E aí nós aproveitamos um pedacinho da fala dele aqui no programa da nossa emissora aqui. E tenho certeza que Deus abençoa a sua vida. Gente, nesta quarta-feira, grandes cultos acontecerão, 9, 14, 19 horas. Você não pode ficar de fora, tá? Missionária Daniele, missionário Silvanei, presbítero Silvanei, eles estarão lá servindo a Deus, fazendo a obra de Deus. E também, gente, na quinta-feira à noite, grande culto do Círculo de Oração. E vai ser uma bênção, tá? Você não pode ficar de fora. Lembrando os nossos irmãos que a sexta-feira vai ser muito forte.
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0: É o amor de Deus em nossas vidas. E através desse grande amor, nós estaremos firmes ali na Igreja Cristo para as Nações na sexta-feira. Pastor Alexandre Filho, ele estará conosco e vai ser maravilhoso. Você não pode ficar de fora. Venha estar conosco nos três horários: 9 da manhã, 14 horas, 19 horas. Deus estará usando poderosamente o pastor Alexandre Filho nesse grande evento, trazendo mensagens sobre Israel também, porque ele estará indo para lá e levando a carta que você estará escrevendo. Ele vai orar no Monte das Lamentações, estará lá firme com sua equipe toda e vai ser maravilhoso. Vamos ouvir aquela música linda do Fernandinho? Vamos ouvir Fernandinho cantando no programa.

Ouvimos Fernandinho aí, Fernandinho cantando para a glória de Deus. Que coisa maravilhosa, né? Já não sou mais escravo do medo. Nós somos filhos de Deus, nós já não somos mais escravos do medo, nós somos filhos de Deus, é assim que nós vamos prosseguindo. Gente, esse programa tem o objetivo de levar alegria ao seu coração, esse programa tem o objetivo de dizer para você que está ouvindo agora: existe esperança para a sua vida, entrega seu coração para Jesus. Eu conversei com uma moça que estava assim numa situação muito difícil espiritualmente, e ela falou: não sei o que fazer. Eu não sei o que fazer, pastor Joel, para me decidir. Eu falei: é fácil decidir. Existe o mal e existe o bem. Existe Jesus e existe o camarada lá, que você sabe o nome dele. Nem vou falar aqui na rádio. Nem vou falar. Você sabe qual que é o camarada que veio para matar, roubar e destruir. Né? Ah, vou falar. Os demônios estão para matar, roubar e destruir. Só que tem uma coisa, a Bíblia diz que Jesus veio para dar vida e vida com abundância. Então o seguinte, eu falei: minha irmã, decida por Jesus, o Salvador. E ela se entregou para Jesus e está servindo a Deus. Esse é o nosso objetivo, gente. Sexta-feira, pastor Alexandre Filho estará sendo poderosamente usado nas mãos de Deus. Três horários da Cristo para as Ações. Qual é o endereço? Rua Guatassara Borba Carneiro 68, aqui em Telêmaco Borba. Você que está em Santa Catarina, Rio Grande do Sul, outros estados do Brasil e ouve a gente lá em Brasília, eu tenho ouvintes em Brasília que está sempre ligados conosco, fala: Joel, ouvi seu programa hoje, não mandou mensagem aqui, mas manda depois do particular. Eu fico feliz com isso. Um abraço para vocês, tá? Vamos ouvir agora Tawane Camargo cantando. Pode deixar o Joel Israel olhar em seus olhos, depois a gente ouve a Tawane, tá?

que está ouvindo a programação, a irmã Ivete também ouvindo a programação, pede oração, estaremos orando por vocês. Ô irmão Jaime, senti falta de você na igreja ontem, rapaz, você, a irmã Andréia, o pessoal todo aí, olha, sinceramente, fez muita falta pra gente, espero vocês, tá? Olha, e um abraço também para irmã Maria Bueno, que está na audiência do programa. Irmã Eva, estaremos orando por vocês. E receba essas músicas bonitas para o vosso elevo espiritual. Tauane Camargo, canta pra gente agora. A morte venceste.

escutando aí. Por falar em Tawane, gente, vai lá no Spotify, tá? Siga lá. Ela está com um número muito grande de pessoas ouvindo ela lá. Essa música, segundo a gravadora, nem fui eu que vi lá, a gravadora falou, cerca de quase 500 mil de pessoas ouvindo no mês essa música aí. E é uma bênção, tá? Esses dias eu fui ver 160 mil pessoas acompanhando a Tawane lá. E a bênção de Deus é grande. Pode ir no Spotify, tá? Siga ela também no Instagram. Se você não conseguir escrever Tawane Camargo, que é com W e Y no final, você pode escrever Louvor Eterno. No que você escrever Louvor Eterno, vai ter a Tawane Camargo lá, tá? Siga também o Joel Israel no Instagram. Siga o pastor Alexandre Maciel. Vamos acompanhando essas pessoas. É bênção de Deus, tá? Vamos lá. E daqui a pouquinho nós teremos aí a menina lá cantando, lá. Angélica Maciel vai estar cantando também no nosso programa. Mas enquanto isso não acontece, eu quero chamar a sua atenção para os três próximos. Ah, gente, domingo próximo é a nossa Santa Ceia, tá? Irmãos, não falte na Santa Ceia. Por quê? Porque o que acontece é o seguinte: a Santa Ceia é algo sagrado, é muito importante. Como todo culto é sagrado, é especial para Deus. Mas venha para a Santa Ceia domingo às 19 horas, vai ser maravilhoso, tá? Tô vindo de lá para cá agora. Na sexta-feira nós teremos o pastor Alexandre Filho, gente. Vai ser poderoso. Ele estará ministrando em três horários e Deus estará usando de forma muito especial. Estaremos também na quinta-feira no culto das irmãs do Círculo de Oração, às 19 horas. E quarta-feira, três horários também, cultos poderosos com a missionária Daniele e o presbítero...

mandando o endereço, porque por enquanto é nos lares, faremos nos lares. Hoje numa casa, segunda que vem numa outra casa, por quê? Ainda não estamos com o templo lá, tá bom? E se eu divulgar aqui, vai dar muita gente lá, a gente não vai conseguir amparar o povo, né? Então, só os convites regionais lá, tal, tem gente convidando lá, porque senão fica o tempo pra chuva, vem muita gente, não tem onde colocar o povo, fica chato, fica ruim, né? Mas nós estaremos fazendo um grande culto lá hoje e Deus estará nos abençoando grandemente. Outra, nós estamos prosseguindo com as visitas nas casas, indo em busca dos afastados, as pessoas que pararam, não estão servindo mais a Deus, pessoas também que têm vontade de servir a Deus e querem entender um pouco mais a Bíblia. Estamos doando o nosso tempo para essas pessoas, orando pelos enfermos. Jesus tem curado o enfermo. Eu fiquei tão feliz de ver ali uma jovem, que eu até já contei esse testemunho aqui, mas eu não tenho problema repetir, tem gente que não ouviu. Ela tinha 3 hérnias de disco e estava assim naquela agonia. Ela não dava banho na menininha dela de, acho que uns 5 meses, a criança dela. E ela, como diz o meu pai, o mineiro, encambucada assim, sabe, toda torta, sem poder caminhar. Jesus curou ela. Agora está trabalhando com as crianças da nossa igreja, né? Então, essa é a obra de Deus. Ore por nós, meus irmãos. Eu, o pastor Joel, a pastora Raquel Camargo, também a Tawane, o Nando, né? A cantora Tawane Camargo. Ore por nós. Estamos avançando na obra de Deus. Vamos trazer uma música aí, Joel Israel, Se Não Existisse o Céu.

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isso aí, Joel e Israel cantando pra você aí no seu rádio. Olha, seu rádio, seu celular, onde você estiver ouvindo a gente. Que maravilha podermos estar levando a mensagem de Deus ao seu coração. Quando fala assim, irmão Daniel, sobre saudade, nós temos que valorizar tudo, né? Eu me lembro nas viagens que toda a vida nós cuidamos muito da nossa família. Por exemplo, nós fazíamos 45 a 55 eventos por mês. Só que era assim, ó, eu chegava lá em Brasília, fazia, vamos supor, 4 eventos no dia, de manhã até a noite. Chegava, por exemplo, em Belo Horizonte, fazia lá 3 eventos. Chegava lá no outro lugar do Brasil, no Rio Grande do Sul, fazia rapidamente, durante o dia, 3, 4 eventos. Então, soma uma quantidade em nem, não precisa ser muito tempo para fazer muitos eventos. Então, toda semana a gente separava metade da semana com a família e a metade da semana viajando e cantando. Então, mas mesmo assim, a saudade muito grande. E aquelas tardes de domingo, assim, que estava com vontade de estar em casa tomando um café com a família, e você estava pegando avião, por de São Paulo para Rio ou para outros lugares, e a gente vendo aquele mundão de Deus, assim, sabe? E aquela saudade batia. Aí os colegas do lado tal, puxa vida e tal, a saudade. Eu falei, gente, é melhor ter saudade de casa que ter pavor. Aí dizia, ligava pra Raquel, meu amor, saudade de você e tal, mas eu tô feliz, porque é o seguinte, é melhor estar com vontade de voltar pra casa do que falar, ah, meu Deus, segunda-feira tô voltando pra aquela desgraça. É melhor ter alegria de voltar do que achar, de que ter tristeza de voltar pra casa, né? Então valoriza tudo na sua vida, porque um pouco de solidão mostra pra você que você tem alguém pra amar, né? Isso é maravilhoso. Vamos ouvir mais músicas? Mas antes das músicas, eu quero avisar você que agora vou de frente para trás aqui nos avisos, ó. Hoje é segunda, né? Terça-feira amanhã tem consagração do Círculo de Oração de manhã, tá? Vai ser maravilhoso lá. A irmã Valdirene, que está à frente aí com suas assessoras, cuidando do Círculo de Oração. Estaremos juntos amanhã às 9 da manhã. Não, 8:30 da manhã. Aí nós teremos na quarta-feira 3 poderosos cultos, gente. Quarta-feira, 3 poderosos cultos. A missionária Daniele estará ali. O seu esposo, o presbítero Silva Ney, tem sido bênção. Pregou ontem na igreja, foi uma bênção também. E nós teremos 3 poderosos cultos. Cristo para as Nações em Ação, gente. Na quinta-feira à noite, aí tem o culto oficial do Ministério Feminino, Círculo de Oração. Vai ser lindo também. Sempre tem convidados, pessoas pregando, cantando. Agora, sexta-feira, gente. Sexta-feira nós teremos Pastor Alexandre Filho conosco, gente. Vai ser poderoso. Eu creio que amanhã já vou rodar uma chamada dele aqui. Vai ser maravilhoso, gente. Não perca. Venha estar conosco e Deus tem uma bênção especial para a sua vida, tá bom? Aí no domingo é a grande

Santa Ceia que nós teremos, o povo de Deus reunidos ali, nós estaremos reunidos na Santa Ceia do Senhor. Um abraço para todos os nossos ouvintes esparramados pelo Brasil afora e aqui em Telêmaco, Borba, nossa cidade nem se fala. Um abraço para todos vocês. Vamos com mais música.

Cantando Quem é Como Tu, Senhor. Eu gosto muito dessa música. Já cantamos milhares de vezes e em todos os eventos temos que cantar, porque aí exalta a grandiosidade de Deus. Eu procurei palavras para tentar explicar a grandiosidade de Deus, mas eu tive que concluir que excede o nosso entendimento. A grandeza de Deus não tem explicação, ela excede o nosso entendimento. Deus é maravilhoso. Irmã Vanderleia, um abraço para você. Irmã Vanderleia Maria está ouvindo a gente em Ortigueira. Ô, irmã, não deixa de vir aí, tá na sexta-feira. Se puder, venha logo 9 da manhã, venha às 14 horas, venha à noite também, dá um jeito aí, tá bom? Vamos estar juntos. Pastor Alexandre Filho estará conosco e sendo usado pela presença de Deus de uma forma muito especial. Rua Avenida Guatassara Borba Carneiro, 68, bem próximo ali do posto Jerusalém. Você pode estar conosco, vai ser bênção.

palavra de Deus nos diz aqui em Eclesiastes capítulo 12, versículo 1, diz assim: lembra-te do teu Criador nos dias da tua mocidade, antes que venham os maus dias e cheguem os anos dos quais venham a dizer: não tenho neles contentamento. Antes que se escureçam o sol

se escureçam o sol e a luz e a lua e as estrelas e tornem a vir as nuvens depois da chuva. Olha, esse lembrete aqui nesse versículo, essa mensagem poderosa, está alertando você. Tem gente que fala, não, eu não vou ser crente não, porque eu sou jovem. Só que, você está pensando o quê? Olha, tem é verdade, tem gente que está aí com, eu vi um jogador de futebol de um grande time, e esse camarada com um pouco mais de 19 anos, jogando bola, tombou e morreu. Então não vá nessa não, ah, eu sou moço, eu não morro, eu sou moço, posso viver de qualquer jeito, não. Seja jovem, seja menino, ou a criança, quando eu falo criança, não é criança inocente não, aquela criançona que sabe de tudo já, né? Criança que já entende as coisas, procura servir a Deus. Você jovem, adolescente, entrega seu coração para Jesus. Só existe dois caminhos: para o mal, para a desgraça da vida, para a tristeza, e o caminho da salvação, que é Jesus. Entrega seu caminho ao Senhor, confia no Senhor e Ele tudo fará. Procure servir a Deus, tá bom? Faça a sua parte e não espera tudo por Deus também não, ó. Deus já deu vida, Deus deu saúde, Deus deu um cérebro para pensar, você tem capacidade de pensar, aí vai ficar esperando o quê? Tem gente que fala, não, se Deus falar comigo, Deus está falando, é que você não tá prestando atenção. Entrega a sua vida para Jesus, abandona o pecado e Deus vai te dar vitória. Vamos com música, meu irmão Daniel. Música bonita para o seu coração.

Olha, tem gente que pega um cigarro. Ah, meu prazer é fumar e eu tenho liberdade. Olha, olha, sabe quantos venenos tem no cigarro? Tem quase 5 mil, tem 4.700 e poucos tipo de veneno no cigarro, entre eles a nicotina. Aí você quer dar uma de bom, ah, eu sou livre, eu posso fumar. Você tá estragando seu pulmão, rapaz. Moça, rapaz, homem, não importa a sua idade. Prazer é ser livre. A pessoa livre é aquele que faz o que não quer fazer. Sabe? Porque o que acontece? Bebida alcoólica destrói a vida. Eu conversava com a família esses dias, uma pessoa tão bacana, e eu falei, olha, a bebida, ela descaracteriza o ser humano. Ele falou, como assim? Eu falei, por exemplo, se eu passasse mal aqui, tem um carro ali, ó, com a chave, você bêbado, você pode me levar para o hospital? Ele falou, não, eu vou bater o carro. Eu falei, pois é, e você é um bom homem, uma pessoa excelente, bacana, só que a bebida te estraga. Então, gente, vamos procurar servir a Deus. Liberdade é ter certeza de que nós fazemos o que é certo na presença do Senhor, evitar o mal. Nós vamos orar agora, e eu quero, solta a música da Tawane, Novo Dia, por gentileza, e nós vamos orar agora, inclusive vamos orar pela nossa nação brasileira. Vou soltar a música. Por enquanto, Joel Israel está aí cantando pra você, tá?

Senhor, nós estamos na tua presença e nós queremos te agradecer, Deus, pela sua bênção, pelo seu amor, pela sua misericórdia. E nesse momento agradecemos, Deus, por tudo que o Senhor tem feito pelo nosso Brasil, pela nossa nação. Eu oro pela paz de Jerusalém, eu oro por Israel, Senhor, eu oro por todas as nações do mundo. Senhor, guarda o seu povo, proteja, Senhor, a nossa cidade, Telêmaco Borba, meu Deus. Abençoe todos os comércios dessa cidade. Ó Deus, guarda, Senhor, cada empresa, cada estrutura que faz movimentar essa cidade. Em nome do Senhor Jesus, nós oramos, te agradecemos. Aqueles que estão enfermos, Senhor, e pedir oração, eu repreendo as enfermidades em nome do Senhor Jesus, que todos os nossos ouvintes tenham a paz. E nesse momento quero avisar você mais uma vez, sexta-feira, pastor Alexandre Filho, aqui na Igreja Cristo para as Ações, Avenida Guataçara Borba Carneiro, número 68, no coração de Telêmaco Borba. Um abraço, gente, e até amanhã, se Deus nos permitir. Abraço do Joel, da dupla Joel e Israel, e obrigado, Daniel, pelos seus bons trabalhos, e até amanhã, se Deus quiser.

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do Senhor a todos os nossos ouvintes, nessa tarde gloriosa que nós estamos aqui louvando o nome do Senhor. Nós só temos que louvar o nome do Senhor. Tá um clima aí, ó, que está um pouco nublado, né? Nós estamos vindo aí de um dia, uma manhã aí que nós estivemos na presença do Senhor também. Eu no meu lar, você no seu, outros estavam trabalhando, né? Mas nós louvamos o nome do Senhor que fez os céus e a terra. Acompanhe comigo a leitura da Bíblia que está lá no livro de Salmos, Salmos de número 20, que diz assim: que o Senhor responda o seu clamor em tempo.

0: Tempos de sofrimento, o nome do Deus de Jacó, o guarda de todo mal, que no seu santuário ele envie socorro e de Sião o fortaleça, que ele se lembre de todas as suas ofertas e olhe com favor para os seus holocaustos, que ele conceda os desejos do seu coração e lhe dê sucesso em todos os seus planos. Daremos gritos de alegria pela vitória e hastearemos bandeiras em nome de nosso Deus. Que o Senhor responda às suas orações. Agora sei que o Senhor salva o seu ungido. Ele responderá do seu santo céu e o livrará do seu grande poder. Alguns povos confiam em seus carros de guerras, outros em seus cavalos, mas nós confiamos no nome do Senhor nosso Deus. Tais nações perdem as forças e caem, mas nós nos levantamos e permanecemos firme. Dá vitória ao teu rei, ó Senhor. Responde ao nosso clamor por socorro. Amado e soberano Deus, em cuja presença, Senhor amado, nós estamos nessa tarde. Estamos aqui nesta rádio porque mais uma segunda-feira o Senhor nos concedeu a oportunidade de estarmos aqui buscando pela tua graça, pela tua misericórdia, te louvando, bendizendo a ti em todo o tempo, Senhor. Eu quero louvar, Jesus querido, pela vida deste nosso ouvinte, dessa nossa ouvinte, daqueles, Senhor amado, que estão aqui na nossa região, aqueles que se encontram longe, os que estão perto. E eu quero te louvar e bendizer ao teu santo nome pela vitória do teu povo, Jesus. Eu quero pedir a tua bênção, Senhor amado, sobre estes nossos amados irmãos e irmãs, que muitas vezes se encontram enfermos, com dores, mas tu és aquele que sara, tu és aquele que tem a cura, tu és aquele que pode todas as coisas, porque o Senhor é aquele que formou o nosso coração, tu és aquele que nos formou no ventre da nossa mãe, tu és aquele que conhece, ó Pai. Jesus, eu peço a ti, livra-nos de toda e qualquer enfermidade, de toda e qualquer dor. Senhor, entra com a tua providência nas nossas vidas, nos nossos lares. Dá vitória para esta família nesse dia. É o que eu lhe peço e te agradeço em teu nome. Amém e amém. E nós queremos glorificar o nome do Senhor por mais uma segunda-feira, por mais um dia que o Senhor nos concede, por mais uma... O Daniel está dizendo aqui que é uma segunda-feira maravilhosa e realmente é. Daí você pode falar assim, mas o tempo está nublado. E glória a Deus pelo tempo estar nublado também. Porque todas as coisas cooperam para o bem daqueles que amam o Senhor. E nós que fazemos menção do nosso Deus, nós que glorificamos esse Senhor, nós glorificamos a Deus no sol, na chuva, tempo nublado. Em todo tempo nós devemos glorificar o nome do Senhor, porque esse é o nosso Deus. Esse foi o dia que Ele nos concedeu e por isso nós devemos estar alegres. Nós devemos nos regozijar em tudo que o Senhor faz para as nossas vidas. O nosso Deus é fiel, o nosso Deus é aquele que estende a sua mão poderosa sobre a nossa vida e nos dá vitória. Este Deus é lindo, é maravilhoso, e nós só temos que glorificar ao nome do Senhor. E eu também quero, no dia de hoje, já comunicar, trazer um comunicado ao FADTB e a você, nosso ouvinte. Nós entramos num propósito de oração. Nós estamos num propósito do relógio de oração. Nós daremos início amanhã, no dia 6, né? Que já começa à meia-noite. Nós queremos dar início a este propósito de oração, a este relógio de oração. Vamos interceder pela nação brasileira, vamos interceder por causas pessoais, vamos estar colocando diante do Senhor a nossa causa, aquilo, os nossos projetos pessoais, projetos familiares. Coloque diante do Senhor, vamos estar orando, vamos estar intercedendo. Também, nesse relógio de oração, nós vamos estar colocando aí o nosso retiro da UFADTB, que está muito, muito, muito pertinho, que já vai ser este mês. Olha que glória! Este mês vai sair, nós vamos sair daqui no dia 30. Olha aí, ó, viu? As irmãs já estão assim, ó, todas animadas para o nosso retiro. Nós já estamos, já, né? Todas eufóricas aí, mas nós buscamos a presença do Senhor antes, durante e depois, né? Porque nós somos dependentes da graça, da misericórdia do Senhor. Então, você que pode, esteja aí neste propósito de oração conosco. Ore também. Ah, mas eu não vou participar, eu não vou poder ir. no nosso retiro, não vou poder, mas ore pelas aquelas que estarão conosco, ore aquelas que estarão em viagem. Sabe que a oração é a chave da vitória. Sabe, Daniel, e a nossa querida irmã Eliane que está aqui, Pai Senhor, Eliane.
1: Pai Senhor, Giovana.
0: Sabe, a gente vê assim, que sabe como que nós aprendemos a amar ao nosso próximo? É orando por eles, é intercedendo. Já passei por situações

0: coração. E se você tem o desejo de ir, faz um propósito com o Senhor. Entre nesse relógio de oração, que até final do mês o Senhor é poderoso para abrir as portas para você. E nós estaremos juntas ali, adorando o nome do Senhor, porque o nosso Deus é poderoso. Eu vou pedir aqui para o Daniel colocar um louvor para nós, Daniel. Um novo dia. Coloca aí para nós vamos estar louvando o nome do Senhor enquanto o Daniel vai localizando aqui. Então nós vamos passando assim. Então vamos entrar nesse relógio de oração. Vamos estar intercedendo, vamos estar buscando ao Senhor, nosso Deus, por todas as maravilhas que Ele tem operado no nosso meio. E por falar nisso, Eliane, o culto de final de semana...
1: Bênção. Que glória
0: a Deus, né? Olha,
1: Deus.
0: O agir de Deus ali no culto foi maravilhoso, sabe? A gente vê sim que nós estávamos reunidos ali, né? Agora você já imaginou no céu como que vai ser? Olha que glória, né? Aquele culto maravilhoso de ontem. Aquele culto estava tremendo ontem. Então assim, minhas irmãs, vale a pena nós estarmos na presença do Senhor. Nós tivemos ali um final de semana do culto que nós denominamos o culto da vitória. E foi uma bênção este culto. Muitos ali receberam a vitória. Muitos ali já saíram com a vitória nas mãos. E foi tremendo o agir do Senhor. Foi tremendo naquele momento do louvor, da ministração da palavra. A gente vê que a palavra do Senhor, ela se renova a cada dia. Ela permanece fiel, mas quando você busca no Senhor, quando você vai ali, você é ministrada todos os dias. Você pode ler todos os dias uma única palavra, mas todos os dias o Senhor tem algo a ministrar ao teu coração com aquela palavra diferentemente. Ontem nós fomos ministrados ali por aquela palavra que eu parei para pensar, estava saindo da igreja, conversando com meu marido, ele falou assim, nossa, como nós aprendemos, né? Então a gente vai vendo ali situações em que o Senhor vai ministrando ao nosso coração. Por isso, quando você tiver dúvida, quando você tiver uma necessidade, abra a Bíblia, que é a palavra do Senhor. Busque resposta na palavra do Senhor. Não busque de homens, mas busque direção do Senhor para a tua vida. Vamos de louvor então, Daniel?

0: Glória a Deus, que louvor maravilhoso, né? O que temos para dar ao nosso Senhor? Vamos entregar a Ele, né? É tão importante a gente entregar a Ele a nossa adoração, a nossa gratidão, né? É tão importante durante o dia, né? A gente estar falando ali, Senhor, glória a Deus, aleluia! Agradecendo a Ele pela bondade dEle, por tudo que Ele tem feito por nós. Grandes coisas tem feito o Senhor por nós e por isso nós estamos alegres. A palavra do Senhor nos diz, e eu posso trazer para mim, acredito que você pode trazer para você. Uma vida feliz, ela não é ausente de dificuldade, de luta. Ao contrário, mas nós podemos ter paz, termos alegria em momentos difíceis, porque nós temos alguém que luta pelas nossas causas. Eu quero aqui nesta tarde deixar aqui a minha gratidão a Deus e quero cumprimentar os amados ouvintes, os amados irmãos com a paz do Senhor Jesus. Que este programa entre dentro do teu lar, trazendo cura, trazendo alegria, trazendo renovo. Que esta programação entre dentro da tua casa como um elemento de cura, em nome de Jesus. Nós estamos aqui nesta tarde para enaltecer o nome do Senhor. Enquanto nós adoramos, o Senhor cura, o Senhor liberta, o Senhor salva, o Senhor transforma. Então nós queremos nesta tarde pedir a você, amada ouvinte, seja você cristão ou nossos amigos de Igreja Católica, de outras denominações, nós estamos aqui nesta tarde para dizer a você que você permaneça aqui até o final deste programa, que eu tenho certeza que Deus tem bênçãos sem medida sobre a sua vida.
1: Amém. Cumprimento a todos os ouvintes, a todos os irmãos, com a paz do Senhor. Que dia mais... né?
2: Gostoso, né,
1: Paulo? Gostoso, não tá frio, não tá calor. Tá ótimo, né?
2: Tá muito bom, glória a Deus.
1: Graças a Deus passamos o final de semana.
2: Ai, graças a Deus, já tivemos um final de semana maravilhoso.
1: Exatamente,
2: né?
1: Foi um final de semana maravilhoso, né?
2: Glória a Deus,
1: com
2: né?
1: Chuva, mas com foi chuva. Muito bom. Meu Deus, que vento, né?
2: Meu Deus, mas Deus nos guardou e nos livrou, né?
1: Ai, graças a Deus por isso, né?
2: E nós temos que louvar o nome do Senhor. Nós vimos ali que no Paraguai foi muito feia a chuva, né, Paloma?
1: É, meu Deus, várias regiões aí foi...
2: Foi muita chuva, foi pedra, granizo, né? Mas nós louvamos o nome do Senhor, porque o Senhor até aqui tem nos sustentado, né, Paloma?
1: Amém. Glória a Deus por isso, né? E tem muita... Eu vou mandar um abraço aqui pros irmãos do Jardim Bandeirantes.
2: Ah, olha ela lá já, ó.
0: Imagina, né?
1: Eu fiquei sabendo, esse dia eu fui visitar um casal lá da nossa igreja, lá, um casal muito abençoado. Eu amo eles. Eu sempre falo deles. E eles estavam lá escutando... Que glória é o irmão Jorge e a irmã Maria. Eles são uma bênção.
2: Ai, Deus abençoe o irmão Jorge e irmã Maria aí pela audiência, da programação.
1: Eles
2: né?
1: escutam, eles escutam. Aí ele até fala, adoro escutar a risada da Paloma. Eu falei, eu só dou risada.
2: É nada, essa mulher tem ministrado aqui, tem sido bênção.
1: Ai, mas é uma delícia estar aqui, né? E tá aqui com a gente também a irmã Eliane, ela quer também dar as saudações dela.
2: Eu já chamei ela ali.
1: Já, e ela já mandou.

0: mandou um abraço já?
1: Um abraço ela não quis mandar, mas ela só deu uma saudaçãozinha.
0: A Eliane é uma bênção também, né? Tá sempre conosco, né? Nos ajudando, né?
1: Nossa, e como ela tem nos ajudado. A Eliane é uma bênção, uma mulher do Senhor, quietinha. Paloma, nós vemos assim muita semelhança entre você e a Eliane. A Eliane vem assim toda tímida pra cá. E você vinha assim também,
0: isso,
1: né?
0: Isso mesmo.
1: No início é tudo muito difícil, mas depois vai se soltando, né? Você vê que é gostoso, né?
0: Isso aí, a gente acha que não, mas atrás das quietinhas... Sempre tem alguma coisinha ali, sabe?
1: Ah, o Senhor vai extraindo, né?
0: Isso, tem. Sabe por quê? Porque as quietinhas, elas só observam.
1: É verdade.
0: Elas só ficam ali pelos cantinhos. Só ouvindo, absorvendo, né?
1: E observando. Ai,
0: isso.
1: Tudo, né?
0: Olha. Mas quando as quietinhas... E quando as quietinhas abrem a boca...
1: Meu
0: sai
1: Deus.
0: Coisas boas, porque elas sabem escutar, né?
1: Exato.
0: Não tô falando de mim, porque eu também falo bastante. Eu sou quietinha, mas eu falo muito.
1: Mas o Daniel é testemunha aqui de quando nós iniciamos aqui, a dificuldade que foi pra falar nesse microfone. O Daniel que tá falando ali, como foi difícil. Eu queria me esconder, Paloma, né? E eu até quando eu fui convidada a primeira vez, e eu falei com o Emanuel, meu marido, e ele falou bem assim, amor, ninguém vai estar te vendo. Eu falei, mas estão me ouvindo. Ele falou assim, mas você vai ver, vai ser mais fácil. Não foi. Foi um tempinho. E agora, graças a Deus, é tão gostoso estar aqui, né?
0: É. E olha lá, ó. Quantas pessoas? Quase 5 mil pessoas escutando.
1: Nossa.
0: Em toda a região. E eu falo assim, eu quando eu comecei a vir, eu falava assim, meu Deus, é uma responsabilidade muito grande.
1: Muito. Porque nós temos que falar do nosso Deus.
0: Exatamente.
1: Não é simplesmente chegar aqui na rádio e só fazer uma programação, não.
0: Não, tem que ter um temorzinho, porque
1: porque é
0: difícil você estar ali, você tá entrando na casa das pessoas, né?
1: Você tá entrando na
0: casa. De alguma forma.
1: Exatamente, você está ali trabalhando com vidas,
0: isso,
1: né?
0: Isso mesmo.
1: Por mais que você não esteja pessoalmente, mas eles estão ouvindo.
0: Isso mesmo.
1: E eu tenho certeza que aqueles que nos ouvem, quantas vezes eu mesmo fui ministrada enquanto estava ouvindo uma programação.
0: Isso. E quantas pessoas não estão tristes nesse momento agora, tá triste em casa, aconteceu alguma coisa que sempre acontece, alguma coisinha que nos entristece, né?
1: Sim.
0: E às vezes a gente quer só uma palavra amiga, uma palavra que conforte nossos corações, né?
1: Né? Viu? E exatamente, Paloma, nós queremos fazer algo assim que venha com esse conforto mesmo,
0: isso,
1: né?
0: Mesmo.
1: Então, e é uma responsabilidade, como você disse, né?
0: É uma
1: então, assim, quando a gente sai de casa, eu peço muito pra Deus. Eu peço a cobertura do sangue dele sobre a minha vida, em todos os momentos, né? É, tanto estando aqui na rádio, na igreja ou qualquer outro lugar. Mas quando nós fazemos a obra do Senhor, o temor é maior, né, Paloma?
0: É, muito grande, né? Meu Deus. E aqui não. É, ó. E, ó, bem isso mesmo, a gente não tem roteiro, não. Cada dia é um dia, né?
1: E Paloma,
0: cada dia aparece alguma coisinha ali que eu acho que é próprio Deus mesmo,
1: é o próprio
0: que coloca.
1: Ministrando
0: isso.
1: Ali, nos direcionando. Porque nós saímos de casa, às vezes, com um pensamento de
0: exatamente.
1: Fazer uma leitura. Eu mesmo vim de casa com uma leitura preparada. Mas cheguei aqui, eu não consegui abrir
0: tá
1: no que eu já tinha preparado em casa, né? E eu obedeço, Paloma. Eu tô aqui pra obedecer ao Senhor.
0: Eu no primeiro dia, assim, eu pensei, vou fazer alguma coisa, vou escrever, anotar. Mas não funciona, né? Não funciona.
1: Não dá certo, né,
0: Paloma? Não dá certo mesmo, não funciona. E é tão engraçado que a gente vai lembrando coisas, assim, vai vindo na cabeça, né? Esse dia eu saí daqui, eu falei pro Gustavo, eu falei, amor, eu acho linda a Giovana. Porque a Giovana, ela tem... Ela é um complemento, assim. Eu falo uma coisa e ela vem com um complemento da
1: Glória
0: Bíblia. E eu falo assim, meu Deus. Que coisa mais linda, né, isso, né? Ter esse conhecimento, ter esse discernimento de estar aqui, né? Falar a palavra de Deus, né? E a irmã está aqui, mostrando um recadinho aqui. Eu acho que ela quer dar recadinho.
1: Hoje ela tá igual a Vanessa. Um abraço, Vanessa. Hoje ela não pôde estar aqui. Hoje a pastora que tá pedindo socorro para falar.
0: Ela tá aqui só dando risada e mostrando o recadinho aqui. Peraí.
2: Ah, essas duas aí viraram uma dupla do barulho, né? Ah, eu tô aqui olhando elas, irmãs, e o povo tá dele mandar recadinho. Eu mandei agora o link pra Joyce lá em Venceslau Brás, e a Joyce acabou de escrever aqui pra mim. Nossa, irmã Nícia, você acredita que eu tava procurando o link? Olha onde o nosso programa está chegando, gente. Olha que coisa linda. Joyce, um beijo.

0: Beijo no teu coração. Saiba que você é muito amada por todas nós aqui da rádio, viu? Tá bom? Deus abençoe. Abraço a toda a família. A irmã Kedma está mandando aqui, ó. Paz do Senhor, estou na sintonia. Ofereço a todas vocês aí na rádio e a Igreja do Socomim. Deus abençoe nossa semana. Amém, irmã Kedma, um beijo no teu coração. É muito bom saber que tem pessoas tão especiais, né? Aí ouvindo o nosso programa. E temos muitos recados, com certeza. A Paula colocou aqui a minha filha, mandei lá para Colombo, região metropolitana de Curitiba. Ela escreveu aqui, que como a Paloma tá falante. Essas quietinhas estão falando, né? Que gostoso, né, irmãs? Eu, como sempre, fui falante, né? Mas eu também comecei muito tímida, irmã Giovana. Se mandava eu dar um testemunho, eu quase infartava, irmã Giovana. Você acredita isso?
1: Pastora, a gente acredita porque a senhora falando, e nós sabemos que é uma serva do Senhor, né? Mas é difícil nós conseguirmos imaginar a pastora com dificuldade de falar, né? Ô Eliane, nós temos recadinhos aí no telefone da rádio?
2: Oi, Giovana, paz do Senhor. Tem sim o recadinho da Vanessa, da irmã Vanderleia. Ela diz assim: a paz do Senhor, obrigada, ore por mim e minha família. Eu também tenho umas participações especiais por aqui.
1: Olha que lindo!
2: Tenho o meu esposo que está na audiência.
3: Olha só.
2: Tenho o meu esposo que está na audiência. Eu acho tão bonito quando a pastora fala pro pastor Paulo: ai, meu amor, um abraço. Então, um abraço para você, meu amor, que Deus te abençoe. Tenho também a participação das minhas irmãs, que são ali do Embaú.
1: Olha,
2: eu falei para ela que estaria aqui hoje e que elas ouvissem e que eu ia mandar um abraço para elas. Um abraço para minha mãe, se estiver ouvindo também, e dizer que eu amo muito vocês. Deus abençoe. Também tem aqui a participação de uma pessoa muito especial, que é a Regi.
1: Olha,
2: a Regi mandou um recadinho aqui, Paloma, dizendo um beijo para vocês. Eu amo muito, sinto muita falta de vocês. E tá mandando também um beijo para as heroínas.
4: Amém. A Regi é uma bênção, né? Todas essas mulheradas aí, aí pra mim, são cada uma tem um
1: valor especial.
4: Um valor especial, né? Assim como você tá escutando.
1: Nós nos complementamos,
4: né? Isso mesmo. Você que tá me escutando aí, cada uma tem uma coisa assim que faz uma diferença na vida do outro, né?
1: Ai, com certeza, né, Paloma? Seja mais justo se todas fossem iguais.
4: Meu Deus.
1: Ai, o nosso Deus é tão lindo, né?
4: Não funcionaria, né?
1: Não ia. Imagina se todo
4: mundo... Cada uma tem um dom, né?
1: Tem um dom, né? Nós estamos aí no mês de outubro, né? Nós conhecemos o mês de outubro como outubro rosa, né? Que é o cuidado da saúde feminina, né? Então, assim, agora você já imaginou se todo mundo gostasse só de rosa, Paloma? O que seriam das outras cores?
4: Ai, seria lindo, a Harmonice falou aqui, ó. Seria lindo, eu concordo. Imagine todo mundo de rosa.
1: Mas você já imaginou tudo só rosa? Onde você visse era só rosa? Ia cansar a visão.
0: Verdade, meninas, mulheres aí, vão pegando aí, mulheres sábias. Deus te fez diferente de mim, da Paloma, da Giovana, da Eliane, não é para nós brigar. É para nós se complementar. A gente está vivendo dias, né, Giovana, que as pessoas, eles acham que só vale, digamos assim, o que ele pensa, né? E não é assim, às vezes nós temos que parar, analisar um pouquinho, ouvir um pouco as outras pessoas, porque todo mundo tem algo a nos ensinar, né? E hoje nós estamos vivendo dias onde as pessoas se atacam, se agridem, né? E quando nós fazemos isso, não está falando nada sobre nós, sobre a pessoa a qual nós agredimos, está dizendo algo sobre nós, né? Então, amada e querida irmã, seja você de outro ministério, de outra denominação, você é diferente de mim, sabe por quê? Porque nós, todas junto com as nossas diferenças, nós podemos fazer uma grande obra. E outra coisa, né? Como a Paloma falou, eu amo rosa. Mas, irmãs, pensa você todo mundo de rosa, casa rosa, os móveis rosa, né? Ia cansar, né? É tão lindo, né? Quando a gente vê quando a gente se mistura e a gente fica olhando, a palavra do Senhor compara nós a um jardim de flores. E num jardim não contém flores só de uma como a gente diz, só de uma cor, ou somente num jardim não contém só lírio ou só rosa. Eu não sei qual flor você é no jardim do Senhor, mas eu quero dizer para você, mulher linda, amada, quem sabe ninguém falou para você hoje que você é linda. Eu estou falando para você é linda, você é amada, você é filha. E você é uma bênção. Então, guarda isso com você. Vai lá no espelho, se olha e comemore esta mulher maravilhosa que Jesus fez você.
1: Amém. Glória a Deus. Paloma, nós temos um recadinho especial ali nas heroínas. Sim, olha,
4: eu
1: só
4: tô aqui
1: você
4: olhando.
1: Você tá olhando? Você quer falar?
4: Vou falar aqui, ó, a irmã Luciane. A Luciane também é uma benção. A Luciane é uma psicóloga maravilhosa. E ela tá mandando aqui, ó, um abraço a todas as irmãs. Mais um especial para a querida irmã Eliane.
1: Olha, você viu?
4: Tá com moral, Eliane.
2: Obrigada, Lu. A Lu é uma querida também, né? Amo muito sua vida, Lu. Beijo.
4: A Lu é uma benção. E aqui também, já foi falado o recadinho aqui da Fabiane? A Fabiane tá mandando um recadinho aqui, ó. Na escuta, queridas irmãs, Deus abençoe. A irmã Maria José também mandou aqui, ó. Na escuta, ofereço para a Ivonete, que fez aniversário dia 3. Parabéns, prima. Olha só. Deus abençoe, irmã Ivonete, pelo seu aniversário. Deus abençoe grandemente sua vida. E que bênção, né? Que bênção. Tem mais alguém de aniversário por aí?
1: E aqueles que tiver de aniversário, né, Paloma? Então receba nosso carinho. Vamos soltar aí uns fogos de artifício? Porque esse pode, né?

0: Aleluia, parabéns, amadas companheiras. Só por gentileza, vocês mandem para nós o endereço da festa, tá bom? Que a gente quer ir lá comer canudinho de maionese, comer bolo. As meninas estão rindo aqui só porque eu falei canudinho de maionese. Mas eu amo, tá, irmãs? Fica a dica aí, tá bom?
1: Ah, eu pra mim, tendo um pão caseiro com uma manteiguinha, tá bom.
0: Ah, um doce de abóbora, eita.
1: Nossa, que delícia.
0: Isso, nossa, deu vontade de tomar café já, mas é 1:30 só ainda, né?
1: Vamos,
0: nossa. Fala em doce de abóbora com pão caseiro, já dá vontade, dá fome. Irmãs, estamos aqui, né? A Giovana já frisou, acredito, né? Sobre o nosso relógio de oração. Irmãs, nós que somos mulheres de Deus, nós não vencemos as nossas guerras brigando, né? Se gladiando. Nós vencemos as nossas guerras orando. Então, nós estamos aí com o relógio de oração. E eu quero que você... É meia hora por pessoa, é 24 horas. Nós vamos com esse relógio até que dia mesmo, Giovana?
1: Até dia 28 de outubro, pastora, a última quarta-feira do mês.
0: Isso, aí nós estaremos encerrando esse relógio numa consagração ali o dia todo na sede. Vai ser bem na semana do nosso retiro, que também já estarei falando na sequência do retiro. Então, irmãs, não fique de fora, tá bom? Entra ali com um propósito, né? Nós vencemos as nossas pelejas de joelho. Você tem uma arma que é poderosa e eficaz. É a nossa oração. Estamos aí num momento muito decisivo da nossa nação brasileira e a nossa obrigação não é brigar, a nossa obrigação é orar, né, irmãs? Nada de brigar, tá bom? Vamos orar, vamos colocar tudo diante da presença do Senhor, o nosso Deus é soberano. E também estamos neste relógio e eu quero que você coloque as tuas causas também ali. Coloca o teu pedido de oração, faz um propósito, Senhor, eu vou até o dia, até o último dia dessa consagração e essa minha meia hora, é por essa questão, é por essa. Eu sempre tenho o hábito, quando nós iniciamos uma campanha de oração, eu tenho um caderno lá em casa, que eu anoto tudo que eu estarei colocando diante do Senhor neste propósito. Quem sabe você quer

0: fazer isso também. Eu, às vezes, vou olhar meu relógio, meu caderno lá, que eu tenho de muitos anos, eu fico vendo, eu fico olhando, eu falo, meu Deus, é sério que eu passei isso? E eu venci. Então, é muito gostoso essas memórias. Então, faz o teu caderno de oração ali, vamos orar ao Senhor. Também, né, irmãs, ajuda, mesmo que você não vá para o nosso retiro, para o retiro agora, mas também coloca o nosso retiro também, irmãs, porque a gente pensa muito para fazer um retiro, porque não é fácil, né, irmãs? Dá muito trabalho, mas eu tenho certeza que Deus tem coisas maravilhosas reservadas para nós. E quem sabe você ainda não tem, você tem um desejo de ir no retiro, mas ainda não deu o teu nome. Dá tempo ainda. Às vezes você fala, irmã, mas eu não tenho dinheiro. Irmãs, coloca diante de Deus, fala para Deus assim, Senhor, eu quero ir. O Senhor, tem certeza que Deus que é o Deus das providências, Ele é o nosso Pai e Ele vai conceder o desejo do seu coração.
1: Temos aqui também, pastor, alguns recadinhos que chegou aqui para nós. A irmã Maria Bueno, ela pede oração. Nós estaremos aqui no final do programa, estaremos orando pela Maria Bueno. Deus abençoe. O irmão Leandro, paz do Senhor, irmã. Aqui é o Nicanor do Triângulo. Falei, Leandro, mas é Nicanor. Passando para dizer que estou na escuta do programa e queria ouvir o hino Gigante Perdeu com Romeu Rubens e oferecer a todos os irmãos da Vila Rural. Deus abençoe a todos os irmãos da Vila Rural em nome de Jesus. A irmã Edneuza, Giovana, um louvor para minha cunhada Doroti. A Ivonete e a Francisca estão de aniversário hoje. Olha aí, ó, temos mais aniversariantes.
2: Parabéns.
1: Deus abençoe.
2: Abençoe. Ó, o pastor Gustavo já mandou um recado aqui.
1: Vamos ouvir o recado, pastor.
2: Ele quer vender o peixe dele. Tá na escuta lá, olha. Falou assim que essa semana nós lá do Bandeirantes teremos oração de terça a sexta.
1: Olha, oração, né?
2: Das 7 às 7:30. E domingo teremos a nossa deliciosa maionese. E olha, o frango.
1: Deixa eu te contar uma coisa. Aquele domingo que vocês estavam em festividade ali do Circo de Oração, sim, né? No final ali nós compramos, né? E levamos pra casa. Uma delícia tudo. A minha sobrinha, Alice, ela tava com a minha mãe, né? E minha mãe comprou um potinho também de maionese e foi pra casa. E ela nunca experimentou maionese.
2: Olha só.
1: E ela gostou. Falou assim, vó, que coisa mais gostosa. Eu vou pedir pra minha mãe fazer uma igual.
2: Que delícia. Ai, ai, ai, não vai ter igual. É. Mas tem todo final de semana lá no Bandeirantes. E não deixe pra última hora. Peça já o seu combo com o frango. Não precisa fazer almoço. Olha que benção.
1: Ai, que fácil, né, Paloma?
2: Isso mesmo. A encomenda ela pode ser feita com a irmã Ana Rita. Ou também ali no Jardim Bandeirantes. Ou com a gente mesmo. Comigo, o pastor Gustavo, né? Qualquer um que seja do Bandeirantes pode falar lá que eles sabem e nos comunica.
1: Glória a Deus. E realmente é uma delícia essa maionese lá, viu? Então você que... Você às vezes tá ali com aquela preguiça no domingão de fazer almoço. Porque tem domingo que dá uma preguiça pra longa do céu.
2: Dá mesmo. Então já aproveita já, né?
1: Sabe, eu vou falar uma coisa pra vocês. A gente fica esperando assim, né? O Emanuel, olha, tua mãe não mandou mensagem? Eu falei, não. E a sua? Também não.
2: Ai, ai, ai. Fica só esperando.
1: Não rolou o convite? Falei, xixi, amor, vamos ter que fazer em casa mesmo.
2: Mas é gostoso, né?
1: Olha só, então, é quando você tiver nesse dia, assim, aquele dia no domingo, assim, ah, já cozinhou a semana toda, no domingo você quer algo diferente, gostoso, né? Ligue lá na igreja lá do Jardim Bandeirante, já encomenda a sua maionese, o seu frango assado, né? Já
2: uma delícia, como. Aproveita.
1: Olha que delícia, né? Que bênção, né?
2: Vai estar abençoando a igreja, né?
1: É, porque tudo que nós fazemos para a igreja reverte, Paloma, para a obra do Senhor, né?
2: Isso mesmo.
1: Nós tivemos ali também, ali na igreja sede, nós fizemos um bazar, Paloma.
2: E foi muito legal o nosso bazar,
1: viu?
2: Né?
1: E que gostoso. E as roupas, então?
2: Só roupa boa.
1: A Eliane quer falar alguma coisa, Eliane?
2: Só roupa boa, foi roupa boa, né? E foi muito legal.
1: Viu? E linda aquelas roupas, né? Nós tivemos ali os irmãos comprando, adquirindo. E tudo é pra obra do Senhor.
2: Isso mesmo.
1: Né? Tudo que nós fazemos ali, nós revertemos pra obra do Senhor. E vai ser uma bênção em nome de Jesus. Está conosco aqui também Elias Pimentel. Ele está ouvindo a programação e pede oração também, tá? Ele é a esposa Isaíra. Deus abençoe o irmão Elias, em nome de Jesus.
2: Amém. Que bênção, né?
0: Mas é assim mesmo, né? Você que tá aí agora nessa tarde,

0: Meu Deus, que delícia, né? Que delícia. E, Giovana, a pastor tava falando do retiro. Eu creio que esse retiro vai ser muito gostoso.
1: E vai ser uma bênção, Paloma, em nome de Jesus. Deus tem algo diferente nesse retiro para
0: Eu
1: nós.
0: acredito, eu acredito. Então você não perca tempo, não. Não deixa para escutar depois como que foi aqui nós a gente falando, como que foi na rádio, né?
1: É, não espere
0: Vai
1: na
0: lá,
1: segunda-feira, né?
0: vai lá, e daí quando a gente falar aqui, ó, como que foi, aí vocês vão ficar em casa. Meu Deus, foi assim mesmo. Ai, que
1: Já tô com
0: delícia!
1: saudade. E vai ser bênção em nome de. Paloma, falta tão pouco, Paloma.
0: Falta muito pouco, né?
1: Então, as irmãs aí que estão com desejo de ir, não perda tempo. Corre ali, entra em contato conosco, né?
0: Isso
1: Entre em
0: mesmo.
1: contato com a sua dirigente do círculo de oração. Nos procure também ali no grupo da UFAD TB. E você que também, que não é da Assembleia de Deus, mas tem o desejo de ir, seja muito bem-vinda, né, pastora?
2: E vamos. Eu quero perguntar aqui, meninas, e eu sei que vocês têm esse desejo. E se for uma irmã da Igreja Católica que queira ir conosco?
1: Será muito bem-vinda,
2: Isso,
1: pastora.
2: meu Deus, que prazer nós teremos de ter você conosco. É um retiro espiritual, mas terá muito lazer. Seremos ministrada. A gente vai. Sabe o que nós estamos levando para este retiro? A gente está levando muita risada, né?
1: Glória a
2: Para a gente
1: Deus.
2: sentar lá. Eu já conversei com as meninas, sábado à tarde a gente não terá nada. Elas terão para
1: Olha.
2: lazer, conversar, botar o papo em dia, né? Teremos sábado de manhã, o espiritual, sexta-feira já chegaremos lá agradecendo ao Senhor, né? Com um rápido culto. Teremos sábado de manhã, sábado à noite, domingo de manhã. Ah, meu Deus! Giovana, eu estou ansiosa por esse retiro.
1: Pastora do céu, eu imagino como que não vai ser o agir do Senhor ali. Agora, se nós aqui em quatro, nós falamos, falamos, pastora, você já imaginou lá no meio daquela mulherada como é que não vai ser? Paloma.
0: Meu Deus. Não, e deixa eu te falar, muitas devem estar pensando assim: ah, eu não vou, eu não conheço ninguém. Ah, mas vocês vão. Vocês nos conhecem!
1: Olha só como não conhece! Nós estaremos lá, né,
0: Isso
1: Paloma?
0: mesmo! E vai fazer amizade nova, amizades boas. As irmãs da nossa igreja são maravilhosas, né? Muito animada. Temos ali as irmãs do Área 3 ali que são animadas, né?
1: Meu Deus, assim, as irmãs
0: Cadê a irmã
1: da Área 3?
0: Ivanete? A
1: Irmã
0: irmã
1: Ivanete,
0: Ivanete?
1: mande um áudio aí pra nós, conte pra nós como que está aí a animação das irmãs aí da Área 3, né? Se ela estiver nos ouvindo, porque eu tenho certeza que vai ser uma bênção. E a irmã Ivanete não vai deixar ninguém de fora dessa, hein, Paloma?
0: Não. Então não se preocupe se você não tem amigos,
1: Se a
0: né?
1: pessoa é um pouquinho mais tímida, para não se preocupar mesmo, né, Paloma? Nós vamos
0: Isso.
1: estar envolvendo essas mulheradas aí. Ó, a Paloma mesmo já falou da timidez dela, que já superou a timidez e tá aqui, ó, tagarela, e ela vai estar ali, ó.
0: Cara. Mas não perca a oportunidade, né? Temos alguns recados aqui, ó. A paz do Senhor, estamos ouvindo Elias e esposa, Isaíra, peço oração. Deus abençoe. Tem mais algum recadinho, Giovana, nos grupos por aí?
1: Para mim aqui não chegou nada neste momento, que nós estamos aqui com o nosso relógio de oração. O que está chegando para nós
0: É.
1: são os horários que as pessoas querem estar nesse relógio, Paloma.
0: A Vanessa mandou um áudio que acredito que foi a Márcia que mandou para ela.
1: Ah, é? Então vamos ouvir então esse áudio, Paloma.
3: As Vanessa, lindona, ofereço para os irmãos, para o setor Lajeado, Sapé e Palmital aí, tá? Tá ligadinha aqui para todas vocês aí, Vanessa. Abraço.
1: Olha, que Deus abençoe a irmã Márcia, pastor Edivaldo, né? E a todos aí do setor Lajeado, Palmital e
0: Palmital e
1: Sapé,
0: Sapé.
1: né? São uma bênção,
0: São
1: né?
0: uma bênção, povo animado, né?
1: Nossa, e eles sempre vêm em peso nos nossos encontros, né, Paloma?
0: Vem.
1: Nossa, vem aquela
0: E é
1: mulherada
0: longe,
1: de
0: né?
1: longe, né, Paloma?
0: Eu acho
1: Longe,
0: longe, mas elas
1: estrada
0: vêm, estão
1: de
0: aqui.
1: chão, né, Paloma?
0: Meu Deus, mas elas vêm, elas estão sempre aqui conosco, né? A meu
1: E
0: Márcio é uma benção.
1: uma bênção. E às vezes, né, Paloma, as irmãs que às vezes estão tão próximas de nós, falam assim: ah, mas é só um encontrão, acho que eu não vou hoje, não. Olha essas irmãs que vêm de longe, estrada de chão, que não pega sinal de celular, Paloma.
0: Meu
1: Né? Então
0: Deus,
1: elas estão
0: tem
1: aqui
0: isso mesmo.
1: conosco. Então, assim, é uma bênção. Então, assim, não deixa de estar conosco nos nossos encontrões, né? Esse mês nós não teremos o nosso encontrão na sede. Mas aonde que nós vamos ter o nosso encontrão, Paloma?
0: No retiro.
1: Olha! Acho que nós vamos deixar de fazer encontrão, Paloma.
0: Não, vai ser lá e vai ser uma bênção.
1: Vai ser uma bênção em nome de Jesus, né? Então nós temos os nossos encontros da UFAD TB, os cultos, né? De adoração ao Senhor, onde o Senhor tem usado mulheres para ministrar a palavra do Senhor e tem sido uma bênção,
0: isso,
1: né, Paloma?
0: Mesmo. E esse mês as mulheradas podiam aproveitar, um mês de conscientização, né?
1: É, pra cuidar da saúde,
0: outubro,
1: né?
0: Outubro rosa, as mulheradas aí, ó, que estão tudo com os exames, tudo atrasado, bora marcar esses exames.
1: Porra, fazer!
0: Né? Temos que fazer os exames, temos que estar sempre, a gente cuida, a gente tem que cuidar do templo, né?
1: Verdade, Paloma. Sabe, Paloma?
0: Da nossa saúde.
1: Exatamente. Até semana passada, eu procurei, né, uma orientação dos nossos pastores, né, com relação a uma questão, né, que eu tinha um compromisso numa quinta-feira e até conversando com a nossa pastora Eunice e o pastor Paulo, eu ouvi muito a direção deles quando falou assim, para você fazer a obra, você tem que estar bem. Então, vai cuidar primeiro da sua saúde.
0: Isso mesmo. É muito importante. Então, esse mês é o mês do quê, Joana? Conscientização. Vamos conscientizar que nós precisamos, né? Fazer os exames, né?
1: Cuidar dessa saúde.
0: Se cuidar, porque a gente ouve tantos casos hoje, né? Hoje em dia, assim, né? De câncer. Câncer de mama, câncer de colo de útero, né?
1: São tantos, né? Que a gente tá vendo aí essas pestes,
0: né? E é uma luta, né? É uma luta, né? As irmãs que estão passando também por isso, né?
1: Meu Deus do céu, e é só Deus para dar força,
0: só Deus, né?
1: Só o Senhor. Mas vamos nos conscientizar sim, nos cuidar, né? O que cabe a nós fazermos, o Senhor não vai fazer por nós, Paloma. Somos nós que temos que fazer. Mas aquilo que não nos compete, aquilo que está fora do nosso alcance, aí é Deus fazendo por nós.
0: Isso mesmo. Né? Ó, temos mais recadinho. Ezequiel. Presbítero Ezequiel Medeiros, estou trabalhando e curtindo o programa. Deus abençoe, irmão Ezequiel. A irmã Rejane está mandando aqui, ó. Paz, irmãs, estou ouvindo a programação e quero agradecer a Deus, a cada mulher da Batista Betel, que tivemos nosso congresso de mulheres. Mulheres que constroem um legado, foi bênção. Aqui é a irmã Rejane França. Deus falou com cada um de nós e que possamos deixar nosso legado na obra de Deus.
1: Glória a Deus, né? Olha
0: que legal,
1: né?
0: Que lindo, né? Deixar, isso mesmo.
1: Deixar esse legado.
0: Nós precisamos, né?
1: Precisamos, exatamente.
0: O que nós estamos oferecendo, né? O que nós estamos oferecendo? A gente tem tanto para dar, né?
1: Exatamente. Sabe, Paloma, ontem falando sobre legado, nós ouvindo a ministração do pastor que esteve ali de Toledo ministrando na igreja sede, né? Quando ele foi falar daquela mulher que procurou pelo profeta. Que o credor já estava na porta. Ela não chega contando os problemas dela. Ela não chega falando da falta de dinheiro. Não chega falando, né, que está ali perdendo. Mas ela lembra do testemunho do marido dela. Do legado que o marido deixou.
0: Isso mesmo, tá vendo? E que possamos, né, cada uma de nós, deixar um legado. Deixar um legado para nossos filhos, né? Para um legado para nossa família, né? Que nós possamos deixar uma sementinha plantada. Isso. Tudo que você fala para teus amigos, tudo que você fala para alguma amiga do trabalho, tudo é uma sementinha. É um legado que você está deixando ali, né?
1: É
0: tão gostoso,
1: lindo,
0: quando alguém. Hoje a Hermione estava falando, né, que ela. Que muitas jovens, assim, do lá de trás, chegam até ela, né, hoje e falam assim, nossa, eu lembro tanto quando você ensinava sobre o casamento, né, Hermione?
2: Exatamente, coisas que a gente nem lembra mais, né? Porque a gente é tanta coisa na vida, né?
0: Isso é um legado, né? É um legado que ela deixou para aquelas jovens.
1: Que gostoso, né, Paloma, ouvir isso, né? Que foi deixado para elas. E quantas ali não levaram, estão levando para a vida.
0: Isso mesmo. E acabam ensinando as filhas, acabam ensinando, passando adiante, né?
1: Nossa, e é um legado mesmo,
0: né? É um legado.
1: É deixar essa raiz, essa sementinha plantada, né? Que no tempo oportuno... vai crescer e vai dar frutos, Paloma.
0: Isso mesmo. Ó, tem um recadinho aqui, ó. Paz e graça. Beijos pra Paloma.
1: Ai, que linda!
2: Tá aqui, mas o sorriso foi parar lá na orelha agora.
0: Aí, né, a irmã Josiane, ela falou assim, ó, eu trabalhei com ela na UTI Neo.
1: Olha que linda.
0: A irmã Josi. A Josi é uma bênção. Nossa, ela fazia plantão comigo, né? Quando era ela, assim, o plantão, eu falava, ai, que delícia, porque é uma mulher muito abençoada.
1: Ai, que bênção. Olha que linda, né?
0: E ela tem testemunho lindo também, porque ela tentou ter um bebezinho, né? Aí perdeu o bebezinho e depois teve o bebezinho dela. E
1: oh,
0: ela tá
1: glória
0: lá.
1: A Deus.
0: Tanto que ela tá mandando até um beijo aqui, ó. Um beijo pra irmã Elza, que está cuidando do meu bebê, Benício.
1: Ai, que lindo, né? Deus abençoe.
0: Deus abençoe, Josi. Deus abençoe grandemente a sua vida.
1: Que lindo. Temos aqui a Márcia, nós estávamos falando dela, né? Ela falou assim, e vamos pro retiro em nome de Jesus, estamos animadas por aqui, olha!
0: Viu glória só? A Deus! Glória a Deus! A irmã Silmara também tá aqui mandando uma mensagem. Pai, senhor, irmã, estou ouvindo a programação, uma bênção. A irmã Silmara também é uma bênção, a irmã Silmara. A irmã Silmara é lá do Jardim Bandeirantes.
1: Ai, meu Deus do céu. Nós já até vemos uma conotação diferente na voz da Paloma, pastora.
2: Quando ela fala Bandeirantes, ela é igual aquela filha, sabe? Que quando ela quer, ela vai falar com o pai, porque nós, mãe, assim, pros filhos, às vezes eles acham que nós somos, né? Porque a gente é a que diz não. Aí ela chega assim, papai, né? A Paloma fala Bandeirantes, ela se derrete. Meu Deus, eu preciso descobrir o que que esse pessoal de do Bandeirantes aí, né? Eu sei que eles são especiais, mas pela tonalidade da Paloma, né, Giovana?
1: Meu Deus do céu, a gente vai, vamos... Pastora, vamos ter que ir lá mais vezes. Vamos lá descobrir esse mel que tem ali, pastora.
2: Verdade, é verdade. Tem, deve ter algo muito especial ali, né? Pastora, que a Paloma tá maravilhada.
1: Mas, pastora, chegou aqui, ó. A Silmara disse assim, ó. Irmã Paloma, é uma bênção, amo você. Olha!
2: Olha só, eu tinha que tirar uma foto dela aqui e botar no Facebook pra você...
1: É o dia da Paloma, realmente, aqui, né? E nós, claro que nós brincamos aqui, minhas irmãs. Todas as congregações são uma bênção, né?
2: São mesmo.
1: Vocês são uma bênção, né? A Paloma tava falando aqui que cada uma é especial, tem um jeito de trabalhar. Mas claro que ela tá puxando o peixe dela, porque é lá da Bandeirantes, né? Mas todas...
0: Mas eu amo todas. Todas da UFAD TB. Todas. Ai, que não são da UFAD TB.
1: Que deveriam fazer parte da UFAD TB, né,
0: Paloma? Isso mesmo, né? As irmãs aí, ó, que são das outras igrejas aí, ó. Todas são uma bênção, todas são umas flores, né?
1: São flores, jardim flores. Do Senhor, né? Ai,
0: jardim
1: que
0: lindo. Do Senhor, aqui, ó. A Eliane falou pra mim, eu sou a orquídea.
2: Ai, que lindo, né? Ai, ela tem uma carinha de orquídea mesmo, né? Olha ali, ó.
0: Que ela é doce, isso frágil, mesmo, né? Frágil, né? Aí eu falei pra ela assim, ah, eu acho que eu acho que eu sou um pouco rosa. Às vezes tem uns espinhozinhos.
1: Mas quem não tem, falou.
0: Mas é, cada uma é uma flor, né? Cada uma tem que se identificar aí com uma flor. E nós somos o jardim de Deus, né?
2: Só tem que cuidar pra não ser um cacto, né? O cacto é feroz, a gente vai pegando ele e já vai. Mas ele também, né? O cacto tem água dentro dele, né?
1: Tem, ele tem uma resistência, né, pastora?
2: Eita. Nós temos. Então não se preocupe se às vezes você pensou aí, eu sou um cacto. Cacto tem água. Tá é bom, resistente. Água mata a sede, é resistente, né?
1: E glória a Deus, né? Então, glória a Deus por isso, né? Então, todos os nossos ouvintes de todas as nossas congregações, círculo de oração, a toda o UFAD TB, né? Um abraço especial, você é especial. Pastora, eu vou colocar um trechinho de um louvor aqui com o Daniel, né? Que diz assim, você é especial.

0: Maravilhoso. Olha, já entrou uma irmã em contato conosco, a irmã Sônia Aparecida. Irmã Sônia, ela falou que ela quer participar do nosso retiro e ela quer saber mais informações.
1: Oh, glória a Deus. Vamos estar anotando o telefone dela, né, Paloma?
0: Isso mesmo. Vou passar o telefone aqui para ela

0: para passar mais informações, né? E creio que vai ser uma bênção, né?
1: Em
0: ter ela conosco, né? A irmã Sônia já é muito bem-vinda em nosso meio, né?
1: Ai, que bênção.
2: Irmãs, eu quero só... Olha como a gente tá falando aqui, as pessoas estão antenadas, né? Ana Paula escreveu assim, eu pensei isso e colocou aqui, que. Eu sou o cacto. O cacto também, né? Ele, meu Deus, ele existe em vários formatos, né, Giovana?
1: Vários. Nossa, seria tão lindo,
2: isso
1: né?
2: Isso mesmo, né? E como a Paloma falou, eu acho que eu sou uma rosa porque eu tenho os espinhozinhos. É quem nunca, né, irmãs? Quem nunca, né? É como aquela passagem na Bíblia, que não tem pecado, que atire a primeira pedra, né? Mas nós somos preciosos para o Senhor. O pai e a mãe, ele ama todo mundo, né? Ele ama todos os filhos, né? Eu que o diga, se eu pudesse, eu andava com meus pintainhos debaixo das asas. Mas crescer não cabe mais, Giovana.
1: Meu Deus, pastor, eu ainda que tenho a minha menininha lá, né? Minha adolescente em casa, né? Eu fico pensando assim, como que vai ser realmente, né? Quando ela já tiver na maturidade, já tiver a idade de fazer as suas próprias escolhas, né? Não vou poder mais carregar minha pequenininha.
2: Pequenininha já tá maior que a mãe, né? Isso mesmo, né? Eu vejo a Paloma, eu vou contar uma coisa pra vocês, se eu já contei aqui, vou contar de novo. Nós somos num casamento, normalmente você chora quando vê a noiva entrando. A Paloma me olha o noivo chorando e enche os olhos de lágrima.
1: E falei, Paloma, qual foi? Me conta, você
0: tem filhos meninos? Imaginei o meu filho entrando lá e eu falei, meu Deus do céu, passa tão rápido que a gente nem vê, né?
2: Olha só, né?
0: Ó, vamos mudar, aqui ó, tem umas irmãs aqui ó, a irmã Silma. A paz do Senhor, querida, estou na escuta, peço oração por mim e pela minha família, Deus abençoe vocês, querida. A irmã Elis Regina mandou o áudio dela também aqui, infelizmente não vamos conseguir passar o áudio, né?
1: Nossa, por exemplo, já tá chegando ao fim, né, Paloma?
0: Isso mesmo, passa muito rápido. Por favor, tempo, seja colabora conosco. Então, vamos deixar aqui.
1: Para a pastora Eunice estar orando pelos pedidos de oração aqui, né? E Paloma, aquela pessoa que está dentro da casa, às vezes, né, no carro, né? Que às vezes consegue. Não, você tira um tempinho, vamos estar orando conosco neste momento?
0: Isso mesmo, orem aí, você está no seu veículo, na sua casa, lavando a louça, limpando a casa. Aproveite esse momento, se conecte com o Pai.
2: Senhor meu Deus, aqui estamos diante da Tua presença. Nós chegamos a Ti em primeiro lugar, Senhor, com gratidão. Gratidão, Senhor, porque nós acordamos, abrimos os nossos olhos, porque o pão esteve sobre a nossa mesa, porque mesmo, Senhor, muitas vezes com algumas limitações, com alguns problemas e dificuldades, Senhor, mas nós nos levantamos, Pai, e o Senhor tem sido conosco. A Tua palavra diz, eu não te deixarei e eu não te desampararei. O nosso maior consolo, Senhor, em meio a lutas, dificuldades, enfermidades, é que nós servimos a um Deus que criou os céus, a terra e tudo que nela há. Senhor, nós temos razões de sobra para bendizer o Teu nome. Senhor, eu Te louvo por cada ouvinte deste maravilhoso programa. Senhor, mas, Senhor, muitos pedidos de orações, eles chegam através dos grupos, através das redes sociais, através de pedidos de orações. Para nós é impossível, Senhor, citar cada pedido de oração. Mas como nós servimos ao Deus das causas impossíveis, nós colocamos esses pedidos às Tuas mãos agora. Senhor, este pedido por essa família que passou por um acidente, Senhor, alcança esta família agora, alcança com as Tuas mãos poderosas. Alcança esta vida, Senhor, quem sabe que está em lágrimas ouvindo este programa. Essa pessoa que está deprimida, Senhor, que está oprimida. Essa pessoa que está desempregada. Essa pessoa, Senhor, que está enferma, que sente dor. Nós te pedimos, Senhor, alcança com as Tuas mãos saradora agora. Alcança, Senhor, abraça essa alma que está angustiada. Em nome de Jesus, nós pedimos confiando na vitória.
1: Amém. E a nossa programação chegou ao fim e vamos dizendo...
3: A paz do Senhor!
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2: Graça e paz em nome de Jesus, sejam todos muito bem-vindos a mais um programa Reis e Sacerdotes da comunidade Embaixadores de Cristo, Deus usando e abençoando vidas através de vidas. Eu sou a pastora Andréia, estou aqui nesta tarde com o Daniel, que sempre tem nos auxiliado em toda a nossa programação. Quero já agradecer a Deus pela oportunidade, por essa semana abençoada que se inicia, agradecer a Deus pela sua vida, por tudo aquilo que Deus tem feito, tem realizado no nosso meio. Eu quero expressar toda a minha gratidão ao nosso Deus. Sabemos que o Senhor tem estado conosco, tem nos abençoado, temos muitos motivos para agradecer e continuar adorando, glorificando o nome do nosso Deus. Eu quero mandar um forte abraço a todos os nossos amados que estão na escuta, ali na nossa congregação em Caetano Mendes, em Cachoeirão, tantos queridos que nos mandam mensagem, nos dão um alô. Eu quero aqui desejar a você, meu amado, minha amada, que essa programação seja algo realmente transformador. Eu sei que muitos testemunhos na vida do nosso pastor Isaor, nossa pastora Nilzete, aquilo que Deus tem feito através desse ministério, são tantos testemunhos, tantas maravilhas, aquilo que Deus tem operado no nosso meio, em nós, através de nós. Agradecer ao Senhor pelo culto de Santa Ceia, por tudo aquilo que o Senhor tem ministrado nos nossos corações. Desde já eu quero colocar essa programação, orar ao Senhor, pedir sempre que Ele nos conduza, que Ele venha manifestar do Seu poder, da Sua graça, pedindo para que Ele venha realmente estar operando, estar realizando coisas extraordinárias no nome dEle, através do Seu poder. Por isso nós cremos que é onde o Senhor está, o Espírito Santo está, e Ele é ilimitado. E eu quero orar em concordância com você, meu amado, minha amada. Pai Celestial, muito obrigado, Senhor, por este tempo tão precioso, por esta rádio que tem sido um instrumento nas Tuas mãos. Obrigada, Senhor, porque o Senhor nos permite o fôlego de vida, estarmos, ó Deus, em adoração, em gratidão, Pai, em louvor ao Teu nome. Pai, por esta semana que se inicia, pelas promessas do Senhor, pelo propósito que se cumpre a cada dia, Pai. Obrigada pela Tua igreja, a Tua igreja, o corpo de Cristo, representada nesta cidade, pela Tua noiva, Pai, por tudo aquilo que os amados estão ouvindo, Pai, não só nessa cidade, eu sei que em outros estados, até mesmo países, porque eu sei, Pai, que o Senhor se manifesta e nós enviamos esta palavra, Pai, nesta hora, que o Senhor venha, Pai, tocar vidas, venha, Senhor, a estar transformando corações, através da unção, através da virtude do Teu Espírito Santo, Pai, desta graça que nos alcançou e nos habilita, Pai, nos dá, Senhor, autoridade para profetizarmos, Senhor, que um novo tempo venha sobre a cada um de nós, sobre as nossas vidas, Senhor, sobre esta cidade, Pai, tudo aquilo que o Senhor quer nos conduzir, Pai, em vitória, Pai, propagando o Teu reino, declarando, Senhor, salvação, libertação a todas as vidas, aqueles que estão, Pai, ó Deus, necessitando, Pai, de uma cura, Pai, rabachor e alabás, uma libertação de, ó Deus, uma porta aberta, de uma oportunidade, Senhor, de algo que estão aguardando, orando, Pai. Eu quero declarar, Pai, que o Senhor é aquele que age no sobrenatural, o Senhor é aquele que é especialista no impossível. Ore alabachore andalabaias. Espírito Santo, nos traz agora, Pai, arabachore andalabaias. Ah, Deus, toda, Pai, a presença gloriosa, Pai, que o Senhor venha, Pai, nos surpreender nesta tarde, Pai. Nós abençoamos as nossas vidas, a cada ouvinte, Pai. Nós declaramos, Senhor, o mover, nós declaramos, Pai, ó Deus, algo inédito, Pai, rabaxurialabaias. O Senhor, Pai, quebrando cadeias, correntes, o Senhor estabelecendo a tua vontade sobre as nossas vidas. Pai, nós decretamos um novo tempo, Senhor. Nós decretamos, Pai, em nome de Jesus, que o teu reino é chegado, um reino de paz, de alegria, de justiça, Pai, do renovo do Senhor, Pai, da mudança, da transformação, Pai, harabachorianda labaias, surianda labas, do Senhor, Pai, à frente, do Senhor no seu trono, governando, Pai, imutável, soberano, tu és tremendo, majestoso. Tu governas para esta nação, tu és o nosso Deus. E nós te agradecemos por tudo que és, por aquilo que tens feito, Rabachor e Alabaias. Fica conosco, Espírito Santo, tenha toda a liberdade. Nós oramos e agradecemos no nome de Jesus. Amém. Amém, meu querido, minha querida. Vamos ouvir uma canção para o nosso elevo espiritual.

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1: Amém, amados. Glória a Deus pela sua vida, por este tempo onde o Senhor tem nos levantado para profetizar a palavra, declarar que o Senhor Jesus, ele nos ama e ele hoje está com as suas mãos estendidas para nós. Eu creio que todas as coisas, elas estão debaixo da permissão do Senhor, da sua vontade, daquilo que o Senhor olha para nós e tem uma expectativa a nosso respeito, para que nós possamos corresponder. E hoje, no meu coração queima, assim, uma vontade, um desejo ardente de buscar o Senhor, de juntamente com você estarmos com os nossos corações, com os nossos olhos voltados para aquele que é poderoso, aquele que pode fazer por mim e por você aquilo que homem nenhum pode fazer. Por isso, nós cremos que este é o ano que o Senhor tem nos levantado num propósito grandioso. Meu querido, minha querida, a igreja do Senhor, ela marcha avante, a igreja do Senhor, ela é vitoriosa, e por isso eu creio e declaro sobre a minha vida, sobre a sua vida, que a resposta, a solução, aquilo que você necessita, o Senhor, se você crê, eu quero declarar esta palavra, que ele é poderoso para entregar nas suas mãos, no nome de Jesus, tudo aquilo que a palavra do Senhor diz a meu respeito, a teu respeito. Amados, por isso a importância de nós estarmos nos reunindo para cultuar, para glorificar, para exaltar o nome do Senhor, para que nós possamos, através das nossas orações, em concordância, em tudo aquilo que está prestes a acontecer, né, diante daquilo que o Senhor tem nos inquietado, para orar, para buscar, para clamar por vida.

por almas, para que o seu reino avance. O nosso objetivo é povoar os céus, saquear todo o inferno, expor realmente as obras das trevas e declarar, né, que o Senhor Jesus, ele é o Senhor da nossa nação, que ele é o Rei dos Reis, que ele é o Senhor dos Senhores. Arabachori, andalabassu e alabaias. Eu quero convidar você a... que ainda não conhece Jesus, que ainda não serve ao Senhor, a dar uma oportunidade a Ele, para que você abra o seu coração. Se você não participa de nenhuma igreja, se você deseja nos fazer uma visita, nós estamos ali situados na rua Afonso Pena, 275, no Alto das Oliveiras. Nós temos os nossos cultos, que acontecem toda sexta-feira, às 20 horas, o nosso culto de curas e milagres, onde Deus tem usado a vida do nosso pastor Isaor de uma forma tremenda, extraordinária, ali pregando sobre cura, libertação, sobre como acessarmos em Deus, através de Jesus, aquilo que é nosso direito, a nossa herança. Temos sido ali realmente confrontados através da palavra, a nos posicionarmos em fé, a tomarmos posse da vida abundante, da saúde divina, da cura divina, do direito que temos em Cristo Jesus, de filhos, arabachori, alabaias. Por isso quero convidar você a participar conosco. Nós temos também todo sábado pela manhã, às 9 horas, o nosso momento de jejum e oração, onde os irmãos se reúnem ali também para buscar a presença do Senhor, a sua face. E nós temos ali o nosso relógio de oração também, onde nós oramos ali 12 horas buscando ao Senhor a sua face, intercedendo pela nossa nação, né, buscando pelas vidas, pela igreja. E todo domingo, às 18 horas, nós temos ali o nosso culto de celebração, o nosso culto de adoração ao nosso Deus, aonde o Senhor tem se manifestado grandemente também. Temos ali experimentado uma presença, uma graça, uma liberdade na presença do Senhor. E eu quero convidar você a participar conosco de um dos nossos cultos também, meu querido, minha querida. Lembrando que no Cachoeirão, a nossa congregação ali, ela tem a sua igreja com o seu culto todo sábado, às 19 horas, na direção dos pastores Jair e Janete. Também você pode estar conosco, você que participa ali na região do Cachoeirão, a estar nos fazendo uma visita. E também os nossos cultos em Caetano Mendes, ali na Vila Isabel. A nossa congregação se reúne ali todo domingo também, às 19 horas, temos o nosso culto. Você pode estar também nos fazendo uma visita. Os pastores Jair e Janete, eles estão ali liderando este trabalho, esta igreja, pastoreando a vida dos irmãos. E aquele trabalho tem crescido grandemente, poderosamente, para a honra e glória do nome do nosso Deus. Eu quero aqui também agradecer a Deus pela vida dos nossos aniversariantes. Em especial, eu quero mencionar aqui a vida da Graciele, a Graciele Máximo, que ela fez aniversário no dia 2. Deus abençoe a sua vida. Eu creio que você está na escuta. Um grande abraço, que as promessas do Senhor se cumpram em você, através de você, na sua família, na sua descendência, que tudo aquilo que Deus tem prometido, que o Senhor venha a cumprir, a realizar, e que o nome dele seja glorificado. Abençoamos a tua vida com longevidade, com saúde, que o Senhor realize os sonhos do seu coração a teu respeito. E hoje também, num dia muito especial, a nossa querida e amada Melissa, a filha do pastor Ron de Freitas, neta do pastor Isaor, da pastora Nilzete, está completando mais um ano de vida. Nós queremos agradecer a Deus, Melissa, pelos seus 6 anos. Que Deus continue te agraciando, te conduzindo, e que você cresça em estatura, graça e sabedoria diante do Senhor e dos homens. Nós abençoamos a tua vida, a tua família, a vida do pastor Rondinelli, dos seus irmãos, e que este dia que o Senhor fez, que Deus venha realmente a te dar saúde e você seja sempre esse instrumento do Senhor no reino dele, para honra e glória do seu nome. Amém? Eu lembrando que você pode mandar aqui o seu recado, o seu pedido de oração também através do WhatsApp da rádio, 3910-1230. Você pode estar aqui
mandando um recadinho, um abraço a alguém que está fazendo aniversário, um pedido de oração que nós também estaremos orando no final. Você pode ter acesso usando deste instrumento do WhatsApp da rádio para nos se comunicar aqui conosco, que nós teremos o maior prazer para estar mencionando, estar aqui lendo o seu comentário, o seu pedido de oração, para que você possa também participar conosco deste momento. Antes de nós estarmos ministrando a palavra, nós vamos ouvir uma canção para o seu elevo espiritual. Abra o seu coração, que o Espírito Santo venha estar ministrando desde já, para que você possa realmente estar essa atmosfera de adoração, de gratidão, de realmente de quebrantamento diante do Senhor, porque eu sei que Ele vai falar conosco nesta hora, em nome de Jesus. Amém.

Família Amados, eu quero compartilhar com você que está conosco nessa programação. Eu quero ser boca de Deus nessa tarde, aquilo que o Espírito Santo colocou no meu coração, para que nós juntos possamos sermos edificados através dessa palavra, alimentados diante daquilo que o Espírito Santo tem para nos oferecer nesta hora. Eu quero, por gentileza, você que pode, você que já conhece essa palavra, que você, juntamente comigo, possamos meditar e compartilhar algumas revelações ao nosso coração. Isaías, no capítulo 45, verso 2. Livro do profeta Isaías, capítulo 45, verso 2. A palavra nos diz: eu irei adiante de ti, endireitarei os caminhos tortuosos, quebrarei as portas de bronze e despedaçarei os ferrolhos de ferro. Novamente, eu irei adiante de ti, endireitarei os caminhos tortuosos, quebrarei as portas de bronze e despedaçarei os ferrolhos de ferro. Aleluia! Louvado seja o nome do Senhor por esta palavra. Amados, eu creio que é algo profético para nós nesses dias, algo que nós olhamos para esta passagem. Nós sabemos que o profeta Isaías, ele profetizou durante o período em que o povo de Israel estava cativo no exílio babilônico, sendo oprimido e escravizado. A mensagem do profeta era de encorajamento, esperança e restauração, e de que Deus estava disposto a intervir em favor do seu povo, da nação de Israel. Aleluia! E nós sabemos, amados, que esta palavra é para mim e para você, é para a igreja do Senhor. E hoje aquilo que o Espírito Santo está ministrando no meu espírito a respeito desta palavra que nos traz encorajamento, esperança, uma palavra de restauração, de que Deus é poderoso para intervir nas nossas vidas, em causas que nós estamos passando, em situações adversas e contrárias, que o Senhor, ele é o mesmo ontem, hoje, será para todo sempre. Ele não mudou. E ele está no controle, ele governa, soberano, ele é Deus. Sabemos que o nosso Deus, aleluia, ele é um Deus que age através da sua palavra. Deus, ele se manifesta através daquilo que eu e você declaramos, aquilo que nós cremos, aquilo que nós trazemos à existência pela fé. Ori alabashori andalabas. E Deus, ele vem falando conosco desde os tempos passados, os primórdios, desde o Antigo Testamento, Deus levantando profetas em sua geração para anunciar, harabashori andalabas, que Deus, ele tem o seu governo é de retidão, é de justiça, rabachori andalabaia suriandalabás. E quando nós olhamos para este texto, quando nós sabemos que o profeta Isaías, ele fala a respeito desta palavra que faz menção ao grande rei Ciro, que foi o rei da Pérsia mesmo antes do seu nascimento, que Deus o levantaria como instrumento para libertar o povo de Israel do cativeiro na Babilônia, Arabachori andalabaias. E sabemos que Deus hoje, ele usa vidas, ele trabalha através de vidas, ele levanta vidas para que sejam instrumentos nas suas mãos, como canal de bênção, como canal de sermos instrumentos nas suas mãos para cumprir um propósito, para cumprir uma missão. E Deus, ele continua, arabachori andalabás, operando nos nossos dias. Deus, ele continua, arabachori andalabaias, através de homens e mulheres que têm se posicionado,
em qualquer âmbito da sociedade, em qualquer setor da sociedade, no âmbito religioso, nas autoridades civis, militares, eclesiásticas, dentro da igreja, do corpo de Cristo, na noiva do Senhor. O Senhor, ele usa instrumentos, ele usa a vida de alguém. Aqui nós olhamos para esta realidade. Babilônia era conhecida por suas portas de bronze e ferrolhos de ferro, símbolos de sua força e segurança. Ciro não conhecia o Deus de Israel, ele era um rei pagão, mas ele seria usado por ele para cumprir promessas antigas e restaurar o seu povo, derrubar impérios e permitir o retorno dos judeus do exílio a Jerusalém, Harabachor e Andarabaias. Amados, isso nos traz algo tremendo. Isso, né, traz algo para a minha vida e para a sua vida. Nos faz lembrar que Deus, ele usa quem ele quer. Ele levanta quem ele quer, Harabachor e Andarabaias, para cumprir promessas. Há promessas antigas do Senhor a respeito da minha vida e da sua vida. Há promessas do Senhor para a sua igreja. Há promessas do Senhor para a igreja no Brasil. Há promessas do Senhor, Harabachor e Asturiando Alabás, nesta nação. E Deus conta comigo e com você. Aqueles que tem entendido, tem tido esse discernimento espiritual nesses dias daquilo que Deus está fazendo. A promessa de Isaías 45:2 é uma declaração de autoridade e soberania. Deus governa sobre reinos, nações e circunstâncias. Ele age na história usando quem quer para resgatar seu povo, enquanto chama todos a reconhecerem que ele é o único Deus verdadeiro, que pode salvar, que pode libertar, que pode realmente intervir na vida do seu povo. É uma mensagem de poder que demonstra que nenhuma barreira, que nenhum obstáculo pode deter o plano de Deus para aqueles a quem ele escolheu. Quando ele decide agir, nenhum obstáculo, barreira é forte o suficiente, o bastante para resistir. O próprio profeta Isaías declara no seu capítulo 43, verso 13: agindo Deus, quem o impedirá? Deus está dizendo assim, meu amado e minha amada, que mesmo em situações impossíveis, ele abrirá caminho. No contexto antigo, ferrolhos eram trancas ou barreiras de metal que selavam as portas das cidades, impedindo qualquer invasão ou fuga. O ferro simboliza resistência e dureza. Logo, os ferrolhos de ferro representam tudo o que parece inquebrável, intransponível ou impossível. Hoje podemos compreender que ferrolhos de ferro podem ser prisões espirituais, incredulidade, pecados não confessados, vícios, opressões malignas, ou prisões emocionais, dores, traumas, mágoas, medo, rejeição, culpa, não perdoar, não liberar o perdão. São prisões circunstanciais. Doenças, enfermidades, sejam portas fechadas, estagnação, injustiças, Harabachor e Andalabás. Quando Deus diz através do seu profeta, despedaçarei os ferrolhos de ferro, ele promete quebrar o poder daquilo que tenta nos aprisionar. A ação divina, eu irei adiante de ti. Amados, esta revelação nos traz conforto e segurança. Deus, ele é o precursor. Muitas vezes enfrentamos situações que parecem insuperáveis, crises emocionais, sejam relacionamentos complicados, doenças, enfermidades, dificuldades financeiras, mas jamais podemos nos esquecer de que Deus é quem está nos liderando, indo à frente, cuidando de tudo. Por isso nós não devemos temer, nós devemos sim é confiar.
Vemos esta verdade em Êxodo 13, quando Deus guiava o seu povo no deserto com uma coluna de nuvem durante o dia e uma coluna de fogo à noite. Assim como ele foi à frente de Israel, ele também vai à nossa frente, iluminando nosso caminho, suprindo todas as nossas necessidades. Antes dele prometer quebrar os ferrolhos, Deus declara que ele vai à nossa frente preparando a vitória. Ele é o nosso guia, não nos deixa sós nesta jornada. A sua promessa é: endireitarei os caminhos tortuosos, os vales áridos se tornarão mananciais. E montes, montanhas se tornarão planícies. Aleluia. Tarabachori andalabás. A voz que endireita os caminhos. Isaías 44 diz: todo vale será exaltado, e todo monte, e todo o outeiro será abatido. E o que é torcido se endireitará, e o que é áspero, harassuri andalabás, se aplanará. O Senhor está falando aqui de um alinhamento. O Senhor está falando aqui, como o profeta Amós já declarava, que o Senhor está usando um prumo para endireitar, para aquilo que está inclinado, para aquilo que está torto, para que possa ser conduzido, tudo aquilo ser... comparado, ser ali como régua, como parâmetro, a palavra do nosso Deus, em Cristo Jesus. Jesus é o prumo. Toda a nossa vida precisa estar alinhada à palavra de Deus. E Deus assim declara que tudo deve estar harabachori andalabaias. Sido estabelecido, tudo deve ser harabachori andalabaias. Tudo nós devemos olhar, nós devemos estar colocando Jesus, para que nós possamos harabachori andalabaias colocarmos numa balança. Para que nós possamos, através desta régua, desses parâmetros, analisarmos para as nossas vidas, dentro de nós, aquilo que necessita de confronto, de correção, aquilo que o próprio Deus mesmo, ele irá nos exortar, ele irá trabalhar em nós, nos alinhando, nos conduzindo conforme o seu querer e a sua vontade. O Senhor não apenas nos guia no nosso caminho, na nossa trajetória, mas também Ele nos molda. Ele molda a nossa vida a tal ponto que estejamos aptos e preparados para cumprirmos o propósito específico que Ele planejou para cada um de nós. Isso fala de um processo. Esse processo de endireitar, corrigir. Muitas vezes é difícil, é doloroso. Amados, mas nós temos que ter a convicção, não termos dúvida de que o Senhor sempre sabe o que está fazendo. Ele conhece a nossa estrutura, a nossa limitação, daquilo que suportamos. E a ordem aqui é não parar, não desistir. A palavra profética nesta geração, neste tempo, neste cenário, é o Senhor está trazendo alinhamento para a sua igreja. O Senhor está trazendo alinhamento para a minha vida e para a sua vida. É uma chamada a todos nós, porque a nossa cultura, o nosso padrão é celestial. Ferramenta de alinhamento e precisão. O prumo, como eu mencionei, é usado para garantir que algo esteja reto e alinhado, que algo esteja nivelado. Biblicamente, o prumo representa a justiça. E Jesus é a justiça de Deus em Cristo Jesus. Ele pagou a minha dívida, a sua dívida. Ele nos tornou justos, ele nos justificou. A dívida foi paga, a pena foi cumprida.
E hoje nós somos livres e libertos através do sangue de Jesus, através daquilo que Jesus conquistou na cruz. Jesus, ele é o padrão de justiça e retidão. Ele é a referência, o modelo para o alinhamento perfeito. Arabachor e Andalabaias. Efésios capítulo 4, verso 13 diz que até que todos cheguemos à unidade da fé e do conhecimento do Filho de Deus, ao varão perfeito, à medida da estatura completa de Cristo, até que cheguemos ao nível do prumo, do varão perfeito, isso fala de uma maturidade. Isso fala de um crescimento espiritual e isso só vem através da palavra de Deus. Isso só vem através do conhecimento revelado, através daquilo que acessamos em Deus. A Bíblia é o padrão, a palavra do Senhor, ela é a justiça. Nós confrontamos as obras das trevas e nós confrontamos aquilo que é injusto, ilícito, aquilo que é corruptível, aquilo que traz engano, aquilo que tenta fazer com que o homem venha negociar os valores, os princípios da palavra, aquilo que o Deus Mamon, o Deus com D minúsculo deste século, que é Satanás, que ele secou o entendimento de muitos, trazendo incredulidade, Harabachor e Andalabaias. Mas em 2 Timóteo 3, 16, 17, a palavra nos diz que ela é divinamente inspirada. Toda a escritura, a palavra, ela é inspirada por Deus. Ela é útil para o ensino, para a repreensão, para a correção, para a instrução em justiça, para que todo homem de Deus seja perfeito e perfeitamente instruído para toda boa obra. Deus aqui, ele opera quebrando portas de divisão. Ele opera promovendo a unidade, a concordância, a cooperação. Deus é aquele que destrói ferrolhos na mente, fortaleza, sofismas, espírito de engano que tem tomado conta de mentes e corações de muitos. Há pessoas que endureceram o seu coração, a mente cauterizada para o pecado, para aquilo que é justo. Pessoas que não despertam, que não, né, estão despertando para aquilo que é espiritual, não discernem nesses dias a batalha que estamos vivendo, que estamos enfrentando em todos os setores da sociedade, da família, da igreja, no meio de autoridades, daquilo que Deus está nos chamando a nos posicionarmos, não somente em oração, mas em ação. Realmente nos posicionarmos na autoridade que temos do Espírito Santo que habita em nós, dentro de nós, e a proclamarmos, a declararmos que o reino do Senhor é estabelecido na face da terra, no nosso país, no nosso estado, na nossa cidade, através daquilo que nós declaramos, daquilo que nós reprovamos, daquilo que nós condenamos, daquilo que a palavra de Deus nos diz, para que nós não venhamos a nos intimidarmos diante do espírito de intimidação, de manipulação, e que possamos manifestar as obras do Senhor em justiça, frutificando, glorificando a Deus, as nossas igrejas, o corpo de Cristo, Arabachor e Andalabaias. O Senhor está falando aqui de uma libertação dentro da nossa casa, uma libertação no nosso bairro, na nossa vizinhança, na nossa vida secular, profissional, aonde o Senhor tem te plantado, nas igrejas locais da nossa cidade. O Senhor está falando aqui de uma libertação.

0: mentes, de corações, Sarabachori anda labaias. Arabachori anda labaias. E quantos estão de ânimo dobre, com cocheando em dois pensamentos, orianda labachori anda labaias, ou és frio ou és quente, aquele que é morno, o Apocalipse fala que o Senhor vai vomitar. É tempo de nos posicionarmos, igreja do Senhor, corpo de Cristo, a noiva de Jesus na face da terra, arabachori anda labaias. O Senhor está aguardando, arabasturi anda labaias, vamos corresponder. Creia que Ele vai adiante. O primeiro Senhor vai adiante de nós. Isso fala de direção. Depois Ele vai endireitar os caminhos. Isso fala de correção. Correção, exortação. E em seguida, Ele vai quebrando portas e ferrolhos. Isso fala de libertação. Não fuja desses processos. Não aborte etapas. Não busque atalhos. Orianda labaxô, orianda labaias. As portas de bronze e os ferrolhos de ferro representam aquilo que o homem não pode mover, pois Deus não depende de força humana alguma para agir. É Ele que quebra a força, Ele quebra toda a resistência, e Ele não apenas abre, mas Ele quebra. Quando Ele quebra, Ele não deixa possibilidade alguma de alguém, de algo voltar a ser aprisionado. Isso fala de corpo, alma, mente, sentimentos, emoções, o seu espírito. Elohim, o nosso Deus, Ele é poderoso. Elohim, o Deus que liberta. E quando o Senhor liberta, é algo definitivo. Harabachori andalabaias. É algo duradouro. Porta, nós sabemos, que simboliza, que fala de acesso. Porta fala de acesso. E nós temos filiação pela obra de Jesus Cristo de Nazaré. Orianda Labá, somos filhos, somos herdeiros e co-herdeiros em Cristo Jesus. Somos filhos de Deus. Arabachori, andalabaias. Deus quebra ferrolhos não apenas para nos soltar, mas para nos conduzir ao destino, ao propósito. Somos aqueles que são chamados pelo propósito. Temos um destino profético. Nem olhos viram, nem ouvidos ouviram, nem jamais penetrou no coração do homem aquilo que Deus tem preparado para aqueles que o amam, aqueles que são chamados segundo o seu propósito. Aleluia! Desde a antiguidade não se viu, nem com os olhos se percebeu. Harabachori anda labaias. Nem com os olhos se percebeu, nem com o ouvido se viu. Um Deus, além de ti, que trabalha para aqueles que nele esperam. Desde a antiguidade, meu irmão, minha irmã, espera no Senhor, aguarda com expectativa este tempo novo. Eu profetizo um novo tempo sobre as nossas vidas, sobre as nossas igrejas, sobre a nossa cidade. Harabachoriá, sobre os nossos cultos, sobre as nossas reuniões, este avivamento que vem através da rendição, do quebrantamento, do arrependimento, daquilo que o Senhor pode fazer nas nossas vidas, não daquilo que muitos buscam somente o favor de Deus, as mãos do Senhor, não tem compromisso com Ele, não são adoradores, Sarabachori, Andalabaias, mas Deus está vindo e trazendo justiça. Deus está vindo com a sua peneira, peneirando, passando a peneira, Rachuri, Alabaias, soprando o seu vento forte do seu espírito, balançando a árvore, fazendo os frutos podres caírem, Harabachori, Andalabachori, Andarabaias. Harabachori, Andalabaias. Cristo nos chamou para a liberdade. Nós somos livres, livres de toda palavra de acusação, de condenação. Não podemos voltar jamais para o jugo da escravidão, da lei, do pecado. Orianda labachori, andarabaias. Você nunca precisará forçar sua entrada nas portas que Deus disse que seriam suas. Você nunca precisará forçar a entrada nas portas que Deus disse que seriam suas. Isso fala de dependência. Deus, ele vai à frente. Harabachori andalabaias. Essas dificuldades são oportunidades para que Deus seja glorificado. Pedro na prisão em Atos 12, as correntes caíram e as portas se abriram sozinhas. Através da oração, Paulo e Silas em Atos 16, o terremoto veio. Na prisão de Filipos, todas as portas se abriram e as cadeias de todos se soltaram quando eles cantavam louvores a Deus, adoravam ao Senhor, arabachori andarabaias. O povo de Israel em Êxodo 14, o mar se abriu, rompendo a opressão, a prisão do Egito, e eles puderam passar a pés enxutos, oriando alabachori andarabaias. A queda de Jericó, Josué 6, os muros, as muralhas e as portas e os portões foram destruídos, quebrando a fortaleza, a resistência do inimigo. Esse é o Deus de vitórias. Esse é o Deus da batalha. Esse é o Deus que nós servimos. Salmos 107:16. Porque ele quebrou as portas de bronze e despedaçou os ferrolhos de ferro. O próprio salmista já declarava. Deus está nos chamando, nos despertando nesses dias, meu amado e minha amada. A guerra é iminente, mas as portas do inferno não prevalecerão contra a igreja do Senhor, que sou eu e você. Revista-se do poder do Espírito Santo, revista-se da armadura de Deus, esteja pronto para a batalha, harabachori andalabás, neste exército poderoso. Empunhe a espada do Espírito, que é a palavra de Deus, o escudo da fé. Se revista, harabachori andalabás, com a oração, com o jejum, com a súplica, com a intercessão, harabachori andalabaias. Oh Espírito Santo do Senhor, podemos ver o teu vento soprar, podemos ver o teu anjo, os teus anjos sendo, ó Deus, levantados por ti, Deus, recebendo ordens para estar trabalhando em nosso favor, em prol das nossas vidas, meu amado, minha amada, harabachori andalabaias, nas nossas igrejas. Harabachori andalabaias, é um novo tempo de usufruirmos da alegria, do vinho novo, da aliança que temos com Deus em Cristo Jesus, da providência, da provisão, desse leão de Judá que se levanta no seu trono de justiça com o seu cetro. Ele julgará as nações, ele julgará as nossas vidas com retidão. Que as nossas obras possam ser provadas pelo fogo e ser aprovadas como pedras preciosas e não como a madeira, como feno, como a palha, que se destrói e se desfaz, mas que ficarão para a eternidade, para aquilo que é eterno. Não olhe para aquilo que é passageiro e temporário. Aqueles que estão se corrompendo nesses dias, harabachori andalabaias, muitos estão dentro das igrejas, trazendo desonra, ingratidão, descontentamento, harabachori andalabas, estão sendo instrumentos na mão do inimigo para dissipar o povo do Senhor, para ser porta-voz, harabachori andalabaias, de engano, de mentiras. Mas Jesus, o bom pastor, ele se levanta com a sua voz doce, suave. Quem é a ovelha do Senhor, ouve o seu pastor. E o lobo, harabachori andalabás, não tem poder de saquear o aprisco, de roubar as ovelhas das mãos do bom pastor. O bom pastor é Jesus Cristo, e ele tem levantado pastores sobre a sua vida, sobre a sua casa, sobre a sua família. E andarabachori andalabaias, e você tem comido do melhor alimento. Eu tenho certeza que na sua que na sua cobertura espiritual, que aonde você foi levantado pelo Senhor, você tem ali sido alimentado, você tem sido nutrido, você tem sido oriandalabaias, seriandalabaias, confrontado com a palavra, sendo corrigido, sendo levantado por Deus, a ser um filho maduro, a ser um filho rulhos, rori alambás, não é leite espiritual, mas é palavra sólida, harabachori andalabás. E Deus está dizendo que eu estou abatendo o orgulhoso, o soberbo, aquele harabachori andalabás, que tem sido usado para ser pedra de tropeço, para aquele que tem sido empecilho, para causar escândalo no meio dos meus, roriando alabachori andalabás. Aguarda, igreja, aguarda, rabachori andalabás. Eu, o Senhor, trarei luz, eu, o Senhor, trarei aquilo que está no culto, eu mostrarei a diferença daquele que serve ao Senhor e daquele que não serve. Eu, o Senhor, estou dizendo como profetas, né, esta nação levantando, orianda laba, chorianda laba, surianda labaias, que tem harabachori andarabaias, conduzido muitos para a perdição, orianda laba, chorianda labaias, palavras de justiça, palavras de juízo. O nosso Deus, ele é poderoso para cumprir. Igreja do Senhor, igreja do Senhor, igreja do Senhor, se prepara para encontrar com o seu Deus. Igreja do Senhor, lavada no sangue do Cordeiro, lavada suas vestes no sangue do Cordeiro. Orianda labachor, orianda labaias. Não é placa de igreja, é o corpo de Cristo, é a igreja do Senhor. Orianda labachor, orianda labaias. Ricanturi andalabaia chori andalabás. Obrigada, Senhor, por esta palavra. Obrigada, Senhor, por este tempo precioso. Eu abençoo a cada vida, a cada coração que está nos ouvindo. Pai, eu oro em concordância, eu profetizo o milagre, a resposta, a solução, a transformação, a cura. Que o nosso Deus, que o Senhor Jesus que está aqui tem ouvido a tua oração, ele virá com resposta. Eu profetizo a todos aqueles que têm pedido as nossas orações e eu declaro em nome de Jesus que as nossas vidas estão alinhadas com o Senhor, com a sua palavra e com a sua vontade, e tudo aquilo que o Senhor tem para fazer nas nossas vidas, nada impedirá, nem ferrolhos, nem portas de bronze, nenhum impedimento. E assim seja na tua vida e na minha vida. Muito obrigado, Senhor. Eu oro e agradeço em nome de Jesus. Um forte abraço a todos que estão na escuta. Que Deus te abençoe, uma ótima semana, e permaneça na presença do Senhor até que ele venha, para a honra e glória do seu nome, em nome de Jesus. Amém.
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1: Olá, muito boa tarde, meus amores. Tudo bem por aí? E sim, está na hora do café. É o momento do pit stop, aquele momento que a gente para tudo para ouvir a hora do café. Sim, estamos começando nessa segunda-feira maravilhosa. Estamos aqui, né, colocando as nossas vidas à disposição de Deus para que Ele nos use grandiosamente. E a nossa palavra do dia hoje está em Provérbios 10:19-20. Provérbios 19:20 e diz assim: ouve o conselho e receba a correção, para que no fim sejais sábio. Ou seja, ninguém sabe tudo, e por mais experiência que tenhamos, sempre existe algo novo para aprender. Ter humildade para ouvir também é uma forma de sabedoria. Sabedoria também vem com o tempo, né, Fer? A vida às vezes nos ensina muito, mas continuar abertos a aprender ele nos permite amadurecer ainda mais. Nunca é tarde para ouvir, para mudar e para crescer. Eu sei que às vezes a gente fala assim: ah, eu já tô com 70 anos, não tenho mais nada para aprender, não vou aprender mais nada com ninguém. Filho, então, quando quer ensinar alguma coisa pra gente, às vezes a gente se fecha, não quer nem ouvir, né? Mas, gente, eles têm muitas coisas para acrescentar. As pessoas, elas passam pelas nossas vidas, elas têm coisas para mostrar pra gente. E a gente que se fecha pro aprendizado, a gente se fecha pra própria vida, que é um constante aprendizado. Então, não queira acreditar que você não tem mais nada para aprender. Enquanto estamos vivos, estamos aprendendo, tá bom? E é assim que a vida vai acontecendo e ficando cada vez melhor.

0: E daí, como que estão por aí? Aproveitando essa chuvinha, porque nós estamos aqui. Pastora Fernanda Afecto. Sim, já acharam lá no Instagram. Afecto, que tem um C no meio do afeto. Um C de coração. Estamos aqui com o pastor Sérgio Mendonça, da Igreja Metodista de Telêmaco Borba. Uma ótima e abençoada tarde, pastor. Pastora Fernanda.
1: Boa tarde a todos.
2: Graça e paz.
0: Amém. Como que tá o segundo?
2: Maravilhoso,
0: né? Vamos começar essa semana. Comecinho de mês, né, pastora?
2: Mudança de mês.
0: Mudança de mês, né? Outubro rosa.
2: Outubro rosa. E aí a gente olhando, né, hoje eu pensando sobre o que a gente ia conversar.
0: Assunto aí, é o que não falta.
2: Assunto é o que não falta, né? E aí eu fiquei pensando, né, muitas vezes a gente fica ali entre o autocuidado e o cuidado do alto.
0: É.
2: Né, a gente, como a gente estava conversando aqui há pouco, né, existe coisas que o Senhor espera que a gente faça. E existem coisas que somente Deus pode fazer, né? Mas Deus, ele não vai fazer se eu e você, se a gente não fizer a nossa parte.
0: É verdade.
2: Nós precisamos fazer a nossa parte, né? E aí eu pergunto pra você que tá me ouvindo, tá tudo bem aí? Como é que você tá? Será que tá tudo bem? Como será que você tá começando essa semana, né? Muitas vezes a gente começa a semana já cansado. A gente começa a semana já com dificuldade.
0: Verdade.
2: A gente começa a semana já com medo, né? E aí, como você acabou de falar, né, Elisa? A gente é começo de mês, mais um mês começando.
0: Exato.
2: E a gente acabou de sair de um setembro amarelo. Entrando no outubro rosa.
0: Outubro rosa.
2: Né? Saindo de um setembro amarelo, aonde a gente olha ali para a saúde mental, para o cuidado da saúde mental. E aí a gente já entra num outubro rosa, onde a gente trabalha ali a saúde do corpo, né? A gente
0: Exato.
2: Sai um pouquinho da saúde mental, mas se a gente for olhar também. Uma curiosidade, né? O outubro, ele não é só outubro rosa.
0: Uhum.
2: Ele é outubro laranja também, né?
0: É
2: que fala sobre o TDAH, né? É, você cuidar ali, continua na mente. Mas ali é a parte do TDAH. Mas eu queria que você parasse um pouquinho para pensar que muitas vezes a gente precisa olhar para a saúde do nosso corpo.

0: A gente tem essa preocupação, né? A gente que é mãe, você tá bem? Já comeu?
1: Uhum.
0: Já tomou teu remédio? Como foi a prova? Pega casaco, cadê a sombrinha? Mas
2: me liga quando chegar.
0: Me liga quando chegar. Leva o guarda-chuva, né? Esses dias Sim. que tá tudo instável, né? Muitas vezes a gente é aquela que chega e pergunta, né? Você já marcou médico? Uhum. Mas o nosso médico a gente não marcou, né? Muitas vezes a gente é aquela que fala assim, vai pra academia. Mas a gente não foi, né? Hoje eu voltei pra academia, né?
2: Fiquei Olha aí!
0: Dois meses. Eu comecei pelos braços. Eu nunca começo pelos exercícios de perna, porque senão depois do dia você já nem vai.
2: Mas ainda que tem escada aqui.
0: Ainda mais que tem tudo. Deus o livre. Mas aí a gente tem que olhar o quê? Que Deus espera que a gente se cuide também. A gente tem que olhar o quê? Que nós somos templo do Espírito Santo.
2: Verdade.
0: Né? Nós somos a morada, nós somos aonde o Senhor quer habitar. Né? E aí eu falo assim, muitas vezes a gente se preocupa, né? A gente quer a casa limpinha.
1: Uhum.
0: Vai chegando essa época do ano, a gente quer pintar a casa, a gente quer reformar as coisas, a gente quer jogar as coisas velhas, comprar coisa nova. Né? A gente tem muito disso, né? Pra, a gente já começa a se preocupar com o Natal. Com ano novo, porque a gente quer estar com a casa organizada. E tá certo. Mas por que que a gente não cuida da casa do Espírito Santo?
1: Uhum.
0: Por que que a gente se preocupa tanto com a nossa casa física e a gente não se preocupa com a casa do Espírito Santo? E aí eu queria falar algo que muitas vezes eu tenho visto dificuldade de muitas pessoas, e confesso que muitas vezes essa é a minha dificuldade também. Você já viu alguém que tem dificuldade em descansar?
1: Uhum.
2: Que não relaxa.
0: Que não para.
1: Uhum.
0: Que não desliga. Hashtag tamo junto, Lisa. Hashtag tamo junto.
2: Eu consigo descansar com tudo organizado. Senão, não consigo.
0: Pois é.
2: Uhum.
0: E a maioria das mulheres são assim.
2: É.
0: Muitas vezes a gente não consegue descansar. Muitas vezes a gente está no limite.
1: Uhum.
0: O corpo está pedindo descanso. Mas a gente... É mais uma mensagem para responder. É mais uma ligação para fazer. É uma loucinha pra lavar, é uma roupa pra colocar pra bater, é uma roupa pra estender.
1: Uhum.
0: É uma roupa pra guardar.
2: Não para.
0: E aí a gente tá o quê nesse momento? Primeiro, pecando.
3: É porque não para, né?
0: Porque uhum. Deus, quando ele fez o mundo, o que que ele fez no sétimo dia?
2: Descansou.
0: Ele descansou. E muitas vezes a gente não descansa. Muitas vezes a gente não para. E muitas vezes a gente acha que o nosso valor está naquilo que a gente faz.
2: A Rosana Pinheiro está mandando aqui mensagem, pastora, que a mãe dela com 81 anos ainda é ligada no 220.
0: Tá vendo?
2: Ô, Rosana, um abraço bem carinhoso para você,
0: para a
2: mãezinha.
0: E você, Rosana, você para ou não para? Responde aí para mim, que geralmente filho de pato não nasce ganso. Me diz aí, você consegue Rosana? Descansar, Rosana? Fala para nós aí. Sabe? E muitas vezes a gente cria o hábito e ensina os nossos filhos a não descansar.
2: É.
0: Por quê? Porque a gente sempre tem que estar produzindo. E uma coisa que eu tenho visto, sabe? Muitas vezes a gente precisa aprender a dizer não.
1: Uhum.
0: Não posso. Não dá. Não quero. Não consigo. Tô cansada. Tá difícil. Então a gente tem que tomar esse cuidado

0: a gente. Porque o nosso corpo tem uma palavra que às vezes os médicos gostam muito de usar, que é o nosso corpo, ele somatiza.
1: Uhum.
0: O que é isso, somatizar? É você ir somando pequenos acúmulos que vão acontecendo no dia a dia e que viram doença. Vira doença. Esses pequenos acúmulos, ou grandes acúmulos, vão virando doença. É como se...
2: Uhum. Porque era ali...
0: Não é só para as mulheres. Para os homens, sabe aonde pega? Eu dou conta.
2: Eu resolvo.
0: Quer ver uma frase horrorosa que muitas vezes os homens ouvem? Homem não chora.
1: Ah,
0: engole o choro.
2: Sim.
0: Você tem que dar conta. Você tem que ser forte.
1: Uhum.
0: Tem que carregar o mundo nas costas.
1: É, você é o provedor.
0: Entendeu? E isso a gente vai sobrecarregando. Sobrecarrega rim.
1: Uhum.
0: Sobrecarrega tireoide. Entendeu? Pressão sobe. Pressão sobe. Tá? Tudo isso vai acontecendo. Por quê? Porque a gente vai entrando num estado de tensão tão grande, o nosso cortisol, ele fica ali tão forte que o nosso cérebro... Aí a gente vai falar um pouquinho, um nome difícil aqui, que os especialistas falam, que é o eixo HPA, que é hipotálamo, hipófise e adrenal. Lá dentro do nosso cérebro. E aí o que acontece? Você fica constantemente tenso. Tenso. Você já teve a impressão... Vou pegar a Lisa aqui, porque ela já falou que ela tem dificuldade para descansar. Tá, vamos
3: vai usar eu, a, vai a eu, Lisa, Dani. Aqui.
0: Você já teve a sensação, às vezes, que tá tudo feito, você senta... Nossa, parece que tem alguma coisa para fazer?
3: Isso. Muitas vezes.
0: Parece que eu tô esquecendo de algo.
1: Uhum.
0: E aí você fica até culpada de estar descansando com a sensação de que sempre tem algo para acontecer.
3: Uhum.
0: A culpa é do HPA. Por quê? Porque você acostumou o teu cérebro de que ele não pode descansar. E muitas vezes a gente vai se sobrecarregando e aí a gente acha que Deus... tem que dar conta de renovar as nossas forças. Eu não sei você, quantas vezes eu fiz e faço ainda essa oração. É algo que eu tenho que me policiar. Senhor, renova as minhas forças, porque senão eu não vou aguentar esse dia.
3: Se não for você, eu não aguento.
0: Senhor, renova as minhas forças, porque hoje eu só queria existir. Quantas vezes a gente está desse jeito? Mas isso já é o quê? Já é o corpo. Falando, pisa no freio, vai mais devagar, descansa.
3: Desacelera.
0: E aí a gente, muitas vezes, a gente que trabalha fora, cuida de casa, tem filho, estuda.
3: É dupla jornada, né, Fê?
0: Dupla?
3: Tripla, muitas vezes.
0: Tem dia que é mais pesado que triatlon isso.
3: Verdade.
0: A gente corre, pedala, nada, ainda balançando o prato. E às vezes a gente acha que autocuidado é só fazer a unha.
1: Uhum.
0: Olha o perigo. Às vezes a gente acha que autocuidado é só você passar uma basezinha com cor, um filtrozinho com cor.
1: Uhum.
0: E não é. Autocuidado vai muito além disso. Autocuidado é você saber até onde você... aguenta aí. Até onde a gente pode ir. E se a gente for ver, o Senhor Jesus fala sobre isso.
3: Olha aí. Tá na
0: Como palavra. Assim Jesus fala sobre isso? Lá em Mateus, capítulo 6, do versículo 25 ao 34, Jesus fala um pouquinho sobre isso. Pastor, você pode ler para nós, fazendo um favor?
2: Mateus, capítulo 6.
0: Do 25 ao 34.
2: Vamos lá. Olha o que diz a palavra do Senhor para as nossas vidas. Por isso digo a vocês, Não se preocupem com a sua vida, quanto ao que irão comer ou beber, nem com o corpo, quanto ao que irão vestir. Não é a vida mais do que o alimento? E não é o corpo mais do que as roupas? Observem as aves do céu, que não semeiam, não colhem, nem ajuntam em celeiros. No entanto, o Pai de vocês que está no céu as sustenta. Será que vocês não valem muito mais do que as aves? Quem de vocês, por mais que se preocupe, pode acrescentar um côvado ao curso da sua vida? E por que se preocupam com o que vão vestir? Observem como crescem os lírios do campo, como eles trabalham, eles não trabalham nem fiam. Eu, porém, afirmo a vocês que nem Salomão, em toda a sua glória, se vestiu como qualquer um deles. Ora, se Deus veste assim a erva do campo, que hoje existe, amanhã lançado no forno, não fará muito mais por vocês, homens de pequena fé? Portanto, não se preocupem dizendo que comeremos, que beberemos ou com que nos vestiremos, porque os gentios é que procuram todas essas coisas. O Pai de vocês que está no céu sabe que vocês precisam de todas elas, mas busquem em primeiro lugar o reino de Deus e a sua justiça, e todas essas coisas lhes serão acrescentadas. Portanto, não se preocupem com o dia de amanhã, pois o amanhã trará os seus cuidados. Basta ao seu dia o seu próprio mal.
0: Mais claro que isso, só se a gente desenhar, né?
2: É uma lapada na orelha.
0: É.
2: Né?
1: Tem.
0: Tem horas que a gente precisa, né?
3: Tem horas.
0: Tem horas. Tem uma amiga minha, hoje ela, o senhor já recolheu, mas ela falava assim, tem horas que a gente precisava de um anjo com a plaquinha na mão pra gente enxergar aquilo que o senhor quer falar. E se a gente não lê, ainda tem que levar uns 3 tapas na cara pra ver se acorda. Mas é verdade. Sabe, aqui Jesus, ele tá falando sobre a nossa responsabilidade em entregar as coisas pro senhor. Porque se a gente for ver... Gente, você já parou pra observar um beija-flor? Um tucano... A beleza desses animais.
2: A perfeição.
0: A perfeição. A palavra que o pastor acabou de ler, nem Salomão, com todo o seu esplendor, com toda a sua glória, se vestiu igual a eles. E muitas vezes a gente acha que tudo é na força do nosso braço. E talvez aqui comece um divisor entre o autocuidado e o cuidado do alto. Até onde eu posso ir e até onde o Senhor vai por mim. Porque tem coisas, tem momentos na nossa vida que a gente quer fazer tanto que a gente não usufrui.
2: E o pior, às vezes quer fazer tanto e não acaba fazendo nada.
0: Uhum.
2: Tem uma frase que eu acho bem interessante. Em uma coisa você é bom, em duas você... quebra um galho, em 3 você se atrapalha. Não é verdade? Não é.
0: Uhum.
2: Porque aquele que quer fazer tudo não faz nada.
0: É. Tá, e aí eu pergunto pra você, ah, Fernanda, mas eu consigo fazer 3-4 coisas ao mesmo tempo. Eu consigo.
2: Ah, eu não.
0: Mas olhando cientificamente pra isso... Homens e mulheres são diferentes. Os homens não conseguem.
2: Um exemplo.
0: Tá?
2: Ou eu lavo a louça ou faço almoço.
3: Uma caixa de cada vez, né, pastor?
2: Sim, não adianta.
0: Tá.
2: Não adianta.
0: Mas o homem, ele é assim, tá?
2: É uma
0: o homem,
2: caixa de cada vez.
0: O homem, ele não consegue fazer 2-3 coisas ao mesmo tempo. Só que muitas vezes nós mulheres achamos que nós conseguimos.
1: Uhum.
0: Mas nós não conseguimos, nós estamos no automático.
1: É.
0: Você faz algo sem perceber o que você está fazendo. Então, é como se o seu cérebro fosse programado para fazer aquilo sem pensar. E aí, em uma coisa você está prestando atenção, nas outras você não está. Então, vamos olhar lá. Quantas vezes a gente está fazendo 3-4 coisas e uma delas, às vezes, é o almoço. E aí, de repente, você põe sal 2 vezes na comida.
1: Uhum.
0: Entendeu? É mais fácil a gente
2: chorar, salgar
0: 2 vezes, Dani, do que ele derramar. Porque como a mulher tá ali no automático, ela tá olhando o leite.
3: Ela não dá as costas.
0: Ela não dá as costas.
2: Ela não é igual a nossa.

0: Mas o salgar.
1: O leite adora costas viradas.
0: O salgar ou não colocar sal, às vezes é aquela coisa assim: nossa, mas eu tinha certeza que eu não tinha colocado. Ou eu tinha certeza que eu tinha colocado. E aí acabou salgando. Então a gente tem que olhar o quê? Que isso não é saudável fazer três, quatro coisas ao mesmo tempo. Porque senão você não tá totalmente naquilo ali. Tá? Então isso é algo que a gente tem que tomar cuidado. Porque senão o que acontece? A gente tá dando uma sobrecarga pro nosso cérebro que a gente não precisaria dar. Então o meu conselho para você hoje, mulher, que faz quatro coisas ao mesmo tempo, amanhã tente fazer três.
1: Ei, pastora Joana, é aí? Assim?
0: Amanhã tente fazer três. Depois tente fazer duas. Sabe uma coisa que às vezes a gente, como mulher, a gente acaba fazendo? O homem faz isso por natureza, tá? Aí os homens que me perdoem.
2: Olha lá.
0: Às vezes a gente tá falando com eles. Às vezes a gente tá falando com eles e eles estão fazendo alguma coisa. Eles respondem aham, e não estão nem ouvindo o que a gente tá falando.
2: Aham.
1: Bateu ainda você, né, Daniel? Ó, Damares,
0: tá bom.
1: Tem gente aqui se identificando.
0: Por quê? Porque não consegue fazer duas coisas ao mesmo tempo. Mas muitas vezes, quando a gente tá fazendo um monte de coisa ao mesmo tempo, a gente faz exatamente igual a eles. Por quê? Porque a gente tá fazendo três, quatro coisas ao mesmo tempo. Então, o que é mais perigoso? Você olhar pra tua panela, que pode queimar, ou você responder o filho? É você olhar pra panela. Então, o aham vai pro teu filho. O aham vai pro teu marido. E aí, às vezes, você tá ali e você não tá dando atenção. Quer ver uma coisa também que hoje rouba muito a nossa energia e nos sobrecarrega? O celular.
1: É.
0: Muitas vezes a gente tá ali com o celular na mão, dando mais atenção para quem tá falando com você pelo celular do que para quem tá com você ali fisicamente. Isso é um perigo, a gente tem que tomar cuidado com isso. Tá? Por quê? Porque a gente tem que fazer uma coisa de cada vez. E muitas vezes a gente não consegue descansar porque a gente não aprendeu a ser cuidada. A gente não aprendeu a ser cuidado. A gente aprendeu a dar conta de tudo o tempo todo. O Daniel tá até mexendo com álcool aqui. Passa álcool e tira álcool. E passa álcool.
1: Tá que tá, hein, Damares? Ele aqui hoje. Tá o doutor Bactéria aqui.
0: Tá? Porque muitas vezes, e aí a gente vai cair num outro assunto, lá na nossa infância, às vezes a gente não teve quem cuidou da gente. E aí, lá na infância, a gente aprendeu a se virar sozinho. E aí, porque a gente aprendeu a se virar sozinho, a gente criou um caminho neural, vou falar difícil. Que aí a gente criou um caminho neural. O que é um caminho neural? É o caminho que teu cérebro sabe para ele funcionar. E aí a gente cresce naquela coisa de pode deixar que eu faça. Não preciso de ajuda. Pode deixar que eu dou conta. E eu dou conta. E você tem 985 coisas para fazer. E alguém pede, e eu dou conta. E você tá com 986. E o outro folgado não tem nada para fazer. Por quê? Porque você não aprendeu a dividir tarefas.
1: Centraliza muito, né, Fê?
0: Sim. Aí a gente acaba tendo uma vida onde a gente centraliza tudo. E aí a gente não consegue pedir ajuda nem pra Deus.
2: Só que aí tem uma coisa, né? Chega uma hora que a conta chega.
0: Chega. Chega com juros e correção monetária. E aí tem um outro texto que eu gostaria que a gente olhasse com carinho para ele, que é lá em 1 Pedro, capítulo 5, versículo 7. 1 Pedro, capítulo 5, versículo 7. O que esse versículo fala para nós, pastor?
2: Lance sobre ele todas as suas ansiedades, porque ele cuida de vocês.
0: Pedro falando, lança sobre ele. Lá em 1 Pedro falando. Lancem sobre mim. Sobre mim quem? Sobre Deus, sobre Jesus. A gente não. louvor ao Senhor, falando para o Espírito Santo orar por nós, que ele sabe tudo aquilo que a gente precisa. No louvor não fala que todas as coisas cooperam para o nosso bem? E por que que a gente não lança sobre ele a nossa ansiedade? Por que que a gente não lança sobre ele a nossa correria, os nossos problemas, as nossas lutas? Por quê?
2: Porque a gente quer resolver tudo do nosso jeito.
0: E o nosso jeito sempre dá certo?
2: Não.
0: Muitas vezes o nosso, é bem o nosso jeito que dá errado. Nossa, fazia tempo que eu não via essa, hein?
1: Dá com os
2: burros.
0: Essa, olha o Daniel revelando.
2: Revelando a idade.
0: Revelando amarelão, amarelão na certidão de nascimento. E aí, talvez o nosso maior desafio hoje seja entregar nossa semana pro Senhor. Talvez o maior desafio para você seja entregar o mês de outubro diante do Senhor. Talvez o maior desafio para mim e para você seja... Agora eu vou bater, tá? Talvez o nosso maior desafio hoje seja a gente fazer aquilo que a gente manda os outros fazer.
2: Uhum. Vai descansar.
0: Vai descansar. Vai para academia. Eu falo isso todo dia para os meus pacientes. Vai fazer atividade física. Você já fez atividade física? E muitas vezes a gente faz que nem aquele velho ditado, né? Faz o que eu mando.
1: Não faz o que eu faço.
0: Não faz o que eu faço. Mas tá errado. A gente não pode seguir nesse ditado. A gente tem que falar o quê? Vamos lá e faz do jeito que eu faço.
1: Uhum.
0: Faz do jeito que eu tô fazendo que vai dar certo. Né? E muitas vezes a gente fica ali, né? Então a gente tem que saber diferenciar. É, muitas vezes a gente é um cego guiando outro cego, né? É, dá um tombo, entendeu? Porque nenhum dos dois vai ver o buraco, né? E aí a gente tem que ver o quê? Que muitas vezes a nossa maior dificuldade é chegar para o Senhor e falar: Senhor, até aqui eu consigo ir. A partir daqui eu não consigo. Ou eu vou além. Muitas vezes a nossa dificuldade é a gente ouvir um direcionamento de Deus e obedecer o que Deus está falando. Quantas vezes a gente vai para o culto no domingo? Quantas vezes a gente vai para o culto no domingo? A gente vai para a célula, a gente vai para um discipulado, a gente vai para um grupo de oração. A gente ouve uma palavra na rádio.
1: Uhum.
0: Deus fala, a gente sabe que é para gente. Mas a gente finge que não tá ouvindo. Ou o que é pior, né? Às vezes tem isso também, né, Daniel? Entra aqui, sai ali, faz a curva.
1: É.
0: E tem outra situação também. Muitas vezes a gente ouve a palavra... Eu já ouvi isso muitas vezes, mas muitas vezes. O meu marido que tinha que estar ouvindo isso. A minha mulher que tinha que estar ouvindo isso. Cadê o meu filho que tinha que estar ouvindo isso? A minha mãe, meu pai, meu sogro, minha sogra, meu patrão. Pois é, se caiu no teu ouvido é porque é você que tem que ouvir.
1: É.
0: Se a exortação caiu no teu ouvido é porque você tem que ouvir. E você tem que se posicionar. Né? Tem uma frase de John Wesley que eu gosto bastante, que ele fala assim: pregue em todo tempo e, se preciso for, use palavras. Muitas vezes a gente quer falar tanto pro outro, pro outro, pro outro, pro outro, pro outro, mas a gente não cuida de nós. E aí a gente, voltando pro outubro rosa, pro setembro amarelo, pro novembro azul, pra tudo junto, você tem cuidado de você? E aí eu vou perguntar pra você. Você corre tanto, tanto, tanto, tanto. Se você pifar, quem vai cuidar daqueles que você ama?
1: Uhum.
0: Se você pifar, uma coisa que Deus tem me ministrado, e eu acho que foi até por isso que eu voltei pra academia, sabe? Porque quando a gente sabe o que a gente tem que fazer e a gente não faz, isso é pesado.

0: errado que eu vou falar agora, tá? A gente tá cometendo suicídio aos poucos. E aí a gente corre o risco de chegar diante de Deus e Deus falar assim pra gente: não era pra você vir agora.
1: Uhum.
0: Por que você se matou? Você se matou porque você não tomou teu remédio direito. Você se matou porque você não fez atividade física. Você se matou porque você não comeu direito. Você se matou porque você não ouviu aquilo que eu tava falando pra você. O que é que a gente tem que mudar essa semana? Qual é o posicionamento que eu e você temos que ter, né? E Deus, ele não quer colocar sobre mim e sobre você um jugo. O Senhor, ele quer trocar o jugo. O Senhor, ele quer nos ajudar. Mas para isso, a gente precisa dividir o fardo, descansar, parar para ouvir aquilo que o Senhor tem para nós. Se a gente for olhar, por exemplo, para Ana. Ana tinha uma dor.
1: Uhum.
0: Uma dor terrível que ninguém podia resolver por ela. Ela queria um filho. E aí não havia autocuidado na terra que fosse capaz de dar esse filho para Ana. Tudo que Ana podia fazer, Ana já tinha feito. Tudo, tudo. A palavra fala que Elcana ofertava mais do que qualquer outra coisa, dava porção dobrada. Dava porção dobrada, fazia o sacrifício dobrado. Imagina que essa mulher deve ter tido tudo e mais um pouco para poder ter esse filho. E ela não conseguiu. Quantas vezes eu e você fazemos tudo, tudo que está ao nosso alcance? Tudo. E quando eu falo tudo, é tudo mesmo. Às vezes a gente fez tudo, mas a gente não entregou. Quando Deus fala com Ana, Ana para de chorar na hora. Come, bebe, volta para casa. O cenário não mudou, mas ela estava ouvindo a voz do Senhor. Ela tinha recebido um direcionamento. E aí eu pergunto para você que está em casa, no carro, no serviço, caminhando, você que está me ouvindo: o que Deus falou para você e você ainda não descansou? Descansa. Se Deus falou, ele faz. Deus não é igual a gente, que muda de opinião. Se a gente for olhar, né? Hoje a internet só fala de eleições, né? E aí alguns candidatos que eram de um partido foram para o outro, que era de direita e viraram esquerda, que era de esquerda e viraram direita, mudaram de opinião, mudaram de posição. Uma hora eu odeio fulano, depois eu já estou abraçado com fulano. Uhum. Quantos aconteceram isso? Deus não é assim. Deus, o que ele fala, está falado até o final. Deus não muda de opinião que nem a gente. Deus não é igual ao ser humano. E talvez seja esse cuidado do alto que eu e você precisamos aprender nesse dia de hoje. O cuidado de saber descansar. Descansar. E outra coisa, o cuidado de Deus nem sempre é do jeito que a gente imagina. É o cuidado de Deus. Não é o seu cuidado, não é o meu cuidado. É o cuidado de Deus. Nem sempre Deus vai resolver as coisas do jeito que eu e você queremos que ele resolva. Um exemplo, Elias. Deus não fez do jeito que Elias queria. Deus fez completamente diferente. E aí a gente volta lá na caverna, né?
1: É?
0: A gente volta lá na caverna. Porque a gente tem que ver o quê? Que as coisas que o Senhor faz é diferente, né? E muitas vezes a gente questiona, né? Muitas vezes a gente acaba fazendo o papel do próprio Satanás na Terra, né? Quando alguém passa por luta, muitas vezes a gente tende a apontar o dedinho e falar, cadê tua fé? A gente não sabe o que a pessoa está passando. A gente não sabe o tamanho da dor. Quer ver outra hora que muitas vezes a gente faz o papel de Satanás? Nossa, fulano vive doente, deve ter pecado. Nossa, aconteceu isso com o ciclano. Ah, alguma coisa ele não vigiou. Tem brecha aí.
2: Amigos de Jó.
0: Entendeu? Muitas vezes a gente é igualzinho os amigos de Jó. Sabe aquela história do macaquinho que às vezes senta em cima do rabo e fica olhando a vida do vizinho? Muitas vezes a gente faz igual. Muitas vezes a gente esquece as coisas que acontecem com a gente, na nossa casa, na nossa família, na nossa parentela. E às vezes está acontecendo igual na casa do vizinho, a gente aponta pro vizinho e não olha pra gente. É a história da janela suja. Entendeu? A gente fala que o lençol
3: tá encardido.
0: A gente fala que o lençol do vizinho tá encardido e na verdade é a sua janela,
3: que tá suja. Uhum.
0: Sabe? Então a gente tem que olhar para isso, porque as coisas não vão acontecer do jeito que a gente quer. Mas a gente tem que saber que o Senhor cuida de nós. Então aí o final, o que é o autocuidado? E o que é o cuidado do alto? O autocuidado é você fazer por você o que você faria pelo outro, resumidamente. Exatamente.
4: Não, muitas vezes. A gente é bom para dar conselho para os outros.
0: A gente é muito bom para dar conselho para os outros. Exatamente. Aí eu falo uma coisa, sabe? Esses dias eu falei isso na célula das mulheres. Qual foi a última vez, você que é mulher, você que é mãe? Os pais também têm muito disso, não é só as mulheres não, tem muito homem que faz isso também. Qual foi a última vez que você fez aquele bolo maravilhoso e tirou o primeiro pedaço para você? Muitas vezes a gente não faz isso. A gente serve todo mundo.
3: Se presenteou com o primeiro pedaço.
0: Exatamente. Tem uma amiga nossa, ela foi nossa ovelha e hoje ela é nossa amiga. E ela não, teve uma época que ela fez intercâmbio no México. E no México eles têm uma cultura que a primeira vez que eu vi ela fazendo aquilo, eu achei muito estranho. Mas hoje olhando com um olhar terapêutico, faz muito sentido. Lá, o parabéns, aqui o parabéns, você canta parabéns, corta o primeiro pedaço de bolo. Espera-se o quê? Que o aniversariante dê o primeiro pedaço de bolo. Para alguém que tá ali. O aniversário é dele, o bolo é dele, quem escolheu foi ele, é o sabor que ele gosta, mas o primeiro pedaço tem que ser dado para alguém. Não é dele. Olha que loucura! No México, eles não cortam o primeiro pedaço de bolo, o aniversariante morde o bolo. Ele morde o bolo. Aonde ele quer que corte o primeiro pedaço para ele. Então, ele mordeu ali, ele pode sair, mas aquele pedaço ali onde ele mordeu é dele. Quem vai querer um pedaço de bolo mordido?
4: Ninguém vai comer o bolo.
0: Ninguém vai querer comer o bolo. Não tô falando que você tem que sair por aí mordendo teu bolo. Mas o primeiro pedaço ali generoso, foi você que escolheu. E muitas vezes, a gente que é mãe, os pais às vezes podem fazer isso, mas geralmente é a mãe que corta o bolo, né? Você vai cortando o bolo, tá. E aí, às vezes, ali na correria, quebra um pedaço de bolo. Vai pegar o bolo desengonça ali, o bolo desmonta. O que que às vezes a gente faz? Deixa esse pedaço pra mim.
4: Todo mundo come um pedacinho de bolo bonitinho.
0: Inteiro, bonito. Isso nós não estamos falando de bolo.
3: Enfim, a gente está. Se você for fazer uma viagem de avião, para quem?
0: Exatamente.
3: A máscara.
0: O que a aeromoça fala? Primeiro você põe a máscara
3: em você.
0: Uhum. Depois você põe no coleguinha, quem você ama. Se a gente for olhar lá para os primeiros mandamentos, os mandamentos de Deus, primeiro mandamento. Amai ao Senhor sobre todas as coisas. Segundo mandamento, Ama o teu próximo como a ti mesmo. Só que aí a gente, o primeiro pedaço do bolo é pra quem? É pro outro, nunca é pra você. Isso não tem a ver com egoísmo, isso tem a ver com autocuidado. Você tem que aprender, você pode até dar o primeiro pedaço. Não tô falando que não é pra você fazer isso. Mas você tem separado uma fatia pra você? Generosa pra você?
3: É.
0: Você tem se permitido sentar
3: não ficar e com
0: apreciar, apreciar o teu bolo, apreciar a tua vida, apreciar o teu tudo. Quantas vezes a gente compra coisas para todo mundo, daqui a pouco chega o Natal, né?
1: Uhum.
0: Quantas vezes a gente compra presente para um, presente para o outro, presente para o outro, presente para o outro, presente para o outro. E não compra o teu próprio presente.
1: É.
2: Sempre ao último.
0: Sempre ao último.
3: Aí não sobra?
0: Nunca sobra.
3: Nunca vai sobrar pra
0: Nunca
3: você.
0: Vai sobrar. Aí o cartão já estourou, já passou o limite. Então, o que eu quero? Saiba até onde você pode ir. Olhe pra você. Não estou aqui pregando egoísmo. Estou pregando autocuidado. Você tem que cuidar do seu filho, você tem que dar o melhor pro seu filho, você tem que honrar o seu esposo, a sua esposa, os seus pais. Mas e você? Aonde que você está na sua lista de prioridades? Então eu gostaria agora, vou pedir pro Dani colocar uma música. E enquanto você ouve esse louvor, eu gostaria que você falasse com o Senhor. Aquilo que está nas suas mãos, resolve. Aquilo que está na sua mão, para de terceirizar. Deus entregou para você resolver. Para de achar que Deus é obrigado a fazer aquilo que cabe você fazer. Mas tem coisas que não cabem em você. Tem coisas que é para você entregar para Deus hoje. Tem coisas que o Senhor espera que você entregue, para que você possa viver milagres. E enquanto você estiver segurando na força do seu braço, os milagres não vão acontecer. Entrega diante do Senhor. Enquanto você ouve esse louvor, coloca a tua vida diante de Deus.

0: Deixa Deus cuidar de você nessa tarde. A palavra do Senhor nos diz lá em Mateus capítulo 11, versículo 28: venham a mim todos que estão cansados e sobrecarregados, e eu vos aliviarei. Essa é a palavra do Senhor para a sua vida nessa tarde. Tira esse fardo dos teus ombros. Começa a entender que você tem que cuidar de você, que você tem que aprender a descansar, que você tem que aprender a viver o melhor que o Senhor tem feito sobre a tua vida. É um tempo de renovo, um tempo de refrigério sobre a tua vida. Entrega tudo para o Senhor agora e deixa Deus cuidar de você. Senhor, nós queremos, Pai, entregar as nossas vidas diante do teu altar. Senhor, o Senhor sabe o que cada um aqui, Senhor, tem se esforçado, tem tentado fazer o melhor. Só que muitas vezes, Pai, nós nos sentimos tão cansados, Pai, porque nós queremos resolver tudo do nosso jeito. Mas nós aprendemos hoje à tarde, Pai, que nós podemos fazer a nossa parte e deixar o Senhor fazer o resto, Pai. Porque o Senhor sabe o que é melhor para cada um de nós.
1: Amém,
0: o Senhor sabe, Pai, que nós precisamos. O Senhor sabe o que se passa em nossa mente, em nosso coração. Por isso nós queremos, neste momento, Pai, clamar ao Senhor. Que nos ajude, Pai, a aprendermos a descansar em Ti, a usufruir as bênçãos que o Senhor tem derramado sobre a nossa vida. Muitas vezes, Pai, nós lutamos tanto, tá, Senhor, para trazer o melhor alimento para a nossa casa, trazer a melhor roupa para os nossos filhos, e vamos ficando de lado, Senhor. Nos ajuda, Pai, a priorizarmos a nossa vida também e usufruirmos das bênçãos do Senhor que são derramadas todos os dias sobre a nossa vida. Por isso, Senhor, que nesta tarde nós possamos aprender e vivenciar essa verdade, que é deixar o Senhor cuidar de nós, e nós possamos fazer, Senhor, a nossa parte, mas principalmente descansar no Senhor. É o que eu te peço, em nome de Jesus. Amém?
2: Amém.
1: Amém.
2: Amém. Pastora, Elias Pimentel pedindo oração para ele e para a esposa Isaíra, tá? Estão nos ouvindo e pedem oração. Vanderleia Maria pedindo oração para o Davi Luca. Ele está hospitalizado no Hospital Pequeno Príncipe. Está pedindo oração pelo pequeno Davi Lucas também. O Paulo César está na escuta e pede oração para ele e para toda a sua família.
1: Vamos orar, então. Você que está nos ouvindo, se você está passando por uma dificuldade, por enfermidade, por alguma luta, assim como o pastor já pediu para que a gente possa descansar.
2: Sim, Pai.
1: Mas se você precisa de um milagre nesse momento,
2: sim, Pai,
1: coloca a tua vida agora diante do Senhor.
2: Sim,
1: para um
2: Pai,
1: pouquinho
2: sim,
1: que você está fazendo e vamos nos unir em oração. Senhor, em nome de Jesus, Pai, nós queremos Pai, colocar, querido, Senhor, cada um desses pedidos, Pai.
2: Sim, Pai, querido.
1: Senhor, vá nos hospitais.
0: Mesmo, Senhor.
1: Entra nas casas, Pai.
0: Entra mesmo, Senhor.
1: Senhor, entra nas empresas, Pai.
0: Em nome de Jesus.
1: Senhor, visita, Pai, cada família, Pai. Repreende, Pai, tudo aquilo que não é teu.
2: Sim, Pai.
1: Derrama da tua graça, do teu poder e da tua unção, Senhor, sobre cada um de nós, Pai. Senhor, tu és o Jeová Rafá. Tu és o Deus que cura, Pai.
0: Sim.
1: E nós clamamos pela cura nessa tarde.
0: Verdade,
1: sim,
0: Pai.
1: Senhor, tu és o Jeová Jirê, tu és o Deus da provisão, Pai.
2: Sim, Pai.
1: Entra com a tua provisão, entra com o teu milagre, entra com o teu cuidado, Pai. E que nós possamos, Pai, receber os testemunhos de tudo aquilo que o Senhor
0: Amém.
1: Está fazendo nessa
0: Sim,
1: tarde, Pai.
0: Jesus, Pai.
1: Senhor, acalma esse coração, Pai,
0: acalma
1: que está preocupado, Senhor, que está angustiado,
2: Sim,
1: que está abatido, Pai. Senhor, acalma, Senhor, essa pessoa que está orando conosco com lágrima nos olhos, Pai.
0: Acalma,
1: com medo do que pode acontecer, Senhor. Senhor, que ela possa tomar posse de que o Senhor é aquele que cuida.
0: Amém.
1: E que grandes coisas o Senhor vai fazer.
0: Amém,
1: Senhor, derrama a tua alegria, que é a nossa força, sobre cada um, sobre cada família, sobre cada lar. Senhor, eu não sei, Pai, quem é, Pai, mas Senhor, restaura, Pai, aquilo que
2: Sim,
1: precisa
2: Pai,
1: ser
2: que
1: restaurado.
0: Em nome de Jesus, Pai.
1: Restaura, Senhor, esse relacionamento.
2: Senhor amado.
1: Entra, Senhor, com o teu milagre.
2: Sim, Pai.
1: Entra com o teu cuidado, Senhor.
2: Sim, meu Pai.
1: Que... Senhor, e que nós possamos ver e saber e ouvir as maravilhas que o Senhor vai fazer, Pai.
0: Amém.
1: Durante toda essa semana,
2: Sim,
1: durante
2: Pai,
1: todo esse mês, Pai. Senhor, não permita que Satanás venha roubar os sonhos, os projetos dessa pessoa que ora conosco agora, Pai.
0: Amém.
1: E que essa pessoa possa se posicionar diante do Senhor e ver o seu cuidado a cada momento.
0: Amém.
1: Nós, como corpo de Cristo, nós abençoamos a vida dessa pessoa que ora conosco agora. Em nome de Jesus. Amém.
2: Amém.
1: Amém.
2: Amém.
1: Antes de nós terminarmos, eu gostaria de te pedir. Tome postura a partir de agora.
2: Amém.
1: Ai, eu não tenho dinheiro para ir para academia. Vai caminhar na rua, é de graça. Entendeu? O que você tem que fazer? Tá tomando tua medicação direito? Já marcou os seus exames? Vai marcar o teu preventivo? Vai cuidar de você, tá bom? Não terceirize aquilo que é responsabilidade tua, tá bom?
2: 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E minha gratidão por esta segunda-feira.
1: Glória,
2: né?
1: A Deus, né?
2: Que possamos voltar na próxima segunda-feira.
0: Amém.
2: Né? Que seja realmente uma semana, um mês de muita bênção para todos nós.
1: Amém.
2: Até
1: em nome
2: amanhã.
1: De Jesus.
0: Deus abençoe.

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Muito bem, olha só, 16:03. Hoje nós chegamos no horário, hoje nós chegamos a todo vapor. É, o café acabou, minha gente, mas nós continuamos de bem com a vida. E nessa segunda, mais ainda. Vamos pra cima, minha gente, vamos pra cima. É, agora já são 16:04. E hoje já é dia 5, né? Dia 5 do 10. Segunda-feira, marcando 23 graus. É, que maravilha, né, João? Vamos fazer uma leitura, Daniel, na palavra do Senhor. Uma leitura no Salmo 43, né? Salmo de número 43 diz assim: faz-me justiça, ó Deus, e defende a minha causa contra as nações infiéis. Livra-me desta gente fraudulenta e injustiça. Pois tu és o Deus da minha fortaleza. Por que me rejeitas? Porque hei de andar eu lamentando sobre as opressões dos meus inimigos? Envia a tua luz e a tua verdade para que me guiem e me levem ao teu santo monte e aos teus tabernáculos. Amém? Senhor nosso Deus, obrigado, Senhor Jesus, por essa oportunidade, Pai, de mais uma vez poder te adorar, mais uma vez poder te exaltar nessa tarde, Senhor Jesus. Queremos te agradecer, Senhor Jesus, pela bênção que o Senhor tem nos dado, Pai. Queremos pedir, Pai, que nesse tempo de 2 horas que vamos estar aqui, Pai, o Senhor venha derramar bênção sobre a minha vida, sobre a vida das pessoas que vão estar nos ouvindo nessa tarde. Aonde é que eles estejam, o Senhor esteja presente, Pai, entregando uma bênção conforme o Senhor quer, Pai. E eu sei que o Senhor tem grandes bênçãos, Senhor Jesus. Eu sei que o Senhor não tem nada, Senhor Jesus, de mal para oferecer. O Senhor só tem coisas boas, Pai. Então entrega, Senhor Jesus, para aqueles que estão precisando, que estão clamando, Pai. Quantos que nesse momento estão no leito de hospital, Pai, precisando de uma bênção, e o Senhor pode dar essa bênção. Quantos que, quem sabe, estão precisando de uma porta aberta financeiramente, Pai? E somente o Senhor tem essa porta para abrir para eles, ó Pai. E encher, Senhor Jesus, os celeiros dos teus filhos. Assim nós te pedimos, ó Pai, que tudo que acontecer aqui, Pai, seja para a honra e glória do teu nome, Jesus. Amém? E amém. Oh! 16:06. É, nosso amigo Daniel hoje tá aceso. O Daniel tá todo vapor. O Daniel tá pegando fogo. Fogos pra todo lado, né? O Brasil não para. O Brasil carca fogos mesmo, né? O Daniel Pereira está aqui juntamente comigo. A Ivone Rosa diz: a paz do Senhor Jesus Cristo. Paz do Senhor, irmã Ivone. Deus te abençoe. É, está ligadinho juntamente com nós aqui no De Bem com a Vida. Vamos ouvindo Moda Bonita. Vamos ouvir já de cara. Já vamos chegar ouvindo o Homem Transformado, Daniel. Homem Transformado. E depois já toque para nós também. É. Paraíso, né? Paraíso. Vamos ouvir hoje também o louvor Paraíso com os Fernandes, né? E é lindo demais essa música, né? E eu vou no andamento da carruagem hoje aqui, nós vai ter muitas bênçãos, né? Vai ter muita bênção. Eu peço pra você, manda a tua mensaginha pra cá, nós vamos ter o maior prazer em responder você, atender o seu pedido. Já quero mandar um abraço pros nossos irmãos lá da Campinalta, das Gaias ali, todo aquele povo ali que estão sintonizados conosco. Também quero mandar um abraço pro nosso irmão Bruno, com a nossa irmã. É, a nossa irmã Maria Eunice, né? Aqui de Telengo Borba. Nosso irmão Antônio, Dona Isabel, lá no Embaú. E a nossa irmã Odete, juntamente com o seu Ailton. Homem Transformado, 16:07.

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5: Muito bem, agora já são 16 horas e 20 minutinhos e o programa está bom demais, né? 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E falou no Fábio do Mercabinho, ele tá aqui com nós aqui, né? Eu falei, né, Fábio? Maravilha, né? Deus abençoe, Fábio. Deus te abençoe, Fábio. Você é a benção nas nossas vidas. Quero agradecer todos os nossos irmãos que são nossos colaboradores aqui do programa De Bem com a Vida. Se não fosse vocês, meus irmãos, pode ter certeza que eu não tinha condição de estar aqui. Mas quando Deus coloca nós para fazer alguma coisa para a obra dele, ele coloca pessoas no nosso caminho também. Uma vez eu me lembro que Deus usou alguém e falou assim, viu? Não se preocupe, que por onde vocês forem, eu coloco pessoas na frente, homens na frente de vocês. É? E vocês que estão nos ajudando no programa aqui, pode ter certeza que vocês foram enviados por Deus, tá joia? Que maravilha, o povo tá aceso aqui hoje, né? 14 pessoas, nós estamos na nossa live aqui, ó. Olha só, minha gente, deixa eu ver quem tanto que tá aqui, ó. Olha só. É, o Daniel, eu já falei do Daniel, a Célia Del Ponte tá aqui, Angel tá aqui também, a Maria de Jesus está aqui também. Deus te abençoe, Maria de Jesus. A Noemi Abata, Pai do Senhor, Noemi, Deus te abençoe. Um abração para você e para Osmar, para toda a família. E lá para Tia Esli, lá na El Shaddai Modas, tá joia? A Tatiane Marches está aqui também, Deus te abençoe, Tatiane. Adriano José dos Santos, ô Adriano, Pai do Senhor. Arilda Jefferson, ó, a Arilda está aqui. Pai do Senhor, Marilda, Deus abençoe. Não vai ter jeito, Marilda. Vai ter que casar o piá lá, pelo jeito. Meu Deus do céu. Joana Gomes, a paz do Senhor. Ana Paula Fernandes tá acesa aqui, mandando o coração pra todo lado aqui. Deus abençoe, Paula. Já vamos tocar um louvorzão da Paula e Gacieli. Ela diz, oi, pai. O Emerson Baiano Banha, tá lá em Curitiba. Está na cama, né? Fez uma cirurgia. E nós estamos orando, o Emerson, pra você. E eu tenho certeza que Deus vai entrar com providência, tá bom, Hermes? A Lidiane também, Souza, olha, está lá nos Estados Unidos, ela diz, a paz do Senhor, estamos na escuta.

0: Um grande abraço para todos, ouvintes de Telêmaco Borba, a cidade que amo, amamos, maravilha. Deus abençoe, um abração aí pro nosso amigo, agora não é Sargento Souza mais, agora deve ser tenente já, né? Tenente já, né? Deus abençoe aí todos vocês nos Estados Unidos, tá joia? Que estão nos assistindo também, tá joia? Ah, o Dimas Bueno está aqui, ô Dimas, paz do Senhor. A Ivone Gonçalves está aqui também, Deus abençoe, Ivone. O Fábio José, lá no Irmãozinho do Mercabinho, Deus abençoe. O Jackson Oliveira, ô Jackson! O Dimas diz assim, boa tarde, na paz do Senhor Jesus Cristo, lá, todos da Charqueadinha, aquele abraço pra você da Charqueadinha. O Fábio José, lá do Mercabinho, diz, boa tarde, com a paz do Senhor. Opa, boa tarde, Fábio, Deus te abençoe. Um abração pra você, pra Daiane, pra toda a família aí no Irmãozinho, tá joia? A Kali Mendes também está aqui, ô Marcales, paz do Senhor, ela diz, paz do Senhor. Se for possível, quero ouvir o louvor. Viajante, aí Daniel, prepare aí, viajante. A Fátima Zambuja está lá em São Paulo, ligadinho com nós, lá em Carapicuíba, São Paulo. Aquele abraço, é. A Ivone Gonçalves diz, a paz do Senhor, pastor, estou na escuta, amém. Deus te abençoe, obrigado pela sintonia aí, tá bom? Vamos ver o que tem aqui pelo WhatsApp, é. Ô Silvinho, né? Ô, que saudade, hein? Que saudade, né? Silvinho diz, a paz do Senhor Jesus Cristo, primo, olha aí, primo agora, né? Pastor Gilberto, Daniel, ouvintes, estamos na escuta, peço louvor além do além, e ofereço para minha esposa, Nelly, amém, já vamos tocar aí, tá joia? A Vanderleia mandou aqui, mandou uma foto, Davi Lucas, ei, parece que tá hospitalizado, e diz assim, dormiu, tá lá no Pequeno Príncipe. Estou pedindo oração para ele, para esse menino. Obrigado. Deus abençoe sempre vocês. Obrigado. Daniel, tem um áudio da Vanderlei aí. Veja aí o que ela diz aí. Maravilha, né?
1: Mãe tá boazinha, graças a Deus. Então, meu netinho tem problema de rim, sabe? Ele vai, desde 2 aninhos ele começou a inchar do nada. E daí descobrimos que tava com problema de rim. Mas agora ele ficou muito inchado, coitadinho. Sofreu muito. Ele internou domingo. Não, domingo. Segunda-feira cedo já, semana passada. Daí internou aqui, daí aqui não consegue dar conta do problema dele, né? Daí encaminharam ele para Curitiba.
0: Maravilha, nossa irmã Vanderleia. Vamos fazer uma oração bem agora, Daniel. Vamos orar bem agora. Eu peço para você, nós estamos com 15 pessoas na nossa live e não sei quantos que estão nos ouvindo. Então vocês ouviram o áudio aqui da nossa irmã Vanderleia, que é o netinho dela, né, que está internado lá no Pequeno Príncipe, com problemas de rim. Jesus é um Jesus de bênção, ele cura a gripe, ele cura um problema sério de rim, que quem sabe não estão conseguindo descobrir a fundo mais, mas eu tenho certeza que se nós orar, ajudar a nossa irmã em oração, Deus entra com a providência, né? E o Davi Lucas vai ser vitorioso, Senhor nosso Deus. Neste momento, Pai, eu quero pedir a tua bênção, Pai, sobre essa criança, Senhor Jesus, que está hospitalizada, Pai. Meu Deus, eu sei, Senhor Jesus, que para mim pode ser impossível, Pai. Para mim pode ser que, quem sabe, eu ache que não tenha solução, Pai. Mas nós servimos um Deus, Pai, que pode fazer, Senhor Jesus, milagres instantâneos, Pai. Pode entrar dentro dessa sala, desse hospital, onde é que ele esteja lá em Curitiba, Pai. Lá no Pequeno Príncipe, Pai. Eu sei, Senhor Jesus, que é um hospital de referência, Pai. Mas eu sei também que se o Senhor não entrar por lá, Senhor Jesus, eles também não conseguem fazer, Senhor. Mas eu sei, Senhor Jesus, que o Senhor pode entrar agora, Senhor Jesus, e fazer um grande milagre na vida dessa criança. Que a mãe tem contado, a avó tem contado, Senhor Jesus, que desde criança, Senhor Jesus, vem sofrendo essas dificuldades. Então eu quero orar, Senhor Jesus, pedindo, Pai. Não só eu, mas eu sei que tem muitos que estão ouvindo através do rádio, através do Facebook, e está clamando também juntamente comigo. Senhor, que não seja honra para mim, mas que seja o teu nome exaltado, Pai. Que não seja, Senhor Jesus, nada, Senhor Jesus, venha, Senhor Jesus, querer causar alguma coisa para mim, Pai. Mas que seja, Senhor Jesus, para que o teu nome seja glorificado, Pai. Que essa programação, Pai, seja, Senhor Jesus, para abençoar famílias, ó Pai. E que o Davi Lucas, ó Pai, seja também abençoado. Assim eu oro e creio, Senhor Jesus. Amém. Irmã Vanderleia, vamos crer. E eu tenho certeza que se nós crer, o milagre acontece. Amém? Eita,

0: Que maravilha. Vamos ouvir também aqui, ó, o Marcelo da rádio.
1: Boa tarde, boa tarde, na paz do Senhor. Estamos aqui em Vila Godói, Ortigueira, Paraná, Brasil. Oi, irmã Elisete Correia. Aqui quem vos fala é o pastor Antônio Correia, direto de Ortigueira, Paraná, Brasil. Estamos aqui com a família do meu amigo Leomar. A
0: muito Milene, bem, a muito bem. Olha só, o nosso irmão Marcelo Correia chegou agora, o áudio dele aqui, né? Deus abençoe aí o nosso pastorzão lá, né? O Luiz Fernando também está aqui, diz a paz do Senhor Jesus Cristo. Daniel, paz do Senhor Jesus Cristo. Irmão Gilberto, Fernando, estou ouvindo a programação, ofereço para minha família e minha esposa Sirlene e para todos os nossos irmãos ouvintes e para todos os nossos amigos católicos e para vocês aí da rádio, paz do Senhor, paz do Senhor, Fernando. É, Luiz Fernando, né? Deus te abençoe. O que que é nossa irmã Maria Eunice? Paz do Senhor, Maria Eunice. Deus te abençoe. Senhor, fale comigo.
2: Gilberto, o pastor já ofereceu o programa para nós, estamos ouvindo. Eu quero oferecer para o pastor Gilberto, para sua esposa, toda a sua família.
0: Opa!
2: Também para os meus filhos, para as minhas filhas.
0: Maravilha!
2: Principalmente para a Edmara, a Tameleci, o Reuel, o Josmar. Que Deus abençoe cada um.
0: Ô, Maria Eunice, paz do Senhor, um abração para a senhora, para o nosso irmão Bruno. É, encerramos uma campanha de oração, foi uma benção, meus irmãos, encerramos a campanha de oração 3 horas da madrugada, né? Em prol da nossa igreja da Campinalta, em prol do nosso departamento de missão, do nosso campo de Embaú, e eu tenho certeza que Deus abençoe a vida de vocês também, tá bom, irmão Maria Eunice? Um abraço para toda a família da senhora, tá joia? Que Deus abençoe poderosamente, esses dias nós vamos tomar aquele cafezão gostoso, com aquele bolo que só a senhora sabe fazer, tá bom? Tá joia? A Rose... da Bela, deve ser da Bela Vista. Paz do Senhor, fé, única certeza da vitória. Deus cura meu filho, mais de 15 anos de epilepsia. No dia da ceia, eu pedi com fé, Deus fez o milagre. Amém. Remédio ele toma. Que Deus abençoe esse pequeno. Amém, irmã Rose, Deus abençoe. Ela tá dizendo que Deus curou o filho dela, né, de epilepsia, e pode curar também esse pequeno. Com certeza, irmã, Deus te abençoe. A nossa irmã Vanderleia, né, ela mandou a fotinho do abençoadinho. Aquele que ora, Deus dá a vitória. Amém, maravilha, né? Oh, que maravilha, né, Vizumo? Deixa eu ver quem mais tá aqui pelo Facebook. Aquela mesma, pastor Gilberto, infelizmente, aqui depois do temporal, não conseguimos mais ouvir a nova mensagem. Estou assistindo pelo Face. Olha aí, mas já vai voltar, né, Daniel? Tem previsão aí de em Caetano Mendes. É, estão providenciando a antena nova aí, né, mano? Porque eu acho que estamos só com a antena reserva aí, né? Eu acho que está atendendo só aqui a região de Trancoborba ainda, né? Mas já vai estar. Colocando normalmente aí, quem sabe melhor ainda, né? Quem sabe melhor ainda, né? Lá da Chada em Modas, a nossa irmã diz: a paz do Senhor, abençoado, ligadinho aqui, que benção, Deus te abençoe, Tia Sli. Também a Ana Paula Fernandes, amém. A Paula diz amém. É, a nossa irmã Augusta Ferreira também está aqui com nós aqui, pastor irmão Augusta, Deus te abençoe. O que vão tocar aí, Daniel, agora? Olha só, já são 16h35, meu Deus do céu. Viajante autorizado e além do além pra vocês, minha gente. Vamos pra cima, minha gente.

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Muito bem, muito bem. Olha só que maravilha. 16 horas e 48 minutinhos. 16:48. E o programa está bom demais. Que maravilha, né, João? É. 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

0: 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Olha só, a nossa irmã Maria Lúcia. Olá, Daniel e Gilberto. Estou ouvindo vocês. Tamo junto. O meu louvor, o Daniel já sabe. É hoje. Ninguém pediu ainda. Vamos tocar então, ovelha. Deus abençoe. Nossa irmã Maria Lúcia. Tá ligadinho aqui com nós aqui, né? Deixa eu ver quem tá aqui pelo Facebook, né? É, deixa eu ver aqui, Ana Paula, né? O nosso irmão Augusto, o Jadir da Rosa está aqui e diz a paz do seu irmão Gilberto. Paz do seu irmão Jadir, maravilha. Mensageiro da Última Hora está aqui também e diz: Deus abençoe a todos, amém. O Marcelo Fagundes está aqui também, Deus te abençoe, Marcelo. O Jadir da Rosa lá em Rio Branco, né? Ele diz assim: quinta-feira às 20h30, é RBS Mix Rádio Web TV. Programa Conexão com Deus, que maravilha. Olha aí, então, quinta-feira, às 20h30. O Marcelo Fagundes, mande um abraço pra nós aqui em Palmeiras. Tamo tomando chimarrão, mas baga o chovéio. Tomando mate, é. Depois de uma vitória maravilhosa, né? Com certeza tá tomando mate, né? Tomando aquele mate gostoso. E agora dá pra tomar um mate até meio morna, porque até o mate morna fica bom.
1: O programa é bom demais.
0: É. Alcione Machado está aqui. Ô, meu Alcione, Pai do Senhor. Andréia Proença. O Renan, meu amigo Renan. É. Lá da dupla Renan e Daniele, diz, está aqui também sintonizado conosco. Deus abençoe, Renan. Obrigado pela tua presença aqui com nós. O Kleberton Marcos Sovinsky é lá do Mercado Sovinsky, eu falei agora do Mercado Sovinsky. Kleberton Marcos Sovinsky Pereira, Deus te abençoe, obrigado aí pela sintonia. O Kleberton, obrigado pelo que você tem feito aí para essa programação estar no ar, tá joia? Deus abençoe poderosamente, né? Estamos aqui com o Fábio, estamos com muitos dos nossos irmãos aí, eu fico feliz da vida, Daniel, porque além dos nossos irmãos nos ajudar, né, com essa programação, eles também participam com nós, aí a gente fica maravilhado com isso, amém? Vamos ouvir o que agora aí, Daniel? É, vamos ouvir a ovelha e preparou um do Wilson Horácio ou não? Qual que se preparou aí? Vamos ouvir a semente com o Wilson Horácio e também a ovelha atendendo a nossa irmã Maria Lúcia. Aquele abraço! 16h51. Maravilha! Se alguém viu por aí uma ovelha,
2: Horácio!

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0: muito bem, minha gente. Olha só que maravilha, 17 horas e 4 minutinhos. O programa está uma maravilha. É, que benção, né, João? Que maravilha poder estar juntamente com os nossos irmãos.
1: Ligadinho. Maravilha é o que Jesus faz, né?
0: Tudo bem com a vida. Olha aí quem tá ligadinho aqui, o Renan. O Renan, né? O que que o Renan falou aqui? O Marcelo Fagundes, o Renan também. Os crentes do Paraná, paz, paz para todos, amém, que maravilha. O Renan diz assim, Renan na escuta em Curitiba, um abraço a todos, ô Renan, maravilha. O Kleberton Marcos Sovinski diz, estamos na escuta, Gilberto, que maravilha. Oh, ele também diz assim, Deus abençoe a todos, amém. A Marilda Silva Cari Mendes está ligadinho junto também com nós, que benção, né? Que maravilha. Nossa, pura, os irmãos estão quietos, não estão querendo mandar mensagem hoje. O que está acontecendo? Estão ressaqueados de ontem? Maravilha, maravilha. O que, Daniel? É o que Jesus
1: maravilha
0: faz.
1: Maravilha, é o que Jesus faz.
0: Queremos, né, agradecer aos irmãos que ajudaram nós também ali do Embaú, né? Do nosso templo sede, os irmãos de toda a nossa região do Embaú ali também. É, visto que essa semana tem dado esse temporal, quebrou tudo a cobertura da igreja, da casa do missionário lá na Barrinha. E o irmão tava lá preocupado e começamos uma campanha e eu arrecadei todos os eternites, né? Quero agradecer os irmãos que somaram juntamente com nós lá no João, né? Só Deus pode recompensar esse povo, né? Joia, meu irmão? Eu fico feliz porque Deus coloca nós nesse caminho, né? Pra ajudar as pessoas e às vezes a gente vê que se a gente não se segurar, as pessoas, sabe, dão com fartura, com sobra o negócio, né? E Deus é maravilhoso. Eu só tenho que agradecer a Deus por tudo. Hoje fui lá e já tá lá o internet, tá lá na porta da casa do missionário. Só cobrir a casa agora, né? Só cobrir a casa. E tem mais uma: foi o internetão 6mm, aquela chapa de 6, de 3 metros, de 3,66, né? Maravilha. Quero agradecer ali o pessoal do Menezes.

0: Eles que venderam o ternito pra nós, né? Queremos agradecer eles ali, tá joia? Benção pura. Meu amigo Genildo está aqui também, ele mandou até uma foto aqui, tá carregando, bruto. Mandou um áudio, o que que ele diz aqui? Vamos ouvir o que que o Genildo diz? Pai do senhor, Genildo.
1: Senhor, pastor Gilberto.
0: Tá correndo sentado, né?
1: Benção. Glória a Deus. Estamos aqui, acelerando
0: é.
1: Aqui.
0: Tá aí?
1: Carregado, caminhão aqui com o suco do pica-pau.
0: Ei!
1: Agora vamos ali em direção a Monte Alegre.
0: Tá certo. Tá ouvindo de bem com a vida aí, não?
1: Aí, Deus abençoe os irmãos aí. E manda aí o programa aí, o hino lá que você não tocou ainda, a ovelhinha lá, pô. Pastor Raul, lá, tio Raul, lá. Deve estar com a orelha colada no radinho, né? Não perde um programa teu.
0: É.
1: Tá bom?
0: Oh!
1: Eu ofereci pra tudo aí. Você.
0: Já toquemos a ovelha aí.
1: Puta, tá bom?
0: Maravilha. Deus abençoe. Já tocamos a ovelha, mas eu vou tocar o caminhoneiro pra vocês aí. Pra vocês correr sentado aí ouvindo, tá joia? Com o Gilberto e Gilmar, tá joia? 17:08 minutinho. É, e depois vamos ouvir também mais um louvorzão com os Fernandes. Pode ser aquele louvor Fale com Deus, né? Fale com Deus, ou se não, pode ser também A Tua Benção Chegou. Mas vamos ouvir Fale com Deus, né? Fale com Deus e o Lobo da Estrada. Olha aí, os irmãos estão ligados aqui com nós aqui, ó. Estão ligados. A Karen Regina está aqui também. Deus te abençoe, Karen. Maravilha. Prontinho, Daniel. Vamos ouvir e oferecer lá pro pastor Raul, né? E para todos os caminhoneiros do Brasil e para todos que estão na sintonia juntamente conosco. No de bem com a vida.

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4: Muito bem, 17:21, 17:21. Olha só quem tá ligadinho aqui com nós aqui, a nossa irmã Senhorinha, juntamente com o nosso irmão Carlos Quati. O que que aconteceu com o Carlos? A irmã Senhorinha tomou o telefone dele, será? Não mandou uma mensagem pra nós, né? Ô, irmã Senhorinha. Daniel, você gosta de comer canjica? Gosta de comer canjica ou não? Gosta de comer canjica? A irmã Senhorinha é quera pra fazer uma canjica. Meu Deus do céu. Deus te abençoe, irmã Senhorinha. Obrigado pela sintonia, tá joia? Um abraço pra senhora. Também lá pro nosso irmão Carlos Quati. Também quero mandar um alôzão aqui pra nossa irmã Catarina, juntamente com o irmão Paulo, né? Um abraço lá também pro nosso irmão Barbeiro, né? O Silvio Barbeiro, né? Lá de Embaú também, né? Diz que escuta direto. Falou, Gilberto, eu escuto, você manda um joinha pra mim lá, né? Mas ele não manda mensagem também, né? Ô, Carlos, ô, Silvinho, Deus te abençoe. Quero mandar um alô também, mandar um alôzão lá também pro Jonas, pra Lídia, lá no Rio de Cima. Diz que eles escutam, mas aí diz que eu não falo deles. Meu Deus, que é isso, né? Um abração pra todos os nossos irmãos que estão ligados.

0: conosco, o seu Antônio, a dona Isabel e também a nossa irmã Odete Fernandes, né? Juntamente com o nosso irmão José Ayrton, o nosso irmão pastor Raul Dias, juntamente com a nossa irmã Dorli, todos que estão ligadinhos com nós. Esse dia atrás eu tava lá na igreja, lá, de repente veio uma irmã e falou assim, viu, escuta teu programa. Ô, oh, maravilha! A dar um alôzão para todos os nossos irmãos aí do Embaú que estão na sintonia juntamente conosco. Deus abençoe poderosamente a vida de cada um de vocês. É! Vamos ouvir, Daniel, o louvor. Deixa eu ver agora quem que tá aqui pelo Facebook. Tem um áudio também, né? Vamos ver o áudio da Elis Regina? O que que a Elis Regina tá dizendo? Pode chamar de Regina.
1: Você, oi, irmão.
0: Pode ser, irmã.
1: Tá uma benção teu
0: programa. Tá uma benção. Ô, glória.
1: O programa é pra minha mãe, Johnny.
0: Que maravilha.
1: Pra todos os ouvintes. E pra vocês aí do rádio.
0: Olha.
1: Benção, irmão.
0: Deus abençoe, irmã Elis Regina.
1: Você, mãe. Um abraço.
0: Aquele abraço, Marco Rio Grande, pra você também. Olha aí, o Kleber está aqui também com nós, Deus te abençoe. A nossa irmã Maria Socorro chegou, ela diz a paz do Senhor Jesus Cristo, meu querido pastor mimoso, que eu quero muito bem. Peço oração, ô irmã Maria, ô, o que está acontecendo? Vamos estar orando pela senhora, tá bom? Vamos estar orando pela senhora, que Deus vai dar vitória, né? E o resto é história, tá joia? O Dimas presta aqui também, Deus abençoe, Dimas. Aí o Shaddai Modos, nossos irmãos lá da Shaddai Modos, lá no Embaú, Deus abençoe. Obrigado pela sintonia de vocês, a Marilda Silva, paz do Senhor, irmã Marilda. Também quem mandou aqui uma mensagem é o Capote. Ele diz, a paz do Senhor, irmão Gilberto Fernandes, estou na casa. É, acabei de chegar. Estou escutando o programa. Que Deus abençoe essa programação em nome de Jesus. Amém. Que maravilha. Deus abençoe. Vamos ouvir o Daniel, aquele louvorzão bonito, então. É, vai valer a pena? E eu tenho certeza que vai valer a pena, meu irmão, você está ligadinho com nós aí, ó. Vai valer a pena você jogar fora toda essa angústia do teu peito, porque Jesus, ele está no controle de tudo. Vai valer a pena, 17:25. E já já vamos entrar para a palavra do Senhor.

0: Muito bem, olha só, Kali Mendes está por aqui, nossa irmã Maria Socorro, Valdinei Marques está aqui também. Ô Valdinei, Pai do Senhor, que Deus cubra vocês de benção. Adeli Biscaia Arruda está aqui também. Deus te abençoe, Adeli. Obrigado. Vamos ouvir o que o Coati está dizendo para nós, hein? Tchau, Carlos.
1: Pai do Senhor, Pastor Gilberto. Opa! Fernandes, tudo bem?
0: É que enferma.
1: Estou trabalhando meio aqui por fora, mas estou escutando os programas.
0: É, aqui. Eu acho que a irmã, a senhorinha,
1: viu? Proibiu do telefone. Tomou meu celular, tomou nada, eu estou ganhando bolso.
0: Não sei não, hein? Sei não, hein?
1: Todo mundo está na escuta, irmão Daniel aí, todo mundo está na escuta aí, meus irmãos de Franco Cobor, em Baú Região. Na escuta aqui, Gilberto.
0: É.
1: Toca o hino aí bem animado aí com o poder da oração aí pra nós.
0: Olha só.
1: Tô escutando por aqui meio aos poucos aqui, mas tô escutando.
0: Já vamos já pra palavra agora.
1: Tô escutando aqui também. Beleza, Pastor Gilberto? Um abraço pra todo mundo que tá na escuta aí. Deus abençoe a vida.
0: Ô, irmão Carlos, Deus te abençoe. Bom,
1: até mais.
0: Eu não sei não, o povo tá mandando mensagem aqui dizendo que acho que não acredito, que acho que a minha senhorinha tomou o telefone de você mesmo. Tirou em levo o teu...
2: Vem buscar tua abóbora.
0: Olha aí, a nossa irmã Rose, eu escutei a irmã senhorinha falar assim, a irmã senhorinha falou assim lá assim, viu? Falou no ar da minha canjica. Ah, não. Vai dar sucesso essa canjica aí. É, maravilha. Eu gosto de tudo, quanto é coisa que me apresenta. Imagina, eu gosto de paiada, eu gosto de canjica. É, tudo que oferece pra mim, eu como. Até abóbora. Até abóbora eu como. Olha aí, a Rose. A Rose, a picanha é melhor ainda, né? A Rose diz: a paz do Senhor Jesus Cristo, estou na escuta. Peço oração para toda a minha família. Se tiver como tocar, peço o hino da Maralima, Vitória em Vitória. Ô, abençoado, nós já estamos entrando agora para a hora da palavra, tá bom? Mas nós vamos tocar um louvor abençoado no final da palavra aqui. E você escuta, tá bom, abençoado? Deus vai dar vitória. A nossa irmã senhorinha colocou duas carinhas aqui, se matando de dar risada, né? Que maravilha, né? Muito bem, minha gente, olha só, deixa eu ver quem mais mandou mensagem, o Emerson Mendes. Ô, Emerson, tá rodando aí com o Bruto, né? Tá correndo sentado aí, né, Emerson? Vamos entrar pra palavra do Senhor agora, Emerson, tá bom? Escuta aí o que Deus tem pra vocês aí, tá bom, Emerson? Tá bom? É. Vamos ler a palavra do Senhor no livro de João, capítulo 15. João, capítulo 15. E o verso primeiro? Tá ótimo. E o verso primeiro, uma palavra que fala a videira e os ramos. É, eu gosto muito dessa palavra, João. Tá vindo pra estrada pensando, Senhor, o que que eu vou pregar, Senhor? E o Senhor me deu essa palavra, né? O Senhor me deu essa palavra. E eu creio que Deus tem bênção pra tua casa nesta tarde através dessa palavra. A palavra do Senhor diz no livro de João, capítulo 15, o verso primeiro diz assim: eu sou a videira verdadeira e o meu pai é o lavrador. Todo ramo que está em mim não der fruto, ele corta. E todo o que dá fruto, ele limpa para que produza mais fruto. Ainda mais fruto ainda. Vocês já estão limpos por causa da palavra que lhe tenho falado. Permaneçam em mim e eu permanecerei em vocês. Como o ramo não pode produzir fruto de si mesmo se não permanecer na videira, assim vocês não podem dar fruto se não permanecer em mim. Amém? Senhor nosso Deus, obrigado, Senhor Jesus, por essa oportunidade que o Senhor tem nos dado, Senhor Jesus, de mais uma vez poder te adorar, mais uma vez poder te exaltar, Pai. Quero te pedir a tua bênção, a tua graça, a tua misericórdia sobre cada um dos teus filhos. E também, Senhor Jesus, quero pedir, Senhor Jesus, em prol, Senhor Jesus, da irmã que pediu oração agora aqui, Senhor. A nossa irmã Rose, Pai, que pediu oração para ela e para a família dela, Pai. Meu Deus, eu não sei o que está se passando, mas o Senhor sabe, Senhor, o que está acontecendo dentro do lar dela. Senhor, eu peço, Senhor Jesus, que o Senhor repreenda a fúria do inimigo contra os lares. Repreenda a fúria do inimigo contra a vida da nossa família, Pai. Meu Deus, sabemos que estamos em guerra, estamos em luta, Pai. Mas o Senhor é mais, ó Pai. Te peço, Senhor Jesus, esteja comigo, Pai, na caminhada, Pai, por onde eu passar, Pai. Esteja com a minha família, esteja com as minhas filhas, com meus netos, Pai. esteja juntamente com meus genros, Pai, onde é que eles estejam, Pai, o Senhor esteja abençoando. Senhor, eu quero te pedir a tua bênção, Pai, sobre todos os teus filhos. Jesus, eu te peço também, Pai, que o Senhor venha multiplicar, Senhor Jesus, em bênção, onde estiver chegando essa palavra, Pai. Meu Deus, abençoa, Senhor Jesus, os nossos irmãos que estão desabrigados, Senhor Jesus, que por causa do temporal, Pai, muitos estão desabrigados. Meu Deus, e quem sabe quantos que estão com medo, Pai, porque quem sabe, Senhor Jesus, os temporal tem assustado, tem amedrontado, Pai, mas o Senhor prometeu estar conosco, Pai, todos os dias. Então eu te peço, esteja conosco, Pai, livra nós de todo mal. É o que nós te pedimos e nós te agradecemos, Senhor. Amém e amém. Muito bem, meus irmãos, essa palavra que o Senhor colocou no nosso coração diz assim: a videira e os ramos, né? A videira é Jesus, né? A videira é Jesus, né? E os ramos somos nós, né, Daniel? Os ramos somos nós. E ele diz assim: eu sou a videira verdadeira e meu Pai é o lavrador. E todo ramo que está em mim não der fruto, ele corta. E todo o que dá fruto, ele limpa, para que produza mais fruto ainda. Vocês já estão limpos por causa da palavra que lhe tenho falado. Essa palavra é muito importante, né, meu João? Às vezes a gente vê muitas pessoas querendo dar fruto, querendo produzir e tal, e qualquer coisa, diz assim: se o inimigo não sair da frente, nós passa por cima. É, tem esse dizer, né? Mas o problema é que muitas das vezes não estão ligados na videira, né? Muitas das vezes não estão ligados na videira, meu João. Às vezes está só no barulho, às vezes está só, sabe como diz, está só com a capa da só o pó da gaita, né? Só o pó da gaita. Às vezes não tem nada para oferecer, mas às vezes quer fazer barulho. E Jesus disse assim: eu sou a videira, né? Carroça vazia, como diz Daniel, disse que só faz barulho também, né? Carroça vazia, você escuta de longe, né? Agora a bichinha cheia, ela é uma buia macia, né? Uma buia macia. E tem muitos pregadores, tem muitas pessoas, né? Que hoje se diz crente, se diz cristão, que infelizmente às vezes não vive o que aparenta, que diz que vive, né? Então Jesus estava dizendo aqui, né? Eu sou a videira e vocês são os ramos, né? Eu sou a videira e vocês são ramos. Mas engraçado, a não ser jabuticaba. Jabuticaba que dá no tronco só fruto, né? Eu acho que é só jabuticaba. Acho que não tem outros frutos, né? Que dê no tronco, né? Deve ter alguma coisa, mas vamos falar da jabuticaba, né? A jabuticaba, ela dá no galho, ela dá no tronco.

Pode ver que às vezes a jabuticabeira ela tem, desde umas arturas já tem jabuticaba, meio tronco. Mas não é muito, é mais só nos gaios, né? É mais só nos gaios. No tronco mesmo, quase que não tem. Quase que não tem. E tem muitas pessoas que às vezes ele quer dar fruto. Ele quer, às vezes até tem uma sabedoria tremenda pra pregar e tal. E se prepara e tal, mas às vezes se prepara só no conhecimento. Mas não se prepara na graça, né? Que é o que nós temos que ter, né? Nós temos que ter graça, né? Naquilo que nós temos que fazer. Eu sempre falo, às vezes, não é só pregar que nós temos que ter graça. Eu estava falando agora mesmo que nós arrecademos eternite para cobrir a casa do missionário lá. Se nós não tivéssemos graça, se nós não tivéssemos uma intimidade com as pessoas dizem, não, é mais um que está pedindo dinheiro aí, né? Não vão ajudar. Então, quando você tem graça com as pessoas, né? As pessoas acabam ajudando a fazer a obra. Então não é só pregar muitas das vezes. A nossa vida, esse dia atrás eu até falei com o pastor Enoque. Falei, pastor, eu não sou de pregar, o meu forte é fazer evangelismo, fazer culto de evangelismo, montar som, distribuir folheto. Esse programa de rádio eu gosto de fazer, né? Preciso de um culto, se for preciso de uma palavra, eu prego também. Mas eu não me sinto um pregador pregando assim na igreja. Ele virou para mim e disse, viu, Gilberto? Mas você que pensa. Às vezes o que você faz, outro não consegue fazer o que você faz, né? Então tem várias maneiras de nós ser ramo e dar fruto. Tem vários tipos de nós dar fruto. Não quer dizer que só o pregador dá fruto. Não quer dizer que só o cantor dá fruto. Tem vários jeitos de nós dar fruto. Através de uma oração para uma pessoa, nós estamos dando fruto. Nós estávamos na campanha de oração e as irmãs agora lá na Campinal, dos irmãos já testemunhando das bênçãos que receberam e foram testemunhar sábado. E ela contando que foi, orou lá para uma irmã lá em Tibagi que estava muito mal e Deus curou essa irmã, né? Então isso é dar fruto, meus irmãos. Nós se preparamos na oração, buscamos a Deus, se enchemos de Deus e depois, aonde nós estendemos a mão, Jesus cura, né? E muitas das vezes não precisa nós fazer muito barulho, não precisa nós fazer muita tempestade, né? Então Jesus deve dizer assim, eu sou a videira, né? Verdadeira. Eu sou a videira verdadeira. Então quem está ligado nela tem que estar com a verdade também. O problema é que tem muitos gaios que dizem que está ligado na videira, mas ele vive só de mentira, né? Vive só de mentira, vive, né? Engana um aqui, engana outro lá, mas e daí quando vai falar, a palavra de Deus diz isso, a palavra de Deus diz isso mesmo. Mas será que nós... Será que o que nós estamos falando, nós vivemos? Um dia o pastor Ricardo, né, que de saudosa memória, né? Até esse programa de Bem com a Vida, era ele que fazia aqui antes, né? Eu me lembro que eu entrei em contato com ele, pedi para ele fazer esse programa, ele falou, não, pode fazer, pega até as vinhetas, tá tudo lá. Isso. E ele falou, eu falei, rapaz do céu, Deus falou que vai me usar para mim pregar, rapaz, mas eu não sei pregar. Eu falei, não, pregar é fácil, rapaz. Pregar é a coisa mais fácil que tem. A Bíblia é a coisa mais fácil que tem para se pregar. O duro é viver o que está aqui dentro. Né? O duro é viver o que está aqui dentro. Como que eu quero dar fruto sendo que eu não vivo uma vida em santidade do Senhor? Como que eu quero dar fruto sendo que o meu nome está aí esparramado por aí, sabe? Ainda mais nessas épocas de política, né, João? Que tem de gente, meus irmãos. Esses dias eu postei um vídeo ali no Facebook falando, né, João? Porque nós estamos vivendo, né, as últimas horas. Ó, João, nós vamos saber em quem nós vamos votar. Porque depois de nós votar para uma pessoa e nós colocar aquela pessoa, não adianta nós chorar triste, né? Ah, mas olha só, eu votei para essa pessoa ainda e tal. Viu? Então nós vamos saber, vamos buscar Deus, pedir a Deus em oração se aquilo que nós vamos fazer é aquilo que Deus quer. E eu peguei e postei um vídeo lá e tal, mas as pessoas mais me desceram a lenha. E daí desceram o pau. Será que essas pessoas que estão aí usando a internet para xingar os outros, para falar mal dos outros, para atacar os outros, será que estão dando frutos bons, minha gente? Será que a videira, você que está dizendo assim, esse é um fruto bom que está dando aí, né? O que que a videira está dizendo lá? Que tipo de fruto que ele está dando? Né? Então Jesus diz assim, eu sou a videira verdadeira e meu pai é o lavrador. É ele que está cuidando dessa videira. E todo ramo que está em mim e não der fruto, ele corta. Às vezes tem pessoa que fica brabo, né? Ah, só o que o pastor fez comigo.
expulsou, tirou eu de lá, eu tava fazendo tal coisa, isso, mas aquilo, viu? Mas não é, às vezes, o pastor.

vezes é a própria videira falando, eu não aceito mais, eu não aguento mais. E ele diz o quê? Ele corta, né? E também diz aqui que se você está dando fruto, ele limpa você. E ele diz ainda mais, você já está limpo através da palavra. Então, se eu já estou limpo, eu estava vindo pensando para a estrada, Daniel, sobre essa palavra. Se eu já estou limpo, Jesus disse assim, você já está limpo. Então, por que eu tenho que me sujar com coisas que não é certo para mim? Por que eu tenho que me envolver com coisas que Deus não se agrada? Aí, eu me lembro que um dia eu tive que chamar a atenção de uma pessoa, e essa pessoa parece que nunca tinha sido chamada a atenção, e se reportou comigo, e só mandou eu, acho que mandou até para o inferno, mandou eu ir, né? Só que muitas das vezes, meus irmãos, a palavra do Senhor diz aqui, ó, todo que dá fruto, ele limpa. Só que às vezes, né, ele precisa limpar nós. Às vezes nós estamos até dando fruto, mas é um fruto que podia dar um fruto melhor ainda. E nós precisamos ser limpados, nós precisamos ser podados. E a dita da podada não é fácil, né, João? Né? Epa, imagina só se um brotinho de tomate, vamos falar do tomate, que eu sempre desbrotava tomate, né? Se um broto de tomate, o tronco soubesse dizer, se ele pudesse falar para nós, ó, o quanto que dói quebrar esse broto aqui. Mas só que se não cortar aquele broto, vira aí uma pelota aiadinha. O tomate não dá uma produção boa. Então você tem que podar ele, você tem que limpar ele, né? Você tem que deixar o tomate limpo, né? Para que dê frutos bons, dê fruto graúdo. Só que o problema é que muitas das vezes as pessoas não querem aceitar, o Gaia não quer aceitar, tão cheio de broto, tão cheio de coisas erradas, e aqueles brotos estão tomando a força para dar mais fruto ainda. Só que daí o que acontece? O pastor, que é o que vai fazer essa poda, que vai desbrotar, tirar aquele broto, é o pastor muitas das vezes. Aí o Gaia se levanta, né? Diz assim, olha só, você levantou contra a minha vida. Olha só o que fez comigo. Né? Por quê? Porque se sentiu muitas das vezes humilhado. E às vezes a intenção do líder, a intenção do pastor, não é de atrapalhar, é para que nós possamos dar mais fruto ainda, né? O meu pastor, o pastor Enoque, eu tenho um carinho enorme pelo pastor Enoque. Ele não tem perigo, meu, até quando ele vai dizer não para você. Ele sabe dizer não para você. Ele tem, sabe, um jeito assim que ele não ofende a pessoa, meu irmão. E às vezes a gente precisa conversar com ele alguma coisa, a gente entende que ele não está muito de acordo, mas ele sabe dar uma resposta para você. Ele não machuca, né, João? Né? Mas às vezes ele precisa fazer isso. Mas quando eu entendo que aquilo que ele está fazendo é pro meu bem, eu tenho que ser feliz na vida. Mas o problema é que tem muito que às vezes quer viver de qualquer jeito, quer fazer de qualquer jeito, e tá lá carregado de broto, de coisas erradas. E às vezes o nosso líder, o pastor, o próprio Jesus diz pro pastor, né? Diz, ó, o seguinte, trabalhe dessa forma com fulano e tal. Só que ele se levanta e diz assim, olha só o que fizeram comigo. Aí o outro, que já também tá cheio de coisas erradas, diz, mas comigo já aconteceu isso também, rapaz. Então você, o que tá acontecendo com você já aconteceu comigo, sabe? E ali, em vez de ajudar, ele diz, não, mas o que ele tá fazendo, ele tá tentando te ajudar. Muitas das vezes o nosso líder tá falando uma palavra dura, às vezes, para nós, porque ele tá querendo nos ajudar, ele quer que nós dê mais fruto ainda. É porque ele quer que nós seja o representante dele em algum lugar. Às vezes o pastor Enoque, às vezes, sempre pede para mim sair para alguma parte. Ô Gilberto, você pode ir lá em teu lugar? Eu não vou poder ir. Você pode representar eu lá em teu lugar? Eu falo, vou. Eu vou com o maior prazer, mas com temor. Porque eu tenho que fazer a coisa certa, porque eu tô indo representar o meu líder, o meu pastor. Só que muitas das vezes as pessoas falam assim, nem mim ninguém manda. Quem manda nem mim é só Deus. Então, se Deus fosse Deus que mandasse, não precisava ele ter colocado, né, um líder aqui na terra. Né? Se fosse só Deus que mandasse, não precisava ele falar para Moisés, ó, Moisés, pegue, separe os grupos aí, né? Né? Separe os grupos para que você não fique acarretado de muito problema. Né? Então, o próprio Deus, ele pediu para fazer isso. Só que muitas das vezes a pessoa, ele quer dar fruto. E às vezes ele tá ligado na videira. Só que a videira já tá quase secando ele já. Né? E tem mais uma. Aquele que é cortado, ele joga no fogo. Ele joga no fogo, meu irmão. Ele diz assim, aquele que não dá fruto,
ele corta e joga fora, né? Mas aquele que está dando fruto, às vezes não está dando um fruto muito bom, mas tem desejo, está fraco em alguma coisa, mas ele tem desejo de dar frutos bons, o que que acontece? Ele poda, ele limpa para que dê mais fruto. E ele diz assim: e vocês já estão limpos pela palavra. E quem sabe você está me ouvindo nessa tarde, e quem sabe ele está aí. Tem tanta coisa para você fazer, você tem tanto jeito para dar fruto, tem tantas almas para você ganhar para Jesus através desse ramo que você é. Tem tanta gente para você alimentar com esse fruto que você pode dar, mas só que você não aceita muitas das vezes ser podado, você não aceita ser limpo. E você está aí estacionado. Teu ministério está parado. Né? Você era para ser uma pessoa influente em algumas coisas, mas por causa que você não aceita, não admite. Eu não admito ninguém. Ainda tem um ditado, né? Por cima de mim é só avião. Só Deus e avião. É o que está acontecendo agora. Né? É o que está acontecendo agora. Às vezes alguém diz assim: por cima de mim é só Deus e avião. E daí o que que acontece? Nós não obedecemos o homem. O que que Deus manda? Deus manda esse temporal que está dando aí. Ah, então você não vai obedecer, eu vou fazer o seguinte: eu não vou fazer, ninguém vai se levantar contra você, eu vou mandar um temporal. E daí nós íamos questionar com o quê, meu irmão? Nós íamos dizer o quê? É a hora que todo mundo cai de joelhos: Senhor, tenha misericórdia de nós. Só que muitas das vezes nós não paramos para analisar que nós não quisemos dar ouvido àquela pessoa que queria limpar nós, que queria fazer nós dar mais fruto ainda, né? Mas como nós somos dono do nosso nariz, como nós temos aquele dizer que a própria Bíblia diz, né? Que Deus dá o livre-arbítrio para nós. Por causa disso, de nós saber que nós temos o livre-arbítrio, tem muita gente que está indo para o caminho errado. Eu vou, eu posso. Hoje, às vezes, alguém, até lá na política mesmo, Daniel, alguém chega e diz: mas olha, vamos fazer assim, vamos votar em tal fulano, por causa disso, e mais isso. A pessoa diz assim: o voto é democrático, eu sei para quem que eu voto, eu sei para quem que eu faço, eu sei o que que eu faço. E muitas das vezes está indo errado. O candidato dele, hoje tem muita gente que votou no candidato e perdeu. Por quê? Porque não quis, às vezes, ouvir um conselho de uma pessoa. Né? E hoje está aí. Por quê? Porque nós achamos, não, nós temos o nosso livre-arbítrio. Então tem muitas coisas. E às vezes alguém diz: não, mas Deus não está se envolvendo com essas coisas. Está sim. Né? A palavra de Deus diz que é para nós obedecer às leis aqui da terra, né? As autoridades. Então, se eu não consigo obedecer o pastor que está cuidando de nós, que muitas das vezes paga preço na madrugada orando por cada um de nós, eu vou obedecer o quê? Muitas das vezes nós temos que aguentar dificuldade aí, lutas que vêm dentro da nossa casa, dentro da nossa família, porque nós demos brecha daí. Né? Nós demos o lado para o inimigo trabalhar nas nossas vidas. Então, se você é ramo e quer dar fruto, deixe que o... Ele fala aqui, né? Meu pai é o lavrador trabalha na tua vida. Que você possa dar muitos frutos. Amém? Que essa palavra fique com você nessa tarde, mas que você possa raciocinar. Que você não seja um ramo qualquer, mas que as pessoas vejam em você um fruto muito bonito. E todos que provarem desse fruto, diga assim: como é gostoso conversar com aquela pessoa. Sabe, ontem a Tainara foi buscar um presente de casamento, e ela chegou contando: nossa, mas o pessoal lá gosta de você. Ele falou que escuta tuas lives, que escuta teus programas, e falou que gosta muito do tipo teu. Por quê? Porque eu tô tentando dar um fruto bom. Agora, se houvesse que só falar asneira, só falar bandaeira, você acha que tinha alguém mandando uma mensaginha falando que está se agradando da programação? O que quer chupar limão? Né? Caralho, que o limão também é bom, mas precisamos chupar um limãozinho de vez em quando, né? Mas só que tem hora que o limão é amargo, né, João? É azedo o negócio, né? Não tem nada melhor que você chupar uma fruta bem docinha, né? Então, cada dia mais, vamos ser fruto, né? Vamos dar fruto para a obra do Senhor. Amém? Senhor nosso Deus, obrigado, Senhor Jesus, por essa oportunidade de mais uma vez poder te adorar, mais uma vez poder te exaltar. Eu oro, Senhor Jesus, em prol de todos, Pai, que estão me ouvindo nesta tarde, Senhor Jesus, nesse encerramento dessa programação. Peço a tua bênção, Senhor Jesus, para os teus filhos, e que cada um, Senhor Jesus, possa entender, Senhor Jesus, que tem, Senhor Jesus, um compromisso em fazer a tua obra.

Senhor, eu te peço também, Pai, que aquele que não está dando fruto possa dar fruto ainda, Pai. Que não seja cortado, Senhor Jesus, mas que venha crescer, Senhor Jesus, na graça, no conhecimento, no entendimento, que a família de cada um possa, Senhor Jesus, cada dia mais ser abençoada, Pai. Eu peço, Senhor Jesus, e repreendo a fúria contrária contra todas as famílias, Pai. Senhor Jesus, eu oro pela minha casa, pela minha família, pelos meus, por aqueles que estão nos ouvindo, Pai. Pelo rádio, pelo Facebook, onde é que esteja, Pai. O Senhor esteja abençoando, Pai. Assim eu te peço e eu te agradeço, Jesus. Amém. Poder da oração, atendendo o pedido do nosso irmão Carlos Coati, e que possa dar muitos frutos através da oração.

só 17 horas e 56 minutinhos. Você está ouvindo o poder da oração. Ouvimos a palavra aí que o Senhor nos colocou, né? 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E também o Mercado Sovinski, e o JB Souza e o Garage Car Serve, que está somando juntamente conosco nesta obra. Que Deus abençoe todos vocês. Se Jesus não voltar, nós voltamos segunda-feira que vem de novo. E você continue ouvindo aí o poder da oração. Fiquem com Deus, na paz do Senhor Jesus.

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0: Muito boa noite. Que bom que você está aqui conosco. Estamos aqui para mais um programa do Ministério Louvor a Cristo. E você é nosso convidado, mais do que especial. Então fica conosco, não saia daí. Vamos ter uma hora de louvor e adoração ao nosso Deus. Fique conosco, mande sua mensagem. Nós já vamos estar passando as nossas redes sociais para você poder mandar a sua mensaginha lá ou aqui pelo WhatsApp da rádio também. Então, uma boa noite a todos os nossos irmãos, aos nossos amigos, aos nossos familiares, a cada um de vocês, a Telêmaco Borba inteira, que hoje está bem nublado, mas parece que vem chuva, mas cremos que Deus está no controle de todas as coisas, né? Então, hoje é dia 5 de outubro de 2026. A esperança do Evangelho, o mundo vive sem esperança, as pessoas são como ovelhas sem pastor, andam exaustas e aflitas, entregam-se a toda sorte de prazeres em busca de algo que lhes mitigue a fome de significado, mas encontram nesses banquetes os prazeres num vazio ainda maior. A esperança existe e ela está no Evangelho. Cristo é a nossa esperança. Porque Ele vive, podemos crer no amanhã. Porque Ele venceu a morte, podemos aguardar novos céus e nova terra. Porque Ele vai voltar. Podemos ter a garantia de que seremos com Ele glorificados. Se você tem essa mesma confiança, se você tem essa mesma esperança, diga amém. Que a tua vida seja para louvor e adoração ao nosso Deus. Glória e paz, graça e paz a vós outros, da parte de Deus e do Senhor Jesus Cristo. Boa noite, irmão Dirceu, mais uma segunda-feira aqui junto conosco. E uma boa noite ao irmão Enerson, que hoje está aqui conosco novamente.
1: Boa noite, graça e paz, Senhor, com todos vós, todos aqueles que estão nos acompanhando pela 91.5, Nova Mensagem FM, e também aqueles que estão ali pelo canal do YouTube, Ministério Louvor a Cristo da Igreja de Confissão da Fé Evangélica. Que Deus nos ajude, que Deus nos abençoe, que o Espírito Santo trabalhe na minha e na sua vida nesta noite. Agradecemos a Deus por mais este dia, onde temos a oportunidade de glorificar e exaltar o seu santo e bendito nome. Amém?
0: Amém, amém. A Igreja de Confissão da Fé Evangélica está na rua Afonso Pena, número 420, no Alto das Oliveiras. Você é o nosso convidado para estar lá junto conosco. Você pode estar mandando a sua mensagem para o WhatsApp da rádio, que é o 3910-1230. Esse ministério aqui é da Igreja de Confissão da Fé Evangélica. Então você é o nosso convidado, continue aí conosco. Agora são 18 horas e 6 minutos. Irmão Enerson, vamos orar, vamos falar com Deus.
1: Vamos estar orando, você nesse momento que pode, curva sua fronte, eleve seu pensamento a Deus e se coloque em comunhão. Oremos. Pai Santo e amado Deus, mais uma vez, ó Pai, estamos aqui nesta noite para agradecer por tudo quanto o Senhor tem feito em nossas vidas, por quanto o Senhor é em nossas vidas, pelo Senhor ter nos dado a oportunidade, ó Pai, de acordarmos, de trabalharmos, fazer as nossas atividades, de podermos estar aqui nesta rádio para transmitir a Tua Palavra. É com gratidão no coração que nós estamos aqui, Senhor. Quero desde já, ó Pai, rogar pelos nossos irmãos, pelos ouvintes que também nos acompanham, que não tomaram uma decisão pelo Senhor Jesus Cristo, que a Palavra de Deus fale o coração dessas pessoas nesta noite, que o Espírito Santo trabalhe os seus corações, que a palavra do Senhor chegue como espada, Senhor, penetrando a alma, corpo e espírito, ó Pai, dessas pessoas, para que eles possam entender o Evangelho da salvação, ó Deus. Muito obrigado por esta rádio, que tem sido um canal de bênção. Muito obrigado, Senhor, por aqueles que contribuem para que nós possamos estar aqui no ar, pelas orações o qual as pessoas têm feito, para que nós possamos transmitir a Tua palavra. Pai, nós te pedimos que o Senhor nos ajude, ó Deus, nesta noite, a caminhar, Senhor, conforme a Tua palavra, Deus. Abençoa as pessoas que trabalham neste local, o irmão Dirceu, sua família, o Dimas, o irmão Daniel.

0: O Herbert, a Lisa, todos que estão aqui na rádio, Senhor, a Natália que está ali recepcionando, que Deus esteja abençoar cada uma dessas pessoas, ó Pai, que faz esse trabalho para que possa ser divulgado a Tua palavra aqui nesse local, ó Pai. Rogamos também por todos aqueles que estão viajando, aqueles que estão em trabalho, Senhor, e neste momento nos acompanham, talvez, aí no comércio, na fábrica, em seus veículos, aonde quer que esteja alguém nos ouvindo, que a tua mão poderosa e a tua palavra os alcance. Também vai ao encontro daqueles que estão enfermos, daqueles que estão necessitados, ó Pai, de ouvir uma palavra, e que hoje seja um dia de reconciliação para aqueles que estão desviados da tua palavra e salvação para os perdidos. Nós rogamos e agradecemos em nome de Jesus. Amém.
1: Amém. Amém. Meu Anderson, esse mês de outubro, é o mês em que nós comemoramos ou nós relembramos a Reforma Protestante, né? É o mês de outubro, então é o mês da Reforma Protestante. A Reforma Protestante começou em Wittenberg, na Alemanha, no dia 31 de outubro de 1517. Quando Martinho Lutero, um professor e monge, publicou um documento que chamou de 95 teses. O documento era uma série de 95 ideias sobre o cristianismo, em que ele convidava as pessoas para debaterem com ele. Essas ideias foram meio controversas porque contradiziam diretamente os ensinamentos da Igreja Católica. As declarações de Lutero desafiaram o papel da Igreja como intermediário entre as pessoas e Deus, especificamente tratando de sistema de indulgência, que em parte permitia que as pessoas adquirissem um certificado de perdão pela punição dos seus pecados. Então Lutero argumentou contra a prática de comprar ou ganhar perdão, ao invés disso, ele acreditava que a salvação é um dom de Deus que dá para aqueles que têm fé. Irmão Anderson, quem foi que participou da Reforma Protestante?
0: Muitas pessoas, mas a objeção de Lutero ao sistema de indulgência, ele abriu o caminho para que outros desafios à doutrina católica em toda a Europa. Por exemplo, temos o conhecido João Calvino, lá na França. Ulrich Zwingli, na Suíça, o qual eles propuseram novas ideias sobre a prática da Santa Ceia, e um grupo chamado de Anabatistas, o qual eles rejeitaram a ideia de que crianças deveriam ser batizadas em favor da noção de que o batismo era reservado apenas para cristãos, adultos. Ou seja, eles batizam crianças não entendem por que estão se batizando, por que seriam batizados. Aí entra a, como se diz, a discussão. Lembrando, irmã Joelma, que antes de chegar Martinho Lutero, nós tivemos John Huss. Também ele esteve ali lutando, foi queimado na fogueira porque ele foi contra os dogmas da Igreja. Aí até ele disse uma palavra pouco antes de ser queimado na fogueira, que agora vocês estão matando um ganso, daqui a 100 anos engolirão um cisne. Aí vem o Martinho Lutero e entra ali. Então João Calvino na França, Ulrich Zwingli na Suíça, dão continuidade ao trabalho de Lutero.
1: Muito bem. E qual é o principal objetivo da Reforma Protestante?
0: A Reforma foi o início de diversos movimentos evangelísticos que aconteceram naquela época, em países ainda pouco explorados na época, como a China. De modo geral, a maioria dos desafios à Igreja Católica girava em torno da noção de que os cristãos individualmente deveriam ser menos dependentes da Igreja Católica, dependentes do Papa e dos sacerdotes para a condução espiritual à salvação. Agora, veja bem, em vez disso, cristãos protestantes seriam independentes em seu relacionamento com Deus, tomando ali a responsabilidade pessoal por sua fé e recorrendo diretamente à Bíblia, o livro sagrado do cristão, para a sabedoria espiritual. Aí, irmão Dirceu, entra a discussão sobre o sacerdócio real, quando diz lá em 1 de Pedro, capítulo 2, versículo 9, quando Pedro fala: vós sois raça eleita,

sacerdócio real, nação santa, povo de propriedade exclusiva de Deus, não da igreja, não do sacerdote como homem e não do papa, nem de ninguém. Mas entra a reforma para mudar o mundo. Essa é a resposta, mudar o mundo. Então, o objetivo dela, transformar. Cada um agora pode ter o quê? Acesso a Deus.

0: responsabilidade, de certa forma, de cada ser humano de chegar e tomar a sua própria decisão.
1: Isso
0: por
1: aí.
0: Cristo, né? Pela salvação. E a reforma protestante, ela aconteceu, porque a gente vê que Calvino veio da Alemanha, né?
1: Isso.
0: Um alemão. E aconteceu só na Alemanha?
1: Não, de forma alguma. A reforma aconteceu ali, como eu disse, já teve os pré-reformadores, né? Veio com o Martinho cravando ali na porta de Wittenberg ali, né? As 95 teses, mas a reforma, ela se estendeu por vários lugares, porém ela se espalhou em outros países de toda a Europa. Um dos países muito afetado por ela foi a Inglaterra. Ali no país, a reforma começou com o rei Henrique VIII, em 1534, logo recente, mas teve um motivo. O motivo foi que o Papa não concedeu a ele uma anulação do seu casamento. O rei, dando uma de esperto, ele quis separar da mulher que ele vivia e a igreja não aprovou. Aí ele quebrou a aliança ali com a igreja católica e, consequentemente, o rei Henrique rejeitou a autoridade do Papa e assumiu a autoridade sobre a igreja da Inglaterra. Ou seja, ele passou a governar a igreja na Inglaterra. Um tipo de igreja híbrida. Ou seja, que combinava doutrinas católicas com as ideias protestantes. Então, ele se apropriou daquilo ali, né? E tá certo, a igreja católica não aprovar o casamento de uma pessoa, ele abandonar para se casar com outra. Qualquer igreja séria, né, irmão, diz seu, não irá aprovar esse tipo de prática. Mas isso aconteceu e é história. Então, durante os 20 anos seguintes, houve uma turbulência religiosa na Inglaterra. Até a rainha Maria I, em 1553 a 1558, reintegrar o catolicismo na Inglaterra, enquanto perseguia e exilava os protestantes. Essa foi apenas uma tentativa, já que a rainha Elizabeth I e seu parlamento decidiram levar o país de volta ao protestantismo durante seu reinado ali até os anos de 1603.
0: Muito bem, eu me confundi aqui com os nomes, né? Martim Lutero é alemão, mas Calvino é francês, né? Então eu me confundi aqui com os nomes, mas de qualquer forma, essa foi a explanação sobre o que aconteceu, se a reforma aconteceu só na Alemanha. Meu Anderson, em poucas palavras, como você definiria para nós hoje a reforma protestante? Porque a gente ouve falar, ah, eu sou protestante, ah, eu sou reformado. Como definir isso em poucas palavras?
1: Veja bem, Joelma, o que aconteceu? Martim Lutero, em sua prática mesmo, a princípio ele queria reformar a igreja. Ele queria que houvesse uma mudança para que eles se voltassem somente para a palavra e não para tradições de homens. Mas ele briga e fala ali de uma reforma, mas na verdade com João Calvino, Zurich e tantos outros que vieram depois, a igreja foi tomando substância, os protestantes foram mudando, e isso aconteceu para quê? Para que houvesse uma revolução no mundo. Houve uma revolução no mundo. Então, com a reforma, as pessoas passaram a ler, eles não podiam ler, era somente a igreja que comandava. A Bíblia foi traduzida para o alemão, depois foi para o inglês, também ali com o rei, né? Temos a Bíblia King James, 1611. Então, foi uma transformação. Então, a reforma representa tudo. Se hoje você tem uma Bíblia que você pode ler na sua língua, é através da reforma, porque antes era só retida em latim, tínhamos a Vulgata Latina, e outras bíblias, por quê? Para que o povo não conhecesse. Então hoje nós temos várias versões, várias traduções, para que nós possamos compreender a palavra de Deus e buscar o nosso Senhor. E temos como autoridade somente, né, o pilar, somente os solas escrituras, somente a fé, somente Cristo, somente a Deus, a glória, e assim por diante. Então a reforma nos traz tantas coisas que é somente através da graça. E o pilar da reforma, somente a escritura.

Muito bem. Nós vamos continuar durante esse mês falando um pouquinho sobre a reforma, um pouquinho de curiosidades aí a respeito da reforma protestante. Vamos ouvir um hino agora? Castelo Forte. Esse hino é o... como que eu posso dizer? É o tema, digamos, da reforma protestante.

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1: 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Preste atenção, ouça o que a palavra de Deus tem para te dizer.

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1: A humildade de Jesus Cristo.

0: palavra grega tapeinos, traduzida por humildade, era empregada no período clássico em sentido mau e degradante, indicando uma condição pobre, baixa classe social e até mesmo um caráter torpe. Já o conceito filosófico grego trata da humildade no sentido de modéstia, ausência de presunção e considerada como um elemento da sabedoria. Porém, no Novo Testamento, a humildade é vista como uma virtude que permite àqueles que a possuem manifestar um espírito e comportamento sem pretensões ou orgulhos, sendo caracterizado pela modéstia e submissão. Por isso, o Novo Testamento encerra o significado da palavra humildade em uma pessoa, Jesus Cristo, de forma que faremos bem examinar a forma como sua humildade é revelada nas Escrituras. Encontramos diversas manifestações da humildade de Jesus nos relatos do Novo Testamento, como quando surpreende seus discípulos ao assumir um comportamento absolutamente servil para com eles, como nos relata João. Levantou-se da ceia, tirou as vestes e, tomando uma toalha, cingiu-se. Depois deitou água numa bacia e começou a lavar os pés aos discípulos e a enxugar-lhes com a toalha com que estava cingido. Ao descrever o caráter de Jesus, Paulo certamente reflete esta cena, conduzindo nossos pensamentos à máxima expressão da humildade de Cristo, ao escrever sobre ele que, sendo em forma de Deus, não teve por usurpação ser igual a Deus, mas fez a si mesmo de nenhuma reputação, tomando a forma de servo, fazendo-se semelhante aos homens, e achado na forma de homem, humilhou-se a si mesmo, sendo obediente até a morte e morte de cruz. A humildade de Jesus também é demonstrada em sua atitude de jamais buscar sua própria glória. Eu, porém, não busco a minha glória. Há quem a busque e julgue, registrou João. Jesus possui o objetivo tão claro de glorificar o Pai que não lhe restava nenhum espaço disponível para qualquer disposição em buscar honra ou exaltar a si mesmo. Era comum Jesus ordenar aos que por ele eram beneficiados por curas e libertações que nada propagassem a seu respeito, como nesta ocasião relatada pelo evangelista Marcos. E curou muitos que se achavam enfermos de diversas enfermidades, e expulsou muitos demônios, porém não deixava falar os demônios, porque o conheciam. Reconheçamos também a humildade de Jesus em sua atitude de associar-se às pessoas desprezadas pela sociedade de seus dias, o que acabou por gerar críticas por parte dos fariseus, como registrado por Lucas. E chegavam-se a ele todos os publicanos e pecadores para o ouvir. E os fariseus e os escribas murmuravam, dizendo: este recebe pecadores e come com eles. É interessante verificar que Jesus não temeu escolher um homem repudiado pela sociedade judaica para ser um de seus discípulos, como nos é dito. E Jesus, passando adiante dali, viu assentado na recebedoria um homem chamado Mateus e disse-lhe: segue-me. E ele, levantando-se, o seguiu. E aconteceu que, estando ele em casa, sentado à mesa, chegaram muitos publicanos e pecadores e sentaram-se juntamente com Jesus e seus discípulos. Esta atitude de Jesus demonstrou que ninguém estava longe demais para que seu evangelho não o alcançasse, nem tão profundamente atolado no pecado que não pudesse ser resgatado. Finalmente, encontramos a humildade de Jesus também em sua atitude diante das injustiças praticadas contra ele, como descreve Pedro, o qual, quando injuriavam, não injuriava, e quando padecia, não ameaçava, mas entregava-se àquele que julga justamente. Que a mesma humildade seja vista nos fiéis de Jesus.
1: Amém, amém. Maravilhosa a palavra de Deus, né? Quando Jesus esteve aqui, ele deu todos os exemplos necessários para que nós possamos viver uma vida reta. E ele foi o perfeito Filho de Deus que morreu pelos nossos pecados. Então nós temos acesso ao Pai através do Senhor Jesus Cristo. Vamos agora, vamos para mais um hino? Jesus me transformou.

0: Muito bem, Cristo me transformou. Que ele seja também, esteja transformando a tua vida. Vamos fazer a leitura semanal lá da segunda carta de Coríntios, no capítulo 7. Segunda carta de Paulo aos Coríntios, capítulo 7. Eu faço a leitura na Almeida Revista e Atualizada. Tendo, pois, ó amados, tais promessas, purifiquemo-nos de toda impureza, tanto da carne como do espírito, aperfeiçoando a nossa santidade no temor de Deus. Acolhei-nos em vosso coração, a ninguém tratamos com injustiça, a ninguém corrompemos, a ninguém exploramos. Não falo para vos condenar, porque já vos tenho dito que estáis em nosso coração para, juntos, morrermos e vivermos. Muito grande é a minha franqueza para convosco, e muito me glorio por vossa causa. Sinto-me grandemente confortado e transbordante de júbilo em toda a nossa tribulação. Porque chegando nós à Macedônia, nenhum alívio tivemos. Pelo contrário, em tudo fomos atribulados, lutas por fora, temores por dentro. Porém Deus, que conforta os abatidos, nos consolou com a chegada de Tito. E não somente com a sua chegada, mas também pelo conforto que recebeu de vós, referindo-nos à vossa saudade, o vosso pranto, o vosso zelo por mim, aumentando assim meu regozijo. Porquanto, ainda que vos tenha contristado com a carta, não me arrependo, embora já me tenha arrependido. Vejo que aquela carta vos contristou por breve tempo. Agora me alegro, não porque fostes contristados, mas porque fostes contristados para arrependimento. Pois fostes contristados, segundo Deus, para que de nossa parte nenhum dano sofresseis. Porque a tristeza, segundo Deus, produz arrependimento para a salvação, que a ninguém traz pesar. Mas a tristeza do mundo produz morte, porque quanto cuidado não produziu isto mesmo em vós, que, segundo Deus, fostes contristados. Que defesa, que indignação, que temor, que saudades, que zelo, que vindita. Em tudo destes prova de estardes inocentes neste assunto. Portanto, embora vos tenha escrito, não foi por causa do que fez o mal, nem por causa do que sofreu o agravo, mas para que a vossa solicitude a nosso favor fosse manifesta entre vós diante de Deus. Foi por isso que nos sentimos confortados, e acima desta nossa consolação, muito mais nos alegramos pelo contentamento de Tito, cujo espírito foi recriado por todos vós. Porque se em alguma coisa me gloriei de vós para com ele, não fiquei envergonhado. Pelo contrário, como em tudo vos falamos com verdade, também a nossa exaltação na presença de Tito se verificou ser verdadeira, e o seu entranhável afeto cresce mais e mais para convosco, lembrando-se da obediência de todos vós, de como o recebestes com temor e tremor. Alegro-me porque em tudo posso confiar em vós. Irmão Anderson, algum comentário? Muito
1: bem. A palavra de Deus diz que, porém, Deus, que conforta os abatidos, nos consolou com a chegada de Tito. Veja bem, Deus conforta os abatidos e, além de confortar, ele nos consola. E o interessante é porque a tristeza, segundo Deus, produz arrependimento para a salvação. Que ninguém traz a pesar, mas a tristeza do mundo produz morte. O mundo produz morte. O mundo não traz aquilo que é agradável, mas o salário do pecado é a morte. Então, isto é o que a palavra nos diz. É isso que a palavra de Deus nos diz, para que nós possamos refletir e nos voltar para aquilo que a Bíblia nos mostra e nos revela. Amém?
0: Amém, amém. E agora são 18 horas e 34 minutos. Uhum. Vamos direto para a palavra, né? É a hora da palavra de Deus em destaque. E assim, a fé vem pela pregação e a pregação pela palavra de Cristo. Bom, Anderson, que Deus te abençoe.
1: Amém. Amém. Vamos meditar na palavra de Deus hoje, no Evangelho. Já meditamos aqui na leitura, Joelma. Já meditamos na palavra sobre a oportunidade que a reforma nos trouxe. Por isso, nós vamos falar agora do texto em Evangelho de João, na oração sacerdotal, capítulo 17, versículo 14. E assim diz a palavra: E eu lhes tenho dado a tua palavra, e o mundo os odiou, porque eles não são do mundo, como também eu não sou. Pai, muito obrigado, Senhor, pelo versículo lido, pela tua palavra aberta, Senhor, que ela fale ao nosso coração, que ela nos transmita aquilo que necessitamos nesta noite para glorificação do teu santo nome, ó Pai. Muito obrigado, fica conosco neste momento e nos dê graça, Senhor, para ouvirmos, para recebermos e para apoiarmos em prática aquilo que estamos ouvindo aqui neste programa, para a honra e glória do teu nome. Amém. Amém. Queridos, o texto aqui de João está nos trazendo sobre o crente e o mundo. Está falando sobre o crente e o mundo. A palavra mundo aqui nós podemos ver que tem vários significados na Bíblia. Pode representar as pessoas, a natureza criada por Deus ou o sistema de valores que se opõe a Deus e a sua palavra. Então, tem três significados. Pode representar as pessoas, pode se revelar através das coisas criadas por Deus e dos valores mundanos que se opõem, ou seja, o sistema do mundo. Então, nesse sentido, o crente precisa ter critérios bem definidos para se relacionar com o mundo. Então, você deve ter um critério bem definido para estar se relacionando com o mundo, para você estar bem definido aquilo que você pensa, a sua fé. Então, o crente não pode amar o mundo nem as coisas que há no mundo, como diz lá em 1 João, capítulo 2, dos versos 15 ao 17. Não ameis o mundo nem as coisas que no mundo há. Então, o evangelista João, ele fala, olha, ali, o que Jesus disse: eu lhes tenho dado a tua palavra e o mundo os odiou. Por quê? Porque eles não são do mundo. Ora, você que nasceu de novo, você não faz parte mais desse mundo. Você está no mundo, mas no mundo você não é. No versículo 15, Jesus diz: não peço que os tires do mundo, e sim que os guardes do mal. Que os guarde do mal. Eles não são do mundo, como também eu não sou. Então, o crente não pode amar o mundo. Você que me acompanha nesta noite, a filosofia do mundo, a filosofia de vida que o mundo oferece, ela é contra os princípios de Deus. Os valores que o mundo aprova e aplaude são reprovados por Deus. Não sei se eu estou me fazendo entender. As coisas que a filosofia humana ou os pensamentos que é introduzido para nós num contexto geral são contra os valores de Deus. Então nós não devemos aprovar, muito menos aplaudir aquilo que Deus reprova. O mundo valoriza mais o ter do que o ser. Não é assim que nós temos visto hoje? Você tem... qual que é o teu valor? Teu valor, se você tem uma casa boa, se você tem um carro bom, quanto você ganha de salário, qual é a sua posição na tua empresa. Principalmente a nossa cidade de Telêmaco Borba, é uma cidade que vive muito de se aparecer. As pessoas querem mostrar aquilo que é o seu cargo, o seu carro, o seu trabalho, a posição que está, quem sou eu. As pessoas estão valorizando mais o ter do que o ser. Ah, irmão, mas está generalizando? Não. Mas isto é a realidade da nossa cidade. E dito isto, que é a realidade do mundo. Então, não é valorizar o que você tem, mas o que somos. E quem somos na presença de Deus. Então, o mundo busca o prazer imediato. Ou seja, à custa de qualquer coisa. Prazer imediato dos valores absolutos. O mundo busca gratificação. Gratificação dos seus desejos, mesmo ao arrepio da lei divina. Eles não estão se importando com aquilo que é divino, com aquilo que é verdadeiro, mas estão buscando gratificação dos seus desejos mundanos. E quais são os três pilares? Qual que é o tripé do mundo? É o dinheiro? É o sexo? É o poder? Este é o tripé o qual o mundo constrói sua fortaleza. As pessoas estão vivendo para ganhar mais dinheiro, para viver uma vida de libertinagem, de prostituição, uma vida que desagrada completamente a Deus e uma vida de poder. Então, este é o tripé: dinheiro, sexo e o poder, o qual o mundo constrói uma fortaleza. E esta fortaleza está querendo ser introduzida para o meio dos cristãos. As pessoas estão olhando para esse tipo de coisa e estão se encantando com essas coisas. Quando que a Bíblia diz: olha, não peço que estires do mundo, mas que guarde-os do mal, que guarde dessas coisas que é do maligno. Ali no grego vai dizer maligno, quando ele fala do mal. Então devemos nos afastar dessas coisas. Amar esses valores não é apenas rejeitar a verdade de Deus, mas é tornar-se inimigo de Deus. Você tem amado dinheiro? Você tem amado uma vida de libertinagem, lascívia, prostituição? Ou você tem amado uma vida de poder, uma vida de status? Se você está amando isso, você deve rejeitar, porque a verdade de Deus não pertence a essas coisas. Se você está fazendo isso, você está se tornando inimigo de Deus. Amar o mundo é opor-se a Deus, é sacudir o jugo de Deus e declarar guerra contra o Altíssimo. Pois olha, eu prefiro encarar uma guerra aí com aqueles malucos lá que estão em guerra do que encarar uma guerra contra o Altíssimo. Porque contra o Altíssimo, ninguém poderá guerrear, porque ele é soberano sobre todas as coisas. Quem ama o mundo, o amor do Pai não está nele, como diz lá em 2 João. Quem ama o mundo, o amor do Pai não está nele. Então, a quem você tem amado? Agora, um segundo ponto que eu quero destacar aqui, que o crente, ou seja, eu estou falando crente, mas é o cristão. Porque crente, até os demônios creem e estremecem. Muitas pessoas aí têm escutado a palavra de Deus: você crê em Jesus? Não, eu conheço, Jesus é um bom exemplo, Jesus é o profeta, Jesus é o Salvador. Tá, mas ele é o Senhor? É ele que você serve? Você é um servo, um escravo de Cristo? Você tem ele como seu senhorio? Lá em Tiago, capítulo 4, capítulo 4, Tiago, irmão do nosso Senhor Jesus, diz assim, em Tiago 4, 4. Vamos ler esse texto, meus queridos. Nosso tempo é curto, mas a palavra nos permite aqui. Diz assim: infiéis, não compreendeis que a amizade do mundo é inimiga de Deus? Aquele, pois, que quiser ser amigo do mundo, constitui-se inimigo de Deus. Ou supondes que em vão afirma a Escritura? Quem que está afirmando? É o irmão Anderson ou a Escritura? A Escritura diz assim: é com ciúme que por nós anseia o Espírito, que ele fez habitar em nós. Antes, ele dá maior graça pelo que diz: Deus resiste aos soberbos, mas dá graça aos humildes. Veja bem, Deus dá graça àquele que é humilde, que teme e que tem reverência à palavra de Deus. Então, amizade, quando ele fala de amizade, a amizade é uma relação de amor, confiança e parceria. Tá, eu sou amigo do irmão Dirceu. Tá, então, nós somos amigos, não somos colegas, nós somos amigos. Então, se nós somos amigos, eu tenho o quê, Dirceu? Confiança no meu amigo. Não é assim que você confia naquela pessoa que você conversa? Eu confio na minha esposa. Então, ela é minha amiga. Ela é o quê? Minha parceira. Então, nós temos confiança. Então, quando eu falo amizade, agora, se você é amigo do mundo, com quem você tem essa confiança e o mundo confia em você para quê? Para fazer as coisas do mundo. Ou seja, você é parceiro do mundo. Então, peraí, o meu parceiro vai fazer aquilo que eu faço também. Se é uma coisa muito íntima, então é uma relação de comunhão e fidelidade. Ou seja, eu sou fiel ao mundo. É isso que você está fazendo? Eu convido você a abandonar o mundo, a deixar as coisas do mundo e se voltar para Deus, ter comunhão com Deus e ser amigo de Deus, ser filho de Deus, nascido na família de Deus. Todos quantos receberam, deu-lhes o poder de serem feitos filhos de Deus. Quais? A Bíblia diz, a saber, aos que creem em seu nome. É isso que a palavra de Deus nos diz. Então, estar do lado do mundo, dos seus esquemas de corrupções, de injustiças, de impureza, de lascívia, é ficar na contramão dos propósitos de Deus. Muitos crentes, infelizmente, estão tentando agradar o mundo. Veja bem, ó, eu acabei de falar que não são os ímpios que estão agradando o mundo, mas muitos crentes, infelizmente, tristemente, estão tentando agradar o mundo, buscam satisfação interior naquilo que o mundo oferece. Há crentes que estão sendo atraídos pelo mundo, estão encantados, enamorados com o mundo. Ou seja, o mundo tem os atraído. Vamos olhar o que diz Romanos, capítulo 6, versículo 16 e 18. Diz assim: não sabeis que daquele a quem vós ofereceis como servos para obediência, desse mesmo a quem obedeceis, sois servos, seja do pecado para a morte ou da obediência para a justiça. Mas, graças a Deus, porque outrora escravos do pecado, contudo, viestes a obedecer de coração a forma de doutrina que fostes entregues, e uma vez libertados do pecado, fostes feitos justiça de Deus. Quer dizer que fomos feitos justiça de Deus. Agora devemos servir a Deus, servir sem buscar aquilo que desagrada a Deus, sem buscar aquilo que não é agradável na presença de Deus. Então devemos buscar nos desviar do mundo. Então, gostam de banquetes, gostam de andar no meio dos festivais mundanos. Então, o coração desses crentes não se encontram em estar em prazer com as coisas de Deus. Por quê? Porque se eu busco, Dirceu, as coisas do mundo, todos os festivais mundanos, nós estamos lá. Tem a festa mundana, nós estamos lá. Tem uma festa que agrada aos homens, ou agrada a minha carne. Os crentes estão lá. Aí quando vai para a igreja, ele ouve 5 minutos da palavra de Deus. O que ele começa a fazer? Abrir a boca, dá sono, começa a ficar inquieto, Dirceu.

0: Começa a pregar, ele começa a olhar para trás, ver se não está acabando a hora, que é a hora que vai acabar. Então, essas pessoas já estão perdendo o desejo de buscarem a Deus, de estar com Deus. Mas a palavra de Deus diz: olha, se afaste do mundo, fuja do mundo, não pratique as coisas do mundo. Eles se sentem enfatiados, enfastiados quando estão com os santos. Essas pessoas já estão perdendo a comunhão, estão cansados das coisas de Deus. Mas ainda há aqueles que buscam matar a sua sede da alma nas fontes poluídas que jorram no mundo. E esta fonte é a fonte errada. Devemos buscar aquela que manda água limpa, como aquela mulher nesse carro foi buscar. A água que eu lhe der nunca mais terá sede, Jesus disse para a mulher samaritana. Então, são mais amigos dos prazeres do que amigos de Deus, como diz lá em Tito, capítulo 3, versículo 4, em segunda de Tito. Buscam não a santidade, mas a sensualidade. Não há intimidade com Deus, porque se tivesse intimidade com Deus, não buscariam a sensualidade. Vemos as pessoas se dizendo crente, mas sensualizando em vídeos da internet, na porta da igreja. Não está assim? Roupa sensualizando. Aí quando você fala: nossa, mas o irmão é careta, o irmão já é do passado. Mas a Bíblia nos diz para nós não andarmos dessa forma. As pessoas que se dizem cristãs estão se vestindo, estão andando, estão com o seu palavreado o mesmo do mundo, ou seja, estão invejando o mundo, estão buscando não a santidade, mas a sensualidade, a sensualidade, a imoralidade, e deixando a comunhão com Deus, a satisfação dos desejos da carne. Então há crentes que tentam agradar a dois senhores. O próprio Senhor falou: você não pode servir a dois senhores. Ou você serve o mundo, ou você serve a Cristo. Quem você está servindo esta noite? Ah, irmão, mas eu estou tentando me reconciliar com Deus. O mundo já não me agrada mais. Eu sei que a luta é grande. Mas ore, busque a Deus, busque pessoas que caminham com as coisas de Deus. Busquem aqueles que podem trazer palavra de consolo, palavra de edificação. E eu digo para você: no mundo você só vai encontrar ilusão. Jesus disse: olha, eu lhes tenho dado a tua palavra e o mundo os odiou. Eu quero dizer para você que se você está aí vivendo e ninguém se incomoda com você, você diz cristão, tá na academia, o povo olha ali para você, não vê diferença nenhuma, tá na escola, tá no trabalho. Jesus disse: olha, o mundo vos odeia, porque você não é do mundo. Agora, se você não incomoda ninguém, não é incomodar, está incomodando por querer, mas o seu comportamento deve ser algo diferente para aqueles que estão de fora. E quando a presença do crente chega, aqueles que estão falando besteira deveriam parar de falar ou mudar o assunto. Eles se incomodam quando um crente verdadeiro chega, muda até a conversa. Agora, se está tudo normal, é porque alguma coisa está de errado. Talvez estejamos mais parecidos com o mundo. Então são pessoas de coração dividido. Estão enganando a si mesmos. Estão na igreja, mas o seu coração está no mundo. Tem o nome de quem vive, mas estão mortos. Como diz lá na igreja de Sardes, em Apocalipse capítulo 3, verso 1. Tem aparência de que vive, mas está morto. O crente não pode conformar-se com o mundo. Romanos 12, 2. O mundo tem uma forma. E qual que é a forma do mundo? Você que está me acompanhando. Ela é bem larga e é espaçosa. Mas a Bíblia diz que o caminho, o único caminho, é estreito. E o caminho permanece estreito. Quando você entra para o único e verdadeiro e santo caminho, esse caminho permanece estreito até findar a vinda do nosso Senhor ou até o Senhor nos recolher. Então lutemos contra os dardos inflamados do inimigo. Lutemos contra o mundo. Abandonemos as coisas que há no mundo. No mundo tudo é permitido. Nada é proibido no mundo. No mundo reina liberdade sem limites. Ou seja, o que é uma liberdade sem limites, irmãos? É libertinagem. Faça o que você quiser. E isso é o que o mundo está vendendo. Então, no mundo não há espaço para a verdade absoluta, para os valores absolutos. Ou seja, eu penso o que eu quiser, da forma que eu quiser, e ignoro a palavra de Deus. Então, cada um é dono da sua vida. A ética individual é subjetiva, é situacional. Ou seja, conforme a situação, eu faço o que eu quero, Dirson. Ah, agora me agrada, a verdade não é absoluta, mas a Bíblia é absoluta. Os ensinamentos de Jesus é absoluto. Não tem meio termo. Ou é sim, ou é não. Ou você está no mundo, ou você está em Cristo. Então o crente não pode viver dentro desta forma, nem ser omisso e covarde. Ele precisa se opor a essa estrutura que é diabólica e que se levanta todo dia contra o crente. Quando o crente sai para trabalhar, quando o crente sai para estudar, quando o crente sai fazer os seus afazeres, a estrutura do mundo se levanta contra nós. Então nós devemos ter comunhão com Deus para que nós possamos encarar de frente. Então, nós precisamos estar inconformados com este mundo, não sermos conformados com o mundo. Ser crente é viver uma contracultura, ou seja, ser um cristão é viver contra a cultura mundana que está enganando e que está levando as pessoas ao engano. Então, nós devemos ser sal no meio de uma podridão moral, sermos luz onde as trevas estendem as suas asas, onde as trevas estão encobrindo. Nós devemos chegar com luz para iluminar, refletir a luz de Cristo. Então, ser crente é ter coragem de ser diferente, é viver de uma forma justa, sensata e piedosa no mundo de corrupção, como Tito diz lá em capítulo 2, versículo 12, que Deus está buscando um povo zeloso e purificando, um povo separado para boas obras. Concluindo aqui, como crentes, devemos atrair o mundo. Não devemos andar imitando o mundo, não importando para dentro da igreja, mas sendo luzeiros no meio de uma geração mergulhada nas trevas. Nós somos do mundo, nós somos chamados do mundo. Agora Deus está nos enviando de volta a Ele para sermos embaixadores de Cristo, para refletirmos a luz. Se você ainda está sem Jesus no seu coração, volte para Ele, creia que Ele é o teu Salvador e mude de vida, abandone o mundo, que no mundo não tem nada de bom, não tem nada de agradável, somente ilusão. Se você quer tomar uma decisão hoje, ore para Deus, fale que você é um pecador, arrependa-se dos seus pecados, creia que Jesus é o único caminho, a verdade e a vida, para que você possa ser salvo, para que você possa ser lavado e purificado com o sangue do Cordeiro. Amém?
1: Amém. Amém. E se você tomou essa decisão hoje, se você entregou a sua vida para o Senhor Jesus nessa noite, conte para nós, mande a tua mensagem contando: hoje eu fiz uma decisão, hoje eu entreguei a minha vida para o Senhor, ou então hoje eu me reconciliei com esse Deus maravilhoso. Vamos para a agenda semanal da Igreja de Confissão da Fé Evangélica. A igreja começa na segunda-feira às 18 horas o Ministério Louvor a Cristo, né? Aqui nesta emissora, na quarta-feira às 19h30 nós temos estudo bíblico ali na igreja, na sexta-feira 19h30 nós temos culto de oração, no sábado 15 horas classe bíblica para as crianças e adolescentes, e no domingo às 19h30 o nosso culto de louvor e adoração ao nosso Deus. Já quero mandar um abraço para o irmão Luiz Fernando, que mandou mensagem ali para nós. Deus esteja abençoando a sua vida ricamente. Também para todos que estão nos ouvindo hoje pelas redes sociais da igreja, para minha irmã lá em Ponta Grossa, para Joselba, também para Juliana, que hoje não mandou mensagem aqui, mas possivelmente estejam ouvindo, ela e o Edson, para o irmão Marcos, para quem vai, um abraço, irmão.
0: Para todos em Telêmaco Borba, na região, e sábado que vem temos encontro para os homens e para as mulheres ali na Igreja de Confissão da Fé Evangélica, estão todos convidados a estarem participando conosco ali. E no domingo, o culto de louvor e adoração ao nosso Deus ali, Afonso Pena, número 420, Alto das Oliveiras.
1: Também para o Moacir, né? Vamos mandar um abracinho para o Moacir, que ele hoje não mandou mensagem, estava ocupado lá, mas que Deus esteja abençoando a você e toda a sua família. Então, não temos mais tempo para nada. Um grande abraço e uma boa noite para Telêmaco Borba, para todos os nossos ouvintes. E se for da vontade de Deus, segunda-feira nós estaremos aqui novamente.
0: Amém.

0: As notícias do governo federal que movimentaram o país no dia de hoje.
1: Olá, boa noite.
2: Boa noite para você que nos acompanha em todo o país.
1: Segunda-feira, 5 de outubro de 2026.
2: Vamos aos destaques do dia.
1: Mais de 125 milhões de brasileiros foram às urnas neste domingo para o primeiro turno das eleições.
2: E forças de segurança pública fazem balanço das operações para combater crimes eleitorais. Gabriela Noronha.
3: De acordo com a Polícia Federal, foram apreendidos 2.850.000 reais durante a atuação no primeiro turno das eleições.
1: Fim das bets.
2: Sites e aplicativos de apostas deixam de operar no país nesta terça-feira.
1: E prazo para resgatar saldo em plataformas termina hoje. Graziela Mendonça.
4: São mais de 1.300.000.000 de reais que ainda aguardam resgate nos sites e aplicativos de bets.
2: Outubro Rosa.
1: Mês de falar sobre cuidados com a saúde da mulher e prevenção ao câncer de mama.
2: Saiba como identificar sinais de alerta e onde começar, onde encontrar assistência especializada pelo SUS. Cleide Lopes.
5: O INCA estima 78 mil novos casos de câncer de mama no ano até 2029.
1: Hoje na apresentação da Voz do Brasil, Luciano Seixas e Mariana Jungmann.
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1: As eleições no Brasil transcorreram com tranquilidade, segundo o balanço das forças de segurança que atuaram em todo o país.
2: As principais ocorrências registradas se referem à propaganda eleitoral irregular e tentativa

0: de compra de voto.
1: E os eleitores não tiveram dificuldades para chegar aos locais de votação.
2: Mais de 321 mil profissionais foram mobilizados em todo o país para garantir a segurança das eleições de 2026. O ministro da Justiça e Segurança Pública, Wellington César Lima, destacou o trabalho conjunto do efetivo, que reúne agentes de forças estaduais, Polícia Federal, Tropa de Contingência, Polícia Rodoviária Federal e Força Nacional.
3: Demonstra muita integração, muita coordenação das forças de segurança e os números de fato são muito pequenos, muito irrisórios no que diz respeito às ocorrências de maior relevo.
2: De acordo com a Polícia Federal, foram apreendidos R$2.850.000 em bens e valores durante a atuação no primeiro turno das eleições. Até o fim do domingo de votação, foram instaurados 49 inquéritos policiais e 204 pessoas foram conduzidas para as delegacias. O delegado Henrique Oliveira Santos, chefe da Divisão de Repressão a Crimes Eleitorais, falou sobre as principais infrações cometidas.
4: O crime que, por exemplo, mais aconteceu, né, o crime de propaganda irregular no dia das eleições, que já era algo esperado. O segundo crime que mais ocorreu no Brasil inteiro foi o crime de compra de votos.
2: A Polícia Rodoviária Federal também divulgou o balanço. O chefe da comunicação social da PRF, Alexandre Castilho, destaca que além do patrulhamento de rodovias, os agentes atuaram na prevenção e no combate a crimes associados ao processo eleitoral.
5: A PRF registrou quase R$1 milhão em dinheiro vivo e cheques bancários. Ainda houve duas interceptações de ônibus que transportavam eleitores irregularmente.
2: A PRF também restringiu no domingo de eleição o tráfego de veículos de grande comprimento e de cargas superdimensionadas. Segundo a corporação, a medida contribuiu para evitar congestionamentos. Reportagem Gabriela Noronha.
0: E termina hoje o prazo para retirar o saldo em sites ou aplicativos de bets.
1: Com a proibição dos jogos, as plataformas de apostas deixam de operar em todo o país a partir de amanhã.
0: Caso o apostador não retire o saldo a tempo, o valor será devolvido pelos bancos a partir do próximo final de semana.
2: São mais de R$1.300.000.000 que ainda aguardam resgate nos sites e aplicativos de bets. O prazo termina às 23h59 desta segunda-feira. A partir desta terça-feira, os sites e aplicativos deixam de operar, conforme o cronograma de implementação da medida provisória que proibiu as bets no Brasil. A orientação para os usuários é acessar as plataformas em que tem cadastro e solicitar a retirada, ainda que o valor seja pequeno. É a situação da maioria das contas. 96% delas tem saldo abaixo de R$ 25,00. E quem possui contas em mais de uma empresa deve conferir em cada uma delas. Os valores que não forem retirados voluntariamente dentro do prazo serão devolvidos pelos bancos entre 9 e 14 de outubro. Caso haja algum impedimento para restituição, a partir de 14 de outubro, os recursos serão transferidos à Caixa Econômica Federal, que ficará responsável pela devolução aos apostadores. Graziela Mendonça para a Voz do Brasil.
1: E o Ministério da Fazenda definiu regras e prazos para encerramento das atividades das empresas de apostas que não possuem mais autorização para funcionar no país.
0: De acordo com portaria publicada pela pasta, as empresas têm até a próxima quarta-feira para enviar saldos finais das contas dos usuários. O levantamento deve considerar os valores que os usuários podem resgatar até hoje.
1: E as plataformas têm até o dia 15 de dezembro para regularizar todas as pendências financeiras referentes ao período em que estiveram em funcionamento.
0: A portaria também exige que as empresas mantenham os dados cadastrais atualizados e tenham um representante legal no Brasil para cuidar de possíveis pendências.
1: Estamos no Outubro Rosa, mês de conscientização sobre o câncer de mama.
0: O movimento reforça informações sobre fatores de risco, métodos de prevenção e apoio às mulheres diagnosticadas.
1: Este ano, o Instituto Nacional do Câncer reforça a importância dos exames para a detecção precoce da doença.
6: Antônia Josimária de Oliveira Lima, moradora do Rio de Janeiro, descobriu um câncer de mama no finalzinho de 2015 e em 2016 operou o tumor. Fez quimioterapia e ainda hoje segue em acompanhamento no Instituto Nacional do Câncer, o INCA. Para ela, a doença não representou o fim, mas um recomeço.
7: Hoje eu estou bem, graças a Deus. Comecei a ter uma vida diferente. Você aprende a se valorizar, você aprende a se amar.
6: De acordo com o Instituto Nacional de Câncer, o INCA, o câncer de mama é o mais comum entre as mulheres do Brasil e no mundo. A doença se manifesta de várias formas, como, por exemplo, o aparecimento de nódulos, alterações na pele da mama, que fica com aparência de casca de laranja, e secreções no mamilo. O INCA estima 78 mil novos casos de câncer de mama no ano até 2029 e que a detecção precoce da doença é um fator determinante para a cura, como falou a chefe da divisão de detecção precoce do INCA, Renata Maciel.
8: Então, ficar sempre atenta, tocar as suas mamas, sentiu algo diferente, procure o mais rápido possível, porque o diagnóstico precoce ele também permite empregos de terapias menos invasivas, né? menos agressivas, e assim a gente consegue também ter maior chance de cura.
6: O Sistema Único de Saúde oferece gratuitamente todo o tratamento para o câncer. Reportagem Cleide Lopes.
0: E hemocentros de todo o país contarão com recursos federais para a qualificação de serviços.
1: Uma portaria assinada pelo Ministério da Saúde estabelece incentivo federal mensal para aprimorar serviços de hemoterapia.
0: A medida também faz parte das ações para fortalecer a produção nacional de medicamentos derivados do sangue, como a imunoglobulina.
1: O Brasil firmou acordo para ampliar o fornecimento e a transferência de tecnologia do medicamento.
9: A portaria estabelece incentivo federal mensal aos hemocentros de todas as unidades da federação. A medida também prevê melhorias na estrutura dos hemocentros, nos equipamentos e nas condições de processamento e conservação do plasma, componente do sangue utilizado na produção de medicamentos. Além da portaria, também foi anunciado um acordo para ampliar a produção de imunoglobulina e alcançar a fabricação 100% nacional do medicamento utilizado no tratamento de imunodeficiências, infecções bacterianas e alguns tipos de câncer do sangue. Para isso, a empresa brasileira de hemoderivados e biotecnologia, Hemobras, firmou um acordo de cooperação com a empresa chinesa Tiantan Bio. A parceria prevê a cooperação para o registro no país de uma imunoglobulina humana de uso intravenoso. O ministro da Saúde, Alexandre Padilha, comentou a importância desse tipo de acordo de cooperação.
10: Quando a gente tem uma rede mais consolidada, com mais capacidade de incorporação tecnológica, então a gente consegue ter parcerias internacionais e nacionais tão potentes.
9: Tiantan Bio também vai apoiar a Hemobras na modernização de sistemas e processos, com ações nas áreas de transformação digital, automação e gestão inteligente. Reportagem, Márcia Fernandes.
0: Outubro é também o mês do idoso, um período para dar visibilidade às pautas relacionadas aos direitos das pessoas com mais de 60 anos.
1: No Brasil, essa população cresceu 11,3% em 2012 para 16,6% em 2025, mostrando uma tendência de envelhecimento populacional.
0: Os dados são da Síntese de Indicadores Sociais, realizada pelo Instituto Brasileiro de Geografia e Estatística, o IBGE.
1: E nós conversamos com a pesquisadora Denise Freire, responsável pelo estudo, para saber mais sobre o retrato que ele mostrou da população com mais de 60 anos no Brasil. Acompanhe.
0: Olá, doutora Denise Freire, prazer ter a senhora conosco aqui, bem-vinda à Voz do Brasil. A senhora que conduziu aí a síntese dos indicadores sociais do IBGE, que apurou alguns dados sobre o envelhecimento da população, e aí a gente quer falar um pouco sobre isso hoje. O principal dado aqui que eu gostaria de começar trazendo é o que trata da população com mais de 60 anos, que cresceu cerca de 53% entre 2012 e 2025, né? A pesquisa apurou o que provocou esse aumento da população idosa, doutora?
11: Olá, é um prazer participar com vocês dessa entrevista. O estudo da síntese mostrou, né, esse aumento da população idosa no período 2012 a 2024. Né? Esse é o aumento que possui vários fatores, né, vários aspectos. Então, a gente pode considerar tanto, né, o aumento da expectativa de vida, melhoria de saneamento, né, melhoria também das condições de acesso a medicamentos e à saúde. Né? E, por outro lado, também a gente tem uma questão da queda da natalidade, né? Então, reduz a participação de crianças e jovens também na nossa população. Então, cada vez mais tem chamado a atenção esse aumento, né, de pessoas idosas na proporção da população brasileira.

0: nesse processo de envelhecimento, nessa participação da população idosa dentro, né, do total da população brasileira, né, de acordo com esses aspectos que a gente citou já.
1: Agora, a pesquisa trouxe também dados sobre a idade das pessoas no mercado de trabalho, né? Aliás, é um dos principais focos da pesquisa, é o mercado de trabalho. E ela apontou uma presença expressivamente maior de homens do que de mulheres trabalhando após os 60 anos, não é isso, doutora? A que se deve isso?
0: Sim, exatamente. Historicamente, né, no mercado de trabalho, existe uma participação maior de homens do que de mulheres, né, não só entre a população idosa, mas de uma maneira geral. Mas quando a gente faz esse recorte de 60 anos ou mais, cerca de metade dos homens ainda permanecem no mercado de trabalho, enquanto que entre as mulheres é cerca de um quarto. Né? Existe essa diferença importante, né, por gênero, principalmente, em primeiro lugar, por causa das condições previdenciárias. Né? Aos homens realmente é exigido ficar mais tempo, né, trabalhando e contribuindo para conseguir se aposentar. A mulher, como tem normalmente uma dupla jornada, né? Ela tem também o trabalho de cuidar de parentes, de cuidar da casa, dos filhos. Normalmente tem uma condição previdenciária em que ela exige menos tempo de contribuição do que os homens. Então, aos 60 anos, normalmente é difícil para os homens, né? Para a maioria dos homens já ter conseguido se aposentar, então a maioria deles ainda permanece, né? Pelo menos metade permanece no mercado de trabalho entre 60 e 69 anos. Né? A partir de 70 anos que a gente conseguiu fazer esse recorte, aí sim que há uma queda expressiva na proporção de homens que ainda trabalham. E mais significativa ainda entre as mulheres. Mas isso se deve também às condições de, assim, a gente tem um mercado de trabalho que tem uma informalidade, né, importante. Então, para as pessoas conseguirem atingir o mínimo exigido pela Previdência Social para conseguir se aposentar, também demora, né? Nem todo mundo também tem uma continuidade de contribuição ao longo da sua vida laboral. Então, isso faz com que as pessoas, mesmo, né, com mais idade, né, mesmo às vezes já atingindo a idade mínima de aposentadoria, ainda não consigam se aposentar por falta de contribuição ainda à Previdência.
2: Outro dado sobre o mercado de trabalho é que a presença, o percentual de idosos empregados vem aumentando, embora tenha sofrido uma baixa aí durante o período de pandemia. E eles também ganham mais do que a média da população, né? A senhora pode comentar um pouco esses dados?
0: Sim, exatamente. O dado de 2024 apontava que cerca de um quarto das pessoas com 60 anos ou mais ainda estava inserida no mercado de trabalho, né? E foi o percentual mais elevado da série. Né? Então, a gente observa que a cada ano, esse percentual de idosos que participam no mercado de trabalho vem aumentando. Né? Na pandemia, foi o menor valor, né, em 2020, porque os idosos justamente precisavam, né, se precaver, né, de contaminação, de doença para pegar a Covid, e realmente a sua participação diminuiu em 2020. Mas desde então, a cada ano, a sua participação vem aumentando e está em uma trajetória de alta. Né? Então, mas assim, são vários fatores, né? Então, assim, além da questão previdenciária também, né, da questão da informalidade, a gente também pode apontar a questão de arranjos, né, familiares, porque muitos, quando você tem por outro lado uma situação dos jovens, né, com dificuldade de inserção no mercado de trabalho ou de uma inserção muito precária, os idosos acabam permanecendo como principal provedor, né, quando ele participa de uma família, né, com múltiplos membros e que também tem os jovens participando da família. Então, a pessoa mais idosa, que normalmente ganha mais, né, tem mais experiência, então ela vai tender sempre a ganhar uma remuneração mais elevada, né, do que das outras pessoas, das outras faixas etárias, né, e ela acaba também servindo como uma pessoa provedora, né, e no ambiente atual que, como eu já falei, dessa dificuldade dos jovens, então cada vez mais a

0: gente vai, eu acredito que a gente vai assistir o aumento das pessoas idosas inseridas no mercado de trabalho, tanto homens quanto mulheres.
1: Muito bem, nós conversamos com Denise Freire, pesquisadora responsável pela síntese dos indicadores sociais do IBGE. Muito obrigada, doutora, pela sua entrevista à Voz do Brasil.
0: Muito obrigada.
2: Como a gente ouviu na entrevista, o Brasil tem cerca de 17% da população brasileira acima dos 60 anos e atravessa uma tendência de envelhecimento populacional.
1: Com esse crescimento, além dos cuidados com a saúde e o bem-estar, é preciso estar alerta para golpes ou crimes virtuais.
2: Apenas no ano passado, o Disque 100 registrou 1.000 denúncias de violações virtuais contra pessoas idosas.
1: Além do Estatuto do Idoso, que tipifica crimes contra pessoas com 60 anos ou mais, existem canais de informação e denúncias para proteger esse público.
3: Aos 69 anos, o aposentado Pedro Mesquita não imaginava que pudesse cair no golpe do empréstimo consignado ao atender uma ligação de uma suposta funcionária do banco.
4: Ela propôs que quitava meu débito no banco com juro bem menor e eu ia pagar parcela bem menor. Foi onde que ela me ganhou. Um empréstimo lá no meu nome com um valor de 24 mil. Não caia nesse golpe para o meu cair, porque foi muito fácil. Eu achava que eu não caía em golpe.
3: Crimes virtuais cometidos contra idosos são punidos com maior rigor de acordo com o Código Penal. E o Estatuto do Idoso, criado em 2003, garante que, nesses casos, o idoso tenha atendimento preferencial e que o processo corra de forma mais rápida na Justiça. No ano passado, o Disque 100 registrou 1.000 denúncias de violações de direitos de idosos em ambiente virtual. São crimes como golpes, ameaças e exposição. Para levar mais informações às pessoas idosas, o Ministério dos Direitos Humanos e da Cidadania criou uma cartilha, como explica o secretário nacional dos Direitos da Pessoa Idosa, Alexandre da Silva.
5: Nós precisamos sempre garantir autonomia, independência. Temos uma cartilha também no campo da educação para que as pessoas idosas não caiam nos golpes mais conhecidos. E a gente aproveitou esse material falando também de situações que não são golpes, mas podem ser, na mão de pessoas mal intencionadas, oportunidades, né, enviesadas ali, disfarçadas e para gerar um golpe.
3: Os números do painel de dados da Ouvidoria Nacional de Direitos Humanos mostram que as capitais do Rio de Janeiro e São Paulo concentram a maioria das denúncias de violação de direitos das pessoas idosas. As denúncias podem ser feitas pelo Disque 100, que funciona 24 horas todos os dias da semana. Com locução de Nazi Brum, reportagem Graziele Bezerra.
1: Recuperar uma área degradada vai muito além de plantar árvores. É preciso saber se a vegetação conseguiu se restabelecer e se o ecossistema tem condições de se manter sozinho.
2: Para avaliar esse resultado em todo o país, foi criado um sistema com critérios científicos que mostram se a vegetação nativa está sendo recuperada.
1: Os critérios levam em conta as características de cada bioma brasileiro.
6: Recuperar uma área degradada não significa apenas plantar árvores. O verdadeiro desafio é saber se aquela vegetação voltou a funcionar como um ecossistema capaz de sobreviver sozinho. Em um país com 6 biomas e uma das maiores biodiversidades do planeta, essa avaliação sempre foi um dos grandes obstáculos na restauração ambiental. Agora, órgãos federais criaram um sistema único para medir a qualidade da recuperação da vegetação nativa em todo o Brasil. O pesquisador da Embrapa, Daniel Vieira, destacou que a ideia era conseguir obter indicadores precoces, mas que trouxessem segurança quanto à recuperação da área degradada.
7: Se a gente esperar o tempo ecológico para uma floresta voltar a ser floresta, é um tempo muito grande. Então a gente tem pensado em como utilizar indicadores precoces e que sugerem ou tentam garantir que no futuro essa vegetação vai estar num processo maduro.
6: A principal mudança está na forma de fiscalizar. A avaliação passa a verificar se, depois de pelo menos 4 anos, a vegetação apresenta condições de se manter sem depender de intervenção humana. Para isso, os técnicos técnicos vão observar 4 indicadores principais: a cobertura vegetal do solo, a quantidade de plantas nativas que surgiram naturalmente, a diversidade de espécies e a presença reduzida de plantas invasoras. Juntos, esses fatores indicam se a área degradada está seguindo um caminho de recuperação sustentável. Daniel Vieira, da Embrapa, destacou que os indicadores atendem a todos os biomas brasileiros.
7: A gente encontrou indicadores de sucesso que garantem a autossustentabilidade dessas vegetações para os diferentes biomas e formações, para ter um chão comum nesse processo de regularização ambiental e de recuperação da vegetação nativa.
6: Além de dar mais segurança jurídica para projetos de restauração ambiental e reduzir a necessidade de vistorias presenciais, o modelo ajuda o Brasil a acompanhar uma das metas assumidas internacionalmente: recuperar 12 milhões de hectares de vegetação nativa até 2030. Compromisso ligado ao Acordo de Paris e à década da ONU para a restauração de ecossistemas. Reportagem Luana Karen.
2: A Agência Nacional de Proteção de Dados, a ANPD, acaba de lançar uma página na internet exclusiva para receber denúncias contra redes sociais e plataformas digitais que descumprirem as novas regras do Marco Civil da internet.
1: Através da página da ANPD, qualquer pessoa ou empresa pode usar o canal para denunciar plataformas que não ofereçam meios adequados para reportar conteúdos criminosos, anúncios irregulares ou vazamentos de conteúdos íntimos.
2: Para mais informações, acesse gov.br/ANPD.
1: Atenção, gestoras e gestores de políticas públicas de todo o país.
2: O Ministério das Mulheres prorrogou o prazo para o envio das respostas ao Censo de Políticas para as Mulheres. O preenchimento agora pode ser feito até o dia 19.
1: O levantamento busca mapear a estrutura, o funcionamento e a capacidade de atendimento dessas unidades em todo o Brasil.
2: O mapeamento também vai ajudar a conhecer o perfil de quem está na gestão, entender o trabalho feito nos estados e municípios e identificar os serviços e equipamentos oferecidos às mulheres.
1: Mais informações em gov.br/mulheres.
2: E essas foram as notícias do governo federal.
1: Uma realização da Secretaria de Comunicação Social da Presidência da República.
2: Com produção da empresa Brasil de Comunicação.
1: Fique agora com as notícias do Poder Judiciário e do Congresso Nacional. Boa noite.
2: Boa noite para você, até amanhã.
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9: Você vai ouvir agora notícias do Poder Judiciário.
10: STF é o guardião da Constituição Federal que completa 38 anos hoje.
11: Presidente do TSE conclui primeiro turno das eleições 2026 e projeta mesma tranquilidade para a segunda fase do pleito.
10: STJ forma a maioria para admitir o primeiro processo da história de acordo com o filtro da relevância.
11: Boa noite, eu sou Marcela Luiza.
10: E eu sou Walter Lima.
11: A Constituição Federal completa 38 anos nesta segunda-feira. Promulgada em 5 de outubro de 1988, ela encerrou o período do regime militar e colocou a dignidade da pessoa humana no centro do ordenamento jurídico.
10: O Supremo Tribunal Federal é o guardião da Carta Magna e promove ao longo de toda esta semana eventos para celebrar a data.
11: O primeiro encontro comemorativo ocorreu hoje, na biblioteca do STF.
10: Na ocasião, o presidente do Supremo, ministro Edson Fachin, destacou a importância da democracia prevista no texto constitucional de 88.
12: 38 anos formam o mais longo período de vigência democrática ininterrupta de nossa história republicana. E isso não é obra do acaso, nem de uma só geração. É fruto de escolhas diárias da eleitora que compareceu às urnas ontem, do servidor que cumpre a lei, da juíza que fundamenta suas decisões, da cidadania que reclama, da imprensa que informa, das instituições que se respeitam e cooperam pelo bem do Brasil.
11: A Justiça Eleitoral já se prepara para o segundo turno das eleições gerais de 2026.
10: A afirmação foi feita pelo presidente do TSE, ministro Cássio Nunes Marques, no balanço do primeiro turno das eleições. Na ocasião, ele também destacou a normalidade da votação, a segurança dos sistemas eleitorais e o trabalho realizado em todo o país para garantir o exercício do voto. Guilherme Firmino.
13: Após a apuração, Cássio Nunes Marques agradeceu aos eleitores e aos profissionais envolvidos na eleição e afirmou que a expectativa é de repetir no segundo turno a tranquilidade.

0: registrada nesse domingo.
1: Ressalto, todavia, que a eleição não termina quando a votação é encerrada. Ela se completa quando a vontade soberana do eleitorado é conhecida e respeitada.
2: A segunda sessão do STJ formou maioria para admitir o primeiro processo da história da corte para julgamento pelo filtro da relevância.
3: Nesse novo sistema, a questão federal discutida precisa ter relevância econômica, política, social ou jurídica, para além dos interesses das partes. Fátima Uchoa.
4: A análise da relevância foi proposta pelo ministro Sérgio Coquina, presidente da Comissão Gestora de Precedentes do STJ. A discussão é para definir se o condomínio pode cobrar do condômino inadimplente honorários do advogado contratado para ajuizar a ação de cobrança e se há diferença entre essa hipótese e a referente à atuação do advogado fora da justiça. Os votos para definir se a questão apresenta ou não relevância para posterior julgamento de mérito estão sendo tomados em sessão virtual até 7 de outubro e os ministros podem mudar o voto até o final.
2: Começou hoje um mutirão da Justiça do Trabalho para analisar processos que envolvem pessoas com 60 anos ou mais.
3: É a ação em pauta a melhor idade, que vai até sexta-feira em todo o país. Rafael Silva.
5: A mobilização em pauta a melhor idade busca ampliar o acesso à conciliação em casos que envolvam pessoas com 60 anos ou mais. Mas essa é uma ação que deve ser tomada por advogados o tempo todo. Eles devem sempre deixar claro à justiça que aquele processo envolve pessoa idosa e assim chamar a atenção do judiciário para a prioridade no caso.
2: Justiça Federal mantém veto a obras de terminal de gás em Barcarena, no Pará.
3: A decisão atende a pedido do MPF. Vanessa Pereira.
6: A Justiça Federal manteve suspensa a construção de um terminal de gás em Barcarena, no Pará, e proibiu a concessão de novas licenças. A decisão rejeitou o pedido da empresa Termogás e determinou que o empreendimento só avance após a conclusão de estudos técnicos e a consulta prévia às comunidades quilombolas e tradicionais da região. A Justiça também deu 5 dias para o governo do Pará e o INCRA prestarem informações atualizadas sobre o caso.
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2: Uma boa noite.
3: E até amanhã.
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9: Eu sou Paula Groba.
10: E eu sou Humberto Pinheiro.
9: E estes são os destaques de hoje do Jornal do Senado, que começa agora.
11: 13 partidos terão representantes no Senado a partir de 2027.
9: Senadores começam a analisar fim da escala 6x1 nesta terça-feira.
11: Mais de 33 milhões de brasileiros não votaram no primeiro turno, mas ainda podem votar no segundo.
9: Boa noite.
10: Boa noite.
9: O resultado das urnas vai redesenhar o mapa político do Senado a partir de 2027. Serão 13 partidos com pelo menos um representante na casa, em uma composição que reforça a força do PL. A legenda terá a maior bancada, com 28 senadores.
10: Mas o que esses números significam na prática para as votações e para as disputas de poder no Senado? O repórter Rodrigo Rezende explica.
12: A maior bancada é a do PL, com 28 integrantes, seguida pela Federação União Progressista com 12, PT com 9 e MDB com 8. Uma das senadoras eleitas pelo PL foi Carol Ditone, de Santa Catarina.
13: Então, o nosso compromisso é com a moralidade das instituições, dos órgãos públicos. Com certeza, nós vamos trazer mais investimentos, mais respeito com Santa Catarina. Acho que o nosso compromisso é esse.
12: O Partido Novo conseguiu eleger 3 representantes e a Rede Sustentabilidade terá novamente uma senadora, com Luiziane, do Ceará. Também terão senadores os seguintes partidos: Republicanos e PSD com 5 cadeiras, PSB com 4, PSDB e Podemos com 2 representantes cada e PDT com 1 vaga. Dos 32 senadores que tentavam a reeleição, 14 foram reeleitos. Com os dados atuais, a bancada feminina terá 18 representantes em 2027, a maior em um início de legislatura. Uma dessas mulheres é Marília Campos, eleita pelo PT em Minas Gerais.
14: Eu sou a pessoa que dialogo com todos os seguidores
0: segmentos, especialmente aqueles segmentos que são civilizados. E é com essa postura que eu seguirei no Senado.
12: A composição partidária final do Senado será definida com o segundo turno da eleição de governadores em 3 estados: Acre, Amazonas e Tocantins. Nessas unidades da federação, senadores em exercício estão no segundo turno e uma possível vitória dará a vaga para o Senado aos seus suplentes.
9: E o Senado, que toma posse no ano que vem, terá uma combinação de nomes conhecidos e estreantes. 14 senadores foram reeleitos para mais 8 anos de mandato, enquanto 2 ex-senadores estarão de volta à casa.
10: E 38 eleitos vão ocupar o Senado pela primeira vez. É uma renovação que muda o perfil da casa, mas que ainda mantém nomes já conhecidos pelos brasileiros. A reportagem é de César Mendes.
14: Os eleitores de 2 estados decidiram manter os senadores que já estavam no cargo nas 2 vagas em disputa. No Amazonas, foram reeleitos Eduardo Braga, do MDB, e Plínio Valério, do PSDB. Em Sergipe, Rogério Carvalho, do PT, e Alessandro Vieira, do MDB. Outros 10 senadores que já estavam no cargo também foram reeleitos. Márcio Bittar, do PL, no Acre, Lucas Barreto, do PSD, no Amapá, Jacques Wagner, do PT, na Bahia, Cid Gomes, do PSB, no Ceará, Veneziano Vital do Rego, do MDB, na Paraíba, Humberto Costa, do PT, em Pernambuco, Marcelo Castro, do MDB, no Piauí, Eduardo Gomes e Carlos Portinho, ambos do PL, no Tocantins e no Rio de Janeiro, respectivamente, e Stevenson Valentim, do Podemos, no Rio Grande do Norte. Para o senador Alessandro Vieira, o novo Senado terá que ser diferente do atual, para atender às expectativas dos eleitores.
15: Ele vai ter que provar para o povo que mereceu essa votação, essa confiança. O Brasil todo espera por um processo de depuração.
14: 2 ex-senadores voltam ao Senado no ano que vem. Renato Casagrande, do PSB do Espírito Santo, e José Medeiros, do PL de Mato Grosso.
9: E na volta dos trabalhos após o primeiro turno das eleições, senadores vão iniciar a análise da proposta de emenda à Constituição que acaba com a escala 6x1. O texto define que trabalhadores terão direito a 2 folgas a cada 5 dias trabalhados.
10: A proposta precisa passar por 5 sessões de debates no plenário antes de ser votada em primeiro turno. Repórter Pedro Pincer.
16: Nesta terça-feira, o Senado deve fazer a primeira sessão plenária para debater o fim da escala 6x1, 6 dias de trabalho e 1 de repouso. Depois de 5 debates em plenário, a proposta de emenda à Constituição poderá ser votada em primeiro turno. Se aprovada, segue para o segundo turno com outras 3 sessões de discussão. A senadora Tereza Leitão, do PT de Pernambuco, destacou que a nova jornada permitirá uma nova dinâmica nas famílias brasileiras.
17: Que a mãe e o pai não cheguem exausto para sentar, mas que cheguem feliz para ainda conversar, brincar, ler com seus filhos e suas filhas.
16: Já o senador Rogério Marinho, do PL do Rio Grande do Norte, lamentou que a PEC obrigue uma forma de contrato entre patrões e empregados.
18: Que quando foi feita a modificação da legislação trabalhista de 2017, o único tema que foi consensualizado entre trabalhadores, empregadores e governo foi a necessidade de que preponderasse o negociado sobre o legislado.
16: O texto permite que as empresas tenham até 2 meses para adaptar a jornada para 42 horas semanais depois que a proposta virar lei. A partir daí, terão mais 1 ano para colocar a jornada em 40 horas.
9: E a Comissão de Constituição e Justiça pode aprovar o projeto que autoriza a divulgação de imagens e áudios de crimes em flagrante dentro de estabelecimentos comerciais.
10: A ideia é que o compartilhamento dessas informações ajude na identificação e denúncia de criminosos. As informações com o repórter Bruno Lourenço.
19: O relator, senador Esperidião Amin, do Progressistas de Santa Catarina, afirmou que o objetivo é combater a impunidade por meio da identificação e denúncia dos infratores.
20: É realmente o reino da maldade você ter uma preocupação maior com o delinquente do que com quem sofre a delinquência.
19: Para evitar abusos, o texto exige que o estabelecimento registre um boletim de ocorrência e proíbe a exposição de terceiros que não estejam envolvidos no crime e também prevê a responsabilização do lojista caso haja divulgação indevida de imagens sabidamente falsas. Depois da CCJ, o projeto de lei, que já passou pela Comissão de Segurança Pública, vai ao plenário do Senado.
9: Mais de hoje, 33 milhões de brasileiros deixaram de votar no último domingo. E entre os que foram às urnas, quase 6 milhões optaram pelo voto nulo ou em branco.
10: Os números mostram o tamanho da parcela do eleitorado que não escolheu nenhum dos candidatos nas urnas. Repórter Marcela Cunha.
1: O número representa mais de 21% do eleitorado e é o maior desde 1998. Por isso, o TSE informou que vai atuar para aumentar o comparecimento no segundo turno, marcado para o dia 25 de outubro. De acordo com o presidente do TSE, o ministro Cássio Nunes Marques, é preciso intensificar as ações, em especial entre os grupos para os quais o voto não é obrigatório, como quem tem 70 anos ou mais.
21: Não é o ideal a abstenção de 20%. A ideia é intensificar e aperfeiçoar todos os mecanismos disponíveis para a justiça eleitoral para que a gente consiga diminuir esse percentual num segundo turno.
1: Segundo o presidente do TSE, a abstenção chega a cerca de 50% entre os maiores de 70 anos e a 20% entre os jovens de 16 e 17 anos. Além das ausências, o primeiro turno registrou 2 milhões e 200 mil votos em branco e 3 milhões e 600 mil votos nulos.
9: E quem não foi às urnas no primeiro turno ainda pode votar no segundo. Basta que o título de eleitor esteja regularizado.
10: A Justiça Eleitoral considera cada turno uma eleição independente. Portanto, a ausência na primeira etapa não impede a participação na votação de 25 de outubro, desde que a situação eleitoral esteja regular. Quem explica é a repórter Luísa Mello.
22: Cada turno eleitoral é tratado como um pleito independente. Então, mesmo sem ter participado da primeira rodada de votos, os eleitores podem ir às urnas no segundo turno, basta que o título esteja regularizado. A ausência no primeiro pleito precisa ser justificada pelo eleitor até 3 de dezembro. O presidente do Tribunal Superior Eleitoral, ministro Cássio Nunes Marques, ressaltou a importância da participação no primeiro turno.
23: Quero, antes de tudo, agradecer às eleitoras e os eleitores brasileiros que compareceram às urnas e exerceram, mais uma vez, o direito fundamental de escolher os seus representantes.
22: De acordo com dados do TSE, a abstenção bateu recorde este ano, com 33 milhões e 400 mil pessoas que não compareceram às urnas. No segundo turno, a votação é apenas para presidente da República e, dependendo do estado, para governador.
10: Com edição de Paula Groba e trabalhos técnicos de Eliseu Caires, o Jornal do Senado fica por aqui. Acompanhe agora as notícias da Câmara dos Deputados. Boa noite.
9: Boa noite e até amanhã.
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25: Câmara amplia a bancada feminina e passa a contar com 109 mulheres.
26: PL elege maior bancada e terá 121 deputados na próxima legislatura.
25: Nicolas Ferreira e Lucas Pavanato superam os 3 milhões de votos.
26: Boa noite. Os brasileiros foram às urnas neste domingo para participar do processo eleitoral.
25: A eleição presidencial de 2026 registrou mais de 119 milhões de votos válidos no primeiro turno, o maior número já registrado nesta etapa da disputa pelo Palácio do Planalto.
26: Os eleitores também votaram para escolher os próximos governadores, senadores, deputados federais e deputados estaduais.
25: Na Câmara dos Deputados, o PL elegeu a maior bancada para a próxima legislatura. A repórter Silvia Munhato explica como fica a correlação de forças na casa a partir do resultado das eleições deste domingo.
27: O PL elegeu a maior bancada da Câmara dos Deputados neste domingo e vai ter 121 deputados na próxima legislatura, que começa em 1º de fevereiro. Em 2022, o partido havia obtido 97 cadeiras. O segundo colocado para a Câmara foi a Federação PT-PCdoB-PV, com 88 deputados, 6 a mais que na última eleição. Além do PL e da Federação PT-PCdoB-PV, ganharam deputados em relação ao total eleito em 2022, o PSD, Republicanos, Podemos, Novo e Missão. O Novo teve um aumento de 3 para 10 deputados. Entre os que perderam, destaque para a Federação União PP, que passou de 105 para 87. PSDB Cidadania perdeu 7 cadeiras, chegando a 11. e o PDT ficou com 6 deputados, uma perda de 10 cadeiras. PSB e PSOL Rede mantiveram uma bancada de 15 deputados. Os outros que registraram quedas foram MDB, PRD Solidariedade e Avante. Em entrevista ao programa Painel Eletrônico da Rádio Câmara, a consultora legislativa Manuela Nonô cita o crescimento de partidos como PL e Novo como exemplo de uma eleição ideológica e mais à direita.
2: Eu acho que essa foi a eleição dos partidos ideológicos. Seja de um lado, seja de outro, essas agremiações ganharam, foram premiadas pelos eleitores. Os partidos catch-all, aqueles que vale tudo, o famoso centrão, de uma forma geral ele perdeu, tanto na Câmara quanto no Senado. E isso não se deve somente ao eleitorado, também se deve à reforma do sistema político brasileiro que tem acontecido, que tem colocado aí cláusulas de barreira, que proibiu as coligações nas eleições proporcionais. Isso tudo está depurando o sistema devagar, mas continuamente.
27: Também em entrevista ao Painel Eletrônico, o professor de Ciência Política da Universidade de Brasília, André Borges, afirma que foi uma eleição plebiscitária, citando a definição de segundo turno para presidente, que será disputado entre o senador Flávio Bolsonaro e o presidente Lula.
3: Ele mostra, né, um certo padrão, né, no comportamento do eleitorado, no que diz respeito ao fato de que quando a gente tem uma eleição, né, em que o presidente em exercício no cargo concorre à reeleição, invariavelmente, né, esse pleito ele acaba se tornando uma espécie de plebiscito sobre o governo. E eu acho que o grande desafio da campanha do Lula, né, sempre foi o fato de que ele não conseguiu, né, ao longo da campanha, melhorar os índices de aprovação do governo, né?
27: Os dois especialistas explicam, porém, que o sistema ainda mantém vários partidos e com resultados diversos nos estados. Portanto, a Câmara manterá, por exemplo, deputados mais voltados para a busca de recursos para suas regiões. E a falta de uma decisão sobre o executivo no primeiro turno deverá, segundo eles, adiar votações mais polêmicas. Dos 513 deputados federais eleitos, 183 vão exercer seu primeiro mandato na Câmara dos Deputados. Esse número representa uma taxa de renovação de 35,67%. Já o número de deputados reeleitos é de 301, 58,6% do total de deputados que foram eleitos titulares nas eleições de 2022, ou suplentes, que foram efetivados como titulares ao longo da atual legislatura. Da Rádio Câmara de Brasília, Silvia Minhato.
4: Eleições.
26: Novas deputadas serão 21% do total de parlamentares na Câmara, percentual acima da atual legislatura, mas ainda abaixo do total de mulheres na população brasileira. A repórter Paula Bittar traz uma análise sobre o crescimento da bancada feminina para a próxima legislatura.
5: O número de mulheres eleitas para a Câmara aumentou, mas a representação feminina entre os deputados continua muito abaixo da proporção da população. A partir de 1º de fevereiro do ano que vem, as mulheres representarão 109 dos 513 parlamentares da Câmara, 19 a mais que o número atual. Ainda assim, enquanto são mais de 51% da população brasileira, serão pouco mais de 21% dos deputados federais. 59 delas, ou 54%, foram reeleitas. A federação composta por PT, PCdoB e PV elegeu a maior parcela de mulheres, somando 34 cadeiras, o equivalente a 31% da representação na casa. Os colégios eleitorais do Sudeste foram os principais responsáveis pela formação dessa nova bancada. São Paulo elegeu 16 deputadas, concentrando 14,7% de todas as cadeiras ocupadas por mulheres na casa. Logo atrás, Minas Gerais e Rio de Janeiro garantiram 11 e 10 parlamentares, respectivamente. Fora do eixo Sudeste, Bahia, Pernambuco e Santa Catarina destacam-se com 6 deputadas eleitas em cada estado. Por outro lado, Distrito Federal, Piauí e Roraima encerraram a apuração sem eleger mulheres para a nova legislatura. A deputada Érica Hilton, do PSOL de São Paulo, foi reeleita como a mulher mais votada da história da Câmara dos Deputados, com 1,5 milhão de votos conquistados. Hilton foi uma das duas primeiras mulheres trans eleitas para a Câmara, ao lado de Duda Salabert, do PSOL de Minas Gerais, em 2022. Em Minas Gerais, Duda Salabert aparece como a terceira mais votada, com quase 230 mil votos. votos e também deve assumir um novo mandato. Magda Morfato, do PL de Goiás, aos 77 anos, será a integrante com mais idade em exercício na casa. A cientista política Hanna Marussi considera positivo o aumento na bancada feminina e atribui essa elevação ao financiamento das campanhas.
0: Os partidos tinham até 8 de setembro para fazer o repasse para mulheres, pessoas negras e indígenas, e de um modo geral esse prazo foi cumprido. Claro que tiveram partidos que individualmente não cumpriram, mas no montante geral do Fundo Especial de Financiamento de Campanha, esse dinheiro foi destinado. Então, tanto o montante quanto o momento em que ele entra faz toda a diferença para a eleição de mulheres.
5: Na análise da composição da bancada, a cientista política ressalta que ela se divide principalmente em esquerda e direita, com um centro esvaziado. Hanna Marussi aponta, por outro lado, que no Senado a votação foi expressiva para mulheres de direita.
0: A gente tem um crescimento expressivo também de mulheres eleitas, porém, essas mulheres, muitas delas, se colocaram e fizeram sua campanha deslocada de valores ligados aos direitos das mulheres, algumas até se posicionando contra o voto feminino. Então a gente tem um crescimento de mulheres muito mais ligadas ao conservadorismo, muito mais ligadas ao espectro de direita no Senado. E isso é uma tendência do Senado como um todo. Né? O crescimento do conservadorismo no Senado foi bastante expressivo. A direita agora, pela primeira vez, é maioria no Senado Federal.
5: Para o Senado, entre as 54 vagas em disputa, 12 foram para mulheres. É o maior número de senadoras eleitas em um mesmo pleito desde a redemocratização. Até então, o recorde havia sido registrado em 2002, quando 8 mulheres conquistaram cadeiras na casa. Em 2018, última eleição em que também foram renovados 2/3 do Senado, 7 mulheres foram eleitas. Com o resultado, a bancada feminina deve passar das atuais 15 para 18 integrantes a partir de 2027. Da Rádio Câmara, de Brasília, Paula Bittar.
6: Política. Campeões de votos ajudam a ampliar as bancadas de seus partidos na Câmara. Antônio Vital tem as informações.
7: O resultado final das eleições para deputado federal apontou a existência de candidatos muito bem votados que funcionaram como puxadores de votos para seus partidos e acabaram contribuindo para que outros parlamentares, que não teriam individualmente votos suficientes para se eleger, também conquistassem uma vaga. Puxadores de votos são aqueles candidatos que obtiveram votação acima do chamado quociente eleitoral, que é o cálculo usado para apontar quantas vagas cada partido tem por estado. Foi o caso, por exemplo, de dois deputados do PL, Nicolas Ferreira, em Minas Gerais, e Lucas Pavanato, em São Paulo. Os dois receberam mais de 3 milhões de votos e ajudaram a ampliar a bancada do PL na Câmara. Em Minas Gerais, o PL elegeu 21 deputados, sendo que 9 deles não teriam sido eleitos sem os votos de Nicolas. Um deles, Sargento Melo Casal, acabou eleito com apenas 25 mil votos. Em São Paulo, os votos a Pavanato ajudaram a eleger 7 deputados que não teriam votos suficientes entre os 19 eleitos pelo PL. Isso porque, na eleição para deputado, os votos são computados para o partido ou federação do candidato. Quanto maior essa soma, mais cadeiras o partido tem. Também em São Paulo, a deputada Érica Hilton recebeu mais de 1,5 milhão de votos, o que ajudou o partido dela, o PSOL, a conquistar 6 vagas na Câmara, uma a mais do que teria direito se não fossem contabilizados os votos para o partido. O ponto em comum entre os campeões e as campeãs de votos é a campanha com forte presença nas redes sociais. Para o cientista político André Borges, da Universidade de Brasília, a campanha pelas redes sociais é uma nova maneira de fazer política que veio para ficar.
3: Candidatos mais localistas, né, ex-prefeitos, ex-vereadores, geralmente eles vão ter aquela votação ali mais concentrada, né, no seu município. E o que a gente observa nos últimos anos é que a campanha através da rede, ela me permite chegar a um custo relativamente baixo, né, a eleitores que estão espalhados ali, né, pelo território do estado, né? Então você passa a ter um tipo diferente de campanha, né? Eu acho que é um novo jeito de fazer política que veio para ficar e que está abrindo espaço também para a ascensão de novas lideranças.
7: Consultora legislativa da Câmara dos Deputados, Manuela Nonô, também relacionou a presença nas redes sociais ao resultado da votação.
8: Quando você se torna conhecido pelas redes sociais, se torna quase natural você ter uma votação, embora essas realmente tenham sido extraordinárias. Eu quero dizer aqui que o Nicolas sozinho teve 27,41% dos votos válidos de Minas. O PL fez 19 cadeiras. Sem o Pavanato, ficaria 12. Então, o Pavanato deu 7 cadeiras para o PL. Ele teve 47,26% de todos os votos do PL de São Paulo. Isso é muita coisa.
7: Outros candidatos também ajudaram a ampliar a bancada de deputados em seus estados graças à grande quantidade de votos. André Fernandes, do PL, foi eleito com quase 700 mil votos no Ceará, mais de 12% dos votos do estado. E Júlia Zanatta, também do PL, recebeu 560 mil votos, o equivalente a 13% de todos os votos de Santa Catarina. Também foi eleito com 13% dos votos no Distrito Federal o candidato Fábio Félix, do PSOL. Na Rádio Câmara de Brasília, Antônio Vital.
11: Trabalho.
26: A notícia de que postos de gasolina estavam obrigando as frentistas a trabalharem de biquíni motivou um debate sobre os limites das empresas na definição dos uniformes de seus funcionários.
12: A questão chegou à Câmara dos Deputados, onde uma proposta foi apresentada para impedir que as vestimentas nas empresas violem a dignidade do trabalhador. O repórter Luiz Cláudio Canuto tem os detalhes.
13: Está na Comissão de Constituição e Justiça da Câmara dos Deputados projeto que cria regras para uso de uniformes de trabalhadores. A intenção é evitar a violação da dignidade do empregado. Atualmente, a CLT define que cabe ao empregador definir o padrão de vestimenta dos empregados, sendo permitida a inclusão no uniforme de logomarcas da própria empresa ou de empresas parceiras e de outros itens de identificação relacionados à atividade desempenhada. A proposta proíbe diferenças que destoam da finalidade da profissão e veda a imposição de roupas que provoquem riscos físicos ou ambientais desnecessários. A autora do projeto, deputada Laura Carneiro, do PSD do Rio de Janeiro, explicou o que a motivou a apresentar a proposta.
14: Na verdade, esse projeto surge de uma modinha que apareceu de que as mulheres tinham que estar no posto de gasolina vestidas de biquíni, como se a pessoa vai pôr gasolina apenas para ver aquelas mulheres seminuas. E isso é um completo absurdo, um desrespeito às mulheres brasileiras, um desrespeito ao corpo, um desrespeito à identidade e muito mais um desrespeito à profissional. Você não está tratando de uma mulher que vai vender o seu corpo. Ela está vendendo um produto e ela não tem que utilizar o seu corpo para isso. É um completo absurdo. É entender que a mulher é um objeto. É tudo que a gente batalha, é o que alimenta essa política do machismo, né? O que alimenta essa visão torpe de que mulher é objeto, e é isso que a gente combate todos os dias. Então não fazia nenhum sentido a gente não ter apresentado esse projeto e eu espero que ele seja aprovado.
13: O texto original proibia qualquer uniforme que expusesse o corpo de forma indevida ou que fosse incompatível com a natureza do trabalho e determinava que as normas internas das empresas sobre uniformes deveriam observar critérios de conforto e respeito à diversidade corporal. Na Comissão de Trabalho, a relatora, a deputada Rogéria Santos, do Republicanos da Bahia, optou por uma redação que retirasse o caráter moralizante da proposta e preservasse a autonomia das empresas na gestão da força de trabalho. A comissão acompanhou a sugestão da relatora. Pelo texto aprovado, o empregador não pode exigir dos empregados o uso de vestimentas incompatíveis com a finalidade da atividade. A proposta aguarda a avaliação da Comissão de Constituição e Justiça. Se aprovada, poderá seguir diretamente ao Senado. Para virar lei, precisa ser aprovada pelos deputados e senadores e depois ser sancionada pela Presidência da República. Da Rádio Câmara de Brasília, Luiz Cláudio Canuto.
11: Segurança Pública.
26: Comissão aprova a realização de campanha contra a divulgação de dados de autor de crimes em escolas. A repórter Maria Neves tem os detalhes.
15: A Comissão de Segurança Pública da Câmara dos Deputados aprovou o projeto que prevê a realização de campanhas de conscientização sobre a divulgação de dados pessoais de autores de homicídios em escolas. Pela proposta, as ações deverão incentivar a cobertura jornalística responsável e ética que priorize o interesse público. O texto original do deputado Dr. Jaziel, do PL do Ceará, proíbe a divulgação de informações como nome e foto do autor de crimes cometidos com o objetivo de provocar terror social ou generalizado. Dr. Jaziel propõe, inclusive, punições para quem incorrer na conduta, mesmo para os meios de comunicação. O relator na Comissão de Segurança Pública, deputado delegado Paulo Bilinski, do PL de São Paulo, no entanto, recomendou a aprovação da versão apresentada pelo relator na Comissão de Comunicação, deputado Kleber Verde, do MDB do Maranhão. Kleber Verde considera que proibir veículos de imprensa

0: de divulgar nomes de pessoas envolvidas em crimes de terrorismo consiste em censura prévia, o que é proibido pela Constituição.
1: Apesar de reconhecermos os nobres desígnios esculpidos na concepção desses projetos de lei, suas concepções materiais violam o comando constitucional que veda a censura prévia, tornando-se incompatíveis com a sistemática do nosso ordenamento constitucional.
0: O projeto, que prevê a realização de campanhas de conscientização sobre a divulgação de dados pessoais de autores de homicídios em escolas, ainda será analisado pela Comissão de Constituição e Justiça. A proposta também terá de ser votada pelo plenário e, se aprovada, terá de seguir para o Senado. Da Rádio Câmara de Brasília, Maria Neves.
2: Termina agora o Jornal Câmara dos Deputados, produzido pela Rádio Câmara, com trabalhos técnicos de Everson Urani e apresentação de Luciana Vieira e José Carlos Andrade. Uma ótima noite para você.
3: 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Fique agora com as notícias do Tribunal de Contas da União.
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5: O Tribunal de Contas da União avaliou a atuação do governo federal diante dos apagões de energia em São Paulo. A fiscalização analisou a atuação do Ministério de Minas e Energia e da Agência Nacional de Energia Elétrica no acompanhamento dos serviços da empresa Enel. A concessionária atende mais de 8 milhões de consumidores em 24 municípios, incluindo a capital paulista. O TCU constatou que o tempo médio para restabelecer a energia passa de 10 horas e está acima das médias nacional e estadual. Desde que assumiu a concessão, em 2018, a Enel acumulou mais de 320 milhões de reais em penalidades. O contrato termina em 2028. Por isso, o TCU determinou que o Ministério e a agência reguladora apresentem, em 60 dias, cronograma para garantir a continuidade do serviço. 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
8: Provérbios 10:19. Com as muitas palavras não faltam transgressão, mas quem quer que contenha os lábios, esse é prudente. Agora, já conversamos sobre disciplina e autocontrole, então isso diz que se você restringir, disciplinar ou controlar as suas palavras, você será uma pessoa prudente. Isto significa que você é um bom administrador desse poder que Deus deu a você em palavras. Posso falar isso de várias maneiras diferentes, mas tem uma maneira específica que eu quero ensinar isto, e é sobre como suas palavras afetam a unção de Deus em sua vida. Agora, quando eu me tornei uma séria estudante da Bíblia, eu já estava na igreja há muito tempo antes disso acontecer. Eu frequentei a igreja regularmente por talvez uns 7, 8, 9 anos antes de realmente, sabe, eu amava a Deus. Eu era nascida de novo, salva pela graça, eu sei que teria ido para o céu, mas eu não estava falando sério sobre o meu relacionamento com Deus. E eu acho que muitas pessoas querem Deus em suas vidas, querem ter a certeza de que não vão para o inferno, mas elas não estão vivendo para Deus. Não é disso que se trata a vida delas. E Paulo disse que o viver é Cristo e o morrer é lucro. Nele eu vivo, me movo e tenho meu ser. Em Mateus diz, buscai primeiro o reino de Deus e sua justiça, e tudo mais em sua vida será acrescentado. Então Deus não é uma linha lateral, nem uma apólice de seguro. Ele deveria ser a principal coisa em nossas vidas. Então, eu tinha Deus, mas quero dizer, ele não tinha a mim. Quantos sabem o que quero dizer? Ok. Eu queria ir para o céu, eu queria orar e obter ajuda quando tivesse problemas, mas eu não havia entregado a minha vida a ele. E assim, quando eu comecei a estudar muito seriamente a palavra de Deus, e uma das coisas que estavam acontecendo naquela época, nos anos 70, foi um grande derramamento do Espírito Santo em toda a Terra, não apenas em um lugar específico, ou denominação, ou em um pequeno grupo, Mas, na verdade, estava acontecendo em todo mundo. Deus faz isso em momentos diferentes ao longo da história. São chamados avivamentos. É um tempo quando Deus aparece e se revela por um período de tempo. E isso, então, reaviva a igreja. Agora, não vivemos isso o tempo todo, mas eu sou grata por fazer parte disso, porque a minha vida foi tocada de uma maneira muito profunda. E também foi um tempo em que o Espírito Santo parecia dar uma graça especial. E as pessoas simplesmente amavam a palavra. Quer dizer, não era nada estar no culto por 3 horas e meia. Mas hoje em dia, sabe, você entra e sai, você tem 3 ou 4 cultos numa manhã. São 10 minutos disso, 5 minutos daquilo. E sabe, eu entendo que temos épocas diferentes e momentos diferentes em nossas vidas. Mas eu vou lhe dizer, as pessoas hoje não suportam um culto de 3 horas e meia. Nas igrejas. E então, foi um momento especial. E acredito que houve uma unção especial. E não tinha dificuldade em irmos ao que chamamos de reuniões de acampamento, onde você pode ir à igreja 3 vezes por dia, por 7 dias seguidos. E às vezes até mesmo um mês inteiro. E nós não nos cansávamos, porque nós amávamos e queríamos a palavra, palavra, palavra, palavra. Uma das coisas sobre as quais nós ouvimos muito nos ensinar e que nós não ouvimos hoje em dia na igreja, e que é algo que eu acho que devemos ouvir mais a respeito, é sobre a unção. Apenas a unção. Agora, quando digo a unção, pode haver algumas pessoas aqui que nem sabem do que eu estou falando. Então, o que é a unção? A unção é a presença e o poder de Deus derramado em sua vida. E muitas vezes nós somos ungidos para certas coisas. Então, existem unções diferentes em nossas vidas como crentes, mas Deus pode nos ungir para coisas especiais. Eu sou ungida como professora de Bíblia. Isso significa que Deus me chamou e me equipou para fazer isso. Agora, a unção, ela é muito, muito importante. E sabemos que tudo que Deus nos dá chega a nós de graça. Jesus pagou por isso. Mas, de certa forma, isso não é de graça. Eu acredito que tem certas coisas que nós podemos fazer que tiram a unção, e tem certas coisas que podemos fazer que vão aumentar a unção. Eu ouvi um pregador dizer que se ele queria aumentar a unção antes de se levantar para falar, se ele sentisse que talvez ele não tivesse sentindo a presença de Deus fortemente, ele passava algum tempo extra lendo a palavra e a unção em sua vida aumentava. Talvez uma pequena oração extra aumentará a unção em sua vida. Mas se você não sabe o que é unção e se você não sabe o quanto ela é importante, então você realmente pode estar fazendo coisas que estão dificultando a unção em sua vida e nem mesmo percebendo o que está fazendo. E algo que você descobrirá de maneira definitiva e que apoiarei nas escrituras é que falar palavras erradas vai impedir a unção em sua vida. Outra coisa que dificulta a unção na sua vida é maltratar as pessoas. Deus é muito exigente sobre como tratamos os seus filhos. Ele não gosta quando maltratamos as pessoas. Ele não gosta quando falamos mal das pessoas. Ou espalhamos rumores, fofocas ou difamações. Na verdade, eu acho que é provavelmente uma das coisas mais perigosas que podemos fazer. E precisamos ficar um pouco mais sábios e ter um pouco mais de temor reverencial de como tratamos as pessoas e como nós conversamos com as pessoas e como conversamos sobre elas. Alguém pode concordar comigo aqui hoje? Eu demorei muito para chegar até aqui, mas posso dizer que tenho um temor reverencial de maltratar as pessoas. E se, por acaso, acontecer de eu maltratar qualquer pessoa, leva somente 5 minutos para o Espírito Santo me convencer de que eu estou na carne e eu voltarei rapidamente e me desculparei. Por exemplo, eu não me levantaria neste púlpito e tentaria pregar se eu estivesse com raiva de alguém, sabe? Eu absolutamente não o faria, porque eu acredito que isso afetaria e dificultaria a unção na minha vida. E sabe, eu sinto que a principal coisa que eu tenho é a unção de Deus. Milhares de pessoas não vão se reunir em um prédio, tirando um fim de semana de suas vidas, só para ouvir alguém falar, se não estiver dizendo algo que realmente tenha uma influência ou efeito em suas vidas. Agora, você pode não saber o que é unção, mas isso significa que eu estou aqui em cima falando, mas na verdade Deus está me usando para falar com você. Portanto, estas palavras que eu estou falando têm um efeito sobre você que às vezes você nem compreende e nem consegue entender. Agora, duas pessoas podem levantar e falar a mesma mensagem. Elas podem falar palavra por palavra e se elas não estiverem ungidas, ou talvez estejam tentando fazer

isso, mas tem todos os tipos de coisas erradas acontecendo em suas vidas, por isso não há unção nelas. Você vai ficar com sono e você não terá nenhum interesse em ouvi-los, não vai tirar nada do que disseram, não se lembrará do que disseram. Mas alguém que anda perto de Deus, não sendo perfeito, ninguém é perfeito, mas eles se arrependem quando fazem coisas erradas, estão tentando tomar cuidado com a maneira como vivem, estão vivendo para agradar a Deus. Quantos sabem que há uma diferença em apenas fazer isso e fazê-lo com seriedade? Bem, então, essa pessoa pode ter uma unção muito, muito forte em sua vida, e o que ela diz pode literalmente penetrar além do seu cérebro e entrar no seu coração, e assim você não obtém informações, mas revelações. Há uma diferença em alguém apenas lhe dar informações ou lhe dar algo. É tipo, oi, eu entendi isso. Eu entendi? Eu me pergunto como é possível alguém acidentalmente ligar a televisão no meio da noite, quando está tentando desligá-la, e de repente um certo pregador diz alguma coisa certa e a pessoa diz, isso mudou a minha vida? Como você muda uma vida com uma frase? Bem, Deus pode fazer o que Ele quiser e Ele está procurando pessoas para usar que viveram suas vidas de uma maneira em que elas possam levar uma unção muito forte em suas vidas. É interessante ouvir as pessoas tentando falar sobre a unção e que realmente não entendem o que é isso. Já tivemos pessoas que diziam algo como, nossa, eu vim para essa reunião, eu não sabia o que era, mas eu senti que havia algo nesse ambiente que era alguma coisa que eu nunca senti antes. Bem, sabe quando é ótimo ter uma pessoa ungida, mas quando você fica no meio de uma sala inteira cheia de pessoas ungidas? Vamos lá, pessoal. Porque aqui está o fato, como crentes, nós somos todos ungidos por Deus. Vamos lá. Existe uma unção que permanece em você. É por isso que a Bíblia diz, por exemplo, impõe as mãos sobre os doentes e eles serão curados. Bem, quando você coloca as mãos em alguém e ora por esta pessoa, tem isso a ver. Veja, a unção, ela é realmente tangível e pode ser sentida e transferida. Então, acho que precisamos fazer mais do que aquilo que a Bíblia diz, do que o que somos. Alô? Sobre o que você está falando, Joyce? Bem, antes de tudo, Jesus é o ungido. Então, ele foi ungido por seu pai. Há um Deus Pai e Jesus, que é Deus, e o Espírito Santo, que é Deus. Eu não entendo esse tipo de matemática, mas um Deus, três pessoas. Eu não entendo isso na minha cabeça, mas eu compreendo. E nós podemos ter comunhão e ter relacionamento com as três pessoas da divindade, e cada uma delas faz algo específico para nós. Quando Jesus partiu, subindo para o alto, não nos deixou sozinhos. Ele disse, sempre estarei com vocês. E o que ele fez foi enviar o Espírito Santo, a unção, a presença de Deus. O Espírito de Deus é a presença de Deus. Ele enviou o Espírito Santo para representá-lo, agindo em seu favor. E ele disse, ele está com vocês, mas agora ele estará em vocês. Vamos lá, pegue isso, pessoal. Agora ele está em você. Então ele disse aos crentes que esperassem no cenáculo até que a promessa do alto chegasse a eles. E essa promessa do alto foi quando o Espírito Santo desceu no dia de Pentecostes, conforme registrado em Atos capítulo 2. Agora, não sei por que a religião tenta esconder todas aquelas coisas maravilhosas que aconteceram em Atos capítulo 2. Mas quer dizer, enquanto eles esperavam no cenáculo, de repente, não sei sobre você, mas eu amo um de repente na minha vida. Vamos lá. De repente, como um vento forte. E diz que então lhes apareceram línguas de fogo. Todos foram tomados por elas e todos começaram a falar em línguas estrangeiras, conforme o Espírito Santo lhes concedia que falassem. Agora, eu não vou ensinar muito sobre falar em línguas e apenas enlouquecer um monte de vocês que já pensam que isso é do diabo, sabe? E que a propósito não é, mas deixe-me lhe dizer que só porque você não experimentou algo não significa que não seja real. E nós seremos muito tolos se aceitarmos o que qualquer denominação diz no lugar do que a palavra de Deus diz. Amém? Agora, então, a questão é, a primeira coisa que Deus fez foi tocar suas línguas. Tem alguém aqui hoje? Eu disse, a primeira coisa que Deus fez foi tocar suas bocas. Ele pôs as suas bocas em chamas. E eles, obviamente, estavam agindo de uma forma meio estranha, porque era apenas 10 horas da manhã e todos pensavam que estavam bêbados.
Isso está me dizendo que um cristão realmente cheio do Espírito, um cristão em chamas, pode agir de uma forma estranha de vez em quando. Agora, acho que não precisamos sair do mundo e ver como podemos ser estranhos. Acho que precisamos usar o bom senso e as restrições e prestar atenção em quem está à nossa volta. Mas o ponto principal é que Jesus não morreu para que pudéssemos continuar sendo.

Espírito Santo, quando Jesus enviou o Espírito, ele trouxe dons com ele. Ele trouxe dons poderosos com ele. A nove deles especificamente, a nove frutos do Espírito, a nove dons do Espírito. E eu acredito que ambos são igualmente importantes. Eu não defendo colocar os dons acima dos frutos, porque, para ser honesta, conheço pessoas com dons que não têm frutos, que são tão escamosas quanto um, sabe? E não. É isso que nós queremos, mas Deus nos dá a palavra de conhecimento, a palavra de sabedoria, discernimento de espíritos. Isso é muito importante. Olha, você deve sempre orar por discernimento. A Bíblia diz que devemos orar e buscar esses dons do Espírito. Se você não fizer mais nada com o que eu disse esta tarde, vá para casa e comece a orar. Deus, por favor, encha-me com o poder do seu Espírito Santo. Ore todos os dias para que Deus o encha do Espírito, porque precisamos estar sempre cheios do Espírito Santo. Eu não quero um único toque de Deus que deve durar o resto da minha vida. Eu preciso de um toque novo todos os dias. E é por isso que eu me levanto todas as manhãs e vou passar um tempo com Deus. Deixe-me dizer, se agíssemos como se estivéssemos desesperados por Deus, não estaríamos tão desesperados em nossas circunstâncias o tempo todo? E pelo menos poderíamos sair da cama 15 minutos mais cedo e dizer: Deus, eu não vou conseguir passar por esse dia se eu não tiver um toque seu, e então eu preciso que você me toque hoje. Você quer ter unção em sua vida? Uma unção ela te traz, sabe? As pessoas vão saber que existe alguma coisa sobre você. Eu não sei o que é, mas você tem algo. E eles vão gostar de estar perto de você. Você vai ter favor, saberá coisas que não sabe como as conhece. Você terá a resposta certa na hora certa. Se alguém tem um espírito maligno e está tentando ser seu amigo com motivo errado, aí vem esse dom de discernimento. Você dirá: não, eu não sei. Eu acho que eu tenho que checar esta pessoa. E então há outras coisas que sabe. Dom da fé. Operação de milagres. O dom da fé é um tipo de fé que vai além de qualquer coisa. Todos nós temos fé. A todo homem é dado uma medida de fé. Mas o dom da fé é algo que vai além disso. É como uma fé que você nem entende porque você a tem. Eu creio que Deus deu a mim, ao Dave, o dom da fé para sair e fazer o que fizemos quando iniciamos este ministério. Não tenho tempo para te contar, mas o que estou fazendo não faz absolutamente, realmente sentido algum. Se você souber de onde eu vim, meu nível de instrução e a condição em que eu estava quando Deus me chamou para este ministério. Eu quero te dizer algo. Deus, se Deus pode falar com um profeta através de uma mula, ele pode usar você e ele pode usar a mim. Amém? Bem, como você espera que Deus use a sua boca para mudar a vida de outras pessoas, se você só sabe usá-la na outra metade do tempo para derrubar pessoas, caluniar pessoas, fofocar sobre elas, ser negativo? Vamos? E assim, nossas palavras têm muito a ver com a unção na nossa vida e há outros dons: profecia, línguas, interpretação de línguas. E quando chegamos a línguas, todo mundo começa. Eu planejo no próximo ano dar alguns ensinamentos sobre os dons do Espírito e eu tenho que escolher o meu lugar certo porque, sabe, nós não temos. Desculpe, eu não tenho esse hoje. E no ministério como o meu, temos pessoas de todas as denominações que aparecem e por isso tento usar a sabedoria. Não quero assustá-los antes que possa ajudá-los. E assim eu falo em línguas. Eu já falo há 40 anos. Talvez seja a hora do mundo saber. Eu, a Joyce, falo em línguas. Amém? Você diz: bem, eu não entendo isso. Eu também não. Mas a Bíblia está nos dizendo que quando nós oramos em línguas, nós edificamos a nós mesmos na fé. Amém? Então, é um dom sobrenatural. Você não pode explicar as coisas sobrenaturais, não é mesmo? E assim, há certas pessoas que tentam dizer que esses dons foram embora com a igreja primitiva, sabe? Bem, se eles precisavam disso, então do que nós precisamos hoje em dia? Quero dizer, meu Deus, e não há nada na Bíblia que diga que eles foram embora com a igreja primitiva para começar. A Bíblia diz em 1 Coríntios 13 que quando o que é perfeito se manifestar, e o Mike está me ajudando, quando o perfeito se manifestar, nós não precisaremos mais desses dons. Bem, o único e perfeito que conheço é Jesus e ele ainda não voltou. Então, precisamos de toda a ajuda que pudermos obter. Até então,
Eu preciso do poder sobrenatural do Espírito Santo para viver acima da corrupção que está neste mundo e manter

ser a minha alegria? Amém? Bem, como você espera que Deus use a sua boca para mudar a vida de outras pessoas, se você só sabe usá-la na outra metade do tempo para derrubar pessoas, caluniar pessoas, fofocar sobre elas, ser negativo? Vamos? E assim, nossas palavras têm muito a ver com a unção na nossa vida e há outros dons, profecia, línguas, interpretação de línguas. E quando chegamos a línguas, todo mundo começa. Eu planejo no próximo ano dar alguns ensinamentos sobre os dons do Espírito e eu tenho que escolher o meu lugar certo porque, sabe, nós não temos... E no ministério como o meu, temos pessoas de todas as denominações que aparecem e por isso tento usar a sabedoria. Não quero assustá-los antes que possa ajudá-los. E assim, eu falo em línguas. Eu já falo há 40 anos. Talvez seja a hora do mundo saber. Eu, a Joyce, falo em línguas. Amém? E você diz, bem, eu não entendo isso. Eu também não. Mas... a Bíblia está nos dizendo que quando nós oramos em línguas, nós edificamos a nós mesmos na fé. Amém? Então, é um dom sobrenatural. Você não pode explicar as coisas sobrenaturais, não é mesmo? E assim, há certas pessoas que tentam dizer que esses dons foram embora com a igreja primitiva, sabe? Bem, se eles precisavam disso, então do que nós precisamos hoje em dia? Quero dizer, meu Deus, e não há nada na Bíblia que diga que eles foram embora com a igreja primitiva para começar. A Bíblia diz em 1 Coríntios... 13, que quando o que é perfeito se manifestar, e o Mike está me ajudando, quando o perfeito se manifestar, nós não precisaremos mais desses dons, bem, o único e perfeito que conheço é Jesus, e ele ainda não voltou. Então, precisamos de toda a ajuda que pudermos obter. Até então, eu preciso do poder sobrenatural do Espírito Santo para viver acima da corrupção que está neste mundo e manter a minha alegria. Amém? E quando você é ungido pelo Espírito Santo, você se vê fazendo coisas que nem fazem sentido para você. Como, no meu caso, eu não tenho 40, eu tenho 75 anos de idade. 75! Eu já vivi 3/4 de século. E sabe, o seu corpo pode envelhecer, mas por dentro você pode se renovar dia após dia após dia. E os seus últimos anos serão melhores do que os anteriores. E então... saia dessa coisa velha, ninguém é jovem ou velho demais, sabe? Pra deixar que Deus as use. Eu comecei o meu ministério com 3 adolescentes e carregando um bebezinho no quadril. Não me diga que você tem filhos demais pra fazer qualquer coisa para Deus. Quando Deus te unge para algo, você pode fazer coisas que nunca conseguirá entender como pôde fazê-las, sabe? Então aí está. Eu realmente não pretendia dizer nada disso, mas aí está. Gente, precisamos da unção de Deus derramada sobre nós hoje. Amém? E como você vai pedir alguma coisa para Deus se você nem sabe o que é? Nós precisamos da presença de Deus em nossas vidas. Nós precisamos do seu poder em nossas vidas. Eu estou tão cansada desses cristãos murmuradores, mal-humorados, miseráveis, queixosos, infelizes. Amém? Então, sua boca... Então, quando o Espírito Santo foi derramado no dia de Pentecostes, uma das primeiras coisas que ele fez foi tocar suas bocas. Então, eu acho que nós precisamos prestar atenção nisso. Sabe, há alguma razão para isso? E Paulo disse que, para continuar um pouco aqui, Paulo disse, não proíba ninguém de falar em línguas. Então, se alguém lhe disser, você não pode fazer isso, diga, o apóstolo Paulo disse que eu posso. E Paulo disse, agradeço a Deus que fala em línguas mais do que todos vocês, mas, no entanto, ele disse, prefiro falar algumas palavras com entendimento do que falar em línguas o dia inteiro, a menos que haja alguém para interpretar e contar às pessoas o que está sendo dito. Então, não vamos tirar muito proveito disso, mas nós não vamos ignorar. Sabe, é sobre o Espírito Santo, não línguas. Veja, quando vou comprar um par de tênis, não entro e peço um par de línguas. Eu compro um par de tênis e as línguas vêm junto. Bem, quando você... oh, meu Deus, eu estou me metendo em tantos problemas aqui hoje. Quando você buscar o Espírito Santo, ele vai dar a você dons a serem usados para o bem e proveito de todos, conforme ele determina e deseja. Amém? Então, não faça. Você realmente não precisa gastar muito com nenhum dos dons. Você só busca o Espírito Santo. Você busca a Deus. E antes que perceba, você estará caminhando neste poder sobrenatural e terá tudo o que precisa para fazer qualquer coisa que Deus te pedir para fazer. Amém? Tudo bem. Então, deixe-me dizer, se você está sentado pensando, eu gostaria de saber o que esta senhora está dizendo, mas não tenho ideia, me sinto a mais perdida possível. Então, veja, eu tenho um livro para você. E se nós não temos conosco, chama-se Conhecer a Deus Intimamente.
e fala sobre os dons do Espírito, frutos do Espírito. Tem outro livro sobre ser batizado no Espírito Santo. Então, você os pega e os estuda. Estuda, estuda, estuda. E se você quer saber alguma coisa, não espere que alguém mais venha contar tudo para você. Tenha fome de Deus e cave até que você saiba tudo. Se você quiser saber mais sobre o que estou falando, vá para casa, procure uma concordância e, oh meu Deus, tudo que você precisa hoje em dia, pode pedir pro Google e isso levará você na direção certa. Dons do Espírito, coloque no Google e veja o que aparece. E então procure todas as escrituras você mesmo e verá o que está na Bíblia. Você não precisa viver sem poder. Você não tem que viver sem poder. E quando o Espírito Santo vier sobre você, Atos 1:8, você receberá poder. Poder! Para ser minhas testemunhas em Jerusalém, Judeia, Samaria e até os confins da terra. Quando o Espírito Santo vem sobre nós, nós temos poder. Poder para controlar a nós mesmos e nos disciplinar a nós mesmos e fazer o que Deus quer que façamos. Tudo certo, vou fazer algum esforço aqui para me acalmar um pouco, sabe? Ok, eu vou lhe contar uma história. Veja, eu já fiz isso por tempo suficiente. Posso sentir quando a unção é muito forte em mim e quando talvez não seja tão forte. Eu sempre estou ungida para fazer o que estou fazendo. Mas há momentos em que a unção é tão forte ou a presença de Deus é tão forte que eu sinto que estou voando aqui em cima. E sabe, é como, quero dizer, eu não tenho ideia de qual será a próxima coisa que vai sair da minha boca, mas ela continua saindo, saindo e saindo e parece ajudar as pessoas. Então é assim que fazemos, nós fazemos dessa maneira. E assim, se eu sinto falta disso... Porque eu não sou como um orador público e polido que frequentou várias aulas de oratória numa escola, sabe? Eu só tinha uma boca grande e Deus decidiu usá-la. Amém? Eu era, quero dizer, sempre fui uma boa comunicadora e eu posso expor o meu ponto de vista. E então esse é realmente o principal, talvez o único tom forte e verdadeiro que eu tenha. Eu tenho muito bom senso, mas eu principalmente tenho esse dom para comunicar a palavra de Deus. E como eu não faço muitas outras coisas sofisticadas, sabe, se isso não está funcionando, eu não posso parar e cantar uma ótima música e apenas, sabe, surpreender a todos vocês. Eu estou lhe dizendo que eu tenho que ter a unção de Deus ou eu estou em sérios problemas, ok? Então, quando eu não tenho isso, se eu sinto que a unção não é forte, mal posso esperar que termine o culto. E se eu ficar olhando o relógio, é porque eu quero que acabe depressa, sei que estou com problemas. Então, graças a Deus, isso quase não acontece, mas, ocasionalmente, se Deus está tentando chamar minha atenção para algo que você não sabe, mas que eu sei. Então, há muitos anos eu passei por um período de tempo quando eu estava ensinando como eu sempre faço, mas eu senti que realmente não havia unção nenhuma. E eu odiava aquilo. Eu senti que tudo que eu estava dizendo não fazia sentido. Então, eu dizia ao Dave, eu me sinto sem unção. Ele dizia, que isso, tá tudo bem, está tudo ótimo. Eu estou feliz que Deus esconda isso de outras pessoas. E assim, isso continuou por algumas vezes quando eu saía para ensinar. Até que finalmente eu disse ao Dave, eu não sei o que há de errado comigo, mas... eu não vou para a cama hoje à noite até descobrir. Então eu fui para o meu escritório, ele foi para a cama. Eu clamei a Deus para mostrar-me o que havia de errado comigo e ele não me mostrou nada. Bem, no dia seguinte, David disse, acho que Deus me mostrou o que é de errado. Você não odeia quando Deus faz uma coisa dessas? Eu não quero que você diga a ele o que é de errado. Quero que você me diga o que é de errado e mantenha isso em segredo entre nós. No minuto em que ele disse isso, eu já tinha todo o meu armamento, assim, tipo, sabe o que é de errado? Você vai me dizer o que é de errado agora? Mas então eu disse a ele, eu disse, tudo bem, digo o que é. Ele disse, você se lembra daquele dia em que estava falando de tal e tal pessoa? E na verdade, era um pregador que eu conheço e eu tinha dito algumas coisas não tão boas sobre a pregação dele. Tipo, eu pensei que ele, sabe, meio que divagou e partiu em várias direções e nunca terminou seu argumento, então... Bem, Dave concordou comigo, mas Deus não estava tratando com o Dave. E ele não apenas não tratou com o Dave, mas ele disse ao Dave que esse era o meu problema. Eu sei que isso parece engraçado agora, mas não era engraçado quando estava acontecendo. E então, eu na verdade fiquei mais louca. Então eu voltei para o meu quarto e decidi que ia ficar acordado um pouco mais. E assim, levou alguns dias, mas Deus me levou a essas escrituras em Tiago 3:1 a 10, que estou me preparando para ler para vocês. Muitos de vocês não devem se tornar mestres. Aqui está dizendo, pois saibam que nós que ensinamos seremos julgados com muito mais rigor.
Eu vou ler o resto disso em um minuto para outro propósito, mas o ponto principal é que eu fiz algo muito ruim, sabe? Como pregadora da palavra de Deus, ao dizer algo tão desagradável sobre uma outra pessoa que ensinava a palavra de Deus. Não devemos julgar ninguém, mas se você quer ter problemas, basta julgar alguém que está fazendo a mesma coisa que você está fazendo. Talvez você seja um vocalista principal do coral da sua igreja e tenha uma excelente voz, e tem aquela pessoa lá

que eles deixam fazer especiais de vez em quando e você diz: ela não consegue cantar nem para salvar a sua vida, quanto mais a dos outros, eu, hein? Bem, é melhor você se arrepender disso rapidamente. Vocês estão entendendo o que eu estou dizendo aqui? Eu conheço um médico que fala mal de outros médicos e eu fico tipo: você não sabe o que está fazendo. Precisa ter cuidado. Veja, o que eu quero é colocar um pouco de temor reverencial em vocês hoje, de que Deus não gosta quando fofocamos e caluniamos outras pessoas. Amém? E então, eu entendi, sabe, eu ouvi Deus. Eu fiz aquilo apenas uma outra vez, alguns anos depois disso, o mesmo tipo de situação, o mesmo resultado. Às vezes Deus tem que nos ensinar as coisas várias vezes. Muitos de vocês não devem se tornar mestres, porque nós que ensinamos seremos julgados com muito mais rigor, pois todos tropeçamos de várias maneiras. Se alguém não tropeça no que diz, ele é um homem perfeito, capaz de controlar todo o seu corpo. Então, uau, que afirmação, se alguém pode controlar sua boca, ele pode controlar qualquer outra coisa em sua vida. Se colocamos freios na boca dos cavalos para que eles nos obedeçam, também orientamos todo o corpo deles. Dois exemplos aqui. Um freio na boca de um cavalo é apenas um pedacinho de metal. Mas esse cavalo, que pode pesar até 560 quilos, pode ser controlado por aquele pequeno pedacinho de metal. Então ele está dizendo que toda a sua vida, a direção de toda a sua vida, pode ser controlada por esta coisinha minúscula que é a sua língua e as palavras que você fala. Alguém precisa disso hoje? Ok. Em segundo lugar, olhe para os navios. Embora sejam muito grandes e movidos por ventos fortes, eles são guiados por um leme muito pequeno. Para onde é vontade do piloto direcionar? Então, o capitão do navio pode ficar em uma parte do navio e com uma rota da direção a esse gigantesco navio, com um pequeno leme que ninguém consegue ver. Eu acho que não temos a menor ideia. E eu acredito, eu direi por mim mesma, que ainda não tenho nenhuma ideia, por mais que eu tenha estudado e falado disso, do verdadeiro poder das palavras. Porque se nós realmente tivéssemos, nós teríamos muito mais cuidado com aquilo que nós falamos. Amém? Agora, obtenha uma concordância e procure todos. Olhe para Provérbios. Basta ler Provérbios e destacar todas as escrituras sobre a boca e as palavras. Não há nada mais importante do que a maneira como pensamos e a maneira como falamos. Amém? Verso 5. Também a língua é um membro pequeno, mas se gaba de grandes coisas. Quão grande é uma floresta incendiada por um fogo tão pequeno? E a língua é um fogo, um mundo de injustiça. A língua é colocada entre os nossos membros, contaminando todo o corpo, incendiando todo o curso da vida, e é incendiada pelo inferno. O que isso lhe parece? Pois todo tipo de animal e pássaro e de réptil e de criatura marinha pode ser domado e foi domado pelo homem, mas nenhum ser humano pode domar a língua. É um mal incontido, cheio de veneno mortal. Com ela nós abençoamos nosso Senhor e Pai, e com ela amaldiçoamos as pessoas que são feitas à semelhança de Deus. Então você entendeu? Nós chegamos aqui, cantamos nossas canções de louvor. Eu amo essa música, nosso defensor. Tudo que fazemos é curvar, tudo que fazemos é louvar, tudo que fazemos é adorar, e nós amamos essa música. Mas então, se você tivesse ouvido essa mensagem, agora você não fará isso? Mas se você não tivesse ouvido essa mensagem, haveria possibilidade de alguém sair daqui e de você estar voltando para casa com alguém e falar: bem, eu acho que ela falou muito tempo, acho que ela falou alto demais, e sabe, eu, hein? Eu acho... Então, sabe, nós costumávamos ir à igreja e depois saíamos com os amigos para almoçar e nós comíamos os pastores vivos. E era divertido almoçar fofocando sobre toda a igreja. Não sabemos fazer nada melhor? Ninguém nunca me disse o que eu estou dizendo para você aqui hoje. Alguém acredita no que eu estou falando? Amém? E por que a língua é tão difícil de controlar? Por que será? Porque simplesmente não aguentamos não contar as coisas que nós ouvimos, especialmente algo ruim. Mas agora então eu quero ler algo para vocês muito bom. Vamos à história. Na Grécia Antiga, o filósofo Sócrates era tido em grande estima. Um dia um conhecido encontrou o grande filósofo e disse: sabe o que eu acabei de ouvir sobre o seu amigo? Espere, respondeu Sócrates, antes de me dizer qualquer coisa, gostaria que você passasse por um pequeno teste, o qual eu chamo de teste do filtro triplo. Filtro triplo? Sim, continuou Sócrates, antes de falar comigo sobre meu amigo, pode ser uma boa ideia reservar um momento e filtrar o que você dirá.
É por isso que eu chamo de teste do filtro triplo. O primeiro filtro é a verdade. Você tem certeza absoluta do que o que você está prestes a me dizer é verdade? Não, disse o homem. Na verdade, foi apenas algo que ouvi. Tudo bem, disse Sócrates. Você nem sabe se é verdade ou não. Agora vamos para o segundo filtro. O filtro da bondade.

0: Verdade. O que você está prestes a me dizer sobre meu amigo é algo bom? Não, na verdade, é o contrário. Então, continuou Sócrates, você quer me dizer algo ruim sobre ele, mas não tem certeza se é verdade? Bem, mas você ainda pode passar no teste porque ainda resta um filtro, o filtro da utilidade. O que você quer me dizer sobre meu amigo vai ser útil para mim? Bem, não, na verdade, não. Bem, concluiu Sócrates, se você quer me dizer algo que não é verdade, não é bom e nem é útil, por que se preocupar em me contar? Vamos para Tiago 3:2 novamente. Porque todos tropeçamos de várias maneiras. Mas se alguém não tropeça no que diz, é um homem perfeito, capaz de conter também todo o seu corpo. Mateus 12:34 e 35. Do coração fala a boca. Oh, eu não quis dizer isso. Bem, se isso saiu é porque estava lá. Amém? E quanto mais você pensa em algo, maior a probabilidade de dizê-lo, sabe? Raça de víboras, como podem falar bem sendo maus, porque a boca fala do que está cheio o coração? O homem bom do seu bom tesouro tira coisas boas, e o homem mau do seu mau tesouro tira coisas más. Então ele está dizendo que se você ouvir a si mesmo ou a outras pessoas, então você poderá descobrir rapidamente que tipo de pessoas elas são. Ouça a si mesmo e você se conhecerá. Sim, uau, é tudo que você pode dizer sobre isso, não é? Quero dizer, se você fofoca, você é um fofoqueiro. Se você reclama, você é um murmurador. Se você mente, você é um mentiroso. Não quero fazê-lo se sentir mal. Eu tenho que aplicar a mim mesma isso também. Não quero viver neste mundo dos sonhos em que sou essa grande cristã. Se realmente eu tenho esses problemas gritantes em mim que nem presto atenção neles... Mas é tão importante com quem você anda, sabe? Deixe-me dizer, as pessoas com quem você passa o seu tempo exercem influência real na sua vida, porque como eu falei sobre a unção, eu acredito que é transferível e acredito que você começa a receber parte daquilo que está por perto. Amém? Isso acontece com seu pastor ou com alguém que você ouve muito. Certamente não é só comigo, mas as pessoas que me ouvem muito, sabe? Como talvez todas as manhãs enquanto dirigem para o trabalho ou estão comigo há anos... E não demora muito, você vai ouvir alguém dizer, puxa, você parece com a Joyce Meyer. O seu marido pode dizer, você está começando a agir como aquela senhora da TV. Bom, é verdade, o que quer que você tenha por perto, você começa a se tornar igual. Então você tem que ter cuidado com quem você está gastando o seu tempo, porque eles estão influenciando você. Não saia com pessoas negativas, ranzinzas, queixosas, fofoqueiras, caluniadoras. Por favor, amém? Tenha contato com alguém que tenha algo bom para dizer a você? Alguém que seja positivo e deixa eu te contar. Se eles estão contando o segredo dos outros para você, estão contando os seus para os outros. Ó Deus, nós oramos para que você toque nossas línguas com esse fogo santo. Limpe nossas bocas, ó Deus, e usa-nos para sua glória. Ajuda-nos, Senhor, a não pensar que podemos adorá-lo na igreja e depois falar mal do outro pelo resto da semana e ainda levar a sua presença e sua unção em nossas vidas.
1: Antes de encerrar este vídeo, eu quero falar diretamente com você que ficou até aqui. Nada acontece por acaso, e se você ouviu essa mensagem até o final, eu creio que Deus queria entregar uma palavra ao seu coração. Talvez você esteja enfrentando dias difíceis, talvez esteja esperando uma resposta, uma porta aberta, uma cura, uma direção ou apenas uma força para continuar. Mas lembre-se, Deus continua no controle de todas as coisas. Se essa mensagem falou com você, fortaleceu a sua fé ou trouxe esperança para o seu coração, eu quero te convidar a fazer parte.

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1: 8:54.

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